I'm Gonna Miss You, Milli Vanilli, aqui no nosso Moment Love, nesta quarta-feira, nesse meio de semana, cada vez mais apaixonado. E agora, Commodores, Easy, com Lionel Richie aí nos vocais, mais uma lendária canção dos anos 70 para você aqui, hein?

0: Roupa Nova, a lenda, fechando o primeiro bloco do Moment Love da nossa quarta-feira. Eu volto depois do intervalo. Continue ligado aqui com a gente.
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1: Agora no Moment Love você curte Billie Eilish, Khalid, Lovely.

A interpretação e o som de Christopher Cross aqui no nosso Moment Love, Sailing. Ouvimos também I Just Go To Say I Love You, de Steve Wonder, de 1984. E a gente continua com o Moment Love, trazendo Ana Vilela, Que Sorte a Nossa. E daqui a pouco tem a nossa tradução de hoje com a Paulinha Esteves no quadro Love in Words. Fique ligado, hein? 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

0: A solidariedade em forma de música. We Are The World com USA From Africa. 40 artistas unidos em prol de uma causa nobre, né? Gravação de 1985. Daqui a pouco a gente volta no Moment Love.
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0: Quadro Love in Words. Hoje com a tradução da música de Lady Gaga. I Never Love Again. Paulinho Esteves traz pra gente.
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Deb Gibson, Lost in Your Eyes. Linda demais, hein? Mais uma belíssima canção que você ouve aqui no Moment Love. Tá maravilhosa a seleção do Moment Love desta quarta-feira. Espero que você esteja gostando, hein? Agora, Ana Vitória.

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1: Cyndi Lauper, True Colors. Música que foi regravada também depois por Phil Collins. Fechando mais um bloco. Daqui a pouco a gente retorna com mais canções especiais.
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3: Aqui você ouve as mais românticas de todos os tempos no nosso Momento Love. José Augusto, fui eu. Aqui na nossa quarta-feira.

Tiago York e Sandy no nosso Moment Love. Espera. E agora tem Jermaine Jackson com Do What You Do. Som de 1984. Mais um clássico do romantismo para você aqui no Moment Love.

0: Uma música cheia de emoção, em Tears in Heaven com Eric Clapton, encerrando o nosso Moment Love. Eu sou Kleber Salles e volto amanhã em mais uma edição do Moment Love. Um grande abraço para você, fique com Deus e uma excelente quarta, hein? Até amanhã.
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1: 23 horas e 2 minutos.
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4: As manchetes de hoje são essas: Justiça desbloqueia andamento de empréstimo a Brandão.
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4: Veículo de deputada estadual maranhense colide com carreta.
3: Conta de luz atrasada. Ponha um gay em casa e sua conta será quitada.
4: Homem vive feliz da vida ao lado de 5 mulheres.
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4: 16 pessoas da mesma família morrem em acidente de trânsito.
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4: Bem, meus amigos, produção, nosso querido Lemos Panchevski, que você aí acompanhando sabe já que todos os dias a gente tem um comentário no início do programa. E o sugerido para hoje é o seguinte: amigo leva outro à perdição? Você acha que um amigo influencia você a fazer coisas erradas? Ele te induz a fazer aquilo que é prejudicial, não apenas a você, como também para toda a sua família? O que é que você acha disso? E você, Lemos, o que tem a dizer a respeito?
3: Olá, internautas. O Veridiano termina por muitas vezes me deixar aqui em uma saia justa. Nós vamos tentar se safar dessa situação, tá? Na realidade, nós somos o produto do meio. Não diga, não, eu não gosto de política, não gosto de religião, não gosto de polícia, não gosto de ladrão, não gosto de nada, e eu sou sozinho, ninguém me influencia. Eu perguntei para minha professora na faculdade se de repente eu quisesse fugir do meio social e fosse morar em uma caverna, eu seria influenciado lá de alguma forma? Porque eu saí do meio social, então seria influenciado? E a professora respondeu, e eu nunca me esqueci disso. Ela disse: você não seria influenciado pelo convívio social, mas você seria influenciado pela caverna. Então, nós temos que ter cuidado com os nossos relacionamentos, com as nossas amizades, porque muitas vezes essas amizades podem levar a gente para o paraíso, mas podem também levar a gente para o precipício. E aí o pai tem que ficar antenado com os seus pimpolhos, com os seus adolescentes, porque eles podem estar se relacionando com gente que não tem nada a ver com a cultura, com o que ele prega em casa, e de repente o filho pode enveredar por caminhos tortuosos. E isso pode agravar toda a vida, complicar toda a vida da família.
4: É verdade, Lemos.
3: Concorda comigo?
4: Plenamente, em número de gênero igual. Até porque até a palavra de Deus nos aconselha, nos orienta, né? Ao colocar lá em Provérbios, ensina teu filho nos caminhos que ele deve andar. Para quando ele crescer, ele não ser influenciado pelo mal e se desviar dele, né? Então, o que a gente vê hoje são jovens se perdendo através de outros jovens, né? E as mães, ao detectarem certas amizades, não procuram tomar logo as providências, né? Não consegue cortar o mal pela raiz, até porque o domínio hoje está muito pequeno, o domínio da família em relação aos jovens. Os jovens gritam com os pais, eles é que mandam, escolhem o que quer comer, e se não tiver aquela comida preferida, eles empurram o prato, jogam o prato, derramam o que tem ali, vira a panela, bate no pai, bate na mãe, e não tem nada com ele porque ele é menor, ele acaba sendo até apadrinhado pelas próprias leis. Mas ainda há tempo, você que é família, você que está com os jovens dentro de casa, hoje os jovens são influenciados não apenas através de amigos, vizinhos, de bairro, não. Hoje a internet é um prato cheio para influenciar a nossa garotada. Mas de certo é que é bom você, claro, observar desde a escola quem são os amigos de seu filho. Porque amigo leva, assim, outro para perdição. Eu digo isso porque eu fui também influenciado. Eu não bebia, eu não fumava, mas eu tinha amigos que faziam isso. Eu não fazia, eu consegui me controlar até certo tempo. E de repente veio a curiosidade de experimentar. E depois que o cara entra, vira realmente um caminho sem volta. E a coisa complica, muita gente acaba se perdendo no meio do caminho, tendo até o seu CPF cancelado precocemente. O que eu quero dizer com isso é que é importante que o pai e que a mãe, Lemos, sejam vigilantes diuturnamente com os filhos, porque qualquer vacilo
3: pode ser fatal.
4: Pode ser fatal.
3: Me diga com quem tu andas que eu te direi quem tu és.
4: Quem anda com porco...
3: Quem anda com porco, farelos come. Então, meus amigos, você mesmo tem que se policiar. Bom, eu estou conversando com quem? Estou me relacionando com quem? Aí, muitas vezes, esse relacionamento... alguém, assim, de uma determinada religião, denominação... Ele não vai na outra denominação, não se relaciona com outro irmão, porque outro irmão pode pregar para ele, ele pode sair de uma denominação e ir para outra. Tem esse detalhe aí também.
4: Influência.
3: A influência. Então você deve influenciar e não ser influenciado. Mas aí você tem que ter esse cuidado, né? Esse cuidado para você não entrar por caminhos que lhe levam
4: a perdição.
3: A perdição.
4: O que acontece é o seguinte, Leus, para finalizar. Você mora na rua X, casa X. Ao teu lado mora um mau elemento, certo? Um amigo do alheio, o cara que é descuidista, ele vive aprontando na rua e tal. Mas ele começa a tratar teu filho de uma forma tão especial que acaba influenciando a criança. A criança passa a ter um certo carinho, um certo apego por essa pessoa e daqui a pouco está trilhando pelo mesmo caminho. É aí que entra a vigilância dos pais. Se não houver essa marcação colada 24 horas por dia, o teu filho vai virar presa fácil para o inimigo.
3: Eu tenho que citar aqui o apóstolo Paulo. Ele fala o seguinte, olha, ele diz que ele se fazia de fraco para ganhar os fracos, se fazia de forte para ganhar os fortes e por aí ia, né? Então... Ele sabia o que ele queria, o que ele estava falando, o que ele estava pregando, o que ele estava fazendo. Então ele chegava, vamos imaginar, o apóstolo Paulo chegava e sentava em uma mesa de bar, cheio de cerveja, mas o objetivo dele não era beber a cerveja e nem se alcoolizar.
4: Ele não ia para levar ninguém para a perdição, pelo contrário, ele ia tirar as pessoas perdidas.
3: A intenção dele ali em uma mesa de bar...
4: Resgatar.
3: Era resgatar, então você pode. Nesse caso, você influencia a pessoa e
4: para
3: não
4: o bem.
3: Para o bem não é influenciado. Olha, companhias tóxicas podem arruinar sua confiança e saúde mental no ambiente de trabalho ou na vida pessoal. Amizades dissimuladas ou colegas negativos costumam nivelar tudo por baixo, impulsionando maus hábitos, fofocas e até mesmo ricos legais como dimensões por justa causa. Então, aprenda. Nós estamos aqui aprendendo no Maranhão em Debate que o relacionamento pode ser bom, pode ser ruim, mas você tem que ter postura para saber o que está fazendo, influenciar e não ser influenciado. 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
3: Meus amigos, no Afeganistão a coisa é diferente aqui do Brasil.
4: Por quê? Como?
3: Enquanto uma pessoa que só pode se casar, pode viver maritalmente só depois dos 18 anos, que ele é adulto. Lá no Afeganistão, as leis, a legislação, a cultura, os costumes são totalmente diferentes. Lá um adulto pode casar com uma criança de 6.
4: Homem pode casar com
3: uma criança, uma menina. Um homem de 40 anos pode casar com uma menina de...
4: E uma mulher de 50.
3: De 8 anos. Pelo menos a matéria só fala de homens, né? Não fala que a mulher pode casar com meninos.
4: Correto.
3: O homem pode casar com menina, com criança.
4: Aliás, não é nem menina. Ele termina de criar e já casa logo.
3: E aí, olha, o mundo está se mobilizando, está tomando partido, porque o Afeganistão, que é um país islâmico, está na contramão da legislação mundial. Então vamos acompanhar como é que é lá no Afeganistão, principalmente em Cabul, a capital do país.
1: Guys, what you're seeing here is a wedding ceremony for this little girl in Afghanistan. But take a closer look at the faces in the room. Everyone looks miserable. Everyone looks like they are at a funeral. Do you know why? Because this isn't a wedding. This is a tragedy. This is a brutal tradition known as bad. They call it bad dadan. In this tradition, a young girl is used as blood money. When one family kills a member of another, they don't pay with money. They pay with human life. This little girl is being sacrificed to settle a debt she didn't create. She is being handed over to a family of her enemies to pay for a crime she didn't commit. They call this justice. They call this tradition. But I call it exactly what it is, organized child abuse and a crime against humanity. And then they tell us we must respect each other's beliefs. But let's be clear, this is pure madness and it has to stop.
4: Sinceramente, Lemos, é importante essa matéria, é importante ser levado ao conhecimento dos internautas que não tiveram ainda acesso a elas. São várias matérias nesse sentido. Agora, esse vídeo em particular, eu não consegui entender, não deu para me ver aqui a tradução, mas o professor Lemos, em poucas palavras, em síntese, em resumo, vai traduzir para o nosso internauta.
3: Casma, quisma, asma, tosma, asma, gisma, zensma, que asma, esma, taça, fasma, zensma, asma, zensma. Bom, já traduzi. O vídeo já traduzido.
4: Agora Portugal.
3: Você, é porque o nosso programa não é só para a língua portuguesa, não.
4: É mundial, cara.
3: É mundial. Tem gente lá nos Estados Unidos, tem a Dalvani que está acompanhando lá e Nelson no Canadá.
4: Messi Moukou na França.
3: E Camille, my friend, vem para cá.
4: Sayonara e Japão.
3: Pois é. Mas, meus amigos, o que eu quero falar para você é o seguinte. O
4: negócio é sério.
3: É que tem vários vídeos circulando na internet sobre esse assunto. Tem um vídeo onde eu até procurei não veicular ele, porque A criancinha foi preparada, ela com...
4: Oito.
3: Roupa.
4: Oito anos.
3: Roupa de moça mesmo, né? De
4: roupa de mulher.
3: Roupa de mulher, né? De casamento. Roupa de casamento, véu, grinalda, dessa coisa toda de uma moça adulta. Pois é. E aí o marido, o esposo, ele tinha mais de 30 anos. E as informações que nós obtivemos através de outros vídeos é que algumas crianças são levadas para casa, porque ele casou, o homem casou com a criança, leva para casa, vai coabitar com a criança, e várias crianças tiveram hemorragia, foram estupradas, vamos dizer assim.
4: Claro.
3: Foram estupradas, né? Estupradas. Rasgadas, eu vou colocar lá alguma linguagem.
4: O que para o país lá é legal.
3: É, lá é legal. Mas
4: para nós aqui é estupro, de vulnerável.
3: Ainda tem outro detalhe lá no Afeganistão. Foi aquele país que os Estados Unidos passou lá um tempão, né? Que fez uma intervenção lá. Depois que os Estados Unidos saiu, pronto, voltou tudo de novo com o Talibã. E aí tem casos lá. Que o cara, por exemplo, ele assassinou uma pessoa lá, assassinou. Então, que a família que teve um ente querido com a vida ceifada, o que, que vai acontecer? Essa família vai pegar uma criança da família do assassino e vai levar para casa. Então, é uma forma de pagar a vida que foi ceifada. Você já pensou?
4: Negócio esquisito.
3: Negócio totalmente esquisito.
4: Nada a ver com as coisas de Deus.
3: Não tem nada a ver. E são religiosos, não é? Então fica aí a informação.
4: Astros.
3: É. Aí fica a informação pra você.
4: Pois vamos pra Bahia, porque na Bahia...
3: O mundo... Você pensa que o mundo está globalizado e por estar globalizado, todo mundo é do mesmo jeito? As leis são do mesmo jeito? Não é não.
4: Bom, no Afeganistão você pode... Vamos lá. O homem casa com criança. E no Brasil... Tem um caboclo vivendo muito feliz com 5 mulheres, meu irmão.
3: É.
4: De boa.
3: Então não é mais no Brasil, já é na Arábia Saudita.
4: É, a gente vai mostrar agora aqui essa matéria. Olha que felicidade, meu irmão. Tem 2 grávidas.
7: Um homem vive com 5 mulheres e se diz feliz ao lado delas. O influencer Théo Matuto, de 58 anos, morador de Feira de Santana, na Bahia. Prepara-se para a chegada de 2 filhos. Casado com 5 mulheres, ele será pai novamente com 2 das esposas estão grávidas, Maria Eduarda Silva, de 26 anos, e Laís Campos Belli, de 19 anos. Segundo ele, a chegada simultânea traz alegria e preocupação. São 2 crianças extremamente vulneráveis, em que você precisa ser presente, afirmou ele. Maria Eduarda está com ele há mais de 10 anos. Já Laís está com ele há pouco mais de 1 ano. E engravidou logo depois. As 2 afirmam que cada uma será responsável pelo próprio filho. Enquanto as demais serão tratadas como tias, a família também planeja fazer um casamento simultâneo no ano que vem. As mulheres se dizem muito felizes ao lado do marido, e elas dividem os afazeres domésticos, enquanto uma prepara o jantar, a outra faz a limpeza da casa, e assim por diante. Elas dizem que encontraram um homem perfeito. Na hora de dormir, geralmente o Matuto dorme no meio, e assim por diante. Elas dizem que encontraram um homem perfeito. Na hora de dormir, geralmente...

0: os filhos, os netos, os bisnetos.
1: Os tataranetos e os fecha-netos.
0: Lá é no mínimo de 5 a 10 fatos de arroz por dia.
1: Mas, meus amigos, a Arábia Saudita e outros países islâmicos, as leis do país, o homem, me parece que na Arábia Saudita pode até 4 ou 7, eu vou checar a informação para você. O homem pode ficar, ter esposas, 4 esposas, 7 esposas, mas ele tem que ter bala na agulha para poder bancar as esposas. Lá a lei não permite que o cara só bote as mulheres dentro de casa e as mulheres trabalhem para sustentar o homem, não. Ele não pode ser gigolô. Ele tem é que sustentar as mulheres. Se não tiver cascalho, não pode não. O país não aceita. A legislação não aceita. 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
0: Eu tenho aqui duas matérias sobre acidentes de trânsito, certo? E eu quero dizer para você que está aí me acompanhando nesse momento, que nesse primeiro momento nós vamos mostrar aqui, 16 pessoas da mesma família morreram em acidente de trânsito, e depois nós vamos falar ainda do acidente que envolveu aí a deputada estadual Ana do Gás. A Ana do Gás também e assessores bateram de frente com uma carreta, e os detalhes vão chegando aqui pra gente e a gente vai repassando para você. Vamos lá, produção!
2: Viva bem no trânsito!
3: Eu nunca vi na minha vida um negócio desse. Tanta gente morta desse jeito. Só Deus, meu Pai Eterno, só Deus. O pior acidente que eu vi na toda a minha vida.
4: 3 faturas expostas aqui, ó.
5: Não tem como cortar daqui?
6: Esse acidente mato foi agora, aqui agora. Não,
4: aparentemente,
6: um avão. Dá nem pra pegar a van toda. Bateu com a carreira de carregada de coco.
5: Pode filmar, não.
6: Só Jesus, viu? Acidente aqui agora. Chegou aqui o corpo de resgate.
7: Ele tá bem consciente, mas a perna dele tá sentindo bastante dor. Aqui lá tá mais.
8: Tá a menina, a sobrinha dele.
6: Ninguém nem vai saber quem vai sair vivo. Mas esse aqui tá. Esse aqui vai sair, graças a Deus.
8: Esse é aquele, tem outro ali também.
0: Olha, meus amigos, o caminhoneiro que causou toda essa tragédia lá no hospital, ele aparentemente sofreu escoriações leves, ou leves, graças a Deus, nada muito grave, nada de ferimentos graves, e ele concedeu uma entrevista, a galera foi lá e logo procurou saber o motivo pelo qual ele causou toda essa tragédia, e ele falou.
9: Com relação à ultrapassagem em local inapropriado, você confirma isso, Cauã?
10: Você confirma a ultrapassagem?
11: Não ultrapassei ninguém,
9: Você invadiu a pista contrária?
11: Não, não invadi.
10: A informação que ele só trava droga no seu documento, é verdade?
11: Não.
10: O que é que você tem a falar à família das vítimas?
9: Para a família da vítima.
11: Infelizmente foi uma tragédia.
9: Há quanto tempo você trabalha como caminhoneiro, irmão?
11: Muitos anos.
9: Muitos anos?
10: Você tem 25 anos, não é isso? E há muito tempo já trabalho como caminhoneiro.
9: Você estava indo para onde?
11: Vocês podem dar licença, eu preciso fazer uma cirurgia.
9: Você estava indo para onde, Cão?
11: Entregar o coco.
9: Entregar coco? Ele é o carro dele é da cidade de Orleã, Santa Catarina. Vamos ver.
11: Os familiares.
9: Vamos lá, ele vai subir aí, portanto.
0: Aí foi encontrado no interior do carro dele, ali nos

0: documentos dele. Droga. Olha, pegou mal, hein?
1: Já tá.
0: Agora com o Lemos, os detalhes sobre o acidente sofrido pela deputada estadual Ana do Gás.
1: Olha, a deputada Ana do Gás sofre acidente em Araguanã. Na madrugada da última quarta-feira, a deputada Ana do Gás e três membros de sua equipe que estavam no veículo sofreram um acidente próximo à cidade de Araguanã. O carro da deputada colidiu com uma carreta. Segundo a assessoria da deputada, todos os ocupantes foram atendidos e passam bem. Graças a Deus.
0: Muitas graças, senhor.
1: Graças a Deus. Olha, o acidente, ele só acontece por alguns fatores. Não acontece de qualquer jeito, não. Não, só porque é porque Deus quis. Tem gente assim, é porque Deus quis. Aí aconteceu o acidente e morreu todo mundo. Não. Tem causa, tem fatores para que possa ocorrer o acidente. Ou o carro não tinha manutenção, ou o cara estava usando drogas, ou vacilou em uma ultrapassagem. Então tem toda uma série de fatores para que o acidente realmente
0: possa ocorrer. E o principal deles é imprudência.
1: Imprudência. 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
0: Ok, olha, agora vamos... vamos chamar aqui a matéria do rapaz que saiu para pescar, rapaz. Saiu para pescar, ele desapareceu, tá? E a família entrou em desespero, as autoridades não conseguiram dar uma resposta convincente para a família. De certo é que ele acabou sendo encontrado e mais uma vez, depois de encontrado, acabou sendo colocado no morgue lá do hospital. E, pasmem, os urubus começaram a rondar a área. Foi quando a Ramíria Santiago, blogueira, jornalista, radialista, nossa colega de trabalho, resolveu dar uma assistência. Ela deu uma oportunidade, ela foi a porta-voz da família para poder chamar a atenção das autoridades competentes. É com você, Ramíria.
2: Nós estamos aqui no Hospital HGM. Eu nem vou mostrar para vocês o estado do corpo. Olha, tá aqui, ó, a situação ali do corpo. Não vou mostrar porque o estado dele tá terrível.
3: Isso tá quase explodindo, né? Tá quase, tá derramando, já tá derramando coisa demais pra pessoa que tava ontem. Ontem, né, chegou, foi 7 horas com esse rapaz aqui, ó. Até agora, nada. Nada. O IML. A mãe já passou mal, aí quer enterrar o rapaz como indigente. Sendo que o rapaz tem família, aí tem que levar pra perícia. Olha a hora que vai levar pra perícia. Que hora que esse rapaz não vai chegar? Que hora?
4: Sou irmã dele. Sou irmã dele.
3: Aqui é a filha dele. Minha mãe já veio, mas já foi embora, que ela passou, foi mal. Dona Vinha, ela implorou, pediu para eles dar o atestado de óbito, mesmo sem levar para o IML, mas não dão.
4: Não deram.
3: Não deram, de jeito nenhum, não tem. E olha como é que está a situação do meu irmão lá.
2: Eu queria saber por que vão enterrar como indigente, se vocês são família.
3: Porque ele disse que aqui não tem um perito para dar o laudo.
2: Ah, não tem perito para dar o laudo, então o hospital quer enterrar o irmão aqui delas e pai como indigente. Olha só a situação aqui na cidade de Codó. Querem enterrar o rapaz que está ali naquele estado no morro como indigente, sendo que eu estou aqui com a filha dele, está aqui chorando. A irmã dele está aqui, tem mais parente aqui, cunhada dele, e quer enterrar como indigente. Como que tratam a família dessa maneira aqui na cidade de Codó?
5: Patimon, para dar um laudo de óbito para ele, tem que levar Patimon.
2: Estão levando agora Patimon nesse estado.
5: Olha, 11h14. Esse corpo não vai chegar para nós enterrar, porque velório não pode ter.
3: Agora só fico me perguntando, aí leva para fazer uma perícia. Como é que vai fazer uma aparência num corpo desse jeito aí, decomposição? Como é? Ele vai olhar pra ele lá, só olhar e dar o lado, sendo que foi afogamento. Pra engraçado, que pra achar ele, ontem foi obrigado uma criança chegar e achar ele. Uma criança, Deus botou uma criança pra achar ele. Aí agora leva lá, vai fazer o laudo, só dizer que ele morreu dentro d'água. Isso aí todo mundo sabe, a família sabe que ele morreu dentro d'água.
2: E aí eles falam que vão levar ele agora e trazer que hora, como é que vai ficar?
3: Vai só levar. Para fazer a perícia, aí elas têm que arcar para ir buscar.
2: Ainda tem isso? Ainda tem isso. Não tem mais o que fazer.
5: Se não tem condição, o que eles vão fazer no corpo desse homem, meu Deus?
3: Se ele chegasse lá.
5: Malvadeza, desde 7 da noite, em cima dessa pedra, sem um caixão, sem nada. Olha do jeito que ele tá ali.
0: Então tá aí, meus amigos. Tá vendo sua família revoltada com razão. Agora, meu amigo, vamos, venhamos e convenhamos. Eu quero perguntar para o prefeito de Codó, até quando a população de Codó vai ter que suportar esse estado deplorável de humilhação aqui na cidade de Codó. Tudo que acontece aqui em Codó tem que ir para Timon. Um dia desse, rapaz, um dia desse, a gente tinha IML. Cadê o IML, prefeito, de Codó?
1: Sumiu, escafedeu.
0: Nós temos médico legista aqui em Codó, rapaz. O doutor Cláudio Paz é legista. Agora, brincadeira, o prefeito sai perseguindo todo mundo porque não gosta de fulano, não coloca. Vai prejudicar. A população não tem culpa nos seus problemas particulares, não, prefeito. O senhor é nosso empregado, o senhor não é nosso patrão. É preciso que o senhor entenda isso. O senhor é nosso empregado, você não é nosso patrão. Então você tem que deixar essa molecagem, essa briga que você tem aí com as pessoas, certo? E pensar com responsabilidade no povo de Codó. Ninguém tem culpa se você não gosta do legista, não. Nós queremos um legista aqui em Codó, para acabar com essa sacanagem de a pessoa morrer aqui, vai lá para Caixa Prego, passa uma vida para lá, a família fica sofrendo aqui, fica nesse vai e não vai, longe para cacete. Tudo isso por quê? Por perseguição política. Não, porque o prefeito não quer médico tal. Ele, quer dizer, ele não está preocupado com ninguém aqui na cidade de Codó. Ele não está preocupado com a população. Ele está dando prioridade para os problemas que ele teve lá atrás. Políticos. Ele está dando prioridade para as perseguições políticas. Isso é real. Por que ontem nós tínhamos aqui um médico legista? Por que ontem as pessoas eram atendidas no IML de Codó? Por que não tem mais? O que é que está acontecendo? Até quando nós vamos ser terra do Jatez, Lemos?
1: Olha, esse menino, esse menino falecido aí, rapaz, eu conversava muito com ele na rua 7 de setembro, ali, pertinho da Multipeças. Ele ficava por ali, era um flanelinha. E aí, eu faço a pergunta o seguinte, eu quero só ampliar um pouquinho, o nosso tempo aqui é muito pouco, mas falar mais um pouquinho sobre essa questão do ML em Codó. Eu não sei, mas eu vou checar a informação que o ML parece que acabou antes do atual prefeito assumir os destinos do município de Codó.
0: Pois é, mas
1: parece que foi um pouco antes.
0: Sim, mas no Najib
1: agora,
0: tinha?
1: Hein?
0: No governo do Najib tinha?
1: Eu não tenho, nem parece que tinha.
0: Pois é.
1: Parece que tinha. Eu vou checar a informação pra gente falar pra você, pra gente não ficar naquele negócio de culpar um e salvar o outro.
0: Rapaz, não tem negócio de culpar. Não é assim. Não tem negócio de culpar. Nós temos que cobrar aqui, é de quem tá no poder, meu irmão.
1: Também.
0: Entendeu?
1: Concordo com você.
0: Esqueça quem foi prefeito. Nós não temos que cobrar aqui do Najib, nem do Zito, nem de Zé Francisco, nem de Miné Figueiredo. Nós temos que cobrar é de quem está no poder. Esse negócio de estar cobrando esse prefeito, isso aí é apelação, pô. Quem assumiu prometendo tudo isso foi o que está no poder. Então, Por que que ele está gastando tudo isso? Nós já estamos sabendo. Codó tem um gasto enorme, entendeu? Levando o corpo para Timon, para ser periciado em Timon, sendo que nós temos legista em Codó. E é por pura perseguição, entendeu? Toda Codó sabe que o prefeito de Codó tem algo contra o doutor Cláudio Paz, que é legista. O problema é esse, Nemos, é só esse.
1: Tá bom. Eu não concordo com você 100%, mas concordo em parte, certo? Você diz que não é pra gente citar lá os do passado, só os do presente. É verdade que nós não somos museu, não. Mas nós temos que olhar lá pra trás também.
0: Pra resolver hoje?
1: Não, não é pra resolver hoje, é que o outro também não fez.
0: Sim, mas o que... Aí, sim, aí ele não vai fazer o que o outro não fez.
1: Resolver... Sim. O problema é da alçada
0: de quem?
1: De quem está no poder.
0: Então nós vamos perder tempo.
1: Mas tem que olhar que o outro lá também não fez.
0: Ah, tá bom, então no tempo do Biné. Então no tempo do Biné não tinha, eu tenho que culpar o Biné, porque não tinha, né?
1: Sim, tem que culpar o Biné, culpar o Zé Francisco, o Najib, que não fizeram. E culpar também o atual, que não está fazendo.
0: Sim.
1: Olha, rapaz. Sim. Quer dizer que quem passou por lá... Pintou, bordou, desviou, ninguém nem fala mais no nome.
0: Aí eles vão poder fazer.
1: Não fala mais nem no nome.
0: Eles vão poder fazer.
1: A justiça pode.
0: Não, eu quero saber
1: pode se... Pode prender, mas ninguém pode falar mais nada.
0: Eu quero saber se o Biné pode fazer aqui, o IML, pode?
1: Não, não é isso que eu estou falando também.
0: O Najib pode fazer?
1: Não é isso que eu
0: quem
1: estou
0: é
1: falando.
0: Quem é que tem que fazer?
1: Não é isso que eu
0: quem
1: estou
0: é
1: falando.
0: Quem é que está com a caneta na mão?
1: Vamos parar, porque senão vai dar confusão nesse programa aqui. Vamos parar.
0: Quem é que
1: não vai dar confusão.
0: Quem é que tá com a caneta na mão?
1: Meu irmão, eu já tô me zangando aqui, meu irmão.
0: Eu que vou te investigar a respeito de estar querendo livrar a cara do prefeito aí.
1: Nós vamos fazer uma reportagem lá no local onde era, onde estava lá o ML. Nós vamos fazer a filmagem.
0: Não, o local não importa,
1: não. Não, nós vamos mostrar.
0: Tem que funcionar, nem que seja lá na porta de casa.
1: Nós vamos mostrar para o povo que lá funcionava. E nós já estamos há um ano e quantos meses? Pronto. Um ano e cinco meses que o prefeito atual está no poder e não fez nada.
0: Se funcionava.
1: É assim que a gente faz jornalismo.
0: Se funcionava, porque dava para funcionar, não dava?
1: É, hein?
0: Se funcionava.
1: Claro. Então. Claro, aí retiraram o médico, aí o povo ficou nessa luta aí.
0: E aí, então ainda pois vai atrás de quê?
1: Não, eu vou agora é para o intervalo comercial. Rápido intervalo comercial.
0: Já descobriu qual é o problema. Vai atrás de quê?
1: Nós vamos para o intervalo comercial, a gente volta já já.
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1: Ok, você está aqui no Maranhão em Debate, pela Lemos TV, para todo mundo ver no YouTube. Você pode rever o nosso programa, que agora é ao vivo, tá bom? Olha, TJ Maranhão suspende lei que proíbe mulheres trans em banheiros femininos em São Luís. Quer dizer, a Câmara Municipal de São Luís construiu uma lei, votou E agora o TJ disse, nananina não, nós vamos é derrubar essa lei aí. Olha, o órgão especial do Tribunal de Justiça do Maranhão decidiu na última quarta-feira, hoje, né? Hoje,
0: quarta-feira. Qual é o órgão?
1: É o TJ Maranhão. Suspender os efeitos da Lei Municipal 7.792/2025, que proíbe o acesso de mulheres trans a banheiros femininos em órgãos públicos e instituições privadas de São Luís. A medida foi adotada em caráter liminar no âmbito de uma ação direta de inconstitucionalidade ajuizada pela Defensoria Pública do Estado do Maranhão. Agora, eu fico sempre me perguntando, poxa, São Luís me parece que são 21 cabeças lá na Câmara Municipal. Me parece que são 21. E aí, essas 21 cabeças, 21 vereadores, não descobriram que a lei é inconstitucional. E nesse período de lenga-lenga, de votação, de discussões, o TJ também não entra dizendo, olha, vocês estão fazendo uma coisa aí que é inconstitucional. Depois que a lei é votada, que a lei é promulgada, que a lei entra em ação, aí é que o TJ vai dizer, o Tribunal de Justiça do Maranhão vai ser inconstitucional. Rapaz,
0: mas ele explica porque é inconstitucional?
1: Irmão. Bom, se ele está dizendo é porque aí não entra no mérito aqui da questão.
0: Tem que dizer por quê.
1: A norma havia sido promulgada pela Câmara Municipal de São Luís em setembro de 2025. Nós estamos em 2026. Após a derrubada de veto do projeto de lei número 001/2023, de autoria do vereador Marquinhos do União Brasil, desde a sua entrada em vigor, a legislação gerou forte debate jurídico e político, motivando questionamentos por parte de entidades de defesa dos direitos humanos e do próprio governo do Maranhão. Aí eu lhe pergunto, a lei foi pro beleléu, não adiantou os vereadores construírem e votarem essa lei, eles malharam em ferro frio, enxugaram gelo
0: e lavaram o carvão.
1: Deu em nada e agora as mulheres trans vão continuar nos banheiros femininos. Nos banheiros femininos. Porque aí chega lá uma mulher trans, aquelas altona, grandona, que é negra, né? Aí tira um instrumento lá, o documento para fazer sua necessidade fisiológica lá. Aí tá uma mulher lá dentro, uma mulher casada ou uma jovem dentro do banheiro. A mulher trans descasca o seu órgão genital para fazer suas necessidades lá no meio das mulheres. Rapaz, o que você acha do negócio desse?
0: Deixa para lá esse negócio. Né? Pelo menos nós estamos aqui e estamos livres, né? Desse constrangimento, né? Porque
1: Só a capital.
0: Eu não sei, de repente a esposa da gente entra num banheiro lá e por coincidência tá lá uma mulher trans urinando, não sei se sentada ou de cócora ou em pé. Eu sei que vai causar um certo constrangimento, isso é óbvio, né? Mas quem somos nós para ir de contra a lei? Dizem que o poder emana do povo, mas na verdade o povo tem que obedecer às leis. Essa é a grande verdade. Agora, os vereadores realmente, antes de querer criar qualquer lei, tem que ver se pode ou se não pode, né? Se é plausível, se não é, se é constitucional ou inconstitucional, porque realmente eles fizeram um trabalho bonito, pensando na sociedade, na família conservadora, mas caiu por terra. O projeto deles foi igual alegria de pobre, durou muito pouco, né, Lemos?
1: Maranhão em Debate, aqui na Lemos TV, para todo mundo ver. 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Meus amigos, olha, o nosso internauta Aécio de Jesus Carvalho Ferri está antenado, ligado aqui no programa Maranhão em Debate. Sabe onde? Sabe onde, Veri?
0: Diga lá, garoto.
1: Ele está lá no povoado Mutum.
0: Lá no Mutum.
1: É, no Mutum. Ele diz aqui, boa noite. Estou ligado no povoado Mutum.
0: Manda um comentário aí, rapaz. Comenta e se inscreve.
1: Ative
0: o sininho.
1: Agora descobre qual é a cidade, qual é o município.
0: Diga-me lá, conte-me tudo, não me esconda nada.
1: Anajatuba, no Maranhão. Alô, você de Anajatuba, conheço a sua cidade. A cidade, assim, perto de um pântano, né? Bem planinha, não sei como é que a água escorre lá, porque é bem planinha. Um abraço para todos os anajatubenses. Um abração para você, ligado aqui no Maranhão em Debate.
0: Você já está por dentro que o homem da pegada, ele está fazendo contrato atrás de contrato e todos eles com aquela pegadona milionária. Você tá ligado já nisso aí?
1: Muita grana.
0: É, muita grana. Você pode encontrar para mim aquela informação aí, lembra? Se eu quero passar aí para o internauta que está nos acompanhando nesse momento, porque, né, o que se ouvia falar antigamente era em números. Todos os dias a prefeitura recebia milhões, milhões, milhões, milhões, e essa aqui agora também deve estar recebendo, porque tá gastando, né? Você tá gastando porque tá faturando, né?
1: Se está comprando é porque tem grana para comprar.
0: Pois é,
1: rapaz. É óbvio, né? É óbvio.
0: E a manchete da matéria diz assim: mais um contrato milionário. Gemar Distribuidora ganha novo contrato e grupo empresarial ultrapassa mais de 25 milhões em contratos com a Prefeitura de Codó. Quero ver depois, meu amigo. A farra está grande, vamos ver depois, né? Onde é que vai chegar essa pegada? A empresa Gemar Distribuidora Limitada, de propriedade do empresário Geraldo Lima de Araújo, ganhou mais um contrato junto à Prefeitura de Codó. Desta vez, a contratação foi publicada no Diário Oficial do município na edição desta terça-feira, 2 de junho, agora recente, antes de ontem, e prevê o fornecimento de alimentos perecíveis e não perecíveis para atender demandas de diversas secretarias de administração municipal. O contrato possui valor de R$1.657.985,38 e está vinculado à ata de registro de preços número 061/2026, originada no pregão eletrônico número 014/2026, referente ao processo administrativo número 12.035/2025. De acordo com a publicação oficial, o objeto da contratação consiste no registro de preços para futura e eventual aquisição de alimentos perecíveis e também não perecíveis, visando atender as necessidades da Secretaria Municipal de Desenvolvimento Social e Segurança Alimentar, além das demais secretarias participantes da contratação. Isso aí, uma parte desses alimentos aí é para fazer mídia, né? Fazer política. As famosas cestas básicas, né? A vigência do contrato teve início em 1º de junho de 2026 e seguirá até 1º de junho de 2027. Conforme o extrato publicado, a Comissão Permanente de Licitação atuou como órgão gerenciador da ata de registro de preços. Participam da contratação a Secretaria Municipal de Desenvolvimento Social e Segurança Alimentar, a Secretaria Municipal de Educação e a Secretaria Municipal de Saúde. A nova contratação amplia a presença da empresa entre os fornecedores da administração municipal. Em abril deste ano, a própria Gemar Distribuidora já havia garantido outro contrato no valor de R$ 3.128.000 para fornecimento de refeições prontas e serviços de buffet destinados a ações e eventos promovidos pela Prefeitura de Codó. Além dos contratos na área de alimentação, o empresário Geraldo Araújo também acumula contratos expressivos no setor da contratação civil por meio da construtora e engenharia Araújo. Aí os Araújos estão bem, né?
1: Os Araújos estão se dando bem na prefeitura. Que Deus os abençoe. Mas se tiver alguma coisa errada nos contratos, que o povo seja penalizado por alguma coisa, Jesus e São Francisco vai chamar nas catracas.
0: Eu não sou contra a distribuição de cestas básicas. Eu não sou contra.
1: Também não.
0: A distribuição das cestas básicas. Para mim, toda semana era para distribuir, claro. Agora o processo licitatório é que tem que ser transparente, tem que ser fiscalizado, porque é aí que mora o perigo. É na quantidade, é no fornecimento que mora o perigo das licitações.
1: Lemos TV para todo mundo ver com o programa Maranhão em Debate. 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Meus amigos, olha o... Tem alguém lá em Bacabal falando que Laésio Bonfim poderá desistir. Não, não é desistir, mas ele fala lá com uma possibilidade que Laésio Bonfim possa desistir da sua caminhada rumo ao Palácio dos Leões e se aproximar de Braide se aproximar de Bonfim, Bonfim saindo como candidato ao Senado. E segundo lá a autoridade, ele fala que aí pronto, já era, matou a rifa, comeu a batata logo no primeiro turno. Vamos acompanhar o que diz esse bacabalense aqui no programa Maranhão em Debate. Acompanhe.
8: Olá, Bacabal, 3 de junho de 2026. Meus amigos, vou precisar gravar esse vídeo aqui para esclarecer alguns pontos. Quem assistiu domingo um vídeo meu foi eu que noticiei essa aproximação do Laésio Bonfim com o Braide. Expliquei que duas pessoas, uma caminhonete branca e outra preta, tal. Se você vai achar esse vídeo aí. E aquilo que eu relatei é verdadeiro. Existe a conversa assim. Não existiu essa história de abandonou o Laésio. O Laésio não foi abandonado, não. O que eu quero, o que eu noticiei naquele dia, é de que está em negociação a união do Laésio para o Senado com o Braide para o governo do Estado. Isso é o que eu torço, foi o que eu me manifestei, que é interessante, porque se decide essa eleição logo no primeiro turno. E por que que aconteceu isso? O Laésio está sendo assediado pela esquerda, e aí ele ganhou o meu respeito. Queriam bancar a campanha dele para que ele continuasse, para que houvesse o segundo turno, para que no segundo turno o Lula caia aqui dentro e eles tomam a eleição. E ele rejeitou ser financiado pelo pessoal da esquerda e disse que se fosse esse gesto, porque são muitos parecidos apoiadores de Braide com apoiadores de Laésio, ele abriria a mão do governo enquanto essa negociação não seja concluída, ele continua sendo pré-candidato ao governo do Estado. Repito, qual é a minha torcida? É que essa negociação dê certo e que ele venha ao Senado. E aí a eleição estará decidida no primeiro turno. Mas se ela não acontecer, eu continuo sendo Laésio ao governo do Estado. Agora, hoje, no momento, diante da situação, eu torço para que isso aconteça. Então não houve essa questão de debandada que eu deixei o Laésio. Não, eu continuo com o Laésio e espero que a negociação continue nesse sentido. Até porque ontem, aqui conversando com o Braide, o que eu pude extrair...
1: O que a gente está acompanhando aí, ex-candidato a prefeito de Codó, doutor Bento, advogado, é que ele falou, falou com o Braide, né? Segundo ele aí, falou, ele está tentando fazer essa aproximação, fazendo a ponte entre Laércio Bonfim e o Braide.
0: Existe uma probabilidade de união. Probabilidade.
1: Só parece que o Bonfim não abre mão da sua pré-candidatura.
0: Ainda não abriu, né?
1: A candidatura. Ele continua fazendo aí, porque acredita que esses eleitores que votaram nele há 4 anos atrás retornarão a votar, e isso soma quase 1 milhão de votos para ele, que é ex-prefeito de uma cidade com 5 mil habitantes,
0: minúscula. Foi uma campanha vitoriosa.
1: Vitoriosa. Vamos ver como é que fica.
0: O problema
1: é que vai andar aí essa carruagem.
0: O problema é que apareceu no caminho do nosso querido Laércio um cidadão chamado Eduardo Braide. E o Laércio é inteligente o suficiente para saber que a vez agora é do Braide. Não entendeu? O Maranhão todo está falando, a vez agora é do Braide. Então ele não vai fazer aquela campanha cansativa que ele fez da vez passada, até porque ele está vendo que o nome dele não está como estava na eleição passada.
1: Se o Braide não entra, a eleição era de Bonfim.
0: Com certeza, estava na mão do Bonfim.
1: Estava na mão do Bonfim.
0: Mas apareceu, cruzou no caminho dele, Eduardo Braide. E ele, se for mais inteligente do que eu esteja pensando, vai costurar assim uma aliança, vai para o Senado com reais possibilidades de se eleger senador da República e vem forte futuramente para governar o estado do Maranhão.
1: Pode ser. Meus amigos, olha, o nosso tempo está acabando, mas vai dar para a gente rodar ainda um vídeo, porque o que está circulando nas redes sociais é a notícia que tomou conta do Brasil. Esse negócio do Trump dizer que agora como é que é? O PCC e o CV não são mais organização criminosa, e sim organização terrorista. E você vai acompanhar esse vídeo para você tirar algumas conclusões, acompanhar, ver como é que é a situação, porque o Bukele, lá em El Salvador, acabou com as organizações criminosas. Será que o Brasil vai, o governante vai fazer isso? Vamos acompanhar.
9: Elas começaram em Los Angeles. Como assim Los Angeles? São pessoas de El Salvador. El Salvador teve uma guerra civil no meio da ditadura militar que eles viveram lá, e muita gente saiu para os Estados Unidos, fugiu. Chegou lá, não tinha com que trabalhar, não falava inglês, já eram uns moleques meio aloprados. Vamos entrar pro crime. Começaram a treinar com as gangues mexicanas. As gangues mexicanas não aceitaram os caras. Aí os caras abriram uma facção, Mara Salvatrucha 13, que era do bairro 13 que eles vinham, e Mara é de gangue em El Salvador. E a outra, bairro 18, que é uma dissidência dessa aí, duas facção. Quando terminou a guerra civil em El Salvador, os malucos voltaram. Só com a estrutura de fazer facção nos Estados Unidos, pô. E aí o ritual é, pô, você tem que tomar um pau de 18 segundos na bairro 18 dos moleques, tem que aguentar 18 segundos tomando chute, soco e tal. E na MS3 é 13. E nas duas você tinha que fazer também um homicídio. Uma parece que eram 3 e a outra era 1. Pra completar, tatuagem. Que tatuagem? O nome da facção, a plaqueta. Tu é nosso, porque estavam confiantes. O negócio era deles. 20% do PIB passava pelos caras. Então foram várias coisas, né? Foram várias coisas. Isso passou por N desafios lá, a ponto dele ter que, quando ele começou a apertar mais pra cima dos caras, os caras falaram, vamos reagir. Mataram 86 pessoas no fim de semana. Qual foi a estratégia? Bukele tá nos apertando. Bukele é o presidente lá. Tá nos apertando, maluco. Vamos botar pra cima de volta e vamos fazer o cara entrar em crise. Vamos dar um choque. Mata aleatoriamente a cada meia hora.

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1: 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Boa noite, bom dia, boa tarde. Obrigado demais. E ela sabe ainda. Ela tá se lembrando, ela tá lembrando de tudo ainda. Você também está lembrando de tudo aí na sua casa. Você em Moçambique, na África. Você em São Luís do Maranhão. Alô você de Teresina, no Piauí. De Fortaleza, no Ceará. De Belém, do Pará. Tá todo mundo antenado aí no Alagadiço Grande. Também você do Canto do Coxo, em Codó. Alô você, tá todo mundo com coisas do povo aqui na Rádio Lemos FM. 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
1: Ok, agora é hora das manchetes, é hora dos destaques aqui do programa Coisas do Povo, a maior audiência do rádio. Vamos para a manchete de número 1. Pitadinha de religião. Quem pula de igreja em igreja não frutifica. Cassiane critica a falta de raiz entre fiéis evangélicos.
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1: A manchete número 2 e a number 2. Atletas de Codó denunciam falta de apoio da prefeitura para a competição nacional de ciclismo.
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1: A manchete de número 3 é a number 3, polícia policial. Duplo homicídio é registrado em Vargem Grande.
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1: A manchete de número 4 é a number 4. Vereador Leonel Filho espalha informação falsa e mente ao usar nome da justiça de forma indevida contra médico Pedro Neres. Está no blog do Leonardo Alves.
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1: E a manchete de número 5 é a number 5. Novo ginásio poliesportivo é entregue à comunidade do Nova Jerusalém, em Codó.
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1: Com estas e outras, está no ar o Coisas do Povo. Para você do Pará, para você de Campo Grande, a maior audiência aqui na Lemos FM.

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0: 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Vamos a Brasília com a agência Rádio Web. A informação chegando aqui no programa Coisas do Povo em tempo real. Urgente, Estados Unidos vão classificar PCC e Comando Vermelho como terroristas. A reportagem é de Alan Barbosa. Acompanhe.
2: O senador e candidato à presidência da República, Flávio Bolsonaro, conseguiu o que o governo Lula articulou para não acontecer. Os Estados Unidos anunciaram nesta quinta-feira que vão classificar o Comando Vermelho e o PCC como organizações terroristas. A decisão abre caminho para uma invasão estadunidense no Brasil, ferindo frontalmente a soberania nacional. O anúncio acontece um dia após Flávio Bolsonaro se encontrar com o secretário de Estado Marco Rubio nos Estados Unidos. Para o advogado e analista político Melilo Diniz, a medida abre caminho para pressões externas na política brasileira.
3: E quando se amplia demais o conceito de terrorismo, exige sempre o risco de banalização jurídica e até de utilização política futura desse enquadramento que pode voltar, inclusive, contra a população brasileira. Democracias maduras precisam combater o crime organizado com firmeza, mas também com precisão conceitual, porque no mundo do direito, especialmente em temas de segurança, palavras têm consequências muito concretas. E jogar isso no colo dos Estados Unidos, um país que caminha francamente para reduzir cada vez mais a sua democracia, especialmente sob Donald Trump, não é somente um erro, é muito mais, é a tentativa de vender água barrenta como água profunda.
2: A defesa da soberania nacional tem sido defendida pelo presidente Lula desde as tentativas frustradas de Eduardo Bolsonaro de fazer o que o irmão presidenciável conseguiu agora. Em encontro na Casa Branca, Lula e Trump conversaram sobre o tema. O presidente brasileiro apontou que armas pesadas usadas pelo crime organizado no Brasil são de origem estadunidense. Diniz explica que a legislação brasileira trata os crimes de terrorismo e de organizações criminosas de formas distintas.
3: O terrorismo no direito internacional e na legislação comparada normalmente envolve motivação política, ideológica, religiosa ou de intimidação institucional do Estado e da sociedade. Já as organizações criminosas têm outra finalidade essencialmente econômica. O que é? Lucro, mercado ilegal e controle territorial para exploração financeira. Uma facção pode ser extremamente violenta, mas isso não a transforma automaticamente em grupo terrorista. Misturar os conceitos gera distorções jurídicas importantes e é um pouco a infância do debate político quando o desafio é exatamente a violência e a segurança pública.
2: A medida começa a valer a partir do dia 5 de junho. Em uma rede social, Rubio informou que o governo Trump continuará usando todas as ferramentas disponíveis para proteger os interesses de segurança nacional deles. Em comunicado, os Estados Unidos afirmaram que as facções brasileiras serão nomeadas como terroristas globais especialmente designados e organizações terroristas estrangeiras. Agência Rádio Web de Brasília, Alan Barbosa.

0: Olá você, todo mundo ligado aqui no programa Coisas do Povo, aqui na Lemos FM, a maior audiência do rádio. Olha, Paulo Marinho Júnior foi o único deputado do Maranhão a votar contra o fim da escala 6x1. Olha, isso tem dado um abacaxi, uma confusão em Brasília. E o deputado Paulo Marinho Júnior, que tem base política na cidade de Caxias, foi o único parlamentar do Maranhão a votar contra a proposta que prevê o fim da escala de trabalho 6x1 no Brasil. A votação ocorreu na Câmara dos Deputados nesta semana e terminou com a ampla maioria favorável ao texto. E ele votou contra. De acordo com o levantamento publicado pela a Carta Capital, apenas 22 deputados votaram contra a proposta em primeiro turno, enquanto 472 parlamentares se posicionaram a favor da medida. Entre todos os deputados federais maranhenses, Paulo Marinho Júnior foi o único a integrar o grupo contrário ao fim da jornada 6x1, modelo em que o trabalhador atua durante 6 dias consecutivos para ter apenas 1 dia de descanso. A proposta busca reduzir a carga semanal de trabalho e garantir mais qualidade de vida aos trabalhadores brasileiros. O debate ganhou força nos últimos meses após mobilização nas redes sociais e pressão de movimentos trabalhistas em todo o país. O voto do deputado de Caxias chamou a atenção justamente por isolá-lo dentro da bancada maranhense na Câmara Federal, enquanto os demais parlamentares do estado votaram favoráveis à mudança. Paulo Marinho Júnior seguiu na contramão da maioria. Olha, muitas vezes você paga um preço caro. A maioria, a manada toda vai para um lado. Todos os bois que saem do curral vão para um lado. Aí tem um boi que vai para o outro lado. Não estou chamando aqui o Paulo Marinho Júnior, deputado, de boi. Não é isso. Não é isso. Eu não estou chamando ele de chifrudo. Mas o que eu quero dizer é que ele votou contrário à maioria. E muitas vezes quem vota contra a maioria está certo e a maioria está errada. Eu não estou dizendo aqui que a maioria errou. Não é isso. Mas o Paulo Marinho foi o único do Maranhão que não foi com a maioria. Tá aí. Exemplo, que esteja certo ou que esteja errado, mas ele foi macho, muito macho, para poder aguentar. Para poder aguentar a pressão. Todo mundo vai para um lado e ele vai para o outro. Né? Mas, minha amiga, eu não tô caçando. Quem caçou problema foi lá o Paulo Marinho, que votou contra os outros lá. Não foi eu, não. Pois é. 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
0: 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Olha a notícia boa, novo ginásio poliesportivo é entregue à comunidade do Nova Jerusalém. É um trabalho do governo Fé Trabalho Futuro, tá bom? A informação chegando aqui. A cidade de Codó deu mais um importante passo no fortalecimento da educação e do esporte na noite da última terça-feira, com a inauguração do novo ginásio poliesportivo do bairro Nova Jerusalém. Tomara que ele não seja depredado, porque o outro arrebentaram tudo, derrubaram tudo, estraçalharam o ginásio. A verdade é essa. Vamos botar vigias. Mas eu acho que a própria comunidade deveria cuidar do ginásio, não é? Se deixasse o ginásio lá sem vigia, que a própria comunidade cuidasse, porque é um bem, é um patrimônio da comunidade. Mas tem que gastar com vigia 24 horas, porque senão acabam tudo logo, logo, logo. Não é? Olha, a solenidade aconteceu na própria comunidade e reuniu gestores escolares, professores, servidores, estudantes, pais responsáveis e diversas autoridades municipais. Está aí palmas para o governo Fé Trabalho Futuro que fez uma obra bonita, tá tudo prontinho, os meninos jogaram, muita gente na arquibancada, festa no bairro Nova Jerusalém. Mais uma praça esportiva. Olha, daqui um pouco tem polícia, prende homem suspeito de estupro de vulnerável. Eu não sei, isso aqui, aquele negócio de ladrão que rouba ladrão tem que perder a mão? Eu acho que o estuprador teria que perder o órgão genital. Eu sou radical. Teria que perder o órgão genital. Tu não sabe, infeliz, que tu não pode estuprar nem a mulher mesmo. Nem a mulher, porque a medida em que o homem coabita com uma mulher sem a permissão dela, caracteriza que o homem coabita com uma mulher sem a permissão dela.

0: Agora, foi exatamente esse embrólio aí que o vereador Paulo Marinho Júnior não votou, votou contra. Vamos lá, vamos acompanhar a matéria com Norberto Notari. Acompanhe.
1: A PEC que ganhou muito destaque nas últimas semanas e foi aprovada na quarta-feira na Câmara terá impacto direto na vida do trabalhador. A proposta de redução da jornada de trabalho que, de quebra, acaba com a chamada escala 6x1. A medida vai para o Senado e, se aprovada, altera a Constituição Federal no trecho sobre direitos e garantias fundamentais. A mudança prevê que a duração do trabalho não será superior a 8 horas diárias e 40 horas semanais. O artigo prevê exceções ao permitir compensações de horários e a redução da jornada conforme acordo ou convenção coletiva de trabalho. Mas quem dá mais detalhes é o professor de economia Adalmir Marchetti.
2: A principal mudança é a redução da jornada de trabalho semanal de 44 horas para 40 horas, com a garantia de 2 dias de descanso remunerado por semana, sem redução salarial. A regra geral passa a ser a jornada de trabalho 5x2, né? E pode haver outros formatos, desde que negociados coletivamente. O modelo de escala 6x1, as pessoas trabalhavam 6 dias e descansavam 1, deixa de ser aplicado. Vai ter um período de transição que ocorre em 2 etapas.
1: O tema sempre dividiu e divide economistas e representantes do setor produtivo. Estudos de confederações empresariais apontam risco de aumento de custos para as empresas, pressão sobre a inflação e até a queda no produto interno bruto, o nosso PIB. Já análises da Unicamp e do Instituto de Pesquisa Econômica Aplicada, o IPEA, indicam impactos mais limitados na economia e alguns estudos sugerem que setores seriam mais afetados, mas também apontam potencial de geração de vagas e crescimento do consumo. A socióloga e professora de Ciências Sociais e do Consumo da ESPM, Carla Globo, aponta benefícios para os dois lados.
3: Eu acredito que a médio prazo, inclusive para o sistema produtivo, será melhor, né? Porque esse trabalhador vai poder se dedicar ao descanso, ao lazer, voltar com as baterias recarregadas para a semana de trabalho. Então, acho que isso pode, inclusive, eu sei, né, que houve um forte lobby, sobretudo da bancada mais patronal, né, contrária ao projeto, mas eu acho que a médio prazo isso pode ser bastante interessante, inclusive para o sistema produtivo.
1: Já o professor de economia Alexandre Chaia entende que a medida deve ser vista com cautela.
4: Desde a indústria, que muito provavelmente vai absorver isso, porque já é um esquema de trabalho que tem folga de 2 vezes e que vai aceitar sem problema, e a redução talvez da carga de trabalho com a colocação de inteligência artificial, com a criação de mais robôs, talvez ela seja substituída essas 2 horas, ou as 4 horas de diminuição, ela não vai impactar tanto, porque é só uma questão de colocação de mais tecnologia. Agora, tem setores como varejo, comércio, shopping, que no Brasil fica aberto 7 dias por semana e o cara tem que trabalhar, que você vai acabar tendo impacto de ter que contratar mais gente.
1: No Brasil, algumas empresas já adotam a escala 5x2, e até quem optou por reduzir ainda mais e dar 3 dias de folga, garante que está mais satisfeito. Como é o caso da empresária Isabela Raposeiras.
5: Com a escala 4x3, a gente conseguiu reduzir o indicador de mão de obra. Por quê? Porque a galera aumentou a produtividade, a galera trabalha mais descansada, mais ágil, mais gentil também com o cliente e erra menos. Então, a gente vende mais. Nosso faturamento subiu 35% em 2025 e a gente implantou a escala em julho.
1: O economista César Bergo faz coro ao professor Alexandre Chaia quando diz que o setor vai ser o fiel da balança quando a gente fala de resultados.
6: Não temos dúvidas, né, que o impacto econômico vai se dar naquelas atividades que têm um uso mais intensivo de mão de obra. A gente podia citar a área da saúde, a área da segurança, as pequenas empresas, o comércio em geral. Isso vai ter que ter uma boa adaptação. Primeiro que os impostos não foram reduzidos, os encargos trabalhistas também. Hoje os encargos trabalhistas no Brasil são muito elevados, né? E essas mudanças todas, esses penduricalhos que foram aprovados na lei, vai implicar aumento de custo também. Então, obviamente, você vai ter repasse para os produtos.
1: Importante lembrar que há 100 anos, O fundador

0: da Ford. Henry Ford foi pioneiro na escala de trabalho 5x2, com 40 horas de jornada de trabalho em um projeto considerado bem-sucedido. Agência Rádio Web, produção e reportagem, Norberto Notari.
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2: 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Meus amigos, olha a informação chegando aqui no Coisas do Povo, sem perda de tempo, tá todo mundo ligado, já já nós vamos ter o Pitadinha de Religião. Olha, a equipe da SEMA de Codó esteve lá em São Luís do Maranhão, vamos acompanhar, falando aqui de meio ambiente e você acompanhando tudo aqui no programa Coisas do Povo, a maior audiência do rádio. Tá todo mundo ligado na Lemos FM, programa que já conquistou os ouvintes de todo o Brasil, especialmente do Maranhão e de Codó. Olha, a equipe da SEMAN de Codó participa de oficina estadual da iniciativa Adapta Cidades em São Luís do Maranhão. Tá aí o secretário de Meio Ambiente, Ferdinando Rocha. Vamos lá, a Secretaria Municipal de Meio Ambiente, a SEMAN, segue consolidando sua atuação técnica e científica no cenário ambiental maranhense. O município foi oficialmente convocado pela Secretaria de Estado do Meio Ambiente e Recursos Naturais do Maranhão para participar da oficina estadual da iniciativa Adapta Cidades. Importante programa voltado ao fortalecimento das políticas públicas e de adaptação às mudanças climáticas. Codó integra o seleto grupo dos 10 municípios prioritários do Maranhão, convidados para participar da iniciativa. Ao lado das cidades estratégicas como São Luís, Imperatriz e Bacabal, a convocação demonstra o reconhecimento estadual ao trabalho técnico desenvolvido pela equipe da Secretaria Municipal de Meio Ambiente de Codó, que vem ampliando sua capacidade de planejamento, produção de dados ambientais e transparências públicas e qualificação profissional. Então, parabéns, palmas aí para a Secretaria de Meio Ambiente de Codó. E o Ferdinando Rocha, não fique só nessa coisa. E quando o prefeito for desmatar, quando o prefeito for cortar, como empresário, como prefeito, a secretaria entra em ação. Se olha, você me indicou aqui para me ser o secretário de meio ambiente, eu tenho que fazer o meu papel aqui como secretário. Você está fazendo a coisa errada, cortando as árvores na Praça da Bandeira, na Avenida Duque Caxias e em outros lugares também. Então, é para o secretário se portar como um verdadeiro secretário de meio ambiente, defensor do meio ambiente. Não é só ir para lá e receber os 12 mil reais e fazer vista grossa e deixar o prefeito, deixar latifundiários, desmatar tudo aí, derrubar palmeiras, derrubar caatinga, derrubar aí a massa, as matas ciliares. Não pode. Mas mesmo assim eu parabenizo aí ao Ferdinando Rocha, secretário de Meio Ambiente do município de Codó. Bom, nós podemos chamar aí agora Projeto Codó Solidário, nós podemos chamar Pitadinha de Religião ou Bloco da Espoliça, ou Daniel Souza com a reportagem aí. Você que escolhe. Nós vamos pro Daniel Souza? Podemos? Então vamos Vamos acompanhar Daniel Souza, o nosso repórter, falando mais do governo Fé, Trabalho e Futuro aqui no programa Coisas do Povo. Acompanhe.

0: Ex-ministro Fufuca, rapidinho aqui, deputado federal, ex-ministro, presidente Lula, falando da alegria e satisfação de estar na cidade de Codó, na abertura da 35ª edição dos Jogos Escolares.
1: Sim, muita alegria poder estar em Codó, prestigiando a abertura, um dos maiores Jogos Escolares do estado do Maranhão. E, acima de tudo, podemos contribuir diretamente com o esporte, não apenas com a presença física, mas com a presença de obras. Arena Brasil, novo ginásio poliesportivo de Codó, maior da região, com a reforma do estádio, enfim, inúmeras ações que vão beneficiar a juventude, os desportistas e vão dar um norte e uma esperança muito grande para que a gente possa trazer grandes talentos no futuro para todo o Brasil.
0: O que Codó pode ainda esperar, já que o senhor já fez muito, junto com o presidente Lula, o deputado Naginho, o prefeito Chiquinho, o que o povo pode esperar ainda muito mais para 2026?
1: Sem sombra de dúvida, essa parceria que cada vez mais aumenta, cada vez mais cresce, entre eu, o deputado Francisco Naginho, o deputado Chiquinho, a gente vai continuar sempre avançando, crescendo, trazendo ganhos em todas as áreas. Codó é cidade grande, merece o respeito e a consideração de qualquer político que vem aqui.
0: Secretário de Educação, satisfeito com a grande abertura, superou a expectativa.
2: Tá aí o pontapé inicial, bem feito, bonito, confortável, que incentiva as crianças a competirem mais e cada vez melhor. Teremos aí, Danielzão, muita notícia pela frente, porque esses meninos vão brilhar muito. São mais de 4.600 competições pela frente. Tá preparado, Danielzinho?
0: Com certeza, e Codó só tem a ganhar, porque Codó não deixou a desejar. Saímos na frente, estamos na frente.
2: Bacana demais, eu quero agradecer aqui, aproveitar, agradecer a toda a imprensa, esportiva, blogs, a todos os influenciadores e a vocês, repórteres, que estão aqui cobrindo, transmitindo a informação, para que a gente possa levar tranquilidade para as famílias.
0: Prefeito Chico, você falando dessa grande festa dos Jogos Escolares.
3: Da juventude. Vejo o entusiasmo do esporte, que o esporte é vida, o esporte é tudo na vida. No ano passado foi um show, a minha primeiro ano de mandato. Esse segundo ano não vai ser diferente, certo? Estamos preparados, são mais de 4 mil jovens, certo? Que vai fazer parte desse grande momento, onde nós queremos aqui parabenizar a juventude de Codó. Dizer para a juventude de Codó o carinho e o amor que eu tenho por essa juventude. Essa juventude que acreditou e acredita no prefeito Chiquinho FC. E o Chiquinho FC, sem dúvida nenhuma, tem feito de tudo para cuidar bem das nossas criancinhas, para cuidar bem do futuro de nossa cidade, que são a juventude. Nós temos que preparar essa juventude para o tempo amanhã, muito concorrido. E a nossa responsabilidade, junto com a Secretaria de Educação, junto com todos os professores, que nós também temos um carinho muito grande, eu quero parabenizar todos vocês. Quero parabenizar a todos os papais, a todas as mamães que estão aqui com seus filhinhos, com certeza, com muito orgulho do seu filho fazer parte desse grande momento dessa festa. Portanto, minha gente, agradeço a Deus. O nosso trabalho tem que continuar, porque eu sempre digo que essa é a verdadeira nossa pegada.
0: Secretário de Esporte, Nilson da Gabriela, satisfeito com essa grande abertura, um momento memorável para a história de Codó.
4: É isso aí, Daniel. Agradecer a Deus em primeiro lugar e parabenizar a todos os codoenses por ter escolhido o prefeito Chiquinho FC como gestor de Codó, que está transformando a educação junto com o esporte e essa parceria. Quero aqui agradecer a todas as secretarias envolvidas, a Secretaria de Infraestrutura, a Secretaria de Cultura, ao gabinete, a toda a imprensa aqui presente fazendo parte dessa história dos segundos Jogos Escolares da gestão do prefeito Chiquinho. O prefeito do esporte, deputado Najib, presente através de chamada de vídeo, o ex-deputado Zito Rolim, a primeira-dama, dona Terezinha Buzar, Cíntia Rolim, vice-prefeita, e do nosso ministro do esporte, ex-ministro deputado federal, Fufuca. Quem ganha com isso é Codó, é o esporte, é a juventude de Codó sendo transformada através do esporte. Viva o esporte, esporte é vida, e Codó respira esporte.
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6: 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Atletas de Codó denunciam falta de apoio da prefeitura para a competição nacional de ciclismo. E aí, irmão, enquanto a gente tenta ajudar aqui, enquanto a gente está elogiando, batendo palmas, né, para a prefeitura, para o prefeito, aí lá vem outra coisa. Olha, três atletas de Codó foram convocados para representar o Maranhão na Copa das Federações de Ciclismo de 2026, competição nacional que será realizada no dia 21 de junho em Brasília. Apesar da conquista e da oportunidade de levar o nome da cidade de Codó para um evento de expressão nacional, os ciclistas afirmam enfrentar dificuldades para conseguir apoio do poder público municipal. Mas aí é para o prefeito ajudar. Não custa nada pagar uma passagem de ida e volta, aliás, duas passagens. São apenas três atletas. Os atletas convocados são Joshua Simon Soares Holanda Araújo, de 26 anos, José Ribamar Rodrigues Luz, de 19 anos, e Luan Lucas Oliveira, de 27 anos. Segundo eles, empresas patrocinadoras da iniciativa privada têm contribuído constantemente com os projetos esportivos desenvolvidos pelo grupo, mas o mesmo não acontece em relação às autoridades municipais. Quer dizer, as empresas vão lá, metem a mão no bolso, ajuda os atletas, tudo direitinho, os ciclistas, mas quando chega na prefeitura, esbarra. Rapaz, tu sai de praia, aí o prefeito não ajuda. Rapaz, não é o que estou dizendo, não. É a matéria aqui. É, infeliz. É a matéria aqui. Pois é. Aí desse jeito não vai. Como é que o esporte vai desse jeito? Né? O que que custa um prefeito patrocinar três atletas para ir bem aí no Distrito Federal? Bem aí. Né? Meu irmão. É, a gente quer ajudar aqui o governo, mas quanto mais a gente luta, mais acontece essas coisas, rapaz. Não, tem dessa não. Olha, 14ª sessão ordinária, equipamentos de última geração chega ao HGM de Codó. Enquanto estão dizendo que o HGM não tem nada, não tem raio-x, não tem cibalena, não tem AS infantil. Tá chegando aqui, meu irmão. Equipamento de última geração que chega ao HGM. Eu quero saber que equipamentos são esses. Se o raio-x está lá, vai estar lá agora. O que que vai ter? Olha, durante a 14ª sessão ordinária da Câmara Municipal de Codó, os vereadores fizeram uso da tribuna para destacar os feitos e ações do Executivo realizando durante o mês de maio, como as homenagens e celebração alusivas às mães e a abertura dos jogos escolares. Tá aí. O vereador, que é da base aliada do governo, rapaz, mas só fala bem do governo. Só fala bem do governo. Aí a outra ala, que é da oposição, desce o cacete no governo. Como meu irmão. É assim mesmo, rapaz. O parlamento é assim. E o parlamento é bom porque é assim mesmo. Tem os de oposição, os de situação e tem os do centro. Pois é. Meus amigos, vamos a Brasília. Vamos a Brasília com a agência Rádio Web. Nordeste ganha cada vez mais relevância no ramo da inovação e empreendedorismo. A reportagem é de Virgínia Alves. Acompanhe.
7: Startups vão dividir espaço com investidores e grandes empresas no Neon 2026, evento de inovação que acontece em junho em Maceió. A programação inclui rodadas de negócios, mentorias, visitas técnicas e conexão entre empresas, empreendedores e fundos de investimento. A analista de inovação do Sebrae, Fernanda Zambon, destaca que o crescimento do evento acompanha o fortalecimento dos ecossistemas de inovação nordestinos.
8: Essa expectativa de reunir 15 mil participantes no Neon 2026, em Maceió, Alagoas, mostra que a inovação no Nordeste hoje vive um momento de força. amadurecimento e cada vez mais visibilidade. A região vem formando mais e mais startups, fortalecendo seus ecossistemas de inovação, ampliando as conexões entre empreendedores, parceiros, investidores também, governo e instituições. Então, quando um evento como o Neon chega nesse porte, mostra que já existe uma demanda real por inovação e que o Nordeste está ocupando um espaço cada vez mais relevante no cenário nacional.
7: Uma das startups que estará no evento é a Arco, empresa alagoana criada para automatizar o cálculo de comissões e metas de equipes comerciais. O CEO e fundador Rafael Ferreira conta que a ideia surgiu depois de perceber dificuldades enfrentadas por empresas que ainda faziam esse processo manualmente.
9: Que às vezes uma empresa passava 3-4 dias para fechar a folha de pagamento de comissionamento da sua equipe comercial, por não ter mecanismos de calcular isso de forma automática. Né? A maioria usa várias planilhas e a gente está falando aqui de empresas que têm 30, 40 vendedores e são 10, 15 metas por vendedor. Então é algo que é muito difícil de você fazer esse cálculo na mão. Então a gente vê como solução para automatizar totalmente esse processo.
7: Segundo Rafael, a startup passou recentemente por uma rodada de investimento e o contato com investidores começou justamente em eventos voltados ao ecossistema de inovação. O Neon 2026 acontece entre os dias 9 e 13 de junho em Maceió, com programação voltada à inovação, tecnologia, negócios e desenvolvimento regional. Grupo Rádio Web 25 anos, áudio que amplifica conexões. Produção e reportagem, Virgínia Alves.
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6: 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Olha, já, bloco da Espolícia. Daqui um pouco, mas eu não sei. Quem manda aqui é a nossa operadora de áudio, viu? Ela que vai dizer se a gente vem de polícia, vem de momento, projeto Codó Solidário. Ela que vai dizer aqui. Ela que tá mandando. Ela que tá dizendo e ela que faz, meu amigo. Tá bom demais o programa Coisas do Povo, tá todo mundo ligado, todo mundo antenado. Olha, o nosso zap, você já sabe, é o 99984-1654-65. Aí você pode enviar sua mensagem de texto de voz e interagir conosco aqui com o nosso programa Coisas do Povo, a maior audiência do rádio, tá bom? Tá ligado assim? Pois é, já tem Batista Peixoto aqui no programa Coisas do Povo. Já você vai acompanhar as informações da Baixada Maranhense, direto da Baixada para o Coisas do Povo, nosso repórter Batista Peixoto, tá bom? Nós podemos ir de polícia ou não? Eita, rapaz. Pô, vamos lá. Vamos de polícia policial aqui no Coisas do Povo, o submundo do crime.
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6: Olha no polícia policial. Polícia prende homem suspeito de estupro de vulnerável. A Polícia Civil do Maranhão prendeu na manhã desta última quinta-feira, um homem de 23 anos, investigado pelo crime de estupro de vulnerável, contra um adolescente de 13 anos no município de Cantanhede, a cerca de 163 quilômetros de São Luís. Segundo informações da Delegacia de Polícia Civil de Cantanhede, a mãe da vítima procurou a unidade policial, relatou que a filha estava grávida do investigado e que ele mantinha um relacionamento com a adolescente sem o consentimento da família. As investigações apontaram que a gravidez ocorreu por volta do mês de julho de 2024. Tá aí, agora se lascou, tá rodado. E agora ele vai se ver lá preso. Pois é. É, taca, a turma pega ele lá dentro da cela. Ah, meu amigo, ele vai se lascar, vai se rodar, vai. A turma vão fritar ele lá. Tô avisando, eu aviso. Pois é. Olha, trio é preso suspeito de aplicar golpe do achadinho perto de bancos no Maranhão. Rapaz, mas o que tem de ladrão? Um homem de 44 anos e duas mulheres de 45 e 55 foram presos em flagrante na manhã da última quarta-feira, suspeito de aplicar golpes perto de agências bancárias em Caxias, no leste do Maranhão. Segundo a Guarda Municipal, o trio já vinha sendo monitorado pelas câmeras de segurança do município. As equipes identificaram o carro dos suspeitos assim que eles entraram na cidade e intensificaram as rondas no centro até localizá-los por volta das 10 horas. Tá aí. Isso é que é polícia, que trabalha com investigação. O carro entra, as câmeras já registram e aí eles ficam só de butuca, a polícia atrás, a guarda municipal. Aí quando eles se dão conta, a polícia já chegou junto. É? Chegou junto. Olha, com o grupo foram apreendidos 20 cartões bancários em nome de outras pessoas, R$ 2.840 em dinheiro vivo e um carro modelo Hyundai HB20. Aí foram presos, agora se arrebentaram, se lascaram. Eu acho é bom, viu? Eu acho é bom. Se arrebentaram. Vamos para a Baixada Maranhense. Vamos chamar o nosso Batista Peixoto, o nosso correspondente da Baixada do Búfalo, falando o que está ocorrendo, a violência campeia também na Baixada do Maranhão. Acompanhe.
10: Dois casos violentos foram registrados aqui na Baixada Maranhense nas últimas horas. Em São João Batista, um homem de 34 anos morreu com quase 10 tiros e em Bequimão, um jovem natural de Olinda Nova foi encontrado morto. De acordo com informações da Polícia Militar do Maranhão, o homicídio aconteceu por volta das 22 horas na rua São Jorge, no centro de São João Batista. A vítima, identificada como Genilson Ferreira Martins, foi encontrada caída ao solo, já sem sinais vitais e com diversas perfurações provocadas por disparos de arma de fogo. Próximo ao corpo, policiais encontraram vários estojos de munição calibre 9mm. Segundo o relatório da ocorrência, a guarnição do 36º BPM recebeu inicialmente informações sobre uma tentativa de homicídio no povoado Lagoa dos Peixes. Após deixar a vítima dessa primeira ocorrência no Hospital Municipal, os policiais receberam uma ligação anônima relatando um possível homicídio no centro da cidade. Ao chegarem no endereço informado, os militares confirmaram a veracidade da denúncia e realizaram o isolamento da área até a chegada da Polícia Civil do Maranhão e da equipe de perícia. Populares relataram que ouviram diversos disparos de arma de fogo e, ao saírem de suas residências, encontraram Genilson já sem vida. Nenhuma testemunha soube informar a identidade dos autores do crime. Um corpo foi encontrado nas proximidades de uma estrada de pissarra no povoado Barroso, zona rural de Bequimão. A vítima foi identificada como Vinícius Santos, que havia completado 18 anos na última sexta-feira. O jovem era natural de Olinda Nova do Maranhão e morava no povoado Queluz. Segundo informações de moradores, o corpo foi localizado por populares que acionaram imediatamente a polícia. Equipes das forças de segurança estiveram no local realizando os primeiros levantamentos. A morte causou grande comoção nas redes sociais e em escolas da região, que divulgaram notas de pesar lamentando o falecimento do jovem. As circunstâncias da morte ainda não foram oficialmente esclarecidas e o caso segue sob investigação da Polícia Civil do Maranhão. De Pinheiro, na Baixada Maranhense, Batista Peixoto.
6: É o Bloco das Polícias, você acompanhando as informações do livro da Capa Preta, aquele livro lá da Delegacia de Polícia Civil, tá bom? Olha, moto é tomada de assalto na Trizidela e criminoso abandona veículo roubado em Codó. Uma motocicleta foi tomada de assalto na manhã da última quarta-feira na região da Trizidela de Codó. Segundo informações de testemunhas, a vítima estava saindo de casa quando foi surpreendida por dois criminosos que chegaram em outra motocicleta. De acordo com o relato, um dos assaltantes estava armado, desceu do veículo e anunciou o assalto. Em seguida, os criminosos fugiram, levando a motocicleta da vítima, uma Honda Fan preta, placa NXM9159. Um detalhe que chamou a atenção foi o fato de os suspeitos abandonarem no local a motocicleta em que estavam. Segundo a polícia, o veículo deixado pelos criminosos havia sido roubado na cidade de Peritoró e estava em péssimo estado de conservação. Vieram só trocar uma pela outra. Senão essa aqui tá ruim, fica com essa aí. E nós vamos levando essa aqui que tá boa, a tua que está boa. Após o crime, uma equipe da Polícia Militar realizou diligências pela região na tentativa de localizar os assaltantes e recuperar a motocicleta roubada. Mas até o momento, ninguém foi preso e a moto da vítima ainda não foi encontrada. Não foi localizada, não foi recuperada. O Bloco das Polícias fica por aqui e volta em uma outra edição aqui do programa Coisas do Povo.
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6: 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Agora nós vamos para o Pitadinha de Religião ou a gente vai para o momento Projeto Codó Solidário? Vamos, pitadinha? Então vamos de pitadinha de religião.
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6: É hora da gente falar de religião, pitadinha de religião, rapidão pra você, né? E aí você, como é que está? Está lendo a Bíblia? Está orando? Está rezando? Está com o rosário? Está indo... Rosário, acho que é rosário, não é rosário. É rosário. Está com o rosário? Está indo à missa? Como é que está você? Está recebendo a hóstia? está levando a oferta, levando a família para a igreja, para o templo. Como é que está você? Como é que está a sua fé? Ou você não ora mais, só é bebendo cachaça, o negócio está esbandalhado. Como é que é? É? Como é que é a sua vida na igreja, no templo? Né? Olha, passando aqui para dizer para você que, olha, é uma matéria interessante. Olha, quem pula de igreja em igreja, não é de igreja, é de igreja, viu? Acho engraçado, né? Alguns chamam igreja, né? Vamos para igreja, né? Então, quem pula de igreja não frutifica. Cassiane critica a falta de raiz entre fiéis. Agora, eu discordo aqui da cantora Cassiane. Por que que eu discordo? Porque todas as denominações, elas fazem parte de uma grande religião chamada cristã. Religião cristã. Então, se você é, por exemplo, um adventista, ou é católico, ou é assembleiano, ou é batista, ou é da congregação cristã, ou é testemunho de Jeová, quer dizer que você não pode sair para uma outra denominação porque isso não frutifica. Então, se você está aqui na denominação A, aí você não se identificou com aquela denominação. Eu vi uma criança dizer, olha, eu não gostei daquela igreja porque ali gritam demais e eu não gostei. O Monteirinho também falou que não gosta de igrejas que gritam demais, ele fica meio aturdoado. Então, ele tem que ficar ali todo o tempo, mesmo não gostando daquela instituição religiosa. Aí ele foi para as Testemunhas de Jeová e lá ele amou, gostou demais das Testemunhas de Jeová. Então, de repente, alguém está nas Testemunhas de Jeová, não gostou. Aí, não, eu vou agora é para a Universal. Eu vou para a Universal. Então, se lá todas elas não têm Cristo ou não. Uma tem Cristo, a outra não tem. Uma tem Jeová, a outra não tem. Como é que é? Então, é um negócio assim, a Cassiane, eu acho que ela pisou na bola aí. Entrevista, vamos aqui rapidão. Vamos aqui. A cantora e pastora Cassiane provocou uma reflexão profunda no meio cristão ao comentar sobre a rotatividade de membros entre igrejas locais. Quer dizer, entrevista ao Dunamis Hangul, deve ser Dunamis Hangul, a artista destacou que a maturidade espiritual e a frutificação cristã está diretamente ligada à presença e à permanência em uma única casa. Mas, meu irmão, está errada demais. Quer dizer, você está na Universal. Rapaz, aqui, meu amigo, o negócio aqui pegou. Aqui os pastores só querem dinheiro toda hora. Eu vou para a Mundial do Poder de Deus. Aí chega lá o Valdemir Santiago pedindo a mesma coisa. Não, não vou ficar aqui não. Vou sair, eu vou para lá, para outra igreja. Eu conheço uma senhora que ela era católica. De católica, ela foi para a Universal. Ela foi para a Mundial do Poder de Deus. Lá ela não gostou, foi para a Universal, não gostou, e ela hoje está na Assembleia de Deus Missão. Daqui um dia ela pode não gostar, aí ela vai para o quê? Volta para a Igreja Católica, ou vai para uma igreja evangélica. Então isso, ele não frutifica, e ele fica andando de uma religião para outra, de denominação para outra. Aí ele não serve mais a Cristo, Cristo não gosta mais dele. É assim mesmo. Cassiane pisou na bola. No meu ponto de vista, ela pisou na bola. Mas vamos escutar um pastor falando aí sobre o dízimo, né? Que é um calcanhar de Aquiles de quase todas as denominações. Tem denominação aí que está fazendo o seguinte. A Assembleia de Deus é uma delas e tem outras. Se você não doar o dízimo, se você não der o dízimo, você não pode pregar na igreja, você não pode cantar, você não pode fazer nada. Tem umas aí que agora determinaram o seguinte, o ano tem 12 meses, então se o membro doar até 8 meses, ficar 4 sem, ele pode participar da liturgia da igreja, das coisas, atividade da igreja. Se ele der só 7 meses, ele não pode. é a determinação da igreja, dos caras, dos líderes da igreja. Isso está certo? Estou só perguntando. Deus aprova isso, não é? Então vamos escutar o que, que o rapaz, o pastor, fala sobre o dízimo. Acompanhe.
12: Falar sobre 20 verdades sobre os dízimos que a grande maioria dos cristãos não sabe. E boa parte dos pastores sabe, mas não é interessante para eles ensinar. Por isso as pessoas são enganadas com o dízimo. E você pode aprofundar em cada uma dessas 20. E você vai estudar e vai ver que é verdade. 1. Abraão não era dizimista. Mentira. Ele devolveu o dízimo uma única vez e nem foi do que ele produziu. 2. O dízimo nunca foi dinheiro. O dinheiro sempre existiu. Mas as pessoas devolviam o fruto da terra ou o animal. Ok? 3. Quem dava dízimo é só quem trabalhava com agropecuária. Quem trabalhava com gado e com agricultura. Nenhuma outra profissão não devolvia o dízimo. Qualquer profissão que você pensar, as pessoas não devolviam o dízimo. 4. As funções. Se pede o dízimo, tinha que fazer o que está escrito lá para o que eles deveriam ser utilizados. O dízimo era para cuidar da família dos levitas, dos órfãos, dos necessitados, das viúvas e dos estrangeiros que viviam na cidade e não tinha como sobreviver. O dízimo era a única função, era essa. Se pedem o dízimo, ele tem que ser usado para isso, ok? Em quinto lugar, o Novo Testamento não fala de dízimo. Mateus 23, 23 é um puxão de orelhas que Jesus dá nos escribas e fariseus. Ele fala de 8 ais contra os escribas e fariseus. E um deles é esse. E Hebreus 7, do verso 4 em diante, leia lá para você ver. Aqueles que recebem o sacerdócio têm mandamento de recolher dos seus irmãos. Não tem mais o sacerdócio e não tem descendente de Abraão. Ok? Sexto lugar, os apóstolos não recebiam dízimo. Sabe por quê? Porque o judeu só entregava dízimo para levita. E os apóstolos não eram levitas. E quem entregava o dízimo não entregava para quem não era levita também. Então a igreja não recebia o dízimo, ok? Sétimo lugar, não era para sustentar o templo. O que sustentava o templo era o imposto do templo. Lembra daquela conversa de Jesus, Pedro, vai lá e pesca, pega a moeda e paga por mim, para você? Dízimo não, nunca foi para sustentar o templo. Oitavo, o dízimo é a aliança de Deus com Israel, não com a igreja. Aquelas bênçãos eram para o povo de Israel e as maldições, por não ser dizimista, era para os sacerdotes, nem era para a população. Nono, não existe barganha com Deus. Para Deus te abençoar, você tem que dar alguma coisa para ele. Se você não der, Deus não te abençoa, muito menos dinheiro. 10. A prioridade de Deus sempre foi pessoas, não lugares ou instituições. Então, se você vir uma pessoa passar necessidade, você acha mesmo que Deus prefere que você ajuda uma instituição, uma igreja, quatro paredes, ou que você ajude uma pessoa? Pois é. Em 11º lugar, não era a prática da igreja. A igreja não pedia dízimo. Muito menos oferta. Paulo pediu oferta uma única vez para ajudar a igreja de Jerusalém. Não tinha esse negócio, vamos recolher oferta todo o culto, não. Era algo voluntário. As pessoas vendiam as propriedades e bens e levavam o dinheiro e depositavam aos pés dos apóstolos. Mas pedir oferta, falar que o cristão tem que ser ofertante, isso não era a prática da igreja. 12º, os líderes não enriqueciam com as doações e eles também ajudavam. Eles também colocavam suas propriedades e bens para não deixar nenhum necessitado na igreja. Hoje, quanto mais você dizima e oferta, mais rico o líder fica. E ele mesmo não tira um centavo do bolso dele para ajudar. Ok? Então, 13º, pode ser para ajudar instituições também. Eu tenho que levar só na igreja? Não. Eu posso ajudar pessoas e instituições. Eu não tenho. Se eu tenho vontade, e posso, porque ninguém é obrigado. Ok? 14º, como as igrejas vão sobreviver sem os dízimos? Quem inventou, né? Quem inventou que dízimo é para sustentar a igreja, que se vire para sustentar, porque nunca foi, nunca foi. Daqui a pouco você vai entender um pouco mais. Então preste atenção. Ah, a igreja do Senhor, você inventou isso? Então se vira para sustentar a igreja, ok? 15º, a motivação errada. Por que que as pessoas levam? Não é por amor a Deus. Eles levam porque se eu não levar, eu estou roubando o Senhor, estou debaixo de maldição. Se eu levar, eu vou receber bênçãos sem medidas. Se eu levar, eu vou poder fazer prova com Deus. Ele vai derramar. Eu vou poder repreender os gafanhotos. Motivação errada. Não é nada por barganha, por troca, ok? 16º lugar. Malaquias é palavra de Deus para Israel, não para a igreja. Leia Malaquias capítulo 1, verso 1. Está explicando o que é o livro de Malaquias. Sentença de Deus contra Israel. A igreja nem existia. E o capítulo 3, o famoso capítulo do dízimo, o verso 6 diz o seguinte: eu, o Senhor, não mudo. Por isso, vós, filhos de Jacó, não sois consumidos. Você é de Naftali, de Zebulon, de Judá, de qual? Dos filhos de Israel. Ok? 17. As promessas não funcionam. A grande maioria das pessoas que é dizimista e ofertante não vê essas bênçãos sem medida chegando, não vê nada disso aí. 18º, em Israel não se devolve dízimo hoje em dia, ok? Porque, primeiro, não existe o sacerdote. 2, não existe o templo. E eles levavam no templo, na casa do tesouro. 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
6: Vamos a Brasília com a Agência Rádio Web. A informação chegando aqui no programa Coisas do Povo em tempo real. Urgente, Estados Unidos vão classificar PCC e Comando Vermelho como terroristas. A reportagem é de Alan Barbosa. Acompanhe.
16: O senador e candidato à presidência da República, Flávio Bolsonaro, conseguiu o que o governo Lula articulou para não acontecer. Os Estados Unidos anunciaram nesta quinta-feira que vão classificar o Comando Vermelho e o PCC como organizações terroristas. A decisão abre caminho para uma invasão estadunidense no Brasil, ferindo frontalmente a soberania nacional. O anúncio acontece um dia após Flávio Bolsonaro se encontrar com o secretário de Estado Marco Rubio nos Estados Unidos. Para o advogado e analista político Melilo Diniz, a medida abre caminho para pressões externas na política brasileira.
17: E quando se amplia demais o conceito de terrorismo, exige sempre o risco de banalização jurídica e até de utilização política futura desse enquadramento que pode voltar, inclusive, contra a população brasileira. Democracias maduras precisam combater o crime organizado com firmeza, mas também com precisão conceitual, porque no mundo do direito, especialmente em temas de segurança, palavras têm consequências muito concretas. E jogar isso no colo dos Estados Unidos, um país que caminha francamente para reduzir cada vez mais a sua democracia, especialmente sob Donald Trump, não é somente um erro, é muito mais, é a tentativa de vender água barrenta como água profunda.
16: A defesa da soberania nacional tem sido defendida pelo presidente Lula desde as tentativas frustradas de Eduardo Bolsonaro de fazer o que o irmão presidenciável conseguiu agora. Em encontro na Casa Branca, Lula e Trump conversaram sobre o tema. O presidente brasileiro apontou que armas pesadas usadas pelo crime organizado no Brasil são de origem estadunidense. Diniz explica que a legislação brasileira trata os crimes de terrorismo e de organizações criminosas de formas distintas.
17: O terrorismo no direito internacional e na legislação comparada normalmente envolve motivação política, ideológica, religiosa ou de intimidação institucional do Estado e da sociedade. Já as organizações criminosas têm outra finalidade essencialmente econômica. O que é que é? Lucro, mercado ilegal e controle territorial para exploração financeira. Uma facção pode ser extremamente violenta, mas isso não a transforma automaticamente em grupo terrorista. Misturar os conceitos gera distorções jurídicas importantes e é um pouco a infância do debate político quando o desafio é exatamente a violência e a segurança pública.
16: A medida começa a valer a partir do dia 5 de junho. Em uma rede social, Rubio informou que o governo Trump continuará usando todas as ferramentas disponíveis para proteger os interesses de segurança nacional deles. Em comunicado, os Estados Unidos afirmaram que as facções brasileiras serão nomeadas como terroristas globais especialmente designados e organizações terroristas estrangeiras. Agência Rádio Web de Brasília, Alan Barbosa.

0: Olá você, todo mundo ligado aqui no programa Coisas do Povo, aqui na Lemos FM, a maior audiência do rádio. Olha, Paulo Marinho Júnior foi o único deputado do Maranhão a votar contra o fim da escala 6x1. Olha, isso tem dado um abacaxi, uma confusão em Brasília. E o deputado Paulo Marinho Júnior, que tem base política na cidade de Caxias, foi o único parlamentar do Maranhão a votar contra a proposta que prevê o fim da escala de trabalho 6x1 no Brasil. A votação ocorreu na Câmara dos Deputados nesta semana e terminou com a ampla maioria favorável ao texto. E ele votou contra. De acordo com o levantamento publicado pela a Carta Capital, apenas 22 deputados votaram contra a proposta em primeiro turno, enquanto 472 parlamentares se posicionaram a favor da medida. Entre todos os deputados federais maranhenses, Paulo Marinho Júnior foi o único a integrar o grupo contrário ao fim da jornada 6x1, modelo em que o trabalhador atua durante 6 dias consecutivos para ter apenas um dia de descanso. A proposta busca reduzir a carga semanal de trabalho e garantir mais qualidade de vida aos trabalhadores brasileiros. O debate ganhou força nos últimos meses após mobilização nas redes sociais e pressão de movimentos trabalhistas em todo o país. O voto do deputado de Caxias chamou a atenção justamente por isolá-lo dentro da bancada maranhense na Câmara Federal, enquanto os demais parlamentares do estado votaram favoráveis à mudança. Paulo Marinho Júnior seguiu na contramão da maioria. Olha, muitas vezes você paga um preço caro. A maioria, a manada toda vai para um lado. Todos os bois que saem do curral vão para um lado. Aí tem um boi que vai para o outro lado. Não estou chamando aqui o Paulo Marinho Júnior deputado de boi. Não é isso. Não é isso. Eu não estou chamando ele de chifrudo. Mas o que eu quero dizer é que ele votou contrário à maioria. E muitas vezes quem vota contra a maioria está certo e a maioria está errada. Eu não estou dizendo aqui que a maioria errou. Não é isso. Mas o Paulo Marinho foi o único do Maranhão que não foi com a maioria. Tá aí. Exemplo, que esteja certo ou que esteja errado, mas ele foi macho, muito macho, para poder aguentar. Para poder aguentar a pressão. Todo mundo vai para um lado, ele vai para o outro. Né? Mas, minha amiga, eu não tô caçando. Quem caçou problema foi lá o Paulo Marinho, que votou contra os outros lá, não foi eu, não. Pois é. 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
0: 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Olha a notícia boa, novo ginásio poliesportivo é entregue à comunidade do Nova Jerusalém. É um trabalho do governo Fé, Trabalho e Futuro, tá bom? A informação chegando aqui. A cidade de Codó deu mais um importante passo no fortalecimento da educação e do esporte na noite da última terça-feira, com a inauguração do novo ginásio poliesportivo do bairro Nova Jerusalém. Tomara que ele não seja depredado, porque o outro arrebentaram tudo, derrubaram tudo, estraçalharam o ginásio. A verdade é essa. Vamos botar vigias. Mas eu acho que a própria comunidade deveria cuidar do ginásio, não é? Se deixasse o ginásio lá sem vigia, que a própria comunidade cuidasse, porque é um bem, é um patrimônio da comunidade. Mas tem que gastar com vigia 24 horas, porque senão acabam tudo logo, logo, logo. Não é? Olha, a solenidade aconteceu na própria comunidade e reuniu gestores escolares, professores, servidores, estudantes, pais responsáveis e diversas autoridades municipais. Está aí palmas para o governo Fé, Trabalho e Futuro, que fez uma obra bonita, tá tudo prontinho, os meninos jogaram, muita gente na arquibancada, festa no bairro Nova Jerusalém. Mais uma praça esportiva. Olha, daqui um pouco tem polícia, prende homem suspeito de estupro de vulnerável. Eu não sei, isso aqui, aquele negócio de ladrão que rouba ladrão tem que perder a mão? Eu acho que o estuprador teria que perder o órgão genital. Eu sou radical. Eu sou radical. Teria que perder o órgão genital. Tu não sabe, infeliz, que tu não pode estuprar nem a mulher mesmo. Nem a mulher, porque a medida em que o homem coabita com uma mulher sem a permissão dela caracteriza estupro. Imagine com criança, rapaz, com adolescente. Meu irmão, já no bloco das polícias você vai acompanhar as informações aqui no programa Coisas do Povo. Mas vamos chamar a agência Rádio Web, tá todo mundo ligado aqui no programa Coisas do Povo. Trabalho, a reportagem é de Norberto Notari, escala 6x1, o que prevê o texto aprovado na Câmara. Você vai acompanhar agora, foi exatamente esse embrólio aí que o vereador Paulo Marinho Júnior não votou, votou contra. Vamos lá, vamos acompanhar a matéria com Norberto Notari, acompanhe.
2: A PEC que ganhou muito destaque nas últimas semanas e foi aprovada na quarta-feira na Câmara, terá impacto direto na vida do trabalhador. A proposta de redução da jornada de trabalho que, de quebra, acaba com a chamada escala 6x1. A medida vai para o Senado e, se aprovada, altera a Constituição Federal no trecho sobre direitos e garantias fundamentais. A mudança prevê que a duração do trabalho não será superior a 8 horas diárias e 40 horas semanais. O artigo prevê exceções ao permitir compensações de horários e a redução da jornada conforme acordo ou convenção coletiva de trabalho. Mas quem dá mais detalhes é o professor de economia, Adalmir Marchetti.
3: A principal mudança é a redução da jornada de trabalho semanal de 44 horas para 40 horas, com a garantia de 2 dias de descanso remunerado por semana, sem redução salarial. A regra geral passa a ser a jornada de trabalho 5x2, aí pode haver outros formatos, desde que negociados coletivamente. O modelo de escala 6x1, as pessoas trabalhavam 6 dias e descansavam 1, deixa de ser aplicado. Vai ter um período de transição que ocorre em 2 etapas.
2: O tema sempre dividiu e divide economistas e representantes do setor produtivo. Estudos de confederações empresariais apontam risco de aumento de custos para as empresas, pressão sobre a inflação e até a queda no produto interno bruto, o nosso PIB. Já análises da Unicamp e do Instituto de Pesquisa Econômica Aplicada, o IPEA, indicam impactos mais limitados na economia e alguns estudos sugerem que setores seriam mais afetados, mas também apontam potencial de geração de vagas e crescimento do consumo. A socióloga e professora de Ciências Sociais e do Consumo da ESPM, Carla Globo, aponta benefícios para os dois lados.
4: Eu acredito que a médio prazo, inclusive para o sistema produtivo, será melhor, né? Porque esse trabalhador vai poder se dedicar ao descanso, ao lazer, voltar com as baterias recarregadas para a semana de trabalho, né? Então, acho que isso pode, inclusive, eu sei, né, que houve um forte lobby, sobretudo da bancada mais patronal, né, contrária ao projeto, mas eu acho que a médio prazo isso pode ser bastante interessante, inclusive para o sistema produtivo.
2: Já o professor de economia Alexandre Chaia entende que a medida deve ser vista com cautela.
5: Desde a indústria, que muito provavelmente vai absorver isso, porque já é um esquema de trabalho que tem folga de 2 vezes e que vai aceitar sem problema, e a redução talvez da carga de trabalho com a colocação de inteligência artificial, com a criação de mais robôs, talvez ela seja substituída essas 2 horas ou as 4 horas de diminuição, ela não vai impactar tanto porque é só uma questão de colocação de mais tecnologia. Agora, tem setores como varejo, comércio, shopping, que no Brasil fica aberto 7 dias por semana e o cara tem que trabalhar, que você vai acabar tendo impacto de ter que contratar mais gente.
6: No Brasil, algumas empresas já adotam a escala 5x2 e até quem optou por reduzir ainda mais e dar 3 dias de folga garante que está mais satisfeito, como é o caso da empresária Isabela Raposeiras.
7: Com a escala 4x3, a gente conseguiu reduzir o indicador de mão de obra. Por quê? Porque a galera aumentou a produtividade, a galera trabalha mais descansada, mais ágil, mais de mão de obra. Por quê? Porque a galera aumentou a produtividade, a galera trabalha mais descansada,

0: segurança, as pequenas empresas, o comércio em geral. Isso vai ter que ter uma boa adaptação. Primeiro que os impostos não foram reduzidos, os encargos trabalhistas também. Hoje os encargos trabalhistas no Brasil são muito elevados, né? E essas mudanças todas, esses penduricalhos que foram aprovados na lei, vai implicar aumento de custo também. Então, obviamente, você vai ter repasse para os produtos.
1: Importante lembrar que há 100 anos, o fundador da Ford, Henry Ford, foi pioneiro na escala de trabalho 5x2, com 40 horas de jornada de trabalho em um projeto considerado bem-sucedido. Agência Rádio Web, produção e reportagem, Norberto Notari.
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3: 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Meus amigos, olha a informação chegando aqui no Coisas do Povo, sem perda de tempo, tá todo mundo ligado. Já já nós vamos ter o Pitadinha de Religião. Olha, a equipe da SEMA de Codó esteve lá em São Luís do Maranhão. Vamos acompanhar, falando aqui de meio ambiente e você acompanhando tudo aqui no programa Coisas do Povo, a maior audiência do rádio. Tá todo mundo ligado na Lemos FM, programa que já conquistou os ouvintes de todo o Brasil, especialmente do Maranhão e de Codó. Olha, a equipe da SEMAN de Codó participa de oficina estadual da iniciativa Adapta Cidades em São Luís do Maranhão. Tá aí o secretário de Meio Ambiente, Ferdinando Rocha. Vamos lá, a Secretaria Municipal de Meio Ambiente, a SEMAN, segue consolidando sua atuação técnica e científica no cenário ambiental maranhense. O município foi oficialmente convocado pela Secretaria de Estado do Meio Ambiente e Recursos Naturais do Maranhão para participar da oficina estadual da iniciativa Adapta Cidades. Importante programa voltado ao fortalecimento das políticas públicas e de adaptação às mudanças climáticas. Codó integra o seleto grupo dos 10 municípios prioritários do Maranhão, convidados para participar da iniciativa. Ao lado das cidades estratégicas como São Luís, Imperatriz e Bacabal, a convocação demonstra o reconhecimento estadual ao trabalho técnico desenvolvido pela equipe da Secretaria Municipal de Meio Ambiente de Codó, que vem ampliando sua capacidade de planejamento, produção de dados ambientais e transparências públicas e qualificação profissional. Então, parabéns, palmas aí para a Secretaria de Meio Ambiente de Codó. Que o Ferdinando Rocha não fique só nessa coisa. E quando o prefeito for desmatar, quando o prefeito for cortar, como empresário, como prefeito, a secretaria entra em ação. Se olha, você me indicou aqui para me ser o secretário de meio ambiente, eu tenho que fazer o meu papel aqui como secretário. Você está fazendo a coisa errada, cortando as árvores na Praça da Bandeira, na Avenida Duque de Caxias e em outros lugares também. Então, é para o secretário se portar como um verdadeiro secretário de meio ambiente, defensor do meio ambiente. Não é só ir para lá e receber os 12 mil reais e fazer vista grossa e deixar o prefeito, deixar latifundiários, desmatar tudo aí, derrubar palmeiras, derrubar caatinga, derrubar aí a massa, como é que é? As matas ciliares. Não, não pode, não pode. Mas

mesmo assim eu parabenizo aí ao Ferdinando Rocha, secretário de Meio Ambiente do município de Codó. Bom, nós podemos chamar aí agora Projeto Codó Solidário, nós podemos chamar Pitadinha de Religião ou Bloco da Espoliça, né? Ou Daniel Souza com a reportagem aí. Você que escolhe. Nós vamos para Daniel Souza? Pois não? Então vamos acompanhar Daniel Souza, o nosso repórter, falando mais do governo Fé, Trabalho e Futuro aqui no programa Coisas do Povo. Acompanhe.

0: ministro Fufuca, rapidinho aqui, deputado federal, ex-ministro, presidente Lula, falando da alegria, satisfação de estar na cidade de Codó, na abertura da 35ª edição de Jogos Escolares.
1: Sim, muita alegria poder estar em Codó, prestigiando a abertura dos maiores Jogos Escolares do estado do Maranhão. E, acima de tudo, podemos contribuir diretamente com o esporte, não apenas com a presença física, mas com a presença de obras. Arena Brasil, novo ginásio poliesportivo de Codó, maior da região, com a reforma do estádio, enfim, inúmeras ações que vão beneficiar a juventude, os desportistas e vão dar um norte e uma esperança muito grande para que a gente possa trazer grandes talentos no futuro para todo o Brasil.
0: O que é que Codó pode ainda esperar, já que o senhor já fez muito, junto com o presidente Lula, o deputado Naginho, o prefeito Chiquinho, o que é que o povo pode esperar ainda muito mais para 2026?
1: Sem sombra de dúvida, essa parceria que cada vez mais aumenta, cada vez mais cresce, entre eu, o deputado Francisco Naginho, o deputado Chiquinho, a gente vai continuar sempre avançando, crescendo, trazendo ganhos em todas as áreas. Codó é cidade grande, merece o respeito e a consideração de qualquer político que vem aqui.
0: Secretário de Educação, satisfeito com a grande abertura, superou a expectativa?
2: Está aí o pontapé inicial bem feito, bonito, confortável, que incentiva as crianças a competirem mais e cada vez melhor. Teremos aí, Danielzão, muita notícia pela frente, porque esses meninos vão brilhar muito. São mais de 4.600 competições pela frente. Tá preparado, Danielzinho?
0: Com certeza, e Codó só tem a ganhar, porque Codó não deixou a desejar. Saímos na frente, estamos na frente.
2: Bacana demais, eu quero agradecer aqui, aproveitar, agradecer a toda a imprensa esportiva, blogs, a todos os influenciadores e a vocês, repórteres, que estão aqui cobrindo, transmitindo a informação para que a gente possa levar tranquilidade para as famílias.
0: Prefeito Chiquinho, você falando dessa grande festa dos Jogos Escolares.
3: Da juventude. Vejo o entusiasmo do esporte, que o esporte é vida, esporte é tudo na vida. No ano passado foi um show, a minha primeiro ano de mandato. Esse segundo ano não vai ser diferente, certo? Estamos preparados, são mais de 4 mil jovens, certo? Que vai fazer parte desse grande momento, onde nós queremos aqui parabenizar a juventude de Codó. Dizer para a juventude de Codó o carinho e o amor que eu tenho por essa juventude. Essa juventude que acreditou e acredita no prefeito Chiquinho FC. E o Chiquinho FC, sem dúvida nenhuma, tem feito de tudo para cuidar bem das nossas criancinhas, para cuidar bem do futuro de nossa cidade, que são a juventude. Nós temos que preparar essa juventude para o tempo amanhã, muito concorrido. E a nossa responsabilidade, junto com a Secretaria de Educação, junto com todos os professores, que nós também temos um carinho muito grande, eu quero parabenizar todos vocês. Quero parabenizar todos os papais, a todas as mamães que estão aqui com seus filhinhos, com certeza, com muito orgulho do seu filho fazer parte desse grande momento dessa festa. Portanto, minha gente, agradeço a Deus. O nosso trabalho tem que continuar, porque eu sempre digo que essa é a verdadeira nossa pegada.
0: Secretário de Esporte, Nilson da Gabriela, satisfeito com essa grande abertura, um momento memorável para o Codó.
4: É isso aí, Daniel. Agradecer a Deus em primeiro lugar e parabenizar a todos os codoenses por ter escolhido o prefeito Chiquinho FC como gestor de Codó, que está transformando a educação junto com o esporte e essa parceria. Quero aqui agradecer a todas as secretarias envolvidas, a Secretaria de Infraestrutura, a Secretaria de Cultura, ao gabinete, a toda a imprensa aqui presente fazendo parte dessa história dos segundos Jogos Escolares da gestão do prefeito Chiquinho. O prefeito do esporte, deputado Najib, presente através de chamada de vídeo, o ex-deputado Zito Rolim, a primeira-dama, dona Terezinha Buzá, Cíntia Rolim, vice-prefeita, e do nosso ministro do esporte, ex-ministro deputado federal, Fufuca. Quem ganha com isso é Codó, é o esporte, é a juventude de Codó sendo transformada através do esporte. Viva o esporte, esporte é vida, e Codó respira esporte.
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6: 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Atletas de Codó denunciam falta de apoio da prefeitura para a competição nacional de ciclismo. E aí, mãe, enquanto a gente tenta ajudar aqui, enquanto a gente está elogiando, batendo palmas, né, para a prefeitura, para o prefeito, aí lá vem outra coisa. Olha, três atletas de Codó foram convocados para representar o Maranhão na Copa das Federações de Ciclismo de 2026, competição nacional que será realizada no dia 21 de junho em Brasília. Apesar da conquista e da oportunidade de levar o nome da cidade de Codó para um evento de expressão nacional, os ciclistas afirmam enfrentar dificuldades para conseguir apoio do poder público municipal. Mas aí é para o prefeito ajudar. Não custa nada pagar uma passagem de ida e volta, aliás, duas passagens. São apenas três atletas. Os atletas convocados são Joshua Simon Soares, Holanda Araújo, de 26 anos, José Ribamar Rodrigues Luz, de 19 anos, e Luan Lucas Oliveira, de 27 anos. Segundo eles, empresas patrocinadoras da iniciativa privada têm contribuído constantemente com os projetos esportivos desenvolvidos pelo grupo, mas o mesmo não acontece em relação às autoridades municipais. Quer dizer, as empresas vão lá, metem a mão no bolso, ajuda os atletas, tudo direitinho, os ciclistas, mas quando chega na prefeitura esbarra.
7: Rapaz, tu sai de
6: praia, aí o prefeito não ajuda. Rapaz, não é o que estou dizendo, não. É a matéria aqui. É, infeliz. É a matéria aqui. Pois é. Aí desse jeito não vai. Como é que o esporte vai desse jeito? Né? O que que custa um prefeito patrocinar três atletas para ir bem aí no Distrito Federal? Bem aí. É? Meu irmão. A gente quer ajudar aqui o governo, mas quanto mais a gente luta, mais acontece essas coisas, rapaz. Não, tem dessa não. Olha, 14ª sessão ordinária, equipamentos de última geração chega ao HGM de Codó. Enquanto estão dizendo que o HGM não tem nada, não tem raio-x, não tem cibalena, não tem AS infantil. Tá chegando aqui, meu irmão. Equipamento de última geração que chega ao HGM. Eu quero saber que equipamentos são esses. Se o raio-x está lá, vai estar lá agora. O que que vai ter? Olha, durante a 14ª sessão ordinária da Câmara Municipal de Codó, os vereadores fizeram uso da tribuna para destacar os feitos e ações do Executivo realizando durante o mês de maio, como as homenagens e celebração alusivas às mães e a abertura dos jogos escolares. Tá aí. O vereador, que é da base aliada do governo, rapaz, mas só fala bem do governo. Só fala bem do governo. Aí a outra ala, que é da oposição, desce o cacete no governo. Como meu irmão. É assim mesmo, rapaz. O parlamento é assim. E o parlamento é bom porque é assim mesmo. Tem os de oposição, os de situação e tem os do centro. Pois é. Meus amigos, vamos a Brasília. Vamos a Brasília com a agência Rádio Web. Nordeste ganha cada vez mais relevância no ramo da inovação. É empreendedorismo. A reportagem é de Virgínia Alves. Acompanhe.
8: Startups vão dividir espaço com investidores e grandes empresas no Neon 2026, evento de inovação que acontece em junho em Maceió. A programação inclui rodadas de negócios, mentorias, visitas técnicas e conexão entre empresas, empreendedores e fundos de investimento. A analista de inovação do Sebrae, Fernanda Zambon, destaca que o crescimento do evento acompanha o fortalecimento dos ecossistemas de inovação nordestinos.
9: Essa expectativa de reunir 15 mil participantes no Neon 2026, em Maceió, Alagoas, mostra que a inovação no Nordeste hoje vive um momento de força, amadurecimento e cada vez mais visibilidade. A região vem formando mais e mais startups, fortalecendo seus ecossistemas de inovação, ampliando as conexões entre empreendedores, parceiros, investidores também, governo e instituições. Então, quando um evento como o Neon chega nesse porte, mostra que já existe uma demanda real por inovação e que o Nordeste está ocupando um espaço cada vez mais relevante no cenário nacional.
8: Uma das startups que estará no evento é a Arco, empresa alagoana criada para automatizar o cálculo de comissões e metas de equipes comerciais. O CEO e fundador Rafael Ferreira conta que a ideia surgiu depois de perceber dificuldades enfrentadas por empresas que ainda faziam esse processo manualmente.
7: Que às vezes uma empresa passava 3-4 dias para fechar a folha de pagamento de comissionamento da sua equipe comercial, por não ter mecanismos de calcular isso de forma automática, né? A maioria usa várias planilhas e a gente está falando aqui de empresas que têm 30, 40 vendedores e são 10, 15 metas por vendedor. Então é algo que é muito difícil de você fazer esse cálculo na mão. Então a gente vê como solução para automatizar totalmente esse processo.
8: Segundo Rafael, a startup passou recentemente por uma rodada de investimento e o contato com investidores começou justamente em eventos voltados ao ecossistema de inovação. O Neon 2026 acontece entre os dias 9 e 13 de junho, em Maceió, com programação voltada à inovação, tecnologia, negócios e desenvolvimento regional. 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Produção e reportagem, Virgínia Alves.
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6: 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Olha, já já, bloco da Espoliça, daqui um pouco, mas eu não sei, quem manda aqui é a nossa operadora de áudio, viu? Ela que vai... dizer se a gente vem de polícia e vem de momento Projeto Codó Solidário, ela que vai dizer aqui, ela que tá mandando, ela que tá dizendo e ela que faz, meu amigo. É desse égua. Tá bom demais o programa Coisas do Povo, tá todo mundo ligado, todo mundo antenado. Olha, o nosso zap, você já sabe, é o 99 84 16 5465. Aí você pode enviar sua mensagem de texto de voz e interagir conosco aqui com o nosso programa Coisas do Povo, a maior audiência do rádio, tá bom? Tá ligado assim? Pois é, já já tem Batista Peixoto aqui no programa Coisas do Povo. Já já você vai acompanhar as informações da Baixada Maranhense, direto da Baixada para o Coisas do Povo, nosso repórter Batista Peixoto, tá bom? Nós podemos ir de polícia ou não? Eita, rapaz, pô, vamos lá, vamos de polícia policial aqui no Coisas do Povo, o submundo do crime.
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6: Olha no polícia policial. Polícia prende homem suspeito de estupro de vulnerável. A Polícia Civil do Maranhão prendeu na manhã desta última quinta-feira, um homem de 23 anos investigado pelo crime de estupro de vulnerável contra um adolescente de 13 anos no município de Cantanhede, a cerca de 163 quilômetros de São Luís. Segundo informações da Delegacia de Polícia Civil de Cantanhede, a mãe da vítima procurou a unidade policial, relatou que a filha estava grávida do investigado e que ele mantinha um relacionamento com a adolescente sem o consentimento da família. As investigações apontaram que a gravidez ocorreu por volta do mês de julho de 2024. Tá aí, agora se lascou, tá rodado. E agora ele vai se ver lá preso. Pois é. É. É, tá, que a turma pega ele lá dentro da cela. Ah, meu amigo, ele vai se lascar, vai se rodar, vai. A turma vão fritar ele lá. Tô avisando, eu aviso. Pois é. Olha, trio é preso suspeito de aplicar golpe do achadinho perto de bancos no Maranhão. Rapaz, mas o que tem de ladrão? Um homem de 44 anos e duas mulheres de 45 e 55 foram presos em flagrante na manhã da última quarta-feira, suspeito de aplicar golpes perto de agências bancárias em Caxias, no leste do Maranhão. Segundo a Guarda Municipal, o trio já vinha sendo monitorado pelas câmeras de segurança do município. As equipes identificaram o carro dos suspeitos assim que eles entraram na cidade e intensificaram as rondas no centro até localizá-los por volta das 10 horas. Tá aí. Isso é que é polícia, que trabalha com investigação. O carro entra, as câmeras já registram e aí eles ficam só de butuca, a polícia atrás, a guarda municipal. Aí quando eles se dão conta, a polícia já chegou junto. É? Chegou junto. Olha, com o grupo foram apreendidos 20 cartões bancários em nome de outras pessoas, R$ 2.840 em dinheiro vivo e um carro modelo Hyundai HB20. Aí foram presos, agora se arrebentaram, se lascaram. Eu acho é bom, viu? Eu acho é bom. Se arrebentaram. Vamos para a Baixada Maranhense. Vamos chamar o nosso Batista Peixoto, o nosso correspondente da Baixada do Búfalo, falando o que está ocorrendo, a violência campeia também na Baixada do Maranhão. Acompanhe.
10: Dois casos violentos foram registrados aqui na Baixada Maranhense nas últimas horas. Em São João Batista, um homem de 34 anos morreu com quase 10 tiros e em Bequimão, um jovem natural de Olinda Nova foi encontrado morto. De acordo com informações da Polícia Militar do Maranhão, o homicídio aconteceu por volta das 22 horas na rua São Jorge, no centro de São João Batista. A vítima, identificada como Genilson Ferreira Martins, foi encontrada caída ao solo, já sem sinais vitais e com diversas perfurações provocadas por disparos de arma de fogo. Próximo ao corpo, policiais encontraram vários estojos de munição calibre 9mm. Segundo o relatório da ocorrência, a guarnição do 36º BPM recebeu inicialmente informações sobre uma tentativa de homicídio no povoado Lagoa dos Peixes. Após deixar a vítima dessa primeira ocorrência no Hospital Municipal, os policiais receberam uma ligação anônima relatando um possível homicídio no centro da cidade. Ao chegarem no endereço informado, os militares confirmaram a veracidade da denúncia e realizaram o isolamento da área até a chegada da Polícia Civil do Maranhão e da equipe de perícia. Populares relataram que ouviram diversos disparos de arma de fogo e, ao saírem de suas residências, encontraram Genilson já sem vida. Nenhuma testemunha soube informar a identidade dos autores do crime. Um corpo foi encontrado nas proximidades de uma estrada de pissarra no povoado Barroso, zona rural de Bequimão. A vítima foi identificada como Vinícius Santos, que havia completado 18 anos na última sexta-feira. O jovem era natural de Olinda Nova do Maranhão e morava no povoado Queluz. Segundo informações de moradores, o corpo foi localizado por populares que acionaram imediatamente a polícia. Equipes das forças de segurança estiveram no local realizando os primeiros levantamentos. A morte causou grande comoção nas redes sociais e em escolas da região, que divulgaram notas de pesar lamentando o falecimento do jovem. As circunstâncias da morte ainda não foram oficialmente esclarecidas e o caso segue sob investigação da Polícia Civil do Maranhão. De Pinheiro, na Baixada Maranhense, Batista Peixoto.
6: É o Bloco das Polícias, você acompanhando as informações do livro da Capa Preta, aquele livro lá da Delegacia de Polícia Civil, tá bom? Olha, a moto é tomada de assalto na Trizidela e criminoso abandona veículo roubado em Codó. Uma motocicleta foi tomada de assalto na manhã da última quarta-feira na região da Trizidela de Codó. Segundo informações de testemunhas, a vítima estava saindo de casa quando foi surpreendida por dois criminosos que chegaram em outra motocicleta. De acordo com o relato, um dos assaltantes estava armado, desceu do veículo e anunciou o assalto. Em seguida, os criminosos fugiram, levando a motocicleta da vítima, uma Honda Fan preta, placa NXM9159. Um detalhe que chamou a atenção foi o fato de os suspeitos abandonarem no local a motocicleta em que estavam. Segundo a polícia, o veículo deixado pelos criminosos havia sido roubado na cidade de Peritoró e estava em péssimo estado de conservação. Vieram só trocar uma pela outra. Senão essa aqui tá ruim, fica com essa aí. E nós vamos levando essa aqui que tá boa, a tua que está boa. Após o crime, uma equipe da Polícia Militar realizou diligências pela região na tentativa de localizar os assaltantes e recuperar a motocicleta roubada. Mas até o momento, ninguém foi preso e a moto da vítima ainda não foi encontrada. Não foi localizada, não foi recuperada. O Bloco das Polícias fica por aqui e volta em uma outra edição aqui do programa Coisas do Povo.
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6: 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Agora nós vamos para o Pitadinha de Religião ou a gente vai para o momento Projeto Codó Solidário? Vamos, pitadinha? Então vamos de pitadinha de religião.
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6: É hora da gente falar de religião, pitadinha de religião, rapidão pra você, né? E aí você, como é que está? Está lendo a Bíblia? Está orando? Está rezando? Está com o rosário? Está indo... Rosário, acho que é rosário, não é rosário. É rosário. Está com o rosário? Está indo à missa? Como é que está você? Está recebendo a hóstia? está levando a oferta, levando a família para a igreja, para o templo. Como é que está você? Como é que está a sua fé? Ou você não ora mais, só é bebendo cachaça, o negócio está esbandalhado. Como é que é? Né? Como é que é a sua vida na igreja, no templo? Né? Olha, passando aqui para dizer para você que, olha, é uma matéria interessante. Olha, quem pula de igreja em igreja, não é de igreja, é de igreja, viu? Acho engraçado, né? Alguns chamam igreja, né? Vamos para igreja, né? Então, quem pula de igreja não frutifica. Cassiane critica a falta de raiz entre fiéis. Agora, eu discordo aqui da cantora Cassiane. Por que que eu discordo? Porque todas as denominações, elas fazem parte de uma grande religião chamada cristã, religião cristã. Então, se você é, por exemplo, um adventista, ou é católico, ou é assembleiano, ou é batista, ou é da congregação cristã, ou é testemunho de Jeová, quer dizer que você não pode sair para uma outra denominação, porque isso não frutifica. Então, se você está aqui digamos, na denominação A, aí você não se identificou com aquela denominação. Eu vi uma criança dizer, olha, eu não gostei daquela igreja porque ali gritam demais, e eu não gostei. O Monteirinho também falou que não gosta de igrejas que gritam demais, ele fica meio atordoado. Então, ele tem que ficar ali todo o tempo, mesmo não gostando daquela instituição religiosa. Aí ele foi para as Testemunhas de Jeová, e lá ele amou, gostou demais das Testemunhas de Jeová. Então, de repente, alguém está nas Testemunhas de Jeová, não gostou. Aí, não, eu vou agora é para a Universal. Eu vou para a Universal. Então, se lá, todas elas não têm Cristo, ou não? Uma tem Cristo, a outra não tem. Uma tem Jeová, a outra não tem. Como é que é? Então é um negócio assim, a Cassiane, eu acho que ela pisou na bola aí. Em entrevista, vamos aqui rapidão. Vamos aqui. A cantora e pastora Cassiane provocou uma reflexão profunda no meio cristão ao comentar sobre a rotatividade de membros entre igrejas locais. Quer dizer, em entrevista ao Dunamis Hangul, deve ser Dunamis Hangul, a artista destacou que a maturidade espiritual e a frutificação cristã está diretamente ligada à presença e à permanência em uma única casa. Mas, meu irmão, está errada demais. Quer dizer, você está na Universal. Rapaz, aqui, meu amigo, o negócio aqui pegou. Aqui os pastores só querem dinheiro toda hora. Eu vou para a Mundial do Poder de Deus. Aí chega lá o Valdemir Santiago pedindo a mesma coisa. Não, não vou ficar aqui não. Vou sair, eu vou para lá, para outra igreja. Eu conheço uma senhora que ela era católica. De católica, ela foi para a Universal. Ela foi para a Mundial do Poder de Deus. Lá ela não gostou, foi para a Universal, não gostou, e ela hoje está na Assembleia de Deus Missão. Daqui um dia ela pode não gostar, aí ela vai para o quê? Volta para a igreja católica, ou vai para uma igreja evangélica. Então isso, ele não frutifica, e ele fica andando de uma religião para outra, de denominação para outra. Aí ele não serve mais a Cristo, Cristo não gosta mais dele, é assim mesmo. Cassiane pisou na bola, no meu ponto de vista, ela pisou na bola. Mas vamos escutar um pastor falando aí sobre o dízimo, né? Que é um calcanhar de Aquiles de quase todas as denominações. Tem denominação aí que está fazendo o seguinte, a Assembleia de Deus é uma delas e tem outras. Se você não doar o dízimo, se você não der o dízimo, você não pode pregar na igreja, você não pode cantar, você não pode fazer nada. Tem umas aí que agora determinaram o seguinte, o ano tem 12 meses, então se o membro doar até 8 meses, ficar 4 sem, ele pode participar da liturgia da igreja, das coisas, atividade da igreja. Se ele der só 7 meses, ele não pode. é a determinação da igreja, dos caras, dos líderes da igreja. Isso está certo? Estou só perguntando. Deus aprova isso, não é? Então vamos escutar o que, que o rapaz, o pastor, fala sobre o dízimo. Acompanhe.
12: Falar sobre 20 verdades sobre os dízimos que a grande maioria dos cristãos não sabe. E boa parte dos pastores sabe, mas não é interessante para eles ensinar. Por isso as pessoas são enganadas com o dízimo. E você pode aprofundar em cada uma dessas 20. E você vai estudar e vai ver que é verdade. 1. Abraão não era dizimista. Mentira. Ele devolveu o dízimo uma única vez e nem foi do que ele produziu. 2. O dízimo nunca foi dinheiro. O dinheiro sempre existiu. Mas as pessoas devolviam o fruto da terra ou o animal. Ok? 3. Quem dava dízimo é só quem trabalhava com agropecuária, quem trabalhava com gado e com agricultura. Nenhuma outra profissão não devolvia o dízimo. Qualquer profissão que você pensar, as pessoas não devolviam o dízimo. 4. As funções. Se pede o dízimo, tinha que fazer o que está escrito lá para o que eles deveriam ser utilizados. O dízimo era para cuidar da família dos levitas, dos órfãos, dos necessitados, das viúvas e dos estrangeiros que viviam na cidade e não tinha como sobreviver. O dízimo era a única função, era essa. Se pedem o dízimo, ele tem que ser usado para isso, ok? Em quinto lugar, o Novo Testamento não fala de dízimo. Mateus 20.
5: Uma hora e 59 minutos. 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
14: Quarta-feira. Com certeza um embalo diferente chegando o fim de semana. E o Ariel Dávila, estou por aqui e olha, convidando você a partir de agora a fazer parte de um programa maravilhoso com músicas deliciosas, para ser sincero com você, e aquela banda favorita que você ama, toca aqui também.

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1: É show, é sucesso, é Retro Hits. Um enorme abraço pra você.
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1: Muito bem, chegando agora em nossa programação, sinta-se à vontade, hein? 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
1: E a diversão é garantida por aqui, em música boa, a gente ama de paixão.
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0: Bom, pessoal, Retro Hits vai ficando por aí. Obrigado por todo o carinho, pela sua audiência maravilhosa. Aqui é a turma que gosta da boa música. Então, muito obrigado a você pela sua audiência sensacional. Novamente, né, uma ótima quarta-feira. E amanhã estaremos por aqui com aquela seleção pra você. Tchau, tchau. Muito obrigado.
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4: Jardim Amaral por aqui, mais um Conexão Sertaneja. Hoje é quarta-feira, quarta super gostosa, chegando por aqui a partir de agora com muita música boa, muita música sertaneja pra gente curtir juntinhos aqui no nosso Conexão. Bora começar a nossa quartão, turma, chega mais que o Conexão Sertaneja tá no ar.
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1: É o Conexão Sertaneja no ar, com muita moda gostosa e muita música boa pra você. Daqui a pouquinho tem mais, não saia daí, é rapidão.
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1: Já voltei eu mesmo, ó, seu amigão Jorginho Amaral, né? Que gostoso, viu, estar aqui com você novamente. Muito obrigado de verdade pela sua companhia, pela sua audiência, onde quer que você esteja. Um grande abraço, tá? Tem muito mais sucesso, muito mais música pra você aqui no Conexão Sertaneja.
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1: É o Conexão Sertaneja no ar, gente. Aqui sou eu, seu amigo Jorginho Amaral. Daqui a pouquinho tem muito mais pra você.
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1: Já voltei no nosso Conexão com muito mais músicas pra você. Bora de Conexão Sertaneja.
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0: Simone Regis!
1: Obrigado, Manu!
0: Sai, Manu! Tá,
1: tchau, gente! Obrigado!
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3: Ah, daqui a pouquinho eu volto com muito mais música pra você no nosso Conexão Sertaneja.
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3: Já voltando, eu mesmo, seu amigão Jorginho Amaral, continuando aqui no Conexão Sertaneja na sua rádio preferida. E tem mais sucesso.
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2: É o Conexão Sertaneja no ar. Daqui a pouquinho eu volto com muito mais músicas pra você.
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2: Já de volta, Conexão Sertaneja e as melhores músicas, tem mais sucesso.
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1: Daqui a pouquinho voltem com muito mais aqui no Conexão Sertaneja. Não saia daí, é rapidinho, turma.
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1: É o Conexão Sertaneja no ar, só sucesso, só música boa. Daqui a pouquinho tem muito mais pra você.
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0: rapaz!
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1: Encerrando por aqui mais um Conexão Sertaneja nesta quinta gostosa, pré-fim de semana de muita alegria e muita música boa sertaneja pra você aqui no Conexão, tá bom? Amanhã sexta estou de volta. Valeu, turminha! Te espero amanhã, hein? Tchau, gente!

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1: 5 horas e 2 minutos.
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3: 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Ponha um gay em casa e sua conta será quitada.
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4: Bem, meus amigos, produção, nosso querido Lemos Panchevski, que você aí acompanhando sabe já que todos os dias a gente tem um comentário no início do programa. E o sugerido para hoje é o seguinte: amigo leva outro à perdição? Você acha que um amigo influencia você a fazer coisas erradas? Ele te induz a fazer aquilo que é prejudicial, não apenas a você, como também para toda a sua família? O que é que você acha disso? E você, Lemos, o que tem a dizer a respeito?
3: Olá, internautas. O Veridiano termina por muitas vezes me deixar aqui em uma saia justa. Nós vamos tentar se safar dessa situação, né? Na realidade, nós somos o produto do meio. Não diga, não, eu não gosto de política, não gosto de religião, não gosto de polícia, não gosto de ladrão, não gosto de nada, e eu sou sozinho, ninguém me influencia. Eu perguntei para minha professora na faculdade se de repente eu quisesse fugir do meio social e fosse morar em uma caverna, eu seria influenciado lá de alguma forma? Porque eu saí do meio social, então seria influenciado? E a professora respondeu, e eu nunca me esqueci disso. Ela disse: você não seria influenciado pelo convívio social, mas você seria influenciado pela caverna. Então, nós temos que ter cuidado com os nossos relacionamentos, com as nossas amizades, porque muitas vezes essas amizades podem levar a gente para o paraíso, mas podem também levar a gente para o precipício. E aí o pai tem que ficar antenado com os seus pimpolhos, com os seus adolescentes, porque eles podem estar se relacionando com gente que não tem nada a ver com a cultura, com o que ele prega em casa, e de repente o filho pode enveredar por caminhos tortuosos. E isso pode agravar toda a vida, complicar toda a vida da família.
4: É verdade, Lemos.
3: Concorda comigo?
4: Plenamente, em número gênero igual. Até porque até a palavra de Deus nos aconselha, nos orienta, né? Ao colocar lá em Provérbios, ensina teu filho nos caminhos que ele deve andar. Para quando ele crescer, ele não ser influenciado pelo mal e se desviar dele, né? Então, o que a gente vê hoje são jovens se perdendo através de outros jovens, né? E as mães, ao detectarem certas amizades, não procuram tomar logo as providências, né? Não consegue cortar o mal pela raiz, até porque o domínio hoje está muito pequeno, o domínio da família em relação aos jovens. Os jovens gritam com os pais, eles é que mandam, escolhem o que quer comer, e se não tiver aquela comida preferida, eles empurram o prato, jogam o prato, derramam o que tem ali, vira a panela, bate no pai, bate na mãe, e não tem nada com ele porque ele é menor. Ele acaba sendo até apadrinhado pelas próprias leis. Mas ainda há tempo, você que é família, você que está com os jovens dentro de casa, hoje os jovens são influenciados não apenas através de amigos, vizinhos, de bairro, não. Hoje a internet é um prato cheio para influenciar a nossa garotada. Mas de certo é que é bom você, claro, observar desde a escola quem são os amigos de seu filho? Porque amigo leva, assim, outro para perdição. Eu digo isso porque eu fui também influenciado. Eu não bebia, eu não fumava, mas eu tinha amigos que faziam isso. Eu não fazia, eu consegui me controlar até certo tempo. E de repente veio a curiosidade de experimentar. E depois que o cara entra, vira realmente um caminho sem volta. E a coisa complica, muita gente acaba se perdendo no meio do caminho, tendo até o seu CPF cancelado precocemente. O que eu quero dizer com isso é que é importante que o pai e que a mãe, Lemos, sejam vigilantes diuturnamente com os filhos, porque qualquer vacilo
3: pode ser fatal.
4: Pode ser fatal.
3: Me diga com quem tu andas que eu te direi quem tu és.
4: Quem anda com porco...
3: Quem anda com porco, farelos come. Então, meus amigos, você mesmo tem que se policiar. Bom, eu estou conversando com quem? Estou me relacionando com quem? Aí, muitas vezes, esse relacionamento, alguém assim de uma determinada religião, denominação, ele não vai na outra denominação, não se relaciona com outro irmão, porque outro irmão pode pregar para ele, ele pode sair de uma denominação e ir para outra. Tem esse detalhe aí também.
4: Influência. Né?
3: A influência. Então você deve influenciar e não ser influenciado. Mas aí você tem que ter esse cuidado, né? Esse cuidado para você não entrar por caminhos que lhe levam
4: à perdição.
3: A perdição.
4: O que acontece é o seguinte, Leandro, para finalizar. Você mora na rua X, casa X. Ao teu lado mora um mau elemento, certo? Um amigo do alheio, o cara que é descuidista, ele vive aprontando na rua e tal, mas ele começa a tratar teu filho de uma forma tão especial que acaba influenciando a criança. A criança passa a ter um certo carinho, um certo apego por essa pessoa e daqui a pouco está trilhando pelo mesmo caminho. É aí que entra a vigilância dos pais. Se não houver essa marcação colada 24 horas por dia, o teu filho vai virar presa fácil para o inimigo.
3: Eu tenho que citar aqui o apóstolo Paulo. Ele fala o seguinte, olha, ele diz que ele se fazia de fraco para ganhar os fracos, se fazia de forte para ganhar os fortes e por aí ia, né? Então, ele sabia o que ele queria, o que ele estava falando, o que ele estava pregando, o que ele estava fazendo. Então ele chegava, vamos imaginar, o apóstolo Paulo chegava e sentava em uma mesa de bar, cheio de cerveja, mas o objetivo dele não era beber a cerveja e nem se alcoolizar.
4: Ele não ia para levar ninguém para a perdição, pelo contrário, ele ia tirar as pessoas perdidas.
3: A intenção dele ali em uma mesa de bar...
4: Resgatar.
3: Era resgatar, então você pode. Nesse caso, você influencia a pessoa...
4: Para o bem.
3: Para o bem, não é influenciado. Olha, companhias tóxicas, podem arruinar sua confiança e saúde mental, no ambiente de trabalho ou na vida pessoal. Amizades dissimuladas ou colegas negativos costumam nivelar tudo por baixo, impulsionando maus hábitos, fofocas e até mesmo ricos legais como dimensões por justa causa. Então, aprenda. Nós estamos aqui aprendendo no Maranhão em Debate que o relacionamento pode ser bom, pode ser ruim, mas você tem que ter postura para saber o que está fazendo, influenciar e não ser influenciado. 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
4: Yuri Correia, o bom codoense, também está conosco nos apoios culturais, juntamente com Nonato Sampaio, grande empresário, e o médico amigo também está apoiando o nosso trabalho. É o nosso querido Zé Francisco, o médico amigo, o famoso Zé do Povo.
3: Meus amigos, no Afeganistão a coisa é diferente aqui do Brasil.
4: Por quê? Como?
3: Enquanto uma pessoa que só pode se casar, pode viver maritalmente só depois de 18 anos, que ele é adulto. Lá no Afeganistão, as leis, a legislação, a cultura, os costumes são totalmente diferentes. Lá um adulto pode casar com uma criança de 6.
4: Um homem pode casar com uma
3: criança, uma menina. Um homem de 40 anos pode casar com uma menina de...
4: E uma mulher de 50.
3: De 8 anos. Pelo menos a matéria só fala de homens, né? Não fala que a mulher pode casar com meninos.
4: Correto.
3: O homem pode casar com menina, com criança.
4: Aliás, não é nem menina. Ele termina de criar, ele já casa logo.
3: E aí, olha, o mundo está se mobilizando, está tomando partido, porque o Afeganistão, que é um país islâmico, está na contramão da legislação mundial. Então vamos acompanhar como é que é lá no Afeganistão, principalmente em Cabul, a capital do país.
7: 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Everyone looks like they are at a funeral. 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Because this isn't a wedding. This is a tragedy. This is a brutal tradition known as bad. They call it bad dadan. In this tradition, a young girl is used as blood money. When one family kills a member of another, they don't pay with money. They pay with human life. This little girl is being sacrificed to settle a debt she didn't create. She is being handed over to a family of her enemies to pay for a crime she didn't commit. They call this justice. They call this tradition. But I call it exactly what it is, organized child abuse and a crime against humanity. And then they tell us we must respect each other's beliefs. But let's be clear, this is pure madness and it has to stop.
4: Sinceramente, Lemos, é importante essa matéria, é importante ser levado ao conhecimento dos internautas que não tiveram ainda acesso a elas. São várias matérias nesse sentido. Agora, esse vídeo em particular, eu não consegui entender, não deu para me ver aqui a tradução, mas o professor Lemos, em poucas palavras, em síntese, em resumo, vai traduzir para o nosso internauta.
3: Casma, quisma, asma, tosma, asma, gisma, zensma, que asma, esma, taça, fasma, zensma, asma, zensma. Bom, já traduzi. O vídeo já traduzido.
4: Agora Portugal.
3: Você, é porque o nosso programa não é só para a língua portuguesa, não.
4: É mundial, cara.
3: É mundial. Tem gente lá nos Estados Unidos, tem a Dalvani que está acompanhando lá em Nelson, no Canadá.
4: Messi Mucu, na França.
3: E aí, come here, my friend, vem para cá.
4: Sayonara, em Japão.
3: Pois é. Mas, meus amigos, o que eu quero falar para você é o seguinte. O
4: negócio é sério.
3: É que tem vários vídeos circulando na internet sobre esse assunto. Tem um vídeo onde eu até procurei não veicular ele, porque A criancinha foi preparada, ela com
4: oito.
3: Roupa.
4: Oito anos.
3: Roupa de moça mesmo, né? De
4: roupa de mulher.
3: Né? De casamento. Roupa de casamento, véu, grinalda, dessa coisa toda de uma moça adulta. Pois é. E aí o marido, o esposo, ele tinha mais de 30 anos. E as informações que nós obtivemos através de outros vídeos é que algumas crianças são levadas para casa, porque ele casou, o homem casou com a criança, leva para casa, vai coabitar com a criança, e várias crianças tiveram hemorragia, foram estupradas, vamos dizer assim.
4: Claro.
3: Foram estupradas, né? Rasgadas. Eu vou colocar lá alguma linguagem.
4: O que para o país lá é legal.
3: É. Lá é legal.
4: Para nós aqui é estupro, de vulnerável.
3: Ainda tem outro detalhe lá no Afeganistão. Foi aquele país que os Estados Unidos passou lá um tempão, né? Que fez uma intervenção lá. Depois que os Estados Unidos saiu, pronto, voltou tudo de novo, foi um Talibã. E aí tem casos lá. Que o cara, por exemplo, ele assassinou uma pessoa lá, assassinou. Então, que a família que teve o ente querido com a vida ceifada, o que, que vai acontecer? Essa família vai pegar uma criança da família do assassino e vai levar para casa. Então, é uma forma de pagar a vida que foi ceifada. Você já pensou?
4: Negócio esquisito.
3: Negócio totalmente esquisito.
4: Nada a ver com as coisas de Deus.
3: Não tem nada a ver, e são religiosos, não é? Então fica aí a informação. Aí fica a informação para você.
4: Pois vamos para a Bahia, porque na Bahia...
3: O mundo, você pensa que o mundo está globalizado, e por estar globalizado, todo mundo é do mesmo jeito, as leis são do mesmo jeito, não é não.
4: Bom, no Afeganistão você pode... Vamos lá. O homem casa com criança, e no Brasil... Tem um caboclo vivendo muito feliz com 5 mulheres, meu irmão. De boa.
3: Então não é mais no Brasil, já é na Arábia Saudita.
4: É, a gente vai mostrar agora aqui essa matéria. Olha que felicidade, meu irmão. Tem 2 grávidas.
8: Um homem vive com 5 mulheres e se diz feliz ao lado delas. O influencer Théo Matuto, de 58 anos, morador de Feira de Santana, na Bahia, prepara-se para a chegada de 2 filhos. Casado com 5 mulheres, ele será pai novamente com 2 das esposas estão grávidas, Maria Eduarda Silva, de 26 anos, e Laís Campos Belli, de 19 anos. Segundo ele, a chegada simultânea traz alegria e preocupação. São 2 crianças extremamente vulneráveis, em que você precisa ser presente, afirmou ele. Maria Eduarda está com ele há mais de 10 anos. Já Laís está com ele há pouco mais de 1 ano, e engravidou logo depois. As 2 afirmam que cada uma será responsável pelo próprio filho. Enquanto as demais serão tratadas como tias, a família também planeja fazer um casamento simultâneo no ano que vem. As mulheres se dizem muito felizes ao lado do marido, e elas dividem os afazeres domésticos, enquanto uma prepara o jantar, a outra faz a limpeza da casa, e assim por diante. Elas dizem que encontraram um homem perfeito. Na hora de dormir, geralmente o Matuto dorme no meio, enquanto elas dormem ao lado. Você teria coragem de dividir seu homem com 5 mulheres?
4: E você sabia que lá em Camarões... Não tem limite, tem um cidadão camaronês que tem 50 mulheres. Ele convive com 50 mulheres. O cara tem dinheiro. Um país tão pobre, né? Mas tem um caba lá que tem bala na agulha. Agora, tu já imaginou? Faz tempo que ele tinha 50 mulheres. Agora veio os filhos, os netos, os bisnetos.
3: Os tataranetos e os
4: fechanetos. Lá é no mínimo de 5 a 10 fatos de arroz por dia.
3: Mas, meus amigos, na Arábia Saudita e outros países islâmicos, as leis do país, o homem, me parece que na Arábia Saudita pode até 4 ou 7, eu vou checar a informação para você. O homem pode ficar, ter esposas, 4 esposas, 7 esposas, mas ele tem que ter bala na agulha para poder bancar as esposas. Lá a lei não permite que o cara só bote as mulheres dentro de casa e as mulheres trabalhem para sustentar o homem, não. Ele não pode ser gigolô. Ele tem é que sustentar as mulheres. Se não tiver cascalho, não pode não. O país não aceita. A legislação não aceita. 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
4: Eu tenho aqui duas matérias sobre acidentes de trânsito, certo? E eu quero dizer para você que está aí me acompanhando nesse momento, que nesse primeiro momento nós vamos mostrar aqui, 16 pessoas da mesma família morreram em acidente de trânsito, e depois nós vamos falar ainda do acidente que envolveu aí a deputada estadual Ana do Gás. A Ana do Gás também e assessores bateram de frente com uma carreta, e os detalhes vão chegando aqui pra gente e a gente vai repassando pra você. Vamos lá, produção!
9: Viva bem no trânsito!
10: Eu nunca vi na minha vida um negócio desse. Tanta gente morta desse jeito. Só Deus, meu Pai Eterno, só Deus. O pior acidente que eu vi na toda a minha vida.
11: Três faturas expostas aqui, ó.
12: Acidente. Não tem como cortar daqui?
13: Esse acidente mato. Foi agora, aqui agora. Não,
11: aparentemente,
13: um avão. Não é pra pegar a van toda. Bateu com a carreira de carregada de coco.
12: Pode filmar, não.
13: Só Jesus, viu? Acidente aqui. Só Jesus.

0: toda essa tragédia, lá no hospital, ele aparentemente sofreu escoriações leves, ou leves, graças a Deus, nada muito grave, nada de ferimentos graves. E ele concedeu uma entrevista, a galera foi lá e logo procurou saber o motivo pelo qual ele causou toda essa tragédia. E ele falou.
1: Ultrapassou. Com relação à ultrapassagem em local inapropriado, você confirma isso, Cauã?
2: Você confirma a ultrapassagem?
3: Não ultrapassei ninguém.
1: Você invadiu a pista contrária?
3: Não invadi.
2: A informação que encontraram droga no seu documento, é verdade?
3: Não.
2: O que é que você tem a falar à família das vítimas?
1: Para a família da vítima.
3: Infelizmente foi uma tragédia.
1: Há quanto tempo você trabalha como caminhoneiro, irmão?
3: Muitos anos?
2: Você tem 25 anos, não é isso? E há muito tempo já trabalho como caminhoneiro.
1: Você estava indo para onde?
3: Vocês podem dar licença, eu preciso fazer uma cirurgia.
1: Você estava indo para onde, Cão?
3: Entregar o coco.
1: Entregar coco? Ele é o carro dele é da cidade de Orleans, Santa Catarina. Vamos ver.
3: Os familiares.
1: Vamos lá, ele vai subir aí, portanto.
0: Aí foi encontrado no interior do carro dele, ali nos documentos dele, droga. Olha, pegou mal, hein?
4: Já tá.
0: Agora com o Lemos os detalhes sobre o acidente sofrido pela deputada estadual Ana do Gás.
4: Olha, a deputada Ana do Gás sofre acidente em Araguanã. Na madrugada da última quarta-feira, a deputada Ana do Gás e três membros de sua equipe que estavam no veículo sofreram um acidente próximo à cidade de Araguanã. O carro da deputada colidiu com uma carreta. Segundo a assessoria da deputada, todos os ocupantes foram atendidos e passam bem. Graças a Deus.
0: Muitas graças, Senhor.
4: Graças a Deus. Olha, o acidente, ele só acontece por alguns fatores. Não acontece de qualquer jeito, não. Não, só porque é porque Deus quis. Tem gente que diz assim, é porque Deus quis. Aí aconteceu o acidente e morreu todo mundo. Não. Tem causa, tem fatores para que possa ocorrer o acidente. Ou o carro não tinha manutenção, ou o cara estava usando drogas, ou vacilou em uma ultrapassagem. Então tem toda uma série de fatores para que o acidente realmente possa ocorrer.
0: E o principal deles é imprudência.
4: Imprudência. 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
0: Ok, olha, agora vamos... vamos chamar aqui a matéria do rapaz que saiu para pescar, rapaz. Saiu para pescar, ele desapareceu, tá? E a família entrou em desespero, as autoridades não conseguiram dar uma resposta convincente para a família. De certo é que ele acabou sendo encontrado e mais uma vez, depois de encontrado, acabou sendo colocado no morgue lá do hospital. E, pasmem, os urubus começaram a rondar a área. Foi quando a Ramíria Santiago, blogueira, jornalista, radialista, nossa colega de trabalho, resolveu dar uma assistência. Ela deu uma oportunidade, ela foi a porta-voz da família para poder chamar a atenção das autoridades competentes. É com você, Ramíria.
5: Acidente de à noite,

0: Nós estamos aqui no Hospital HGM. Eu nem vou mostrar para vocês o estado do corpo, olha. Tá aqui, ó, a situação ali do corpo. Não vou mostrar, porque o estado dele tá terrível.
1: Isso tá quase explodindo, né, irmão? Tá quase, tá derramando, já tá derramando coisa demais pra pessoa que tava ontem. Ontem, né, chegou, foi 7 horas com esse rapaz aqui, ó. Até agora, nada. Nada. O IML, a mãe já passou mal, aí quer enterrar o rapaz como indigente. Sendo que o rapaz tem família, aí tem que levar pra perícia. Olha a hora que vai levar pra perícia. Que hora que esse rapaz não vai chegar? Que hora?
2: Tu é parente? Sou irmã dele.
3: Sou irmã dele.
2: Aqui é a filha dele. Minha mãe já veio, mas já foi embora, que ela passou, foi mal. Dona Agonia. Ela implorou, pediu pra eles dar o atestado de óbito, mesmo sem levar pro IML, mas eles não dão.
3: Não deram.
2: Não deram, de jeito nenhum, não tem. E olha como é que tá a situação do meu irmão lá.
0: Eu queria saber por que que vão enterrar como indigente, se vocês são família.
2: Porque diz que aqui não tem um perito para dar o laudo.
0: Ah, não tem perito para dar o laudo, então o hospital quer enterrar o irmão aqui delas e pai como indigente. Olha só a situação aqui na cidade de Codó. Querem enterrar o rapaz que está ali naquele estado no morro como indigente, sendo que eu tô aqui com a filha dele, tá aqui chorando. A irmã dele está aqui, tem mais parente aqui, cunhada dele, e quer enterrar como indigente. Como que tratam a família dessa maneira aqui na cidade de Codó?
2: Aí Patimó, para dar um laudo de óbito para ele, tem que levar Patimó.
0: Estão levando agora Patimó nesse estado.
2: Olha,
0: 11h14.
2: Esse corpo não vai chegar para nós enterrar. Porque velório não pode ter.
1: Agora só fico me perguntando, aí leva para fazer uma perícia. Como é que vai fazer uma aparência num corpo desse jeito aí, decomposição? Como é? Ele vai olhar pra ele lá, só olhar. Olhar e dar o laudo, sendo que foi afogamento. Afogamento. Pra engraçado, que pra achar ele, ontem foi obrigado uma criança chegar e achar ele. Uma criança, Deus botou uma criança pra achar ele. Aí agora leva lá, vai fazer o laudo. Só dizer que ele morreu dentro d'água. Isso aí todo mundo sabe, a família sabe que ele morreu dentro d'água.
0: E aí eles falam que vão levar ele agora e trazer que hora, como é que vai ficar?
1: Vai só levar. Para fazer a perícia. Aí elas têm que arcar para ir buscar.
0: Ainda tem isso.
1: Ainda tem
0: isso. Não tem mais o que fazer.
2: Não tem condição. O que eles vão fazer no corpo desse homem, meu Deus?
1: Se chegasse lá.
2: Malvadeza, desde 7 da noite, em cima dessa pedra, sem um caixão, sem nada. Olha do jeito que ele tá ali.
4: Então tá aí, meus amigos. Tá vendo sua família revoltada com razão. Agora, meu amigo, vamos, venhamos e convenhamos. Eu quero perguntar para o prefeito de Codó, até quando a população de Codó vai ter que suportar esse estado deplorável de humilhação aqui na cidade de Codó. Tudo que acontece aqui em Codó tem que ir para Timó. Um dia desse, rapaz, um dia desse, a gente tinha IML, IML. Cadê o IML, prefeito, de Codó?
5: Sumiu, escafedeu.
4: Nós temos médico legista aqui em Codó, rapaz. O doutor Cláudio Paz é legista. Agora, brincadeira, o prefeito sai perseguindo todo mundo porque não gosta de fulano, não coloca. Vai prejudicar. A população não tem culpa nos seus problemas particulares, não, prefeito. O senhor é nosso empregado, o senhor não é nosso patrão. É preciso que o senhor entenda isso. O senhor é nosso empregado, você não é nosso patrão. Então você tem que deixar essa molecagem, essa briga que você tem aí com as pessoas, certo? E pensar com responsabilidade no povo de Codó. Ninguém tem culpa se você não gosta do legista, não. Nós queremos o legista aqui em Codó, para acabar com essa sacanagem de a pessoa morrer aqui, vai lá para Caixa Prego, passa uma vida para lá, a família fica sofrendo aqui, fica nesse vai e não vai, longe para cacete. Tudo isso por quê? Por perseguição política. Não, porque o prefeito não quer médico tal. Ele não quer médico tal. Ele, quer dizer, ele não está preocupado com ninguém aqui na cidade de Codó. Ele não está preocupado com a população. Ele está dando prioridade para os problemas que ele teve lá atrás. Políticos. Ele está dando prioridade para as perseguições políticas. Isso é real. Por que que ontem nós tínhamos aqui um médico legista? Por que que ontem as pessoas eram atendidas no IML de Codó? Por que que não tem mais? O que é que está acontecendo? Até quando nós vamos ser terra do Jatez, Lemos?
5: Olha, esse menino, esse menino falecido aí, rapaz, eu conversava muito com ele ali na rua 7 de setembro, ali pertinho da Multipeças. Ele ficava por ali, era um flanelinha. E aí, eu faço a pergunta o seguinte, eu quero só ampliar um pouquinho, o nosso tempo aqui é muito pouco, Mas falar mais um pouquinho sobre essa questão do ML em Codó. Eu não sei, mas eu vou checar a informação que o ML parece que acabou antes do atual prefeito assumir os destinos do município de Codó.
4: Pois é, mas...
5: Parece
4: ele...
5: que foi um pouco antes.
4: Sim, mas no Najib agora, tinha?
5: Hein?
4: No governo do Najib tinha?
5: Eu não tenho, nem parece que tinha.
4: Pois é.
5: Parece que tinha. Vou checar a informação pra gente falar pra você, pra gente não ficar naquele negócio de culpar um e salvar
4: não,
5: o outro.
4: Rapaz, não tem negócio de não culpar. É assim. Não tem negócio de culpar. Nós temos que cobrar aqui, é de quem tá no poder, meu irmão.
5: Também.
4: Entendeu?
5: Concordo com você.
4: Esqueça quem foi prefeito. Nós não temos que cobrar aqui do Najib, nem do Zito, nem de Zé Francisco, nem de Miné Figueiredo. Nós temos que cobrar é de quem está no poder. Esse negócio de estar cobrando ex-prefeito, isso aí é apelação, pô. Quem assumiu prometendo tudo isso foi o que está no poder. Então, por que que ele está gastando tudo isso? Nós já estamos sabendo. Codó tem um gasto enorme, entendeu? Levando o corpo para Timon, para ser periciado em Timon, sendo que nós temos legista em Codó, e é por pura perseguição, entendeu? Toda Codó sabe que o prefeito de Codó tem algo contra o doutor Cláudio Paz, que é legista. O problema é esse mesmo, é só esse.
5: Tá bom, eu não concordo com você 100%, mas concordo em parte, certo? Você diz que não é pra gente citar lá os do passado, só o do presente. É verdade que nós não somos museu, não. Mas nós temos que olhar lá para trás também.
4: Para resolver o hoje?
5: Não, não é para resolver o hoje, é que o outro também não fez.
4: Sim, mas o que aí, não... Sim, aí ele não vai fazer o que o outro não fez.
5: Resolver sim. O problema sim. É da alçada...
4: De quem?
5: De quem está no poder.
4: Então nós vamos perder
5: mas
4: tempo.
5: Mas tem que olhar que o outro lá também não fez.
4: Ah, tá bom, então no tempo do Biné... Então no tempo do Biné não tinha, eu tenho que culpar o Biné, porque não tinha, né?
5: Sim, tem que culpar o Biné, o culpar o Zé Francisco, o Najib, que não fizeram. E culpar também o atual, que não está fazendo.
4: Sim.
5: Ora, e aí? Rapaz. Sim. Quer dizer que quem passou por lá, pintou, bordou, desviou, ninguém nem fala mais no nome.
4: Aí eles vão poder fazer.
5: Não fala mais nem no nome.
4: Eles vão poder fazer.
5: A justiça pode.
4: Não, eu quero saber
5: pode se... Pode prender, mas ninguém pode falar mais nada.
4: Eu quero saber se o Biné pode fazer aqui, o IML, pode?
5: Não é isso que eu estou falando também.
4: O Najib pode fazer?
5: Não é isso que eu
4: quem
5: estou
4: é
5: falando.
4: Quem é que tem que fazer?
5: Não é isso que eu
4: quem
5: estou
4: é
5: falando.
4: Que, quem é que está com a caneta na mão?
5: Vamos parar, porque senão vai dar confusão nesse programa aqui. Vamos parar.
4: Quem é que está com a caneta na mão?
5: Irmão, eu já estou me zangando aqui, meu irmão.
4: Eu que vou te investigar a respeito de estar querendo livrar a cara do prefeito aí.
5: Nós vamos fazer uma reportagem lá no local onde era, onde estava lá o ML. Nós vamos fazer a filmagem.
4: Não, o local não importa.
5: Nós vamos mostrar.
4: Tem que funcionar, nem que seja lá na porta de casa.
5: Nós vamos mostrar para o povo que lá funcionava. E nós já estamos há um ano e quantos meses? Um ano e cinco meses que o prefeito atual está no poder e não fez nada. Sim.
4: Se funcionava.
5: É assim que a gente faz jornalismo.
4: Se funcionava, porque dava para funcionar, não dava?
5: Hein?
4: Se funcionava.
5: Claro. Então. Claro, aí retiraram o médico, aí o povo ficou nessa luta aí.
4: E aí, então ainda vai atrás de quê?
5: Não, eu vou agora para o intervalo comercial. Rápido intervalo comercial.
4: Já descobriu qual é o problema. Vai atrás de quê?
5: Nós vamos para o intervalo comercial, a gente volta já já.
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5: 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Ok, você está aqui no Maranhão em Debate, pela Lemos TV, para todo mundo ver no YouTube. Você pode rever o nosso programa, que agora é ao vivo, tá bom? Olha, TJ Maranhão suspende lei que proíbe mulheres trans em banheiros femininos em São Luís. Quer dizer, a Câmara Municipal de São Luís construiu uma lei, votou, e agora o TJ disse, não, nós vamos derrubar essa lei aí. Olha, o órgão especial do Tribunal de Justiça do Maranhão decidiu na última quarta-feira, hoje,
4: quarta-feira. Qual é o órgão?
5: É o TJ Maranhão. Suspender os efeitos da Lei Municipal 7.792/2025, que proíbe o acesso de mulheres trans a banheiros femininos em órgãos públicos e instituições privadas de São Luís. A medida foi adotada em caráter liminar no âmbito de uma ação direta de inconstitucionalidade ajuizada pela Defensoria Pública do Estado do Maranhão. Agora, eu fico sempre me perguntando, poxa, São Luís me parece que são 21 cabeças lá na Câmara Municipal. Me parece que são 21. E aí, essas 21 cabeças, 21 vereadores, não descobriram que a lei é inconstitucional. E nesse período de lenga-lenga, de votação, de discussões, o TJ também não entra dizendo, olha, vocês estão fazendo uma coisa aí que é inconstitucional. Depois que a lei é votada, que a lei é promulgada, que a lei entra em ação, aí é que o TJ vai dizer, o Tribunal de Justiça do Maranhão vai dizer inconstitucional. Rapaz, mas
4: Ele explica porque é inconstitucional?
5: Bom, se ele está dizendo é porque aí não entra no mérito aqui da questão.
4: Tem que dizer por quê.
5: A norma havia sido promulgada pela Câmara Municipal de São Luís em setembro de 2025. Nós estamos em 2026. Após a derrubada de veto do projeto de lei número 001/2023, de autoria do vereador Marquinhos do União Brasil, desde a sua entrada em vigor, a legislação gerou forte debate jurídico e político, motivando questionamentos por parte de entidades de defesa dos direitos humanos e do próprio governo do Maranhão. Aí eu lhe pergunto, a lei foi pro beleléu, não adiantou os vereadores construírem e votarem essa lei, eles malharam em ferro frio, enxugaram gelo
4: e lavaram o carvão.
5: Deu em nada e agora as mulheres trans vão continuar nos banheiros femininos. Nos banheiros femininos. Porque aí chega lá uma mulher trans, aquelas altona, grandona, que é negra, né? Aí tira um instrumento lá, o documento para fazer sua necessidade fisiológica lá. Aí tá uma mulher lá dentro, uma mulher casada ou uma jovem dentro do banheiro. A mulher trans descasca o seu órgão genital para fazer suas necessidades lá no meio das mulheres. Rapaz, o que você acha do negócio desse?
4: É, deixa para lá esse negócio. Eu, pelo menos nós estamos aqui e estamos livres, né? Desse constrangimento, né? Porque
5: Só a capital.
4: Eu não sei, de repente a esposa da gente entra no banheiro lá e por coincidência tá lá uma mulher trans urinando, não sei se sentada ou de cócora ou em pé. Eu sei que vai causar um certo constrangimento, isso é óbvio, né? Mas quem somos nós para ir de contra a lei? Dizem que o poder emana do povo, mas na verdade o povo tem que obedecer às leis. Essa é a grande verdade. Agora, os vereadores realmente, antes de querer criar qualquer lei,
7: tem que ver se pode ou se não pode, né? Se é plausível, se não é, se é constitucional ou inconstitucional, porque realmente eles fizeram um trabalho bonito, pensando na sociedade, na família conservadora, mas caiu por terra, o projeto deles foi igual, é alegria de pobre, durou muito pouco, né, Lemos?
5: 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Meus amigos, olha, o nosso internauta Aécio de Jesus Carvalho Ferri está antenado, ligado aqui no programa Maranhão em Debate. Sabe onde? Sabe onde, Veri?
4: Diga lá, garoto.
5: Ele está lá no povoado Mutum.
4: Lá no Mutum.
5: No Mutum. Ele diz aqui, boa noite. Estou ligado no povoado Mutum.
4: Manda um comentário aí, rapaz. Comenta e se inscreve.
5: Ative
4: o sininho.
5: Agora descobre qual é a cidade, qual é o município.
4: Diga-me lá, conte-me tudo, não me esconda nada.
5: Anajatuba, no Maranhão. Alô, você de Anajatuba, conheço a sua cidade. A cidade, assim, perto de um pântano, né? Bem planinha, não sei como é que a água escorre lá, porque é bem planinha. Um abraço para todos os anajatubenses. Um abração para você, ligado aqui no Maranhão em Debate.
4: Você já está por dentro que o homem da pegada, ele está fazendo contrato atrás de contrato e todos eles com aquela pegadona milionária. Você tá ligado já nisso aí?
5: Muita grana.
4: É, muita grana. Você pode encontrar para mim aquela informação aí, Lemos, que eu quero passar aí para o internauta que está nos acompanhando nesse momento, porque, né, o que se ouvia falar antigamente era em números. Todos os dias a prefeitura recebia milhões, milhões, milhões, milhões, e essa aqui agora também deve estar recebendo, porque tá gastando, né? Você tá gastando porque tá faturando, né?
5: Se está comprando é porque tem grana para comprar.
4: Pois é,
5: rapaz. É óbvio, né? É óbvio.
4: E a manchete da matéria diz assim, mais um contrato milionário. Gemar Distribuidora ganha novo contrato e grupo empresarial ultrapassa mais de 25 milhões em contratos com a Prefeitura de Codó. Quero ver depois, meu amigo. A farra está grande, vamos ver depois, né? Onde é que vai chegar essa pegada? A empresa Gemar Distribuidora Limitada, de propriedade do empresário Geraldo Lima de Araújo, ganhou mais um contrato junto à Prefeitura de Codó. Desta vez, a contratação foi publicada no Diário Oficial do município na edição desta terça-feira, 2 de junho, agora recente, antes de ontem, e prevê o fornecimento de alimentos perecíveis e não perecíveis para atender demandas de diversas secretarias de administração municipal. O contrato possui valor de R$1.657.985,38 e está vinculado à ata de registro de preços número 061/2026, originada no pregão eletrônico número 014/2026, referente ao processo administrativo número 12.035/2025. De acordo com a publicação oficial, o objeto da contratação consiste no registro de preços para futura e eventual aquisição de alimentos perecíveis e também não perecíveis, visando atender as necessidades da Secretaria Municipal de Desenvolvimento Social e Segurança Alimentar, além das demais secretarias participantes da contratação. Isso aí, uma parte desses alimentos aí é para fazer mídia, né? Fazer política. As famosas cestas básicas, né? A vigência do contrato teve início em 1º de junho de 2026 e seguirá até 1º de junho de 2027. Conforme o extrato publicado, a Comissão Permanente de Licitação atuou como órgão gerenciador da ata de registro de preços. Participam da contratação a Secretaria Municipal de Desenvolvimento Social e Segurança Alimentar, a Secretaria Municipal de Educação e a Secretaria Municipal de Saúde. A nova contratação amplia a presença da empresa entre os fornecedores da administração municipal. Em abril deste ano, a própria Gemar Distribuidora já havia garantido outro contrato no valor de R$ 3.128.000 para fornecimento de refeições prontas e serviços de buffet destinados a ações e eventos promovidos pela Prefeitura de Codó. Além dos contratos na área de alimentação, o empresário Geraldo Araújo também acumula contratos expressivos no setor da contratação civil por meio da construtora e engenharia Araújo. Aí os Araújos estão bem, né?
5: Os Araújos estão se dando bem na prefeitura. Que Deus os abençoe. Mas se tiver alguma coisa errada nos contratos, que o povo seja penalizado por alguma coisa, Jesus e São Francisco vai chamar nas catracas.
4: Eu não sou contra a distribuição de cestas básicas. Eu não sou contra
5: também não
4: a distribuição das cestas básicas. Para mim, toda semana era para distribuir, claro. Agora o processo licitatório é que tem que ser transparente, tem que ser fiscalizado, porque é aí que mora o perigo. É na quantidade, é no fornecimento que mora o perigo das licitações.
5: Lemos TV para todo mundo ver com o programa Maranhão em Debate. 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Meus amigos, olha, tem alguém lá em Bacabal falando que Laésio Bonfim poderá desistir. Não é desistir, mas ele fala lá com uma possibilidade que Laésio Bonfim possa desistir da sua caminhada rumo ao Palácio dos Leões e se aproximar de Braide se aproximar de Bonfim, Bonfim saindo como candidato ao Senado. E segundo lá a autoridade, ele fala que aí pronto, já era. Matou a rifa, comeu a batata logo no primeiro turno. Vamos acompanhar o que diz esse bacabalense aqui no programa Maranhão em Debate. Acompanhe.
8: Olá, Bacabal, 3 de junho de 2026. Meus amigos, vou precisar gravar esse vídeo aqui para esclarecer alguns pontos. Quem assistiu domingo um vídeo meu foi eu que noticiei essa aproximação do Laésio Bonfim com o Bright. Expliquei que duas pessoas, uma caminhonete branca e outra preta, tal. Se você vai achar esse vídeo aí. E aquilo que eu relatei é verdadeiro. Existe a conversa sim. Não existiu essa história de abandonou o Laésio. O Laésio não foi abandonado, não. O que eu quero, o que eu noticiei naquele dia, é de que está em negociação a união do Laésio para o Senado com o Braide para o governo do Estado. Isso é o que eu torço, foi o que eu me manifestei, que é interessante, porque se decide essa eleição logo no primeiro turno. E por que que aconteceu isso? O Laésio está sendo assediado pela esquerda, e aí ele ganhou o meu respeito. Queriam bancar a campanha dele para que ele continuasse, para que houvesse o segundo turno, para que no segundo turno o Lula caia aqui dentro e eles tomem a eleição. E ele rejeitou ser financiado pelo pessoal da esquerda e disse que se fosse esse gesto, porque são muitos parecidos apoiadores de Braide com apoiadores de Laésio, ele abriria mão do governo enquanto essa negociação não seja concluída, ele continua sendo pré-candidato ao governo do Estado. Repito, qual é a minha torcida? É que essa negociação dê certo e que ele venha ao Senado. E aí a eleição estará decidida no primeiro turno. Mas se ela não acontecer, eu continuo sendo Laércio ao governo do Estado. Agora, hoje, no momento, diante da situação, eu torço para que isso aconteça. Então não houve essa questão de debandada que eu deixei o Laércio. Não, eu continuo com o Laércio e espero que a negociação continue nesse sentido. Até porque ontem, aqui conversando com o Braide, o que eu pude extrair...
5: O que a gente está acompanhando aí, ex-candidato a prefeito de Codó, doutor Bento, advogado, é que ele falou com o Braide, né? Segundo ele aí, falou, ele está tentando fazer essa aproximação, fazendo a ponte entre Laércio Bonfim e o Braide.
4: Existe uma probabilidade de união.
5: Só parece que o Bonfim não abre mão da sua pré-candidatura.
4: Ainda não abriu, né?
5: A candidatura. Ele continua fazendo aí, porque acredita que esses eleitores que votaram nele há 4 anos atrás retornarão a votar, e isso soma quase 1 milhão de votos para ele, que é ex-prefeito de uma cidade com 5 mil habitantes,
4: foi uma campanha vitoriosa.
5: Vitoriosa. Vamos ver como é que fica.
4: O problema é
5: que vai andar aí essa carruagem.
4: O problema é que apareceu no caminho do nosso querido Laércio um cidadão chamado Eduardo Braide. E o Laércio é inteligente o suficiente para saber que a vez agora é do Braide. Não entendeu? O Maranhão todo está falando, a vez agora é do Braide. Então ele não vai fazer aquela campanha cansativa que ele fez da vez passada, até porque ele está vendo que o nome dele não está como estava na eleição passada.
5: Se o Braide não entra, a eleição era de Bonfim.
4: Com certeza, estava na mão do Bonfim.
5: Mas
4: apareceu, cruzou do caminho dele, Eduardo Braide. E ele, se for mais inteligente do que eu esteja pensando, vai costurar assim uma aliança, vai para o Senado, com reais possibilidades de se eleger senador da República, e vem forte futuramente para governar o estado do Maranhão.
5: Pode ser. Meus amigos, olha, o nosso tempo está acabando, mas vai dar para a gente rodar ainda um vídeo, porque o que está circulando nas redes sociais é a notícia que tomou conta do Brasil. Esse negócio do Trump dizer que agora o PCC e o CV não são mais organização criminosa, e sim organização terrorista. E você vai acompanhar esse vídeo para você tirar algumas conclusões, acompanhar, ver como é que é a situação, porque o Bukele, lá em El Salvador, acabou com as organizações criminosas. Será que o Brasil vai, o governante vai fazer isso? Vamos acompanhar.
9: As começaram em Los Angeles. Como assim, Los Angeles? São pessoas de El Salvador. El Salvador teve uma guerra civil no meio da ditadura militar que eles viveram lá. E muita gente saiu para os Estados Unidos, fugiu. Chegou lá, não tinha com que trabalhar, não falava inglês. Já eram uns moleques meio aloprados. Vamos entrar pro crime. Começaram a treinar com as gangues mexicanas. As gangues mexicanas não aceitaram os caras. Aí os caras abriram uma facção. Mara Salvatrucha 13, que era do bairro 13 que eles vinham. E Mara é de gangue em El Salvador. E a outra, bairro 18, que é uma dissidência dessa aí. Duas facções. Quando terminou a guerra civil em El Salvador, os malucos voltaram. Só com a estrutura de fazer facção nos Estados Unidos, pô. E aí o ritual é, pô, você tem que tomar um pau de 18 segundos na bairro 18 dos moleques, tem que aguentar 18 segundos tomando chute, soco e tal. E na MS-13 é 13. E nas duas você tinha que fazer também um homicídio. Uma parece que eram 3 e a outra era 1. Pra completar, tatuagem. Que tatuagem? O nome da facção, a plaqueta. Tu é nosso, porque estavam confiantes. O negócio era deles. 20% do PIB passava pelos caras. Então foram várias coisas, né? Foram várias coisas. Isso passou por N desafios lá, a ponto dele ter que, quando ele começou a apertar mais pra cima dos caras falaram, vamos

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1: 6 horas e 2 minutos.

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1: 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Boa noite, bom dia, boa tarde. Obrigado demais. E ela sabe ainda. 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Tá todo mundo atenado aí no Alagadiço Grande. Também você do Canto do Coxo, em Codó. Alô você, tá todo mundo com coisas do povo aqui na Rádio Lemos FM, a rádio show do Maranhão, que apresenta pra você e diz que começou Coisas do Povo, a maior audiência do rádio. 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
1: Ok, agora é hora das manchetes, é hora dos destaques aqui do programa Coisas do Povo, a maior audiência do rádio. Vamos para a manchete de número 1. Pitadinha de religião. Quem pula de igreja em igreja não frutifica. Cassiane critica a falta de raiz entre fiéis evangélicos.
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1: A manchete número 2 e a number 2. Atletas de Codó denunciam falta de apoio da prefeitura para a competição nacional de ciclismo.
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1: A manchete de número 3 e a number 3. Polícia policial. Duplo homicídio é registrado em Vargem Grande.
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1: A manchete de número 4 é a number 4. Vereador Leonel Filho espalha informação falsa e mente ao usar nome da justiça de forma indevida contra médico Pedro Neres. Está no blog do Leonardo Alves.
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1: E a manchete de número 5 é a number 5. Novo ginásio poliesportivo é entregue à comunidade do Nova Jerusalém em Codó.
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1: Com estas e outras, está no ar o Coisas do Povo. Para você do Pará, para você de Campo Grande, a maior audiência aqui na Lemos FM.

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0: 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Vamos a Brasília com a agência Rádio Web. A informação chegando aqui no programa Coisas do Povo em tempo real. Urgente, Estados Unidos vão classificar PCC e Comando Vermelho como terroristas. A reportagem é de Alan Barbosa, acompanhe.
2: O senador e candidato à presidência da República, Flávio Bolsonaro, conseguiu o que o governo Lula articulou para não acontecer. Os Estados Unidos anunciaram nesta quinta-feira que vão classificar o Comando Vermelho e o PCC como organizações terroristas. A decisão abre caminho para uma invasão estadunidense no Brasil, ferindo frontalmente a soberania nacional. O anúncio acontece um dia após Flávio Bolsonaro se encontrar com o secretário de Estado Marco Rubio nos Estados Unidos. Para o advogado e analista político Melilo Diniz, a medida abre caminho para pressões externas na política brasileira.
3: E quando se amplia demais o conceito de terrorismo, exige sempre o risco de banalização jurídica e até de utilização política futura desse enquadramento que pode voltar, inclusive, contra a população brasileira. Democracias maduras precisam combater o crime organizado com firmeza, mas também com precisão conceitual, porque no mundo do direito, especialmente em temas de segurança, palavras têm consequências muito concretas. E jogar isso no colo dos Estados Unidos, um país que caminha francamente para reduzir cada vez mais a sua democracia, especialmente sob Donald Trump, não é somente um erro, é muito mais, é a tentativa de vender água barrenta como água profunda.
2: A defesa da soberania nacional tem sido defendida pelo presidente Lula desde as tentativas frustradas de Eduardo Bolsonaro de fazer o que o irmão presidenciável conseguiu agora. Em encontro na Casa Branca, Lula e Trump conversaram sobre o tema. O presidente brasileiro apontou que armas pesadas usadas pelo crime organizado no Brasil são de origem estadunidense. Diniz explica que a legislação brasileira trata os crimes de terrorismo e de organizações criminosas de formas distintas.
3: O terrorismo no direito internacional e na legislação comparada normalmente envolve motivação política, ideológica, religiosa ou de intimidação institucional do Estado e da sociedade. Já as organizações criminosas têm outra finalidade essencialmente econômica. O que é? Lucro, mercado ilegal e controle territorial para exploração financeira. Uma facção pode ser extremamente violenta, mas isso não a transforma automaticamente em grupo terrorista. Misturar os conceitos gera distorções jurídicas importantes e é um pouco a infância do debate político quando o desafio é exatamente a violência e a segurança pública.
2: A medida começa a valer a partir do dia 5 de junho. Em uma rede social, Rubio informou que o governo Trump continuará usando todas as ferramentas disponíveis para proteger os interesses de segurança nacional deles. Em comunicado, os Estados Unidos afirmaram que as facções brasileiras serão nomeadas como terroristas globais especialmente designados e organizações terroristas estrangeiras. Agência Rádio Web de Brasília, Alan Barbosa.

0: Olá você, todo mundo ligado aqui no programa Coisas do Povo, aqui na Lemos FM, a maior audiência do rádio. Olha, Paulo Marinho Júnior foi o único deputado do Maranhão a votar contra o fim da escala 6x1. Olha, isso tem dado um abacaxi, uma confusão em Brasília. E o deputado Paulo Marinho Júnior, que tem base política na cidade de Caxias, foi o único parlamentar do Maranhão a votar contra a proposta que prevê o fim da escala de trabalho 6x1 no Brasil. A votação ocorreu na Câmara dos Deputados nesta semana e terminou com a ampla maioria favorável ao texto. E ele votou contra. De acordo com o levantamento publicado pela a Carta Capital, apenas 22 deputados votaram contra a proposta em primeiro turno, enquanto 472 parlamentares se posicionaram a favor da medida. Entre todos os deputados federais maranhenses, Paulo Marinho Júnior foi o único a integrar o grupo contrário ao fim da jornada 6x1, modelo em que o trabalhador atua durante 6 dias consecutivos para ter apenas um dia de descanso. A proposta busca reduzir a carga semanal de trabalho e garantir mais qualidade de vida aos trabalhadores brasileiros. O debate ganhou força nos últimos meses após mobilização nas redes sociais e pressão de movimentos trabalhistas em todo o país. O voto do deputado de Caxias chamou a atenção justamente por isolá-lo dentro da bancada maranhense na Câmara Federal, enquanto os demais parlamentares do estado votaram favoráveis à mudança. Paulo Marinho Júnior seguiu na contramão da maioria. Olha, muitas vezes você paga um preço caro. A maioria, a manada toda vai para um lado. Todos os bois que saem do curral vão para um lado. Aí tem um boi que vai para o outro lado. Não estou chamando aqui o Paulo Marinho Júnior, deputado, de boi. Não é isso. Não é isso. Eu não estou chamando ele de chifrudo. Mas o que eu quero dizer é que ele votou contrário à maioria. E muitas vezes quem vota contra a maioria está certo e a maioria está errada. Eu não estou dizendo aqui que a maioria errou. Não é isso. Mas o Paulo Marinho foi o único do Maranhão que não foi com a maioria. Tá aí. Exemplo, que esteja certo ou que esteja errado, mas ele foi macho, muito macho, para poder aguentar. Para poder aguentar a pressão. Todo mundo vai para um lado e ele vai para o outro. Né? Mas, minha amiga, eu não tô caçando problema. Quem caçou problema foi lá o Paulo Marinho, que votou contra os outros lá, não foi eu, não. Pois é. 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
0: 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Olha a notícia boa, novo ginásio poliesportivo é entregue à comunidade do Nova Jerusalém. É um trabalho do governo Fé, Trabalho e Futuro, tá bom? A informação chegando aqui. A cidade de Codó deu mais um importante passo no fortalecimento da educação e do esporte na noite da última terça-feira, com a inauguração do novo ginásio poliesportivo do bairro Nova Jerusalém. Tomara que ele não seja depredado, porque o outro arrebentaram tudo, derrubaram tudo, estraçalharam o ginásio. A verdade é essa. Vamos botar vigias. Mas eu acho que a própria comunidade deveria cuidar do ginásio, não é? Se deixasse o ginásio lá sem vigia, que a própria comunidade cuidasse, porque é um bem, é um patrimônio da comunidade. Mas tem que gastar com vigia 24 horas, porque senão acabam tudo logo, logo, logo. Não é? Olha, a solenidade aconteceu na própria comunidade e reuniu gestores escolares, professores, servidores, estudantes, pais responsáveis e diversas autoridades municipais. Está aí palmas para o governo Fé, Trabalho e Futuro, que fez uma obra bonita, tá tudo prontinho, os meninos jogaram, muita gente na arquibancada, festa no bairro Nova Jerusalém. Mais uma praça esportiva. Olha, daqui um pouco tem polícia, prende homem suspeito de estupro de vulnerável. Eu não sei, isso aqui, aquele negócio de ladrão que rouba ladrão tem que perder a mão? Eu acho que o estuprador teria que perder o órgão genital. Eu sou radical. Eu sou radical. Teria que perder o órgão genital. Tu não sabe, infeliz, que tu não pode estuprar. Nem a mulher mesmo. Nem a mulher, porque a medida em que o homem coabita com uma mulher sem a permissão dela, caracteriza estupro. Imagine com criança, rapaz, com adolescente. Meu irmão, já no bloco das polícias você vai acompanhar as informações aqui no programa Coisas do Povo. Mas vamos chamar a agência Rádio Web, tá todo mundo ligado aqui no programa Coisas do Povo. Trabalho, a reportagem é de Norberto Notari, escala 6x1, o que prevê o texto aprovado na Câmara. Você vai acompanhar agora, foi exatamente esse embrólio aí que o vereador Paulo Marinho Júnior não votou, votou contra. Vamos lá, vamos acompanhar a matéria com Norberto Notari, acompanhe.
2: A PEC que ganhou muito destaque nas últimas semanas e foi aprovada na quarta-feira na Câmara, terá impacto direto na vida do trabalhador. É a proposta de redução da jornada de trabalho que, de quebra, acaba com a chamada escala 6x1. A medida vai para o Senado e, se aprovada, altera a Constituição Federal no trecho sobre direitos e garantias fundamentais. A mudança prevê que a duração do trabalho não será superior a 8 horas diárias e 40 horas semanais. O artigo prevê exceções ao permitir compensações de horários e a redução da jornada conforme acordo ou convenção coletiva de trabalho. Mas quem dá mais detalhes é o professor de economia Adalmir Marchetti.
3: A principal mudança é a redução da jornada de trabalho semanal de 44 horas para 40 horas, com a garantia de 2 dias de descanso remunerado por semana, sem redução salarial. A regra geral passa a ser a jornada de trabalho 5x2, aí pode haver outros formatos, desde que negociados coletivamente. O modelo de escala 6x1, as pessoas trabalhavam 6 dias e descansavam 1, deixa de ser aplicado. Vai ter um período de transição que ocorre em 2 etapas.
2: O tema sempre dividiu e divide economistas e representantes do setor produtivo. Estudos de confederações empresariais apontam o risco de aumento de custos para as empresas, pressão sobre a inflação e até a queda no produto interno bruto, o nosso PIB. Já análises da Unicamp e do Instituto de Pesquisa Econômica Aplicada, o IPEA, indicam impactos mais limitados na economia e alguns estudos sugerem que setores seriam mais afetados, mas também apontam potencial de geração de vagas e crescimento do consumo. A socióloga e professora de Ciências Sociais e do Consumo da ESPM, Carla Globo, aponta benefícios para os dois lados.
4: Eu acredito que a médio prazo, inclusive para o sistema produtivo, será melhor, né? Porque esse trabalhador vai poder se dedicar ao descanso, ao lazer, voltar com as baterias recarregadas para a semana de trabalho. Então, acho que isso pode, inclusive, eu sei, né, que houve um forte lobby, sobretudo da bancada mais patronal, né, contrária ao projeto, mas eu acho que a médio prazo isso pode ser bastante interessante, inclusive para o sistema produtivo.
2: Já o professor de economia Alexandre Chaia entende que a medida deve ser vista com cautela.
5: Desde a indústria, que muito provavelmente vai absorver isso, porque já é um esquema de trabalho que tem folga de 2 vezes e que vai aceitar sem problema, e a redução talvez da carga de trabalho com a colocação de inteligência artificial, com a criação de mais robôs, talvez ela seja substituída essas 2 horas, ou as 4 horas de diminuição, ela não vai impactar tanto porque é só uma questão de colocação de mais tecnologia. Agora, tem setores como varejo, comércio, shopping, que no Brasil fica. Agora, tem setores como varejo, comércio, shopping, que

0: A galera trabalha mais descansada, mais ágil, mais gentil também com o cliente e erra menos. Então a gente vende mais. Nosso faturamento subiu 35% em 2025 e a gente implantou a escala em julho.
1: O economista César Bergo faz coro ao professor Alexandre Chaia quando diz que o setor vai ser o fiel da balança quando a gente fala de resultados.
2: Não temos dúvidas, né, que o impacto econômico vai se dar naquelas atividades que têm um uso mais intensivo de mão de obra. A gente podia citar a área da saúde, a área da segurança, as pequenas empresas, o comércio em geral. Isso vai ter que ter uma boa adaptação. Primeiro que os impostos não foram reduzidos, os encargos trabalhistas também. Hoje os encargos trabalhistas no Brasil são muito elevados, né? E essas mudanças todas, esses penduricalhos que foram aprovados na lei, vai implicar aumento de custo também. Então, obviamente, você vai ter repasse para os produtos.
1: Importante lembrar que há 100 anos, o fundador da Ford, Henry Ford, foi pioneiro na escala de trabalho 5x2, com 40 horas de jornada de trabalho em um projeto considerado bem-sucedido. Agência Rádio Web, produção e reportagem, Norberto Notari.
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4: Ok, você está na Lemos FM com o programa Coisas do Povo. 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Meus amigos, olha a informação chegando aqui no Coisas do Povo, sem perda de tempo, tá todo mundo ligado. Já já nós vamos ter o Pitadinha de Religião. Olha, a equipe da SEMA de Codó esteve lá em São Luís do Maranhão. Vamos acompanhar, falando aqui de meio ambiente e você acompanhando tudo aqui no programa Coisas do Povo, a maior audiência do rádio. Tá todo mundo ligado na Lemos FM, programa que já conquistou os ouvintes de todo o Brasil, especialmente do Maranhão e de Codó. Olha, a equipe da SEMAN de Codó participa de oficina estadual da iniciativa Adapta Cidades, em São Luís do Maranhão. Tá aí o secretário de Meio Ambiente, Ferdinando Rocha. Vamos lá, a Secretaria Municipal de Meio Ambiente, a SEMAN, segue consolidando sua atuação técnica e científica no cenário ambiental maranhense. O município foi oficialmente convocado pela Secretaria de Estado do Meio Ambiente e Recursos Naturais do Maranhão para participar da oficina estadual da iniciativa Adapta Cidades. Importante programa voltado ao fortalecimento das políticas públicas e de adaptação às mudanças climáticas. Codó integra o seleto grupo dos 10 municípios prioritários do Maranhão, convidados para participar da iniciativa. Ao lado das cidades estratégicas como São Luís, Imperatriz e Bacabal, a convocação demonstra o reconhecimento estadual ao trabalho técnico desenvolvido pela equipe da Secretaria Municipal de Meio Ambiente de Codó, que vem ampliando sua capacidade de planejamento, produção de dados ambientais e transparências públicas e qualificação profissional. Então, parabéns, palmas aí para a Secretaria de Meio Ambiente de Codó. E o Ferdinando Rocha, não fique só nessa coisa. E quando o prefeito for desmatar, quando o prefeito for cortar, como empresário, como prefeito, a secretaria entra em ação. Diz: olha, você me indicou aqui para me ser o secretário de meio ambiente, eu tenho que fazer o meu papel aqui como Secretário, você está fazendo a coisa errada, cortando as árvores na Praça da Bandeira, na Avenida Duque de Caxias e em outros lugares também.

Então, é para o secretário se portar como verdadeiro secretário de meio ambiente, defensor do meio ambiente. Não é só ir para lá e receber os 12 mil reais e fazer vista grossa e deixar o prefeito, deixar latifundiários, desmatar tudo aí, derrubar palmeiras, derrubar caatinga, derrubar aí a massa, as matas ciliares. Não pode. Mas mesmo assim eu parabenizo aí ao Ferdinando Rocha, secretário de Meio Ambiente do município de Codó. Bom, nós podemos chamar aí agora Projeto Codó Solidário, nós podemos chamar Pitadinha de Religião ou Bloco da Espoliça, né? Ou Daniel Souza com a reportagem aí. Você que escolhe. Nós vamos para Daniel Souza? Pois não? Então vamos acompanhar Daniel Souza, o nosso repórter, falando mais do governo Fé, Trabalho e Futuro aqui no programa Coisas do Povo. Acompanhe.

0: Ex-ministro Fufuca, rapidinho aqui, deputado federal, ex-ministro, presidente Lula, falando da alegria e satisfação de estar na cidade de Codó, na abertura da 35ª edição dos Jogos Escolares.
1: Sim, muita alegria poder estar em Codó, prestigiando a abertura, um dos maiores Jogos Escolares do estado do Maranhão. E, acima de tudo, podemos contribuir diretamente com o esporte, não apenas com a presença física, mas com a presença de obras. Arena Brasil, novo ginásio poliesportivo de Codó, maior da região, com a reforma do estádio, enfim, inúmeras ações que vão beneficiar a juventude, os desportistas e vão dar um norte e uma esperança muito grande para que a gente possa trazer grandes talentos no futuro para todo o Brasil.
0: O que é que Codó pode ainda esperar, já que o senhor já fez muito, junto com o presidente Lula, o deputado Naginho, o prefeito Chiquinho, o que é que o povo pode esperar ainda muito mais para 2026?
1: Sem sombra de dúvida, essa parceria que cada vez mais aumenta, cada vez mais cresce, entre eu, o deputado Francisco Naginho, o deputado Chiquinho, a gente vai continuar sempre avançando, crescendo, trazendo ganhos em todas as áreas. Codó é cidade grande, merece o respeito e a consideração de qualquer político que vem aqui.
0: Secretário de Educação, satisfeito com a grande abertura, superou a expectativa.
2: Tá aí o pontapé inicial, bem feito, bonito, confortável, que incentiva as crianças a competirem mais e cada vez melhor. Teremos aí, Danielzão, muita notícia pela frente, porque esses meninos vão brilhar muito. São mais de 4.600 competições pela frente. Tá preparado, Danielzinho?
0: Com certeza, e Codó só tem a ganhar, porque Codó não deixou a desejar. Saímos na frente, estamos na frente.
2: Bacana demais, eu quero agradecer aqui, aproveitar, agradecer a toda a imprensa esportiva, blogs, a todos os influenciadores e a vocês, repórteres, que estão aqui cobrindo, transmitindo a informação para que a gente possa levar tranquilidade para as famílias.
0: Prefeito Chico, você falando dessa grande festa dos Jogos Escolares.
3: Da juventude. Vejo o entusiasmo do esporte, que o esporte é vida, o esporte é tudo na vida. No ano passado foi um show, a minha primeiro ano de mandato. Esse segundo ano não vai ser diferente. Certo? Estamos preparados, são mais de 4 mil jovens, certo? Que vai fazer parte desse grande momento, onde nós queremos aqui parabenizar a juventude de Codó. Dizer para a juventude de Codó o carinho e o amor que eu tenho por essa juventude. Essa juventude que acreditou e acredita no prefeito Chiquinho FC. E o Chiquinho FC, sem dúvida nenhuma, tem feito de tudo para cuidar bem das nossas criancinhas, para cuidar bem do futuro de nossa cidade, que são a juventude. Nós temos que preparar essa juventude para o tempo amanhã, muito concorrido. E a nossa responsabilidade, junto com a Secretaria de Educação, junto com todos os professores, que nós também temos um carinho muito grande, eu quero parabenizar todos vocês. Quero parabenizar a todos os papais, a todas as mamães que estão aqui com seus filhinhos, com certeza, com muito orgulho do seu filho fazer parte desse grande momento dessa festa. Portanto, minha gente, agradeço a Deus. O nosso trabalho tem que continuar, porque eu sempre digo que essa é a verdadeira nossa pegada.
0: Secretário de Esporte, Nilson da Gabriela, satisfeito com essa grande abertura, um momento memorável para o Estado de Codó.
4: É isso aí, Daniel. Agradecer a Deus em primeiro lugar e parabenizar a todos os codoenses por ter escolhido o prefeito Chiquinho FC como gestor de Codó, que está transformando a educação junto com o esporte e essa parceria. Quero aqui agradecer a todas as secretarias envolvidas, a Secretaria de Infraestrutura, a Secretaria de Cultura, ao gabinete, a toda a imprensa aqui presente fazendo parte dessa história dos segundos Jogos Escolares da gestão do prefeito Chiquinho. O prefeito do esporte, deputado Naginho, presente através de chamada de vídeo, o ex-deputado Zito Rolim, a primeira-dama, dona Terezinha Buzar, Cíntia Rolim, vice-prefeita, e do nosso ministro do esporte, ex-ministro deputado federal, Fufuca. Quem ganha com isso é Codó, é o esporte, é a juventude de Codó sendo transformada através do esporte. Viva o esporte, esporte é vida, e Codó respira esporte.
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6: 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Atletas de Codó denunciam falta de apoio da Prefeitura para a competição nacional de ciclismo. E aí, irmão, enquanto a gente tenta ajudar aqui, enquanto a gente está elogiando, batendo palmas, né, para a prefeitura, para o prefeito, aí lá vem outra coisa. Olha, três atletas de Codó foram convocados para representar o Maranhão na Copa das Federações de Ciclismo de 2026, competição nacional que será realizada no dia 21 de junho em Brasília. Apesar da conquista e da oportunidade de levar o nome da cidade de Codó para um evento de expressão nacional, os ciclistas afirmam enfrentar dificuldades para conseguir apoio do poder público municipal. Mas aí é para o prefeito ajudar. Não custa nada pagar uma passagem de ida e volta, aliás, duas passagens. São apenas três atletas. Os atletas convocados são Joshua Simon Soares, Holanda Araújo, de 26 anos, José Ribamar Rodrigues Luz, de 19 anos, e Luan Lucas Oliveira, de 27 anos. Segundo eles, empresas patrocinadoras da iniciativa privada têm contribuído constantemente com os projetos esportivos desenvolvidos pelo grupo, mas o mesmo não acontece em relação às autoridades municipais. Quer dizer, as empresas vão lá, metem a mão no bolso, ajuda os atletas, tudo direitinho, os ciclistas, mas quando chega na prefeitura esbarra. Rapaz, tu sai de praia, aí o prefeito não ajuda. Rapaz, não é o que estou dizendo, não. É a matéria aqui. É, infeliz. É a matéria aqui. Olha. Aí desse jeito não vai. Como é que o esporte vai desse jeito? Né? O que que custa um prefeito patrocinar três atletas para ir bem aí no Distrito Federal? Bem aí. Né? Meu irmão. É, a gente quer ajudar aqui o governo, mas quanto mais a gente luta, mais acontece essas coisas, rapaz. Não, tem dessa não. Olha, 14ª sessão ordinária, equipamentos de última geração chega ao HGM de Codó. Enquanto estão dizendo que o HGM não tem nada, não tem raio-x, não tem cibalena, não tem AS infantil. Tá chegando aqui, meu irmão. Equipamento de última geração que chega ao HGM. Eu quero saber que equipamentos são esses. Se o raio-x está lá, vai estar lá agora. O que que vai ter? Olha, durante a 14ª sessão ordinária da Câmara Municipal de Codó, os vereadores fizeram uso da tribuna para destacar os feitos e ações do Executivo realizando durante o mês de maio, como as homenagens e celebração alusivas às mães e a abertura dos jogos escolares. Tá aí. O vereador, que é da base aliada do governo, rapaz, mas só fala bem do governo. Só fala bem do governo. Aí a outra ala, que é da oposição, desce o cacete no governo. Como meu irmão. É assim mesmo, rapaz. O parlamento é assim. E o parlamento é bom porque é assim mesmo. Tem os de oposição, os de situação e tem os do centro. Pois é. Meus amigos, vamos a Brasília. Vamos a Brasília com a agência Rádio Web. Nordeste ganha cada vez mais relevância no ramo da inovação e empreendedorismo. A reportagem é de Virgínia Alves. Acompanhe.
7: Startups vão dividir espaço com investidores e grandes empresas no Neon 2026, evento de inovação que acontece em junho em Maceió. A programação inclui rodadas de negócios, mentorias, visitas técnicas e conexão entre empresas, empreendedores e fundos de investimento. A analista de inovação do Sebrae, Fernanda Zambon, destaca que o crescimento do evento acompanha o fortalecimento dos ecossistemas de inovação nordestinos.
8: Essa expectativa de reunir 15 mil participantes no Neon 2026, em Maceió, Alagoas, mostra que a inovação no Nordeste hoje vive um momento de força, amadurecimento e cada vez mais visibilidade. A região vem formando mais e mais startups, fortalecendo seus ecossistemas de inovação, ampliando as conexões entre empreendedores, parceiros, investidores também, governo e instituições. Então, quando um evento como o Neon chega nesse porte, mostra que já existe uma demanda real por inovação e que o Nordeste está ocupando um espaço cada vez mais relevante no cenário nacional.
7: Uma das startups que estará no evento é a Arco, empresa alagoana criada para automatizar o cálculo de comissões e metas de equipes comerciais. O CEO e fundador Rafael Ferreira conta que a ideia surgiu depois de perceber dificuldades enfrentadas por empresas que ainda faziam esse processo manualmente.
9: Que às vezes uma empresa passava 3-4 dias para fechar a folha de pagamento de comissionamento da sua equipe comercial, por não ter mecanismos de calcular isso de forma automática. Né? A maioria usa várias planilhas e a gente está falando aqui de empresas que têm 30, 40 vendedores e são 10, 15 metas por vendedor. Então é algo que é muito difícil de você fazer esse cálculo na mão. Então a gente vê como solução para automatizar totalmente esse processo.
7: Segundo Rafael, a startup passou recentemente por uma rodada de investimento e o contato com investidores começou justamente em eventos voltados ao ecossistema de inovação. O Neon 2026 acontece entre os dias 9 e 13 de junho em Maceió, com programação voltada à inovação, tecnologia, negócios e desenvolvimento regional. Grupo Rádio Web 25 anos, áudio que amplifica conexões. Produção e reportagem, Virgínia Alves.
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6: 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Olha, já, bloco da Espolícia. Daqui um pouco, mas eu não sei. Quem manda aqui é a nossa operadora de áudio, viu? Ela que vai dizer se a gente vem de polícia, vem de momento, projeto Codó Solidário. Ela que vai dizer aqui. Ela que tá mandando. Ela que tá dizendo e ela que faz, meu amigo. É desse égua. Tá bom demais o programa Coisas do Povo, tá todo mundo ligado, todo mundo antenado. Olha, o nosso zap, você já sabe, é o 99984165465. Aí você pode enviar sua mensagem de texto de voz e interagir conosco aqui com o nosso programa Coisas do Povo, a maior audiência do rádio, tá bom? Tá ligado assim? Pois é, já tem Batista Peixoto aqui no programa Coisas do Povo. Já você vai acompanhar as informações da Baixada Maranhense. Direto da Baixada para o Coisas do Povo, nosso repórter Batista Peixoto. Tá bom? Nós podemos ir de polícia ou não? Eita, rapaz. Pô, vamos lá. Vamos de polícia policial aqui no Coisas do Povo, o submundo do crime.
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6: Olha no polícia policial. Polícia prende homem suspeito de estupro de vulnerável. A Polícia Civil do Maranhão prendeu na manhã desta última quinta-feira, um homem de 23 anos, investigado pelo crime de estupro de vulnerável, contra um adolescente de 13 anos no município de Cantanhede, a cerca de 163 quilômetros de São Luís. Segundo informações da Delegacia de Polícia Civil de Cantanhede, a mãe da vítima procurou a unidade policial, relatou que a filha estava grávida do investigado e que ele mantinha um relacionamento com a adolescente sem o consentimento da família. As investigações apontaram que a gravidez ocorreu por volta do mês de julho de 2024. Tá aí, agora se lascou, tá rodado. E agora ele vai se ver lá preso. Pois é. É. É, taca, a turma pega ele lá dentro da cela. Ah, meu amigo, ele vai se lascar, vai se rodar, vai. A turma vão fritar ele lá. Tô avisando, eu aviso. Pois é. Olha, trio é preso suspeito de aplicar golpe do achadinho perto de bancos no Maranhão. Rapaz, mas o que tem de ladrão? Um homem de 44 anos e duas mulheres de 45 e 55 foram presos em flagrante na manhã da última quarta-feira, suspeito de aplicar golpes perto de agências bancárias em Caxias, no leste do Maranhão. Segundo a Guarda Municipal, o trio já vinha sendo monitorado pelas câmeras de segurança do município. As equipes identificaram o carro dos suspeitos assim que eles entraram na cidade e intensificaram as rondas no centro até localizá-los por volta das 10 horas. Tá aí. Isso é que é polícia, que trabalha com investigação. O carro entra, as câmeras já registram e aí eles ficam só de butuca, a polícia atrás, a guarda municipal. Aí quando eles se dão conta, a polícia já chegou junto. É? Chegou junto. Olha, com o grupo foram apreendidos 20 cartões bancários em nome de outras pessoas, R$ 2.840 em dinheiro vivo e um carro modelo Hyundai HB20. Aí foram presos, agora se arrebentaram, se lascaram. Eu acho é bom, viu? Eu acho é bom. Se arrebentaram. Vamos para a Baixada Maranhense. Vamos chamar o nosso Batista Peixoto, o nosso correspondente da Baixada do Búfalo, falando o que está ocorrendo, a violência campeia também na Baixada do Maranhão. Acompanhe.
10: Dois casos violentos foram registrados aqui na Baixada Maranhense nas últimas horas. Em São João Batista, um homem de 34 anos morreu com quase 10 tiros e em Bequimão, um jovem natural de Olinda Nova foi encontrado morto. De acordo com informações da Polícia Militar do Maranhão, o homicídio aconteceu por volta das 22 horas na rua São Jorge, no centro de São João Batista. A vítima, identificada como Genilson Ferreira Martins, foi encontrada caída ao solo, já sem sinais vitais e com diversas perfurações provocadas por disparos de arma de fogo. Próximo ao corpo, policiais encontraram vários estojos de munição calibre 9mm. Segundo o relatório da ocorrência, a guarnição do 36º BPM recebeu inicialmente informações sobre uma tentativa de homicídio no povoado Lagoa dos Peixes. Após deixar a vítima dessa primeira ocorrência no Hospital Municipal, os policiais receberam uma ligação anônima relatando um possível homicídio no centro da cidade. Ao chegarem no endereço informado, os militares confirmaram a veracidade da denúncia e realizaram o isolamento da área até a chegada da Polícia Civil do Maranhão e da equipe de perícia. Populares relataram que ouviram diversos disparos de arma de fogo e, ao saírem de suas residências, encontraram Genilson já sem vida. Nenhuma testemunha soube informar a identidade dos autores do crime. Um corpo foi encontrado nas proximidades de uma estrada de pissarra no povoado Barroso, zona rural de Bequimão. A vítima foi identificada como Vinícius Santos, que havia completado 18 anos na última sexta-feira. O jovem era natural de Olinda Nova do Maranhão e morava no povoado Queluz. Segundo informações de moradores, o corpo foi localizado por populares que acionaram imediatamente a polícia. Equipes das forças de segurança estiveram no local realizando os primeiros levantamentos. A morte causou grande comoção nas redes sociais e em escolas da região, que divulgaram notas de pesar lamentando o falecimento do jovem. As circunstâncias da morte ainda não foram oficialmente esclarecidas e o caso segue sob investigação da Polícia Civil do Maranhão. De Pinheiro, na Baixada Maranhense, Batista Peixoto.
6: É o Bloco das Polícias, você acompanhando as informações do livro da Capa Preta, aquele livro lá da Delegacia de Polícia Civil, tá bom? Olha, moto é tomada de assalto na Trizidela e criminoso abandona veículo roubado em Codó. Uma motocicleta foi tomada de assalto na manhã da última quarta-feira na região da Trizidela de Codó. Segundo informações de testemunhas, a vítima estava saindo de casa quando foi surpreendida por dois criminosos que chegaram em outra motocicleta. De acordo com o relato, um dos assaltantes estava armado, desceu do veículo e anunciou o assalto. Em seguida, os criminosos fugiram, levando a motocicleta da vítima, uma Honda Fan preta, placa NXM9159. Um detalhe que chamou a atenção foi o fato de os suspeitos abandonarem no local a motocicleta em que estavam. Segundo a polícia, o veículo deixado pelos criminosos havia sido roubado na cidade de Peritoró e estava em péssimo estado de conservação. Vieram só trocar uma pela outra. Senão essa aqui tá ruim, fica com essa aí. E nós vamos levando essa aqui que tá boa, a tua que está boa. Após o crime, uma equipe da Polícia Militar realizou diligências pela região na tentativa de localizar os assaltantes e recuperar a motocicleta roubada. Mas até o momento, ninguém foi preso e a moto da vítima ainda não foi encontrada. Não foi localizada, não foi recuperada. O Bloco das Polícias fica por aqui e volta em uma outra edição aqui do programa Coisas do Povo.
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6: 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Agora nós vamos para o Pitadinha de Religião ou a gente vai para o momento Projeto Codó Solidário? Vamos, pitadinha? Então vamos de pitadinha de religião.
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6: É hora da gente falar de religião, pitadinha de religião, rapidão pra você, né? E aí você, como é que está? Está lendo a Bíblia? Está orando? Está rezando? Está com o rosário? Está indo... Rosário, acho que é rosário, não é rosário. É rosário. Está com o rosário? Está indo à missa? Como é que está você? Está recebendo a hóstia? está levando a oferta, levando a família para a igreja, para o templo. Como é que está você? Como é que está a sua fé? Ou você não ora mais, só é bebendo cachaça, o negócio está esbandalhado. Como é que é? Né? Como é que é a sua vida na igreja, no templo? Né? Olha, passando aqui para dizer para você que, olha, é uma matéria interessante. Olha, quem pula de igreja em igreja, não é de igreja, é de igreja, viu? Acho engraçado, né? Alguns chamam igreja, né? Vamos para igreja, né? Então, quem pula de igreja não frutifica. Cassiane critica a falta de raiz entre fiéis. Agora, eu discordo aqui da cantora Cassiane. Por que que eu discordo? Porque todas as denominações, elas fazem parte de uma grande religião chamada cristã. Religião cristã. Então, se você é, por exemplo, um adventista, ou é católico, ou é assembleiano, ou é batista, ou é da congregação cristã, ou é testemunho de Jeová, quer dizer que você não pode sair para uma outra denominação, porque isso não frutifica. Então, se você está aqui na denominação A, aí você não se identificou com aquela denominação. Eu vi uma criança dizer, olha, eu não gostei daquela igreja porque ali gritam demais, e eu não gostei. O Monteirinho também falou que não gosta de igrejas que gritam demais, ele fica meio aturdoado. Então, ele tem que ficar ali todo o tempo, mesmo não gostando daquela instituição religiosa. Aí ele foi para as Testemunhas de Jeová, e lá ele amou, gostou demais das Testemunhas de Jeová. Então, de repente, alguém está nas Testemunhas de Jeová, não gostou. Aí, não, eu vou agora é para a Universal. Eu vou para a Universal. Então, se lá, todas elas não têm Cristo, ou não? Uma tem Cristo, a outra não tem. Uma tem Jeová, a outra não tem. Como é que é? Então, é um negócio assim, a Cassiane, eu acho que ela pisou na bola aí. Entrevista, vamos aqui rapidão. Vamos aqui. A cantora e pastora Cassiane provocou uma reflexão profunda no meio cristão ao comentar sobre a rotatividade de membros entre igrejas locais. Quer dizer, entrevista ao Dunamis Hangul, deve ser Dunamis Hangul, a artista destacou que a maturidade espiritual e a frutificação cristã está diretamente ligada à presença e à permanência em uma única casa. Mas, meu irmão, está errada demais. Quer dizer, você está na Universal. Rapaz, aqui, meu amigo, o negócio aqui pegou. Aqui os pastores só querem dinheiro toda hora. Eu vou para a Mundial do Poder de Deus. Aí chega lá o Valdemir Santiago pedindo a mesma coisa. Não, não vou ficar aqui não. Vou sair, eu vou para lá, para outra igreja. Eu conheço uma senhora que ela era católica. De católica, ela foi para a Universal. Ela foi para a Mundial do Poder de Deus. Lá ela não gostou, foi para a Universal, não gostou, e ela hoje está na Assembleia de Deus Missão. Daqui um dia ela pode não gostar, aí ela vai para o quê? Volta para a Igreja Católica, ou vai para uma igreja evangélica. Então isso, ele não frutifica, e ele fica andando de uma religião para outra, de denominação para outra. Aí ele não serve mais a Cristo, Cristo não gosta mais dele. É assim mesmo. Cassiane pisou na bola. No meu ponto de vista, ela pisou na bola. Mas vamos escutar um pastor falando aí sobre o dízimo, né? Que é um calcanhar de Aquiles de quase todas as denominações. Tem denominação aí que está fazendo o seguinte. A Assembleia de Deus é uma delas e tem outras. Se você não doar o dízimo, se você não der o dízimo, você não pode pregar na igreja, você não pode cantar, você não pode fazer nada. Tem umas aí que agora determinaram o seguinte, o ano tem 12 meses, então se o membro doar até 8 meses, ficar 4 sem, ele pode participar da liturgia da igreja, das coisas, atividade da igreja. Se ele der só 7 meses, ele não pode. é a determinação da igreja, dos caras, dos líderes da igreja. Isso está certo? Estou só perguntando. Deus aprova isso, não é? Então vamos escutar o que, que o rapaz, o pastor, fala sobre o dízimo. Acompanhe.
12: Falar sobre 20 verdades sobre os dízimos que a grande maioria dos cristãos não sabe. E boa parte dos pastores sabe, mas não é interessante para eles ensinar. Por isso as pessoas são enganadas com o dízimo. E você pode aprofundar em cada uma dessas 20. E você vai estudar e vai ver que é verdade. 1. Abraão não era dizimista. Mentira. Ele devolveu o dízimo uma única vez e nem foi do que ele produziu. 2. O dízimo nunca foi dinheiro. O dinheiro sempre existiu. Mas as pessoas devolviam o fruto da terra ou o animal. Ok? 3. Quem dava dízimo é só quem trabalhava com agropecuária, quem trabalhava com gado e com agricultura. Nenhuma outra profissão não devolvia o dízimo. Qualquer profissão que você pensar, as pessoas não devolviam o dízimo. 4. As funções. Se pede o dízimo, tinha que fazer o que está escrito lá para o que eles deveriam ser utilizados. O dízimo era para cuidar da família dos levitas, dos órfãos, dos necessitados, das viúvas e dos estrangeiros que viviam na cidade e não tinha como sobreviver. O dízimo era a única função, era essa. Se pedem o dízimo, ele tem que ser usado para isso, ok? Em quinto lugar, o Novo Testamento não fala de dízimo. Mateus 23, 23 é um puxão de orelhas que Jesus dá nos escribas e fariseus. Ele fala de 8 ais contra os escribas e fariseus. E um deles é esse. E Hebreus 7, do verso 4 em diante, leia lá para você ver. Aqueles que recebem o sacerdócio têm mandamento de recolher dos seus irmãos. Não tem mais o sacerdócio e não tem descendente de Abraão. Ok? Sexto lugar, os apóstolos não recebiam dízimo. Sabe por quê? Porque o judeu só entregava dízimo para levita. E os apóstolos não eram levitas. E quem entregava o dízimo não entregava para quem não era levita também. Então a igreja não recebia o dízimo. Ok? Sétimo lugar, não era para sustentar o templo. O que sustentava o templo era o imposto do templo. Lembra daquela conversa de Jesus, Pedro, vai lá e pesca, pega a moeda e paga por mim, para você? Dízimo não, nunca foi para sustentar o templo. Oitavo, o dízimo é a aliança de Deus com Israel, não com a igreja. Aquelas bênçãos eram para o povo de Israel e as maldições, por não ser dizimista, era para os sacerdotes, nem era para a população. Nono, não existe barganha com Deus. Para Deus te abençoar, você tem que dar alguma coisa para Ele. Se você não der, Deus não te abençoa, muito menos dinheiro. 10. A prioridade de Deus sempre foi pessoas, não lugares ou instituições. Então, se você vir uma pessoa passar necessidade, você acha mesmo que Deus prefere que você ajuda uma instituição, uma igreja, quatro paredes, ou que você ajude uma pessoa? Pois é. Em 11º lugar, não era a prática da igreja. A igreja não pedia dízimo. Muito menos oferta. Paulo pediu oferta uma única vez para ajudar a igreja de Jerusalém. Não tinha esse negócio, vamos recolher oferta todo o culto, não. Era algo voluntário. As pessoas vendiam as propriedades e bens e levavam o dinheiro e depositavam aos pés dos apóstolos. Mas pedir oferta, falar que o cristão tem que ser ofertante, isso não era a prática da igreja. 12º, os líderes não enriqueciam com as doações e eles também ajudavam. Eles também colocavam suas propriedades e bens para não deixar nenhum necessitado na igreja. Hoje, quanto mais você dizima e oferta, mais rico o líder fica. E ele mesmo não tira um centavo do bolso dele para ajudar. Ok? Então, 13º, pode ser para ajudar instituições também. Eu tenho que levar só na igreja? Não. Eu posso ajudar pessoas e instituições. Eu não tenho. Se eu tenho vontade, e posso, porque ninguém é obrigado. Ok? 14º, como as igrejas vão sobreviver sem os dízimos? Quem inventou, né? Quem inventou que dízimo é para sustentar a igreja, que se vire para sustentar, porque nunca foi. Nunca foi. Daqui a pouco você vai entender um pouco mais. Então preste atenção. Ah, a igreja do Senhor, você inventou isso? Então se vira para sustentar a igreja, ok? 15º, a motivação errada. Por que que as pessoas levam? Não é por amor a Deus. Eles levam porque se eu não levar, eu estou roubando o Senhor, estou debaixo de maldição. Se eu levar, eu vou receber bênçãos sem medidas. Se eu levar, eu vou poder fazer prova com Deus. Ele vai derramar. Eu vou poder repreender os gafanhotos. Motivação errada. Não é nada por barganha, por troca, ok? 16º lugar. Malaquias é palavra de Deus para Israel, não para a igreja. Leia Malaquias capítulo 1, verso 1. Está explicando o que é o livro de Malaquias. Sentença de Deus contra Israel. A igreja nem existia. E o capítulo 3, o famoso capítulo do dízimo, o verso 6 diz o seguinte: eu, o Senhor, não mudo. Por isso, vós, filhos de Jacó, não sois consumidos. Você é de Naftali, de Zebulon, de Judá, de qual? Dos filhos de Israel. Ok? 17. As promessas não funcionam. A grande maioria das pessoas que é dizimista e ofertante não vê essas bênçãos sem medida chegando, não vê nada disso aí. 18º. Em Israel não se devolve dízimo hoje em dia, ok? Porque, primeiro, não existe o sacerdote. 2, não existe o templo. E eles levavam no templo, na casa do tesouro. 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
6: Vamos a Brasília com a Agência Rádio Web. A informação chegando aqui no programa Coisas do Povo em tempo real. Urgente, Estados Unidos vão classificar PCC e Comando Vermelho como terroristas. A reportagem é de Alan Barbosa. Acompanhe.
16: O senador e candidato à presidência da República, Flávio Bolsonaro, conseguiu o que o governo Lula articulou para não acontecer. Os Estados Unidos anunciaram nesta quinta-feira que vão classificar o Comando Vermelho e o PCC como organizações terroristas. A decisão abre caminho para uma invasão estadunidense no Brasil, ferindo frontalmente a soberania nacional. O anúncio acontece um dia após Flávio Bolsonaro se encontrar com o secretário de Estado Marco Rubio nos Estados Unidos. Para o advogado e analista político Melilo Diniz, a medida abre caminho para pressões externas na política brasileira.
17: E quando se amplia demais o conceito de terrorismo, exige sempre o risco de banalização jurídica e até de utilização política futura desse enquadramento que pode voltar, inclusive, contra a população brasileira. Democracias maduras precisam combater o crime organizado com firmeza, mas também com precisão conceitual, porque no mundo do direito, especialmente em temas de segurança, palavras têm consequências muito concretas. E jogar isso no colo dos Estados Unidos, um país que caminha francamente para reduzir cada vez mais a sua democracia, especialmente sob Donald Trump, não é somente um erro, é muito mais, é a tentativa de vender água barrenta como água profunda.
16: A defesa da soberania nacional tem sido defendida pelo presidente Lula desde as tentativas frustradas de Eduardo Bolsonaro de fazer o que o irmão presidenciável conseguiu agora. Em encontro na Casa Branca, Lula e Trump conversaram sobre o tema. O presidente brasileiro apontou que armas pesadas usadas pelo crime organizado no Brasil são de origem estadunidense. Diniz explica que a legislação brasileira trata os crimes de terrorismo e de organizações criminosas de formas distintas.
17: O terrorismo no direito internacional e na legislação comparada normalmente envolve motivação política, ideológica, religiosa ou de intimidação institucional do Estado e da sociedade. Já as organizações criminosas têm outra finalidade essencialmente econômica. O que é que é? Lucro, mercado ilegal e controle territorial para exploração financeira. Uma facção pode ser extremamente violenta, mas isso não a transforma automaticamente em grupo terrorista. Misturar os conceitos gera distorções jurídicas importantes e é um pouco a infância do debate político quando o desafio é exatamente a violência e a segurança pública.
16: A medida começa a valer a partir do dia 5 de junho. Em uma rede social, Rubio informou que o governo Trump continuará usando todas as ferramentas disponíveis para proteger os interesses de segurança nacional deles. Em comunicado, os Estados Unidos afirmaram que as facções brasileiras serão nomeadas como terroristas globais especialmente designados e organizações terroristas estrangeiras. Agência Rádio Web de Brasília, Alan Barbosa.

0: Olá você, todo mundo ligado aqui no programa Coisas do Povo, aqui na Lemos FM, a maior audiência do rádio. Olha, Paulo Marinho Júnior foi o único deputado do Maranhão a votar contra o fim da escala 6x1. Olha, isso tem dado um abacaxi, uma confusão em Brasília. E o deputado Paulo Marinho Júnior, que tem base política na cidade de Caxias, foi o único parlamentar do Maranhão a votar contra a proposta que prevê o fim da escala de trabalho 6x1 no Brasil. A votação ocorreu na Câmara dos Deputados nesta semana e terminou com a ampla maioria favorável ao texto. E ele votou contra. De acordo com o levantamento publicado pela a Carta Capital, apenas 22 deputados votaram contra a proposta em primeiro turno, enquanto 472 parlamentares se posicionaram a favor da medida. Entre todos os deputados federais maranhenses, Paulo Marinho Júnior foi o único a integrar o grupo contrário ao fim da jornada 6x1, modelo em que o trabalhador atua durante 6 dias consecutivos para ter apenas 1 dia de descanso. A proposta busca reduzir a carga semanal de trabalho e garantir mais qualidade de vida aos trabalhadores brasileiros. O debate ganhou força nos últimos meses após mobilização nas redes sociais e pressão de movimentos trabalhistas em todo o país. O voto do deputado de Caxias chamou a atenção justamente por isolá-lo dentro da bancada maranhense na Câmara Federal, enquanto os demais parlamentares do estado votaram favoráveis à mudança. Paulo Marinho Júnior seguiu na contramão da maioria. Olha, muitas vezes você paga um preço caro. A maioria, a manada toda vai para um lado. Todos os bois que saem do curral vão para um lado. Aí tem um boi que vai para o outro lado. Não estou chamando aqui o Paulo Marinho Júnior, deputado, de boi. Não é isso. Não é isso. Eu não estou chamando ele de chifrudo. Mas o que eu quero dizer é que ele votou contrário à maioria. E muitas vezes quem vota contra a maioria está certo e a maioria está errada. Eu não estou dizendo aqui que a maioria errou. Não é isso. Mas o Paulo Marinho foi o único do Maranhão que não foi com a maioria. Tá aí. Exemplo, que esteja certo ou que esteja errado, mas ele foi macho, muito macho, para poder aguentar. Para poder aguentar a pressão. Todo mundo vai para um lado, ele vai para o outro. Né? Mas, minha amiga, eu não tô caçando. Quem caçou problema foi lá o Paulo Marinho, que votou contra os outros lá. Não foi eu, não. Pois é. 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
0: 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Olha a notícia boa, novo ginásio poliesportivo é entregue à comunidade do Nova Jerusalém. É um trabalho do governo Fé, Trabalho e Futuro, tá bom? A informação chegando aqui. A cidade de Codó deu mais um importante passo no fortalecimento da educação e do esporte na noite da última terça-feira, com a inauguração do novo ginásio poliesportivo do bairro Nova Jerusalém. Tomara que ele não seja depredado, porque o outro arrebentaram tudo, derrubaram tudo, estraçalharam o ginásio. A verdade é essa. Vamos botar vigias. Mas eu acho que a própria comunidade deveria cuidar do ginásio, não é? Se deixasse o ginásio lá sem vigia, que a própria comunidade cuidasse, porque é um bem, é um patrimônio da comunidade. Mas tem que gastar com vigia 24 horas, porque senão acabam tudo logo, logo, logo. Não é? Olha, a solenidade aconteceu na própria comunidade e reuniu gestores escolares, professores, servidores, estudantes, pais responsáveis e diversas autoridades municipais. Está aí palmas para o governo Fé, Trabalho e Futuro, que fez uma obra bonita, tá tudo prontinho, os meninos jogaram, muita gente na arquibancada, festa no bairro Nova Jerusalém, mais uma praça esportiva. Olha, daqui um pouco tem polícia, prende homem suspeito de estupro de vulnerável. Eu não sei, isso aqui, aquele negócio de ladrão que rouba ladrão tem que perder a mão? Eu acho que o estuprador teria que perder o órgão genital. Eu sou radical. Eu sou radical. Teria que perder o órgão genital. Tu não sabe, infeliz, que tu não pode estuprar. Nem a mulher mesmo. Nem a mulher, porque a medida em que o homem coabita com uma mulher sem a permissão dela, caracteriza estupro. Imagine com criança, rapaz, com adolescente. Meu irmão, já no bloco das polícias você vai acompanhar as informações aqui no programa Coisas do Povo. Mas vamos chamar a agência Rádio Web, tá todo mundo ligado aqui no programa Coisas do Povo. Trabalho, a reportagem é de Norberto Notari, escala 6x1, o que prevê o texto aprovado na Câmara. Você vai acompanhar agora, foi exatamente esse embrólio aí que o vereador Paulo Marinho Júnior não votou, votou contra. Vamos lá, vamos acompanhar a matéria com Norberto Notari, acompanhe.
2: A PEC que ganhou muito destaque nas últimas semanas e foi aprovada na quarta-feira na Câmara, terá impacto direto na vida do trabalhador. A proposta de redução da jornada de trabalho que, de quebra, acaba com a chamada escala 6x1. A medida vai para o Senado e, se aprovada, altera a Constituição Federal no trecho sobre direitos e garantias fundamentais. A mudança prevê que a duração do trabalho não será superior a 8 horas diárias e 40 horas semanais. O artigo prevê exceções ao permitir compensações de horários e a redução da jornada conforme acordo ou convenção coletiva de trabalho. Mas quem dá mais detalhes é o professor de economia Adalmir Marchetti.
3: A principal mudança é a redução da jornada de trabalho semanal de 44 horas para 40 horas, com a garantia de 2 dias de descanso remunerado por semana, sem redução salarial. A regra geral passa a ser a jornada de trabalho 5x2, aí pode haver outros formatos, desde que negociados coletivamente. O modelo de escala 6x1, as pessoas trabalhavam 6 dias e descansavam 1, deixa de ser aplicado. Vai ter um período de transição que ocorre em 2 etapas.
2: O tema sempre dividiu e divide economistas e representantes do setor produtivo. Estudos de confederações empresariais apontam risco de aumento de custos para as empresas, pressão sobre a inflação e até a queda no produto interno bruto, o nosso PIB. Já análises da Unicamp e do Instituto de Pesquisa Econômica Aplicada, o IPEA, indicam impactos mais limitados na economia e alguns estudos sugerem que setores seriam mais afetados, mas também apontam potencial de geração de vagas e crescimento do consumo. A socióloga e professora de Ciências Sociais e do Consumo da ESPM, Carla Globo, aponta benefícios para os dois lados.
4: Eu acredito que a médio prazo, inclusive para o sistema produtivo, será melhor, né? Porque esse trabalhador vai poder se dedicar ao descanso, ao lazer, voltar com as baterias recarregadas para a semana de trabalho. Então, acho que isso pode, inclusive, eu sei, né, que houve um forte lobby, sobretudo da bancada mais patronal, né, contrária ao projeto, mas eu acho que a médio prazo isso pode ser bastante interessante, inclusive para o sistema produtivo.
2: Já o professor de economia Alexandre Chaia entende que a medida deve ser vista com cautela.
5: Desde a indústria, que muito provavelmente vai absorver isso, porque já é um esquema de trabalho que tem folga de 2 vezes e que vai aceitar sem problema, e a redução talvez da carga de trabalho com a colocação de inteligência artificial, com a criação de mais robôs, talvez ela seja substituída essas 2 horas, ou as 4 horas de diminuição, ela não vai impactar tanto porque é só uma questão de colocação de mais tecnologia. Agora, tem setores como varejo, comércio, shopping, que no Brasil fica aberto 7 dias por semana e o cara tem que trabalhar, que você vai acabar tendo impacto de ter que contratar mais gente.
6: No Brasil, algumas empresas já adotam a escala 5x2 e até quem optou por reduzir ainda mais e dar 3 dias de folga garante que está mais satisfeito, como é o caso da empresária Isabela Raposeiras.
7: Com a escala 4x3, a gente conseguiu reduzir o indicador de mão de obra. Por quê? Porque a galera aumentou a produtividade, a galera trabalha mais descansada, mais ágil, mais gentil também com o cliente e erra menos. Então, a gente vende mais. Nosso faturamento subiu 35% em 2025 e a gente implantou a escala em julho.
6: O economista César Bergo faz coro ao professor Alexandre Chaia quando diz que o setor vai ser o fiel da balança quando a gente fala de resultados.
8: Não temos dúvidas, né, que o impacto econômico vai se dar naquelas atividades que têm um uso mais intensivo de mão de obra. A gente podia citar a área da saúde, a área da segurança, as pequenas empresas, o comércio em geral. Isso vai ter que ter uma boa adaptação. Primeiro que os impostos não foram reduzidos, os encargos trabalhistas também. Hoje os encargos trabalhistas no Brasil são muito elevados, né? E essas mudanças todas, esses penduricalhos que foram aprovados na lei, vai implicar aumento de custo também. Então, obviamente, você vai ter repasse para os produtos.
6: Importante lembrar que há 100 anos, o fundador da Ford, Henry Ford, foi pioneiro na escala de trabalho 5x2, com 40 horas de jornada de trabalho em um projeto considerado bem-sucedido. Agência Rádio Web, produção e reportagem, Norberto Notari.
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0: 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Meus amigos, olha, informação chegando aqui no Coisas do Povo, sem perda de tempo, tá todo mundo ligado, já nós vamos ter o Pitadinha de Religião. Olha, a equipe da SEMA de Codó esteve lá em São Luís do Maranhão, vamos acompanhar, falando aqui de meio ambiente e você acompanhando tudo aqui no programa Coisas do Povo, a maior audiência do rádio. Tá todo mundo ligado na Lemos FM, programa que já conquistou os ouvintes de todo o Brasil, especialmente do Maranhão e de Codó. Olha, a equipe da SEMAN de Codó participa de oficina estadual da iniciativa Adapta Cidades em São Luís do Maranhão. Tá aí o secretário de Meio Ambiente, Ferdinando Rocha. Vamos lá, a Secretaria Municipal de Meio Ambiente, a SEMAN, segue consolidando sua atuação técnica e científica no cenário ambiental maranhense. O município foi oficialmente convocado pela Secretaria de Estado do Meio Ambiente e Recursos Naturais do Maranhão para participar da oficina estadual da iniciativa Adapta Cidades. Importante programa voltado ao fortalecimento das políticas públicas e de adaptação às mudanças climáticas. Codó integra o seleto grupo dos 10 municípios prioritários do Maranhão, convidados para participar da iniciativa. Ao lado das cidades estratégicas como São Luís, Imperatriz e Bacabal, a convocação para participar da iniciativa. Ao lado das cidades estratégicas como São Luís, Imperatriz,

O Ferdinando Rocha, não fique só nessa coisa. E quando o prefeito for desmatar, quando o prefeito for cortar, como empresário, como prefeito, a secretaria entra em ação. Diz, olha, você me indicou aqui para me ser o secretário de meio ambiente, eu tenho que fazer o meu papel aqui como secretário. Você está fazendo a coisa errada, cortando as árvores na Praça da Bandeira, na Avenida Duque Caxias e em outros lugares também. Então, é para o secretário se portar como um verdadeiro secretário de meio ambiente, defensor do meio ambiente. Não é só ir para lá e receber os 12 mil reais e fazer vista grossa e deixar o prefeito, deixar latifundiários, desmatar tudo aí, derrubar palmeiras, derrubar caatinga, derrubar aí a massa, como é que é? As matas ciliares. Não, não pode, não pode. Mas mesmo assim eu parabenizo aí ao Ferdinando Rocha, secretário de meio ambiente do município de Codó. Bom, nós podemos chamar aí agora Projeto Codó Solidário, nós podemos chamar Pitadinha de Religião ou Bloco da Espoliça, né? Ou Daniel Souza com a reportagem aí. Você que escolhe. Nós vamos Daniel Souza? Podemos? Então vamos acompanhar Daniel Souza, o nosso repórter, falando mais do governo Fé, Trabalho e Futuro aqui no programa Coisas do Povo. Acompanhe.

0: vice-ministro Fufuca, rapidinho aqui, deputado federal, vice-ministro, presidente Lula, falando da alegria e satisfação de estar na cidade de Codó, na abertura da 35ª edição de Jogos Escolares.
1: Sim, muita alegria poder estar em Codó, prestigiando a abertura dos maiores Jogos Escolares do estado do Maranhão. E, acima de tudo, podemos contribuir diretamente com o esporte, não apenas com a presença física, mas com a presença de obras. Arena Brasil, novo ginásio poliesportivo de Codó, maior da região, ou a reforma do estádio, enfim, inúmeras ações que vão beneficiar a juventude, os desportistas e vão dar um norte e uma esperança muito grande para que a gente possa trazer grandes talentos no futuro para todo o Brasil.
0: O que é que Codó pode ainda esperar, já que o senhor já fez muito, junto com o presidente Lula, o deputado Nagy, o prefeito Chico, o que é que o povo pode esperar ainda muito mais para 2026?
1: Sem sombra de dúvida, essa parceria que cada vez mais aumenta, cada vez mais cresce, entre eu, o deputado Francisco Nagy, o deputado Chiquinho, a gente vai continuar sempre avançando, crescendo, trazendo ganhos em todas as áreas. Codó é cidade grande, merece o respeito e a consideração de qualquer político que vem aqui.
0: Secretário de Educação, satisfeito com a grande abertura, superou a expectativa.
2: Tá aí o pontapé inicial, bem feito, bonito, confortável, que incentiva as crianças a competirem mais e cada vez melhor. Teremos aí, Danielzão, muita notícia pela frente, porque esses meninos vão brilhar muito. São mais de 4.600 competições pela frente. Tá preparado, Danielzinho?
0: Com certeza, e Codó só tem a ganhar, porque Codó não deixou a desejar. Saímos na frente, estamos na
2: Bacana
0: frente.
2: Bacana demais, eu quero agradecer aqui, aproveitar e agradecer a toda a imprensa esportiva, blogs, a todos os influenciadores e a vocês, repórteres, que estão aqui cobrindo, transmitindo a informação para que a gente possa levar tranquilidade para as famílias.
0: Prefeito Chico, é você falando dessa grande festa dos Jogos Escolares.
3: Da juventude. Vejo o entusiasmo do esporte, que o esporte é vida, o esporte é tudo na vida. No ano passado foi um show, a minha primeiro ano de mandato. Esse segundo ano não vai ser diferente. Certo? Estamos preparados, são mais de 4 mil jovens, certo? Que vai fazer parte desse grande momento, onde nós queremos aqui parabenizar a juventude de Codó. Dizer para a juventude de Codó o carinho e o amor que eu tenho por essa juventude. Essa juventude que acreditou e acredita no prefeito Chiquinho FC. E o Chiquinho FC, sem dúvida nenhuma, tem feito de tudo para cuidar bem das nossas criancinhas, para cuidar bem do futuro de nossa cidade, que são a juventude. Nós temos que preparar essa juventude para o tempo amanhã, muito concorrido. E a nossa responsabilidade, junto com a Secretaria de Educação, junto com todos os professores, que nós também temos um carinho muito grande, eu quero parabenizar todos vocês. Quero parabenizar todos.

0: Papai, a todas as mamães que estão aqui com seus filhinhos, com certeza, com muito orgulho do seu filho fazer parte desse grande momento dessa festa. Portanto, minha gente, agradeço a Deus. O nosso trabalho tem que continuar, porque eu sempre digo que essa é a verdadeira nossa pegada.
1: Secretário de Esporte, Nilson da Gabriela, satisfeito com essa grande abertura, um momento memorável para o jogador.
2: É isso aí, Daniel. Agradecer a Deus em primeiro lugar e parabenizar a todos os codoenses por ter escolhido o prefeito Chiquinho FC como gestor de Codó, que está transformando a educação junto com o esporte e essa parceria. Quero aqui agradecer a todas as secretarias envolvidas, a Secretaria de Infraestrutura, a Secretaria de Cultura, ao gabinete, a toda a imprensa aqui presente fazendo parte dessa história dos segundos jogos escolares da gestão do prefeito Chiquinho. O prefeito do esporte, deputado Najib, presente através de chamada de vídeo, o ex-deputado Zito Rolim, a primeira-dama, dona Terezinha Buzá, Cíntia Rolim, vice-prefeita, e do nosso ministro do esporte, ex-ministro deputado federal, Fufuca. Quem ganha com isso é Codó, é o esporte, é a juventude de Codó sendo transformada através do esporte. Viva o esporte, esporte é vida, e Codó respira esporte.
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4: 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Atletas de Codó denunciam falta de apoio da prefeitura para a competição nacional de ciclismo. Meu irmão, enquanto a gente tenta ajudar aqui, enquanto a gente está elogiando, batendo palmas, né, para a prefeitura, para o prefeito, aí lá vem outra coisa. Olha, três atletas de Codó foram convocados para representar o Maranhão na Copa das Federações de Ciclismo de 2026, competição nacional que será realizada no dia 21 de junho em Brasília. Apesar da conquista e da oportunidade de levar o nome da cidade de Codó para um evento de expressão nacional, os ciclistas afirmam enfrentar dificuldades para conseguir apoio do poder público municipal. Mas aí é para o prefeito ajudar. Não custa nada pagar uma passagem de ida e volta, aliás, duas passagens. São apenas três atletas. Os atletas convocados são Joshua Simon Soares, Holanda Araújo, de 26 anos, José Ribamar Rodrigues Luz, de 19 anos, e Luan Lucas Oliveira, de 27 anos. Segundo eles, empresas patrocinadoras da iniciativa privada têm contribuído constantemente com os projetos esportivos desenvolvidos pelo grupo, mas o mesmo não acontece em relação às autoridades municipais. Quer dizer, as empresas vão lá, metem a mão no bolso, ajuda os atletas, tudo direitinho, os ciclistas, mas quando chega na prefeitura esbarra.
5: Rapaz, tu sai de
4: praia, aí o prefeito não ajuda. Rapaz, não é eu que estou dizendo, não. É a matéria aqui. É, infeliz. É a matéria aqui. Olha, é. Aí desse jeito não vai. Como é que o esporte vai desse jeito? Né? O que que custa um prefeito patrocinar três atletas para ir bem aí no Distrito Federal? Bem aí! Né? Meu irmão... É, a gente quer ajudar aqui o governo, mas quanto mais a gente luta, mais acontece essas coisas, rapaz. Não, tem dessa não. Olha, 14ª sessão ordinária, equipamentos de última geração chega ao HGM de Codó. Enquanto estão dizendo que o HGM não tem nada, não tem raio-x, não tem cibalena, não tem AS infantil. Tá chegando aqui, meu irmão, equipamento de última geração que chega ao HGM. Eu quero saber que equipamentos são esses, se o raio-x está lá, vai estar lá agora, o que que vai ter? Olha, durante a 14ª sessão ordinária da Câmara Municipal de Codó, os vereadores fizeram uso da tribuna para destacar os feitos e ações do Executivo realizando durante o mês de maio, como as homenagens e celebração alusivas às mães e a abertura dos jogos escolares. Tá aí. O vereador, que é da base aliada do governo, rapaz, mas só fala bem do governo. Só fala bem do governo. Aí a outra ala, que é da oposição, desce o cacete no governo. Como meu irmão. É assim mesmo, rapaz. O parlamento é assim. E o parlamento é bom porque é assim mesmo. Tem os de oposição, os de situação e tem os do centro. Pois é. Meus amigos, vamos a Brasília. Vamos a Brasília com a agência Rádio Web. Nordeste ganha cada vez mais relevância no ramo da inovação e empreendedorismo. A reportagem é de Virgínia Alves. Acompanhe.
5: Startups vão dividir espaço com investidores e grandes empresas no Neon 2026, evento de inovação que acontece em junho em Maceió. A programação inclui rodadas de negócios, mentorias, visitas técnicas e conexão entre empresas, empreendedores e fundos de investimento. A analista de inovação do Sebrae, Fernanda Zambon, destaca que o crescimento do evento acompanha o fortalecimento dos ecossistemas de inovação nordestinos.
6: Essa expectativa de reunir 15 mil participantes no Neon 2026, em Maceió, Alagoas, mostra que a inovação no Nordeste hoje vive um momento de força, amadurecimento e cada vez mais visibilidade. A região vem formando mais e mais startups, fortalecendo seus ecossistemas de inovação, ampliando as conexões entre empreendedores, parceiros, investidores também, governo e instituições. Então, quando um evento como o Neon chega nesse porte, mostra que já existe uma demanda real por inovação e que o Nordeste está ocupando um espaço cada vez mais relevante no cenário nacional.
5: Uma das startups que estará no evento é a Arco, empresa alagoana criada para automatizar o cálculo de comissões e metas de equipes comerciais. O CEO e fundador Rafael Ferreira conta que a ideia surgiu depois de perceber dificuldades enfrentadas por empresas que ainda faziam esse processo manualmente.
7: Que às vezes uma empresa passava 3-4 dias para fechar a folha de pagamento de comissionamento da sua equipe comercial, por não ter mecanismos de calcular isso de forma automática, né? A maioria usa várias planilhas e a gente está falando aqui de empresas que têm 30, 40 vendedores e são 10, 15 metas por vendedor. Então é algo que é muito difícil de você fazer esse cálculo na mão. Então a gente vê como solução para automatizar totalmente esse processo.
5: Segundo Rafael, a startup passou recentemente por uma rodada de investimento e o contato com investidores começou justamente em eventos voltados ao ecossistema de inovação. O Neon 2026 acontece entre os dias 9 e 13 de junho em Maceió, com programação voltada à inovação, tecnologia, negócios e desenvolvimento regional. 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Produção e reportagem, Virgínia Alves.
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4: 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Olha, já, bloco das polícias, daqui um pouco, mas eu não sei, quem manda aqui é a nossa operadora de áudio, viu? Ela que vai dizer se a gente vem de polícia, vem de momento, projeto Codó Solidário, ela que vai dizer aqui, ela que tá mandando, ela que tá dizendo e ela que faz, meu amigo. Tá bom demais o programa Coisas do Povo, tá todo mundo ligado, todo mundo antenado. Olha, o nosso zap, você já sabe, é o 99, 984-165465. Aí você pode enviar sua mensagem de texto ou de voz e interagir conosco aqui com o nosso programa Coisas do Povo, a maior audiência do rádio, tá bom? Tá ligado assim? Pois é, já já tem Batista Peixoto aqui no programa Coisas do Povo. Já já você vai acompanhar as informações da Baixada Maranhense, direto da Baixada para o Coisas do Povo, nosso repórter Batista Peixoto, tá bom? Nós podemos ir de polícia ou não? Eita, rapaz. Pô, vamos lá. Vamos de polícia policial aqui no Coisas do Povo, o submundo do crime.
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4: Olha no polícia policial. Polícia prende homem suspeito de estupro de vulnerável. A Polícia Civil do Maranhão prendeu na manhã desta última quinta-feira, um homem de 23 anos, investigado pelo crime de estupro de vulnerável, contra um adolescente de 13 anos no município de Cantanhede, a cerca de 163 quilômetros de São Luís. Segundo informações da Delegacia de Polícia Civil de Cantanhede, a mãe da vítima procurou a unidade policial, relatou que a filha estava grávida do investigado e que ele mantinha um relacionamento com a adolescente sem o consentimento da família. As investigações apontaram que a gravidez ocorreu por volta do mês de julho de 2024. Tá aí, agora se lascou, tá rodado. E agora ele vai se ver lá preso. Pois é. É, taca, a turma pega ele lá dentro da cela. Ah, meu amigo, ele vai se lascar, ele vai se rodar, vai. A turma vão fritar ele lá. Tô avisando, eu aviso. Pois é. Olha, trio é preso suspeito de aplicar golpe do achadinho perto de bancos no Maranhão. Rapaz, mas o que tem de ladrão? Um homem de 44 anos e duas mulheres de 45 e 55 foram presos em flagrante na manhã da última quarta-feira, suspeito de aplicar golpes perto de agências bancárias em Caxias, no leste do Maranhão. Segundo a Guarda Municipal, o trio já vinha sendo monitorado pelas câmeras de segurança do município. As equipes identificaram o carro dos suspeitos assim que eles entraram na cidade e intensificaram as rondas no centro até localizá-los por volta das 10 horas. Tá aí. Isso é que é polícia, que trabalha com investigação. O carro entra, as câmeras já registram e aí eles ficam só de butuca, a polícia atrás, a guarda municipal. Aí quando eles se dão conta, a polícia já chegou junto. É? Chegou junto. Olha, com o grupo foram apreendidos 20 cartões bancários em nome de outras pessoas, R$ 2.840 em dinheiro vivo e um carro modelo Hyundai HB20. Aí foram presos, agora se arrebentaram, se lascaram. Eu acho é bom, viu? Eu acho é bom. Se arrebentaram. Vamos para a Baixada Maranhense. Vamos chamar o nosso Batista Peixoto, o nosso correspondente da Baixada do Búfalo, falando o que está ocorrendo, a violência campeia também na Baixada do Maranhão. Acompanhe.
9: Dois casos violentos foram registrados aqui na Baixada Maranhense nas últimas horas. Em São João Batista, um homem de 34 anos morreu com quase 10 tiros e em Bequimão, um jovem natural de Olinda Nova foi encontrado morto. De acordo com informações da Polícia Militar do Maranhão, o homicídio aconteceu por volta das 22 horas na rua São Jorge, no centro de São João Batista. A vítima, identificada como Genilson Ferreira Martins, foi encontrada caída ao solo, já sem sinais vitais e com diversas perfurações provocadas por disparos de arma de fogo. Próximo ao corpo, policiais encontraram vários estojos de munição calibre 9mm. Segundo o relatório da ocorrência, a guarnição do 36º BPM, recebeu inicialmente informações sobre uma tentativa de homicídio no povoado Lagoa dos Peixes. Após deixar a vítima dessa primeira ocorrência no Hospital Municipal, os policiais receberam uma ligação anônima relatando um possível homicídio no centro da cidade. Ao chegarem no endereço informado, os militares confirmaram a veracidade da denúncia e realizaram o isolamento da área até a chegada da Polícia Civil do Maranhão e da equipe de perícia. Populares relataram que ouviram diversos disparos de arma de fogo e, ao saírem de suas residências, encontraram Genilson já sem vida. Nenhuma testemunha soube informar a identidade dos autores do crime. Um corpo foi encontrado nas proximidades de uma estrada de pissarra no povoado Barroso, zona rural de Bequimão. A vítima foi identificada como Vinícius Santos, que havia completado 18 anos na última sexta-feira. O jovem era natural de Olinda Nova do Maranhão e morava no povoado Queluz. Segundo informações de moradores, o corpo foi localizado por populares que acionaram imediatamente a polícia. Equipes das forças de segurança estiveram no local realizando os primeiros levantamentos. A morte causou grande comoção nas redes sociais e em escolas da região, que divulgaram notas de pesar lamentando o falecimento do jovem. As circunstâncias da morte ainda não foram oficialmente esclarecidas e o caso segue sob investigação da Polícia Civil do Maranhão. De Pinheiro, na Baixada Maranhense, Batista Peixoto.
4: É o Bloco das Polícias, você acompanhando as informações do livro da Capa Preta, aquele livro lá da Delegacia de Polícia Civil, tá bom? Olha, moto é tomada de assalto na Trizidela e criminoso abandona veículo roubado em Codó. Uma motocicleta foi tomada de assalto na manhã da última quarta-feira na região da Trizidela de Codó. Segundo informações de testemunhas, a vítima estava saindo de casa quando foi surpreendida por dois criminosos que chegaram em outra motocicleta. De acordo com o relato, um dos assaltantes estava armado, desceu do veículo e anunciou o assalto. Em seguida, os criminosos fugiram, levando a motocicleta da vítima, uma Honda Fan preta, placa NXM9159. Um detalhe que chamou a atenção foi o fato de os suspeitos abandonarem no local a motocicleta em que estavam. Segundo a polícia, o veículo deixado pelos criminosos havia sido roubado na cidade de Peritoró e estava em péssimo estado de conservação. Fizeram só trocar uma pela outra. Senão essa aqui tá ruim, fica com essa aí. E nós vamos levando essa aqui que tá boa, a tua que está boa. Após o crime, uma equipe da Polícia Militar realizou diligências pela região na tentativa de localizar os assaltantes e recuperar a motocicleta roubada. Mas até o momento, ninguém foi preso e a moto da vítima ainda não foi encontrada. Não foi localizada, não foi recuperada. O Bloco das Polícias fica por aqui e volta em uma outra edição aqui do programa Coisas do Povo.
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4: 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Agora nós vamos para o Pitadinha de Religião ou a gente vai para o momento Projeto Codó Solidário? Vamos, pitadinha? Então vamos de pitadinha de religião.
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4: É hora da gente falar de religião, pitadinha de religião, rapidão pra você, né? E aí você, como é que está? Está lendo a Bíblia? Está orando? Está rezando? Está com o rosário? Está indo... Rosário, acho que é rosário, não é rosário. É rosário. Está com o rosário? Está indo à missa? Como é que está você? Está recebendo a hóstia? Está levando a oferta? Está levando a família para a igreja, para o templo? Como é que está você? Como é que está a sua fé? Ou você não ora mais, só é bebendo cachaça, o negócio tá esbandalhado. Como é que é, né? Como é que é a sua vida na igreja, no templo, né? Olha, passando aqui para dizer para você que, olha, é uma matéria interessante. Olha, quem pula de igreja em igreja, não é de igreja, é de igreja, viu? Acho engraçado, né? Alguns chamam igreja, né? Vamos para igreja, né? Então, quem pula de igreja não frutifica. Cassiane critica a falta de raiz entre fiéis. Agora, eu discordo aqui da cantora Cassiane. Por que que eu discordo? Porque todas as denominações, elas fazem parte de uma grande religião chamada cristã. Religião cristã. Então, se você é, por exemplo, um adventista, ou é católico, ou é assembleiano, ou é batista, ou é da congregação cristã, ou é testemunho de Jeová, quer dizer que você não pode sair para uma outra denominação, porque isso não frutifica. Então, se você está aqui, digamos, na denominação A, aí você não se identificou com aquela denominação. Eu vi uma criança dizer, olha, eu não gostei daquela igreja porque ali gritam demais, e eu não gostei. O Monteirinho também falou que não gosta de igrejas que gritam demais, ele fica meio aturdoado. Então, ele tem que ficar ali todo o tempo, mesmo não gostando daquela instituição religiosa. Aí ele foi para as Testemunhas de Jeová, e lá ele amou, gostou demais das Testemunhas de Jeová. Então, de repente, alguém está nas Testemunhas de Jeová, não gostou. Aí, não, eu vou agora é para a Universal. Eu vou para a Universal. Então, se lá, todas elas não têm Cristo, ou não? Uma tem Cristo, a outra não tem. Uma tem Jeová, a outra não tem. Como é que é? Então, é um negócio assim, a Cassiane, eu acho que ela pisou na bola aí. Em entrevista, vamos aqui rapidão, vamos aqui. A cantora e pastora Cassiane provocou uma reflexão profunda no meio cristão ao comentar sobre a rotatividade de membros entre igrejas locais. Quer dizer, em entrevista ao Dunamis Hangul, deve ser, Dunamis Hangul, a artista destacou que a maturidade espiritual e a frutificação cristã está diretamente ligada à presença e à permanência em uma única casa. Mas, meu irmão, está errada demais. Quer dizer, você está na Universal. Rapaz, aqui, meu amigo, o negócio aqui pegou. Aqui os pastores só querem dinheiro toda hora. Eu vou para a Mundial do Poder de Deus. Aí chega lá o Valdemir Santiago pedindo a mesma coisa. Não, não vou ficar aqui não. Vou sair, eu vou para lá, para outra igreja. Eu conheço uma senhora que ela era católica. De católica, ela foi para a Universal. Da Universal, não, perdão, ela foi para a Mundial do Poder de Deus. Lá ela não gostou, foi para a Universal, não gostou, e ela hoje está na Assembleia de Deus Missão. Daqui um dia ela pode não gostar, aí ela vai para o quê? Volta para a Igreja Católica, ou vai para uma igreja evangélica. Então isso, ele não frutifica, e ele fica andando de uma religião para outra, de denominação para outra. Aí ele não serve mais a Cristo, Cristo não gosta mais dele, é assim mesmo. Cassiane pisou na bola, no meu ponto de vista, ela pisou na bola. Mas vamos escutar um pastor falando aí sobre o dízimo, né? Que é um calcanhar de Aquiles de quase todas as denominações. Tem denominação aí que está fazendo o seguinte, a Assembleia de Deus é uma delas e tem outras. Se você não doar o dízimo, se você não der o dízimo, você não pode pregar na igreja, você não pode cantar, você não pode fazer nada. Tem umas aí que agora determinaram o seguinte, o ano tem 12 meses, então se o membro doar até 8 meses, ficar 4 sem, ele pode participar da liturgia da igreja, das coisas, atividade da igreja. Se ele der só 7 meses, ele não pode. É a determinação da igreja, dos caras, dos líderes da igreja. Isso está certo? Estou só perguntando. Deus aprova isso, não é? Então vamos escutar o que, que o rapaz, o pastor, fala sobre o dízimo. Acompanhe.
13: Falar sobre 20 verdades sobre os dízimos que a grande maioria dos cristãos não sabe. E boa parte dos pastores sabe, mas não é interessante para eles ensinar. Por isso as pessoas são enganadas com o dízimo. E você pode aprofundar em cada uma dessas 20. E você vai estudar e vai ver que é verdade. 1. Abraão não era dizimista. Mentira. Ele devolveu o dízimo uma única vez e nem foi do que ele produziu. 2. O dízimo nunca foi dinheiro. O dinheiro sempre existiu. Mas as pessoas devolviam o fruto da terra ou o animal. Ok? 3. Quem dava dízimo é só quem trabalhava com agropecuária, quem trabalhava com gado e com agricultura. Nenhuma outra profissão não devolvia o dízimo. Qualquer profissão que você pensar, as pessoas não devolviam o dízimo. 4. As funções. Se pede o dízimo, tinha que fazer o que está escrito lá para o que eles deveriam ser utilizados. O dízimo era para cuidar da família dos levitas, dos órfãos, dos necessitados, das viúvas e dos estrangeiros que viviam na cidade e não tinha como sobreviver. O dízimo era a única função, era essa. Se pedem o dízimo, ele tem que ser usado para isso, ok? Em quinto lugar, o Novo Testamento não fala de dízimo. Mateus 23, 23 é um puxão de orelhas que Jesus dá nos escribas e fariseus. Ele fala de 8 ais contra os escribas e fariseus. E um deles é esse. E Hebreus 7, do verso 4 em diante, leia lá para você ver. Aqueles que recebem o sacerdote.
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15: 7:59. 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

0: Previsão do tempo para quinta-feira, 4 de junho de 2026. Áreas de instabilidade são observadas sobre a região norte e litoral leste do Nordeste, incluindo Sergipe e Bahia. O Instituto Nacional de Meteorologia, INMET, alerta para perigo potencial de acúmulo de chuva nestas regiões. De acordo com o Instituto, a chuva pode atingir intensidade de 20 a 30 milímetros por hora, o que significa pancadas fortes em alguns momentos, com um acumulado de até 50 milímetros durante o dia. Há previsão de ventos intensos na região norte, que podem chegar a 60 km por hora. O INMET recomenda ao cidadão evitar enfrentar o mau tempo, bem como usar aparelhos eletrônicos ligados à tomada. Em caso de rajadas de vento, não se abrigue debaixo de árvores, pois há leve risco de queda e descargas elétricas. Região Centro-Oeste. Em Cuiabá, Mato Grosso, predomina céu claro nesta quinta-feira. Os termômetros marcam mínima de 20 e máxima de 33 graus. A umidade relativa do ar gira em torno de 70 a 20%. Goiânia, em Goiás, amanhece com poucas nuvens no céu. À tarde, céu claro. Temperatura mínima de 14 e máxima de 30 graus. A umidade relativa do ar vai de 70 a 30%. Região Nordeste. Em Maceió, a quinta-feira amanhece nublada com possibilidade de chuva isolada. Temperatura mínima de 23 e a máxima de 29 graus. A umidade do ar, na capital alagoana, é de 95 a 60%. Cabaceiras, na Paraíba, comemora aniversário com muitas nuvens no céu, mas sem previsão de chuva. A temperatura mínima é de 20 e a máxima de 30 graus. Umidade do ar varia de 90 a 50%. Região Norte. Macapá, no Amapá, tem previsão de muitas nuvens com pancadas de chuvas isoladas. Temperatura mínima é de 24 e a máxima de 31 graus nas horas mais quentes do dia. A umidade do ar é de 98 a 64%. Rio Branco, no Acre, amanhece com céu repleto de nuvens. À tarde, elas se dissipam e deixam o céu claro. Temperatura mínima de 21 e a máxima de 33 graus. A umidade relativa do ar é de 96 a 50%. Região Sudeste. Rio de Janeiro amanhece com muitas nuvens no céu, com possibilidade de chuva isolada. À tarde, o tempo abre. Os termômetros registram mínima de 16 e máxima de 25 graus. Umidade relativa do ar na capital fluminense vai de 90 a 40%. Cristais, em Minas Gerais, canta parabéns com o céu com muitas nuvens pela manhã. À tarde, previsão de pancadas de chuva e trovoadas isoladas. A temperatura mínima é de 14 e a máxima de 27 graus. Umidade relativa do ar é de 90 a 40%. Região Sul. Em Florianópolis, Santa Catarina, previsão de céu repleto de nuvens. Os termômetros registram mínima de 15 e máxima de 23 graus. A umidade relativa do ar oscila entre 100 e 60%. Em Seberi, Rio Grande do Sul, friozinho e céu claro no aniversário da cidade. Os termômetros registram mínima de 11 e máxima de 22 graus. A umidade relativa do ar fica entre 90 e 50%. Você ouviu a previsão do tempo para quinta-feira, 4 de junho de 2026, com informações do IBGE Cidades e do Instituto Nacional de Meteorologia, INMET.
1: Em novo anúncio, nesta terça-feira, o escritório do representante do comércio norte-americano decidiu que 60 economias, incluindo o Brasil, não possuem ou não aplicam proibições à importação de produtos feitos com trabalho forçado. A acusação não é que o Brasil utiliza trabalho escravo na própria produção, mas a investigação aponta falta de mecanismos para impedir a entrada no mercado brasileiro de mercadorias produzidas com trabalho forçado por outros países. A partir desse entendimento, o governo norte-americano propôs tarifas adicionais de 12,5% para 54 países. Além do Brasil, também estão na lista Argentina, Chile, China, Colômbia, Índia, Peru, Rússia, África do Sul, Inglaterra, Uruguai e Venezuela. Outro grupo menor de 6 economias, incluindo União Europeia, México e Canadá, teriam 10% de novas tarifas por já terem fiscalização, mas ser considerada insuficiente. As medidas entram em fase de consulta até o mês de julho. Depois disso, os Estados Unidos vão decidir se devem implementar de fato as novas tarifas e em qual formato. No caso do Brasil, essas tarifas se somam àquelas de 25% anunciadas na segunda-feira, sob acusação norte-americana que o Brasil adota práticas desleais no comércio e que podem entrar em vigor a partir do dia 15 de julho.
2: O presidente Lula voltou a defender o PIX nesta terça-feira após o anúncio do governo dos Estados Unidos de propor uma investigação comercial contra o Brasil que pode ter como resultado a aplicação de um novo tarifaço de 25% sobre os produtos brasileiros. Lula afirmou que a nova taxação foi articulada por Flávio Bolsonaro durante visita a Washington na semana passada, mas o senador nega a acusação. O presidente reforçou que o governo brasileiro não vai aceitar essa intervenção da Casa Branca.
3: Você veja um negócio, o tal do bolsonarista foi nos Estados Unidos, ele não estava focado e pediu para o Trump intervir no PIX brasileiro. Você acha que a gente vai deixar? Não vai deixar.
2: A declaração foi durante visita ao Hospital Municipal Universitário de Rio Verde, em Goiás. Em outra agenda, também nesta terça, na cidade goiana de Catalão, Lula disse que o PIX assusta o governo de Donald Trump e chegou a sugerir que o sistema fosse adotado nos Estados Unidos.
3: E ele, na verdade, a preocupação dos americanos é que o PIX pode abalar muito as chamadas empresas do cartão de crédito deles, que estão aqui no Brasil. Acho que o PIX vai acabar com isso. E o PIX vai acabar mesmo, porque o PIX é de graça e é público e ninguém paga nada. É só clicar o PIX e está resolvido o nosso problema.
2: Essas manifestações aconteceram um dia após o escritório do representante comercial dos Estados Unidos tornar público relatório sobre uma investigação iniciada há um ano contra supostas práticas desleais do Brasil no comércio com o país norte-americano. A acusação de favorecimento ao PIX de forma discriminatória em relação a outros meios de pagamento foi um dos motivos para o anúncio de uma nova tarifa de 25% sobre bens importados do Brasil. O governo brasileiro e empresas prejudicadas poderão se manifestar sobre o relatório final do escritório do representante comercial dos Estados Unidos até 15 de julho, quando o governo Trump poderá adotar medidas corretivas contra o Brasil. Em nota, a FEBRABAN, Federação Brasileira de Bancos, defendeu que o PIX é uma infraestrutura de pagamento e não um produto comercial, que favorece a competição e o bom funcionamento do sistema de pagamentos e, consequentemente, da atividade econômica. Para a FEBRABAN, o PIX é um modelo aberto e não discriminatório, com participação de bancos, fintechs, instituições financeiras nacionais e estrangeiras.
4: O Senado aprovou nesta terça-feira projeto da Câmara que suspende uma resolução do CONANDA, o Conselho Nacional dos Direitos da Criança e do Adolescente, que estabelecia um protocolo específico em caso de gravidez para atendimento de menores de 14 anos que foram vítimas de violência sexual. A decisão do Congresso Nacional fragiliza a proteção de crianças e adolescentes que sofreram estupro. A resolução, aprovada em 2024, determinava acesso rápido e seguro ao serviço de saúde para a realização de interrupção legal de gestação em caso de violência contra crianças e adolescentes. A norma definia que o atendimento deveria seguir o princípio da celeridade, a não revitimização e o respeito à autonomia e escuta dessas vítimas. A resolução ainda previa diretrizes para a prevenção à violência sexual na infância, incluindo o direito à educação sexual. O CONANDA é um conselho eleito pela sociedade civil com participação de representantes do poder público, com o objetivo de elaborar a Política Nacional de Atendimento ao Direito da Infância. A resolução do CONANDA foi aprovada em 2024 com votação contrária do governo federal. Os senadores aprovaram a proposta que susta a resolução do CONANDA no plenário sem qualquer discussão. Mais cedo, o projeto foi aprovado na Comissão de Direitos Humanos do Senado. A relatora da proposta, a senadora Damares Alves, do Republicanos, do DF, afirmou que a resolução extrapola o papel do Conselho.
5: O que está em debate é outra questão. Se um Conselho Administrativo possui competência para disciplinar, por resolução, temas de elevada densidade constitucional, familiar, médica e penal, criando diretrizes que ultrapassam os limites da regulamentação administrativa e ingressam em matérias reservadas à lei formal. Esse aspecto foi, inclusive, motivo de intenso debate dentro do próprio processo de aprovação da resolução.
4: Em nota, o CONANDA manifestou indignação e repúdio com a suspensão da resolução pelo Senado Federal. Para o Conselho, a decisão representa um grave retrocesso na proteção integral de crianças e adolescentes, especialmente daqueles que vivenciam situação de violência sexual. O CONANDA afirma que a resolução segue suas competências e atribuições legais. Seu objetivo não foi criar novos direitos ou alterar legislações, mas estabelecer diretrizes nacionais para qualificar a atuação da rede de proteção e efetivação de direitos já reconhecidos pelo ordenamento jurídico brasileiro. O Conselho reforça que a decisão do Congresso afeta especialmente meninas vítimas de violência sexual que historicamente enfrentam barreiras institucionais, discriminação e julgamentos morais para acessar serviços públicos de saúde, assistência social, educação, proteção e justiça. O CONANDA destaca que nenhuma votação parlamentar é capaz de apagar décadas de conquistas construídas pela sociedade brasileira na proteção da infância e da adolescência.
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7: Estamos de volta com o Jornal Conexão Notícias. Agora tem as informações do esporte.
11: O Uruguai confirmou que o meia Jordián de Arrascaeta sofreu uma lesão muscular de grau médio na panturrilha durante um treinamento da seleção. Apesar da preocupação inicial e das especulações sobre um possível corte, a Federação Uruguaia informou que o problema não impede a participação do camisa 10 na Copa do Mundo de 2026, mantendo sua convocação para o torneio. Arrascaeta já estava em processo de recuperação de uma fratura na clavícula sofrida em abril quando atuava pelo Flamengo, mas a nova lesão não tem relação com o antigo problema. O Uruguai não divulgou um prazo para o retorno aos treinos, porém seguirá acompanhando a evolução do jogador antes da estreia no Mundial, marcada para 15 de junho contra a Arábia Saudita. A Holanda foi derrotada pela Argélia por 1-0 em amistoso disputado em Roterdã, no último período de preparação para a Copa do Mundo de 2026. O único gol da partida saiu aos 40 minutos do segundo tempo, quando Hadi Moussa acertou um belo chute e garantiu a vitória dos argelinos. O jogo também marcou o retorno de Memphis Depay à seleção holandesa após se recuperar de uma lesão na coxa. O atacante começou no banco e entrou no segundo tempo, mas não conseguiu evitar a derrota. A Holanda ainda fará mais um amistoso antes da estreia na Copa do Mundo, enquanto a Argélia ganhou confiança ao vencer uma das seleções favoritas do torneio. O Palmeiras criticou duramente os critérios adotados pelo STJD após a suspensão de Paulinho por uma partida. O atacante havia sido absolvido inicialmente, mas a procuradoria recorreu da decisão e conseguiu a punição por causa da comemoração na vitória por 3-0 sobre o Flamengo, quando fez gestos considerados provocativos em direção à torcida adversária. Com a decisão definitiva, o jogador ficará fora do confronto contra o Coritiba pelo Campeonato Brasileiro. Nos bastidores, o clube demonstrou indignação e alegou tratamento diferente em comparação a outros casos recentes. O Palmeiras citou decisões mais brandas envolvendo Leonardo Jardim, Gabriel Brazão e Fernando Diniz, além de lembrar a punição de 7 jogos aplicada anteriormente a Abel Ferreira. O Verdão também reclamou que outros atletas já realizaram gestos semelhantes ao de Paulinho, sem sofrer denúncia, reforçando a insatisfação com os critérios adotados pelo tribunal.
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4: O presidente do Supremo Tribunal Federal, ministro Edson Fachin, manifestou preocupação com sanções externas unilaterais que podem afetar a independência judicial brasileira. O ministro reuniu-se nesta terça-feira com a relatora especial das Nações Unidas para a Independência de Magistrados e Advogados, Margaret Sarefuate. Em nota divulgada pelo STF, Edson Fachin afirmou estar apreensivo com o atual cenário enfrentado pelas democracias em diferentes países. O ministro mostrou ainda preocupações com os ataques dirigidos ao Poder Judiciário e às Cortes Constitucionais. Para Fachin, iniciativas voltadas a constranger magistrados em razão de atos praticados no exercício de suas funções representam um motivo de atenção redobrada por parte das instituições. O presidente do STF afirmou que o tribunal desempenhou um papel decisivo na defesa da ordem democrática e da legalidade constitucional em face de uma tentativa de golpe de Estado no país em janeiro de 2023. Edson Fachin ainda reafirmou sua confiança na capacidade das instituições brasileiras de responder de forma firme e efetiva às ameaças à independência judicial e ao Estado de Direito. Nesta terça-feira, os Estados Unidos citaram decisões do STF entre as justificativas para ameaçar as exportações brasileiras com novas taxas. Na semana passada, a Justiça da Flórida determinou a intimação do ministro Alexandre de Moraes para apresentar defesa em um processo em que é acusado por uma rede social de determinar bloqueios de perfis de pessoas envolvidas em atos antidemocráticos.
12: O Atlas Mundial da Obesidade deste ano revelou que 16,5 milhões de brasileiros com idade entre 5 e 19 anos possuem sobrepeso ou obesidade. Desse total, quase 8 milhões enfrentam condições que vão da alta dos índices de triglicerídeos até o acúmulo de gordura no fígado. Essas informações acendem um alerta para os fatores que contribuem para o problema, como o uso excessivo de telas. Definida pela Organização Mundial da Saúde como doença crônica caracterizada pelo acúmulo anormal de gordura, a obesidade infantil pode envolver fatores genéticos, hormonais, comportamentais e ambientais, para além dos hábitos alimentares. No caso do excesso de telas, a nutricionista do Atendimento Multiassistencial de Saúde, AMAS Humani, Juliana Calia, explica que isso está diretamente ligado ao sedentarismo e à alimentação inadequada.
13: Contribui de que forma? Tirando a criança da sua rotina alimentar, tornando mais atrativo o consumo de ultraprocessados pela questão do prazer de estar naquela tela e enfim, estar consumindo alguma coisa mais doce ou mais salgada. Principalmente tornando a vida da criança mais inativa, né? Tornando a criança sedentária.
12: Além disso, mudanças no comportamento e no desenvolvimento cognitivo também podem ser atribuídas ao uso exagerado das telas, como explica a nutricionista.
13: O uso de telas tira a atenção da criança com relação ao momento da alimentação. Esse momento ele tem que ser de atenção plena, porque é exatamente nesse momento que vai acontecer a percepção de sabores, odores, que podem estar incentivando a criança a uma alimentação mais saudável. Se ela fica focada na questão da tela, ela perde a percepção dos sentidos, que poderiam estar promovendo uma escolha mais saudável nesse momento da refeição.
12: A rotina acelerada do cotidiano é outro fator de influência, pois pais e responsáveis encontram pouco tempo para preparar as refeições e optam pela opção mais fácil, que, em geral, são alimentos com maior teor de sal, açúcar e gordura. Juliana Calia indica que esse cenário pode mudar com hábitos simples e a adoção de algumas regras.
13: Regras onde se coloquem que momentos de refeição a gente não vai levar celular ou não vai comer em frente à TV. Existir horários para usar as telas, onde possam se mesclar com atividades físicas, com outras atividades de lazer, como leitura de livro, cursos, né? E também construindo uma autonomia alimentar, mostrar e orientar o seu filho do que possa trazer mais saúde e mais disposição.
12: A nutricionista ressalta ainda a importância das campanhas de conscientização alimentar em espaços escolares para combater a incidência da obesidade infantil.
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7: Conexão Notícias fica por aqui. Voltaremos na próxima edição.
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19: 8:22.
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Previsão do tempo para quinta-feira, 4 de junho de 2026. Áreas de instabilidade são observadas sobre a região norte e litoral leste do Nordeste, incluindo Sergipe e Bahia. O Instituto Nacional de Meteorologia, INMET, alerta para perigo potencial de acúmulo de chuva nestas regiões. De acordo com o Instituto, a chuva pode atingir intensidade de 20 a 30 milímetros por hora, o que significa pancadas fortes em alguns momentos, com um acumulado de até 50 milímetros durante o dia. Há previsão de ventos intensos na região norte, que podem chegar a 60 km por hora. O INMET recomenda ao cidadão evitar enfrentar o mau tempo, bem como usar aparelhos eletrônicos ligados à tomada. Em caso de rajadas de vento, não se abrigue debaixo de árvores, pois há leve risco de queda e descargas elétricas. Região Centro-Oeste. Em Cuiabá, Mato Grosso, predomina céu claro nesta quinta-feira. Os termômetros marcam mínima de 20 e máxima de 33 graus. A umidade relativa do ar gira em torno de 70 a 20%. Goiânia, em Goiás, amanhece com poucas nuvens no céu. À tarde, céu claro. Temperatura mínima de 14 e máxima de 30 graus. A umidade relativa do ar vai de 70 a 30%. Região Nordeste. Em Maceió, a quinta-feira amanhece nublada com possibilidade de chuva isolada. Temperatura mínima de 23 e a máxima de 29 graus. A umidade do ar, na capital alagoana, é de 95 a 60%. Cabaceiras, na Paraíba, comemora aniversário com muitas nuvens no céu, mas sem previsão de chuva. A temperatura mínima é de 20 e a máxima de 30 graus. Umidade do ar varia de 90 a 50%. Região Norte. Macapá, no Amapá, tem previsão de muitas nuvens com pancadas de chuvas isoladas. Temperatura mínima é de 24 e a máxima de 31 graus nas horas mais quentes do dia. A umidade do ar é de 98 a 64%. Rio Branco, no Acre, amanhece com céu repleto de nuvens. À tarde, elas do ar é de 98 a 64%. Rio Branco, no Acre, amanhece com céu repleto

0: e a máxima de 27 graus. Umidade relativa do ar é de 90 a 40%. Região Sul. Em Florianópolis, Santa Catarina, previsão de céu repleto de nuvens. Os termômetros registram mínima de 15 e máxima de 23 graus. A umidade relativa do ar oscila entre 100 e 60%. Em Seberi, Rio Grande do Sul, friozinho e céu claro no aniversário da cidade. Os termômetros registram mínima de 11 e máxima de 22 graus. A umidade relativa do ar fica entre 90 e 50%. Você ouviu a previsão do tempo para quinta-feira, 4 de junho de 2026. Com informações do IBGE Cidades e do Instituto Nacional de Meteorologia, INMET.
1: Em novo anúncio nesta terça-feira, o escritório do representante do comércio norte-americano decidiu que 60 economias, incluindo o Brasil, não possuem ou não aplicam proibições à importação de produtos feitos com trabalho forçado. A acusação não é que o Brasil utiliza trabalho escravo na própria produção, mas a investigação aponta falta de mecanismos para impedir a entrada no mercado brasileiro de mercadorias produzidas com trabalho forçado por outros países. A partir desse entendimento, o governo norte-americano propôs tarifas adicionais de 12,5% para 54 países. Além do Brasil, também estão na lista Argentina, Chile, China, Colômbia, Índia, Peru, Rússia, África do Sul, Inglaterra, Uruguai e Venezuela. Outro grupo menor de 6 economias, incluindo União Europeia, México e Canadá, teriam 10% de novas tarifas por já terem fiscalização, mas ser considerada insuficiente. As medidas entram em fase de consulta até o mês de julho. Depois disso, os Estados Unidos vão decidir se devem implementar de fato as novas tarifas e em qual formato. No caso do Brasil, essas tarifas se somam àquelas de 25% anunciadas na segunda-feira, sob acusação norte-americana que o Brasil adota práticas desleais no comércio e que podem entrar em vigor a partir do dia 15 de julho.
2: O presidente Lula voltou a defender o PIX nesta terça-feira após o anúncio do governo dos Estados Unidos de propor uma investigação comercial contra o Brasil que pode ter como resultado a aplicação de um novo tarifaço de 25% sobre os produtos brasileiros. Lula afirmou que a nova taxação foi articulada por Flávio Bolsonaro durante visita a Washington na semana passada, mas o senador nega a acusação. O presidente reforçou que o governo brasileiro não vai aceitar essa...
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5: 8 horas e 29 minutos.
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7: As notícias do esporte em destaque para você. Sejam bem-vindos.
10: Sejam bem-vindos. Olá para você. Sejam muito bem-vindos ao Central do Esporte. Aqui o esporte é do começo ao fim. Notícias do seu time do coração, contratações e muito mais a partir de agora. Vem comigo.
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11: O STJD suspendeu o Gabigol por uma partida, após o atacante do Santos fazer um gesto obsceno em direção a um torcedor durante a vitória por 3-1 sobre o Vitória, pelo Campeonato Brasileiro. O lance aconteceu logo após o jogador marcar um gol e foi revisado pelo VAR, que recomendou a expulsão direta. A punição foi definida em julgamento da terceira comissão disciplinar do tribunal. Além da suspensão do atacante, o Santos também recebeu uma multa de R$1.000 por atraso no reinício da partida. Durante o julgamento, a Procuradoria do STJD argumentou que a atitude de Gabigol foi incompatível com a conduta esperada de um atleta profissional. O jogador já havia pedido desculpas internamente pelo ocorrido após a partida, reconhecendo o erro cometido na comemoração.
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11: O Botafogo tentou repatriar o atacante Vitor Sá para a sequência da temporada, mas as negociações não avançaram por causa da alta pedida salarial do jogador. Atualmente, no Krasnodar, da Rússia, o atacante recebe cerca de R$1 milhão por mês, valor considerado fora da realidade financeira do clube carioca. Além do glorioso, Vitor Sá também desperta interesse de equipes da Arábia Saudita e possui uma proposta de renovação do clube russo.
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1: O italiano Matteo Arnaldi garantiu vaga inédita nas semifinais de Roland Garros após a desistência de seu compatriota Matteo Berrettini nas quartas de final. Arnaldi havia vencido o primeiro set por 7-5 e liderava o segundo por 5-2 quando Berrettini, que sentia fortes dores no quadril, decidiu abandonar a partida após receber atendimento médico. Com a classificação, Arnaldi alcança sua primeira semifinal de Grand Slam e enfrentará outro italiano, Flasio Cobolli, garantindo a presença da Itália na decisão do torneio. Após o jogo, Arnaldi lamentou a forma como a partida terminou e desejou uma rápida recuperação ao compatriota, que vinha fazendo uma grande campanha em Paris após retornar ao top 50 do ranking mundial.
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2: O Corinthians está próximo de fechar um novo acordo de patrocínio voltado para modalidades além do futebol masculino, com valores considerados recordes para esse segmento dentro do clube. A negociação prevê investimentos para o futebol feminino, futsal e outras categorias, ampliando as receitas e fortalecendo projetos esportivos que tradicionalmente recebem menos recursos. Um dos diferenciais do possível contrato é a inclusão de ações sociais ligadas ao time feminino. Segundo a apuração, a marca não seria exibida no uniforme das Bravas, espaço que continuaria sendo utilizado para campanhas de conscientização, como combate à violência contra a mulher e outras iniciativas sociais. O acordo ainda está em fase final de negociação, mas há otimismo nos bastidores para que seja concretizado em breve.
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1: Um levantamento sobre as finanças do futebol brasileiro mostrou que 11 clubes já ultrapassam a marca de R$1 bilhão em dívidas. Os maiores devedores são Atlético Mineiro, Botafogo e Corinthians, que juntos representam cerca de 43% de todo o endividamento dos clubes da Série A. Mesmo com o crescimento das receitas e recordes de arrecadação, as dívidas também continuaram aumentando e chegaram a R$17,3 bilhões em 2025. De acordo com o ranking, Atlético Mineiro, Botafogo, Corinthians, Cruzeiro, Flamengo, Fluminense, Grêmio, Internacional, Palmeiras, Santos e São Paulo aparecem entre os clubes com passivos superiores a R$1 bilhão. O estudo aponta que o aumento das dívidas está ligado principalmente a gastos operacionais e contratações de atletas. Entre os poucos que conseguiram reduzir os débitos no último ano estão São Paulo e Vasco.
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3: O surfista brasileiro Ítalo Ferreira sofreu um acidente durante um treino para a etapa de El Salvador da WSL. O líder do ranking mundial foi atingido por outro surfista no mar e sofreu um corte profundo na região do joelho, precisando levar 8 pontos. Apesar da gravidade da imagem divulgada nas redes sociais, o campeão olímpico informou que recebeu atendimento médico imediato e está sem dores. Mesmo com o susto, a participação de Ítalo na etapa de El Salvador está mantida. Exames apontaram que músculos e articulações não foram afetados, o que aumenta as chances de recuperação a tempo da competição. Atual líder da temporada, após conquistar a etapa da Nova Zelândia, o brasileiro seguirá em repouso e sob acompanhamento médico, enquanto aguarda a cicatrização do ferimento.
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4: Fique ligado, voltamos já depois do intervalo.
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4: Estamos de volta com o Central do Esporte.
5: A Ferrari anunciou a renovação do contrato de Charles Leclerc por múltiplos anos, garantindo a permanência de um dos principais nomes da equipe para as próximas temporadas da Fórmula 1. O anúncio foi feito às vésperas do Grande Prêmio de Mônaco, corrida disputada em casa pelo piloto monegasco. Apesar de a escuderia não revelar a duração exata do novo acordo, a renovação reforça a confiança da Ferrari em Leclerc, que faz parte da academia de pilotos da equipe desde 2016 e se tornou titular da escuderia em 2019. Emocionado, Leclerc destacou que a Ferrari é como uma segunda família e reafirmou o sonho de conquistar um título mundial com a equipe italiana. Atualmente, em sua oitava temporada com a escuderia, o piloto já soma mais de 150 grandes prêmios, 8 vitórias e dezenas de pódios, consolidando-se como um dos grandes símbolos da Ferrari na era moderna. A renovação também encerra especulações sobre seu futuro e mostra que a equipe pretende construir seus próximos projetos, tendo o monegasco como peça central na busca pelo retorno ao topo da Fórmula 1.
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6: O Uruguai confirmou que o meia Jordián de Arrascaeta sofreu uma lesão muscular de grau médio na panturrilha durante um treinamento da seleção. Apesar da preocupação inicial e das especulações sobre um possível corte, a Federação Uruguaia informou que o problema não impede a participação do camisa 10 na Copa do Mundo de 2026, mantendo sua convocação para o torneio. Arrascaeta já estava em processo de recuperação de uma fratura na clavícula sofrida em abril quando atuava pelo Flamengo, mas a nova lesão não tem relação com o antigo problema. O Uruguai não divulgou um prazo para o retorno aos treinos, porém seguirá acompanhando a evolução do jogador antes da estreia no Mundial, marcada para 15 de junho contra a Arábia Saudita.
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6: A Holanda foi derrotada pela Argélia por 1-0 em amistoso disputado em Roterdã, no último período de preparação para a Copa do Mundo de 2026. O único gol da partida saiu aos 40 minutos do segundo tempo, quando Had Moussa acertou um belo chute e garantiu a vitória dos argelinos. O jogo também marcou o retorno de Memphis Depay à seleção holandesa após se recuperar de uma lesão na coxa. O atacante começou no banco e entrou no segundo tempo, mas não conseguiu evitar a derrota. A Holanda ainda fará mais um amistoso antes da estreia na Copa do Mundo, enquanto a Argélia ganhou confiança ao vencer uma das seleções favoritas do torneio.
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6: O Palmeiras criticou duramente os critérios adotados pelo STJD após a suspensão de Paulinho por uma partida. O atacante havia sido absolvido inicialmente, mas a procuradoria recorreu da decisão e conseguiu a punição por causa da comemoração na vitória por 3-0 sobre o Flamengo, quando fez gestos considerados provocativos em direção à torcida adversária. Com a decisão definitiva, o jogador ficará fora do confronto contra o Coritiba pelo Campeonato Brasileiro. Nos bastidores, o clube demonstrou indignação e alegou o tratamento diferente em comparação a outros casos recentes. O Palmeiras citou decisões mais brandas envolvendo Leonardo Jardim, Gabriel Brazão e Fernando Diniz, além de lembrar a punição de 7 jogos aplicada anteriormente a Abel Ferreira. O Verdão também reclamou que outros atletas já realizaram gestos semelhantes ao de Paulinho, sem sofrer denúncia, reforçando a insatisfação com os critérios adotados pelo tribunal.
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7: E o Bragantino foi dominante do início ao fim e venceu o Internacional por 3-1 no Cícero de Souza Marques pela 18ª rodada do Brasileirão. Fernando, Juninho Capixaba e o goleiro Thiago Volpe, este de pênalti, fizeram os gols do time paulista. Aguirre descontou para o Colorado. O Bragantino se mantém no G5 com o resultado. A equipe vai para a pausa da Copa do Mundo com 29 pontos conquistados.
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7: E o Atlético Mineiro segue consolidando uma reação no Brasileirão 2026, após uma importante vitória fora de casa. O time mineiro segurou a pressão de jogar no estádio de São Januário, no Rio de Janeiro, e derrotou o Vasco por 1-0 pela 18ª rodada do torneio nacional. Foi o quarto triunfo do Galo nos últimos 5 jogos da temporada, mantendo um clima mais positivo para a pausa da Copa do Mundo. No fim da partida, houve protestos da torcida vascaína com a atual situação no Brasileirão, chamando a equipe de sem vergonha. O Vasco sofreu a terceira derrota seguida na competição nacional.
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7: E o Remo venceu o São Paulo por 1-0 no Mangueirão em jogo válido pela 18ª rodada do Campeonato Brasileiro. Marcelinho marcou o gol do Remo. O time está na 18ª posição na tabela com 18 pontos. Já o São Paulo está em 8º lugar com 25 pontos. Este foi o último jogo das equipes antes da parada para a Copa do Mundo. O Campeonato Brasileiro volta no dia 22 de julho. Com o resultado, o Remo ultrapassou o Mirassol e se aproximou do Vasco da Gama, que está fechando o Z4 com 20 pontos.
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4: Com essas, a gente encerra mais uma edição do Central do Esporte. Na próxima, tem mais.
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4: 8 horas e 44 minutos.

0: Estamos chegando com o Jornal é Notícia. A partir de agora, tem informação no seu rádio. Sejam bem-vindos.
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2: O governo brasileiro expressou sua profunda discordância com as conclusões do escritório do representante comercial dos Estados Unidos a respeito de supostas falhas na importação de mercadorias produzidas com trabalho forçado. Em nota oficial, o Palácio do Planalto indicou que o Brasil poderá recorrer à lei de reciprocidade para reagir a essas situações de injustiça contra o país. A questão foi abordada em um encontro entre o ministro das Relações Exteriores, Mauro Vieira, e o representante de comércio dos Estados Unidos, Jameson Greer, durante reunião da OCDE na França. Enquanto Greer sinalizou abertura ao diálogo, Vieira defendeu a intensificação das negociações diante das recomendações do STF.
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3: Uma pesquisa recente do Alafia Lab revelou que a política é o tema mais associado à circulação de fake news no Brasil, com 43% dos entrevistados fazendo essa conexão. O levantamento, obtido em primeira mão, mostra que, embora a maioria identifique notícias falsas com dúvidas, há diferenças na percepção e no comportamento entre eleitores de esquerda e direita. O estudo também aponta que 47% dos brasileiros admitem ignorar conteúdo suspeitos, enquanto apenas 10% denunciam as plataformas digitais. A coordenadora de pesquisa do Alafia Lab, Vivian Peron, destaca que a desinformação se tornou uma arma política e tem influenciado o tom das eleições.
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4: Professores e técnicos da Universidade do Estado do Rio de Janeiro, em greve há mais de 2 meses, apresentaram suas principais reivindicações ao secretário de Planejamento do Estado, Rafael Ventura. Entre as demandas estão a volta do pagamento dos auxílios saúde e educação com extensão aos aposentados e o envio de um novo plano de carreira para os técnicos à Alerge. A categoria argumenta que muitas das solicitações não dependem de aprovação de lei e poderiam ser autorizadas pelo governador em exercício. O secretário Ventura alegou restrição orçamentária e informou que o prazo para a aprovação de novos projetos de lei e rubricas termina em 30 de junho, devido às eleições de outubro.
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5: Relatório do Escritório Comercial dos Estados Unidos propôs uma tarifa adicional de 25% sobre uma série de produtos brasileiros, especialmente do agronegócio, citando a falta de rigor no combate ao desmatamento ilegal. O documento menciona nominalmente o estado de Mato Grosso como exemplo de retrocesso nas políticas ambientais. Além do desmatamento, o relatório americano também criticou decisões do Supremo Tribunal Federal sobre Big Techs, o etanol e o PIX. A proposta está em consulta pública até julho e, se aprovada, pode ampliar significativamente as tarifas sobre itens como etanol, automóveis e madeira.
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6: A Suprema Corte dos Estados Unidos abriu caminho para que o Alabama utilize um mapa eleitoral pró-republicano, que fragmenta a população negra democrata em distritos historicamente republicanos. A decisão suspende o bloqueio de um tribunal inferior que impedia a implementação do mapa, que dilui a maioria negra em um dos distritos do estado. Essa medida é vista como um impulso para o presidente Donald Trump e seu partido, que buscam manter o controle do Congresso nas eleições de meio de mandato em novembro. Os 3 juízes liberais da corte divergiram da decisão, que foi tomada pela maioria conservadora de 6-3.
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7: O Senado Federal anulou uma norma que tratava do aborto legal em crianças vítimas de estupro. A decisão foi tomada em sessão deliberativa ordinária, gerando debates intensos sobre direitos humanos e a legislação vigente no país. Este movimento legislativo reflete a complexidade e a polarização em torno do tema no Brasil, com implicações significativas para a saúde pública e os direitos das mulheres e crianças. A pauta esteve em discussão no plenário do Senado.
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8: A Ucrânia realizou ataques com drones contra São Petersburgo, horas antes da realização de um fórum econômico importante na cidade russa. Imagens postadas nas redes sociais mostram colunas de fumaça subindo ao ar e explosões ecoando no horizonte, indicando a intensidade da ofensiva. Além de São Petersburgo, outro local atingido pelas forças ucranianas foi um terminal de petróleo. Este ataque ocorre em meio à continuidade do conflito e demonstra a capacidade da Ucrânia de atingir alvos estratégicos em território russo.
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9: Levantamento inédito sobre câncer mostra que a desinformação é um dos obstáculos na luta contra a doença. Um em cada quatro brasileiros não sabe que o câncer pode ser prevenido, conforme relatório Mais Dados, Mais Saúde, Percepções da População Brasileira sobre Fatores de Risco para o Câncer, realizado por Humane e Vital Estratégia, com apoio do Instituto Deviver, em parceria com o Instituto Nacional de Câncer. De acordo com o INCA, um dos principais diferenciais do estudo é possibilitar uma análise mais aprofundada da percepção da população sobre os fatores de risco. A pesquisa ouviu mais de 6.500 pessoas com 18 anos ou mais em todo o país, entre setembro e outubro de 2025. Enquanto o fumo é amplamente conhecido como um fator de risco, o consumo de produtos ultraprocessados e embutidos, inatividade física, sobrepeso e obesidade são menos associados ao câncer pela população, destaca a diretora adjunta de doenças crônicas não transmissíveis da Vital Estratégia, Luciana Sardinha.
10: Comunicação pública a partir de campanhas tem grande relevância para o conhecimento da população da mudança de comportamento, para ter uma vida mais saudável. Então, nós precisamos de políticas públicas que oportunizem essas melhores escolhas. Isso foi trabalhado no Brasil em relação ao tabaco e à exposição solar. Agora, a gente precisa chamar a atenção do álcool, dos ultraprocessados, do sedentarismo, do excesso de peso como fatores de risco também importantes.
9: A pesquisa revelou também percepções equivocadas entre os brasileiros. 61,3% acreditam que tomar suplementos de vitaminas e minerais reduz o risco de câncer. No entanto, de acordo com a especialista, a recomendação é consumir sempre uma alimentação saudável e variada.
10: Que a gente tem hoje, já descrito na literatura, que uma alimentação saudável, ela fornece a quantidade adequada do que a gente precisa como nutrientes. Embora o uso de suplemento, ele possa ser feito com prescrição médica para necessidades muito específicas, no dia a dia, o que é um fator grande de risco é uma alimentação não saudável. Isso se junta a vários outros fatores, como consumo de álcool, de tabaco, que também são fatores de risco tanto para jovens quanto para adultos na população.
9: Nesse contexto, 86,3% da população afirma consumir frutas, legumes e verduras. E entre os que não consomem, 8,3% têm intenção de adotar o hábito. Outro fator que merece destaque é o aleitamento materno. Apesar dos seus benefícios para o bebê e para quem amamenta, 4 em cada 10 entrevistados ainda não reconhecem como fator de proteção para o câncer de mama. Em relação à carne vermelha, verificou-se maior proporção de indivíduos que relataram consumir sem ter tentado reduzir, cerca de 45%. Seguida por aqueles que consomem e tentam reduzir, aproximadamente 40%, sendo o não consumo menos frequente, em torno de 10%. Ainda de acordo com a pesquisa, jovens de até 24 anos são os que mais consomem esses produtos, sem a intenção de reduzir. 32,3% têm esse comportamento com relação aos ultraprocessados, 24,4% quando se trata de bebidas adoçadas, 29,5% quando perguntados sobre embutidos e 49,1% têm esse comportamento em relação à carne vermelha. Dados do INCA mostram que o Brasil deve registrar 781 mil novos casos de câncer por ano até 2028.
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11: O ex-governador do Rio de Janeiro, Cláudio Castro, sofreu nova derrota no Tribunal Superior Eleitoral. Pelo placar de 5-2, o TSE negou o recurso apresentado por ele contra a decisão do próprio tribunal que o tornou inelegível até 2030. Instância jurídica máxima da Justiça Eleitoral, a corte também manteve, na sessão da noite desta terça-feira, a condenação do ex-presidente da Assembleia Legislativa Fluminense, Rodrigo Bacelar, acusado de manter relações com uma facção criminosa. Mesmo com a nova decisão do TSE, persiste o impasse sobre a realização de eleições diretas ou indiretas para o mandato tampão de governador interino até a posse dos eleitos em outubro. E a palavra final será do Supremo Tribunal Federal. Cláudio Castro foi condenado à inelegibilidade em março, após o TSE acatar pedido do Ministério Público Eleitoral com base em contratações irregulares feitas por ele durante a campanha eleitoral de 2022. Candidato à reeleição, Castro, segundo o MPE, obteve vantagem eleitoral na contratação de servidores temporários, sem amparo legal e na descentralização de projetos sociais para enviar recursos a entidades desvinculadas da administração pública do Estado. Um dia antes de se tornar inelegível, Cláudio Castro renunciou ao mandato para se candidatar ao Senado. Sem uma linha sucessória, o presidente do Tribunal de Justiça do Rio de Janeiro, Ricardo Couto de Castro, assumiu interinamente o governo do Estado.
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12: O prazo para se inscrever no Enem, o Exame Nacional do Ensino Médio 2026, está terminando. Os interessados têm somente até sexta-feira, 5 de junho, para realizar a inscrição na página do participante. O prazo também vale para solicitar atendimento especializado e tratamento por nome social. Uma das novidades deste ano prevê que os alunos que estão concluindo o ensino médio da rede pública terão inscrição automática no exame a partir de dados encaminhados pelas redes de ensino. Lembrando que mesmo quem tem inscrição automática deve acessar o site para confirmar as informações. Os demais participantes que tiveram a isenção da taxa de inscrição aprovada também deverão realizar a inscrição no exame. A taxa custa R$ 85,00 e pode ser paga até 10 de junho.
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0: A Elefanta Baby, atualmente no Parque Beto Carreiro World, será transferida para o Santuário de Elefantes Brasil, na Chapada dos Guimarães, Mato Grosso. A decisão judicial, proferida pelo juiz Douglas Braida de Moraes, atende a uma ação civil pública que buscava um ambiente mais adequado para o animal. O magistrado considerou que, apesar de não haver provas de maus tratos no parque, o santuário oferece melhores condições de adaptação, socialização e bem-estar para a baby. A decisão reconhece a elefanta como um ser senciente, sujeito à tutela jurídica própria, e prioriza suas necessidades biológicas e comportamentais.
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2: O governo de Havana rebateu as recentes acusações dos Estados Unidos de que dirigentes da ilha utilizam empresas estatais para enriquecer. Em nota, Cuba afirmou que o modelo do Grupo de Administração de Empresas, GAESA, foi construído para enfrentar o bloqueio econômico imposto por Washington. Segundo Cuba, o objetivo da GAESA é gerar divisas e recursos necessários para manter e desenvolver as conquistas sociais, além de promover setores da vida nacional. Havana condenou as acusações, classificando-as como pretextos para derrubar o governo e afastar investidores estrangeiros.
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3: A cidade de São Paulo terá o rodízio de veículos suspenso nesta quinta-feira.

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1: 9 horas e 2 minutos.
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4: As manchetes de hoje são essas: Justiça desbloqueia andamento de empréstimo a Brandão.
3: O crime organizado também existe nos Estados Unidos. Você pensa que lá não tem?
4: Veículo de deputada estadual maranhense colide com carreta.
3: Conta de luz atrasada. Ponha um gay em casa e sua conta será quitada.
4: Homem vive feliz da vida ao lado de 5 mulheres.
3: Polícia policial investigado por matar advogado no sul do Maranhão é preso por violência doméstica em Bacabal.
4: Corpo de homem desaparecido é encontrado e abandonado no morgue do HGM.
3: TJ Maranhão suspende lei que proíbe mulheres trans em banheiros femininos em São Luís.
4: 16 pessoas da mesma família morrem em acidente de trânsito.
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4: Bem, meus amigos, produção, nosso querido Lemos Pancheves, que você aí acompanhando sabe já que todos os dias a gente tem um comentário no início do programa. E o sugerido para hoje é o seguinte: amigo leva outro à perdição? Você acha que um amigo influencia você a fazer coisas erradas? Ele te induz a fazer aquilo que é prejudicial, não apenas a você, como também para toda a sua família? O que é que você acha disso? E você, Lemos, o que tem a dizer a respeito?
3: Olá, internautas. O Veridiano termina por muitas vezes me deixar aqui em uma saia justa. Nós vamos tentar se safar dessa situação, né? Na realidade, nós somos o produto do meio. Não diga, não, eu não gosto de política, não gosto de religião, não gosto de polícia, não gosto de ladrão, não gosto de nada, e eu sou sozinho, ninguém me influencia. Eu perguntei para minha professora na faculdade se de repente eu quisesse fugir do meio social e fosse morar em uma caverna, eu seria influenciado lá de alguma forma? Porque eu saí do meio social, então seria influenciado? E a professora respondeu, e eu nunca me esqueci disso. Ela disse: você não seria influenciado pelo convívio social, mas você seria influenciado pela caverna. Então, nós temos que ter cuidado com os nossos relacionamentos, com as nossas amizades, porque muitas vezes essas amizades podem levar a gente para o paraíso, mas podem também levar a gente para o precipício. E aí o pai tem que ficar antenado com os seus pimpolhos, com os seus adolescentes, porque eles podem estar se relacionando com gente que não tem nada a ver com a cultura, com o que ele prega em casa, e de repente o filho pode enveredar por caminhos tortuosos. E isso pode agravar toda a vida, complicar toda a vida da família.
4: É verdade, Lemos.
3: Concorda comigo?
4: Plenamente, em número, gênero e grau. Até porque até a palavra de Deus nos aconselha, nos orienta, né? Ao colocar lá em Provérbios, ensina teu filho nos caminhos que ele deve andar. Para quando ele crescer, ele não ser influenciado pelo mal e se desviar dele, né? Então, o que a gente vê hoje são jovens se perdendo através de outros jovens, né? E as mães, ao detectarem certas amizades, não procuram tomar logo as providências, né? Não consegue cortar o mal pela raiz, até porque o domínio hoje está muito pequeno, o domínio da família em relação aos jovens. Os jovens gritam com os pais, eles é que mandam, escolhem o que quer comer, e se não tiver aquela comida preferida, eles empurram o prato, jogam o prato, derramam o que tem ali, vira a panela, bate no pai, bate na mãe, e não tem nada com ele porque ele é menor, ele acaba sendo até apadrinhado pelas próprias leis. Mas ainda há tempo, você que é família, você que está com os jovens dentro de casa, hoje os jovens são influenciados não apenas através de amigos, vizinhos, de bairro, não. Hoje a internet é um prato cheio para influenciar a nossa garotada. Mas de certo é que é bom você, claro, observar desde a escola quem são os amigos de seu filho. Porque amigo leva, assim, outro para perdição. Eu digo isso porque eu fui também influenciado. Eu não bebia, eu não fumava, mas eu tinha amigos que faziam isso. Eu não fazia, eu consegui me controlar até certo tempo. E de repente veio a curiosidade de experimentar. E depois que o cara entra, vira realmente um caminho sem volta. E a coisa complica, muita gente acaba se perdendo no meio do caminho, tendo até o seu CPF cancelado precocemente. O que eu quero dizer com isso é que é importante que o pai e que a mãe, Lemos, sejam vigilantes diuturnamente com os filhos, porque qualquer vacilo
3: pode ser fatal.
4: Pode ser fatal.
3: Me diga com quem tu andas, que eu te direi quem tu és.
4: Quem anda com porco...
3: Quem anda com porco, farelos come. Então, meus amigos, você mesmo tem que se policiar. Bom, eu estou conversando com quem? Estou me relacionando com quem? Aí, muitas vezes, esse relacionamento, alguém assim de uma determinada religião, denominação, ele não vai na outra denominação, não se relaciona com outro irmão, porque outro irmão pode pregar para ele, ele pode sair de uma denominação e ir para outra. Tem esse detalhe aí também.
4: Influência.
3: A influência. Então, você deve influenciar e não ser influenciado. Mas aí você tem que ter esse cuidado, né? Esse cuidado para você não entrar por caminhos que lhe levam
4: à perdição.
3: À perdição.
4: O que acontece é o seguinte, Leandro, para finalizar. Você mora na rua X, casa X. Ao teu lado mora um mau elemento, certo? Um amigo do alheio, o cara que é descuidista, ele vive aprontando na rua e tal. Mas ele começa a tratar teu filho de uma forma tão especial que acaba influenciando a criança. A criança passa a ter um certo carinho, um certo apego por essa pessoa e daqui a pouco está trilhando pelo mesmo caminho. É aí que entra a vigilância dos pais. Se não houver essa marcação colada 24 horas por dia, o teu filho vai virar presa fácil para o inimigo.
3: Eu tenho que citar aqui o apóstolo Paulo. Ele fala o seguinte, olha, ele diz que ele se fazia de fraco para ganhar os fracos, se fazer de forte para ganhar os fortes, e por aí ia, né? Então, ele sabia o que ele queria, o que ele estava falando, o que ele estava pregando, o que ele estava fazendo. Então ele chegava, vamos imaginar, o apóstolo Paulo chegava e sentava em uma mesa de bar, cheio de cerveja, mas o objetivo dele não era beber a cerveja, e nem se alcoolizar.
4: Ele não ia para levar ninguém para a perdição, pelo contrário, ele ia tirar as pessoas perdidas.
3: A intenção dele ali em uma mesa de bar...
4: Resgatar.
3: Era resgatar, então você pode. Nesse caso, você influencia a pessoa e
4: para
3: não
4: o bem.
3: Para o bem não é influenciado. Olha, companhias tóxicas podem arruinar sua confiança e saúde mental, no ambiente de trabalho ou na vida pessoal. Amizades dissimuladas ou colegas negativos costumam nivelar tudo por baixo, impulsionando maus hábitos, fofocas e até mesmo ricos legais como dimensões por justa causa. Então, aprenda. Nós estamos aqui aprendendo no Maranhão em Debate que o relacionamento pode ser bom, pode ser ruim, mas você tem que ter postura para saber o que está fazendo, influenciar e não ser influenciado. 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
3: Meus amigos, no Afeganistão a coisa é diferente aqui do Brasil.
4: Por quê? Como?
3: Enquanto uma pessoa que só pode se casar, pode viver maritalmente só depois dos 18 anos, que ele é adulto. Lá no Afeganistão, as leis, a legislação, a cultura, os costumes são totalmente diferentes. Lá um adulto pode casar com uma criança de 6.
4: Um homem pode casar com uma
3: criança, uma menina. Um homem de 40 anos pode casar com uma menina de...
4: E uma mulher de 50.
3: De 8 anos. Pelo menos a matéria só fala de homens, né? Não fala que a mulher pode casar com meninos.
4: Correto.
3: O homem pode casar com menina, com criança.
4: Aliás, não é nem menina. Ele termina de criar e já casa logo.
3: E aí, olha, o mundo está se mobilizando, está tomando partido, porque o Afeganistão, que é um país islâmico, está na contramão da legislação mundial. Então vamos acompanhar como é que é lá no Afeganistão, principalmente em Cabul, a capital do país.
7: Guys, what you are seeing here is a wedding ceremony for this little girl in Afghanistan. But take a closer look at the faces in the room. Everyone looks miserable. Everyone looks like they are at a funeral. Do you know why? Because this isn't a wedding. This is a tragedy. This is a brutal tradition known as bad. They call it bad dadan. In this tradition, a young girl is used as blood money. When one family kills a member of another, they don't pay with money. They pay with human life. This little girl is being sacrificed to settle a debt she didn't create. She is being handed over to a family of her enemies to pay for a crime she didn't commit. They call this justice. They call this tradition. But I call it exactly what it is, organized child abuse and a crime against humanity. And then they tell us we must respect each other's beliefs. But let's be clear, this is pure madness and it has to stop.
4: Sinceramente, Lemos, é importante essa matéria, é importante ser levada ao conhecimento dos internautas que não tiveram ainda acesso a ela. São várias matérias nesse sentido. Agora, esse vídeo em particular, eu não consegui entender, não deu para me ver aqui a tradução, mas o professor Lemos, em poucas palavras, em síntese, em resumo, vai traduzir para o nosso internauta.
3: Casma, quisma, asma, tosma, asma, gisma, zensma, que asma, esma, taça, fasma, zensma, asma, zensma. Bom, já traduzi. O vídeo já traduzido.
4: Agora Portugal.
3: Você, é porque o nosso programa não é só para a língua portuguesa, não.
4: É mundial, cara.
3: É mundial. Tem gente lá nos Estados Unidos, tem a Dalvani que está acompanhando lá e Nelson no Canadá.
4: Messi Mugu na França.
3: E Camille, my friend, vem para cá.
4: Sayonara e Japão.
3: Pois é. Mas, meus amigos, o que eu quero falar para você é o seguinte. O
4: negócio é sério.
3: É que tem vários vídeos circulando na internet sobre esse assunto. Tem um vídeo onde eu até procurei não veicular ele, porque A criancinha foi preparada, ela com
4: oito.
3: Roupa.
4: Oito anos.
3: Roupa de moça mesmo, né? De
4: roupa de mulher.
3: Roupa de mulher, né? De casamento. Roupa de casamento, véu, grinal, dessa coisa toda de uma moça adulta. Pois é. E aí o marido, o esposo, ele tinha mais de 30 anos. E as informações que nós obtivemos através de outros vídeos é que algumas crianças são levadas para casa, porque ele casou, o homem casou com a criança, leva para casa, vai coabitar com a criança, e várias crianças tiveram hemorragia, foram estupradas, vamos dizer assim.
4: Claro.
3: Foram estupradas, né? Estupradas. Rasgadas. Eu vou colocar lá alguma linguagem.
4: O que para outra. O país lá é legal.
3: É. Lá
4: mas
3: é legal.
4: Para nós aqui é estupro, de vulnerável.
3: Ainda tem outro detalhe lá no Afeganistão. Foi aquele país que os Estados Unidos passou lá um tempão, né? Que fez uma intervenção lá. Depois que os Estados Unidos saiu, pronto, voltou tudo de novo com o Talibã. E aí tem casos lá. Que o cara, por exemplo, ele assassinou uma pessoa lá assassinou. Então, que a família que teve o ente querido com a vida ceifada, o que, que vai acontecer? Essa família vai pegar uma criança da família do assassino e vai levar para casa. Então, é uma forma de pagar. Pagar a vida que foi ceifada. Você já pensou?
4: Negócio esquisito.
3: Negócio totalmente esquisito.
4: Nada a ver com as coisas de Deus.
3: Não tem nada a ver. E são religiosos, não é? Então fica aí
4: entre
3: a informação.
4: Atras.
3: É. Aí fica a informação para você.
4: Pois vamos à Bahia, porque na Bahia.
3: O mundo. Você pensa que o mundo está globalizado e por estar globalizado, todo mundo é do mesmo jeito? As leis são do mesmo jeito? Não é, não.
4: Bom, no Afeganistão você vamos pode. Lá. O homem casa com criança. E no Brasil. Tem um caboclo vivendo muito feliz com 5 mulheres, meu irmão.
3: É?
4: De boa.
3: Então não é mais no Brasil, já é na Arábia Saudita.
4: É, a gente vai mostrar agora aqui essa matéria. Olha que felicidade, meu irmão. Tem 2 grávidas.
8: Um homem vive com 5 mulheres e se diz feliz ao lado delas. O influencer Théo Matuto, de 58 anos, morador de Feira de Santana, na Bahia. Prepara-se para a chegada de 2 filhos. Casado com 5 mulheres, ele será pai novamente com 2 das esposas estão grávidas, Maria Eduarda Silva, de 26 anos, e Laís Campos Belli, de 19 anos. Segundo ele, a chegada simultânea traz alegria e preocupação. São 2 crianças extremamente vulneráveis, em que você precisa ser presente, afirmou ele. Maria Eduarda está com ele há mais de 10 anos. Já Laís está com ele há pouco mais de 1 ano. E engravidou logo depois. As 2 afirmam que cada uma será responsável pelo próprio filho. Enquanto as demais serão tratadas como tias, a família também planeja fazer um casamento simultâneo no ano que vem. As mulheres se dizem muito felizes ao lado do marido, e elas dividem os afazeres domésticos, enquanto uma prepara o jantar, a outra faz a limpeza da casa, e assim por diante. Elas dizem que encontraram um homem perfeito. Na hora de dormir, geralmente o Matuto dorme no meio, enquanto elas dormem ao lado. Você teria coragem de dividir seu homem com 5 mulheres?
4: E você sabia que lá em Camarões não tem limite, tem um cidadão camaronês que tem 50 mulheres. Ele convive com 50 mulheres, o cara tem dinheiro. Um país tão pobre, né? Mas tem um cabalá que tem bala na agulha. Agora tu já imaginou? Faz tempo que ele tinha 50 mulheres. Agora veio os filhos, os netos, os bisnetos.
3: Os tataranetos e os
4: fechanetos. Lá é no mínimo de 5 a 10 fatos de arroz por dia.
3: Mas, meus amigos, na Arábia Saudita e outros países islâmicos, as leis do país. O homem, me parece que na Arábia Saudita pode até 4 ou 7, eu vou checar a informação para você. O homem pode ficar, ter esposas, 4 esposas, 7 esposas, mas ele tem que ter bala na agulha para poder bancar as esposas. Lá a lei não permite que o cara só bote as mulheres dentro de casa e as mulheres trabalhem para sustentar o homem, não. Ele não pode ser gigolô. Ele tem é que sustentar as mulheres. Se não tiver cascalho, não pode não. O país não aceita. A legislação não aceita. 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
4: Eu tenho aqui duas matérias sobre acidentes de trânsito, certo? E eu quero dizer para você que está aí me acompanhando nesse momento, que nesse primeiro momento nós vamos mostrar aqui, 16 pessoas da mesma família morreram em acidente de trânsito, e depois nós vamos falar ainda do acidente que envolveu aí a deputada estadual Ana do Gás. A Ana do Gás também e assessores bateram de frente com uma carreta, e os detalhes vão chegando aqui pra gente e a gente vai repassando pra você. Vamos lá, produção!
9: Viva bem no trânsito!
10: Eu nunca vi na minha vida um negócio desse. Tanta gente morta desse jeito. Só Deus, meu Pai Eterno, só Deus. O pior acidente que eu vi na toda a minha vida.
11: Três faturas expostas aqui, ó.
12: Acidente. Não tem como cortar daqui?
13: Esse acidente mato. Foi agora, aqui agora. Não,
11: aparentemente,
13: um avão. Mas não é pra pegar a van toda, ó. Bateu com a carreira de carregada de coco.
12: Pode filmar, não.
13: Só Jesus, viu? Acidente aqui agora, chegou aqui o corpo de resgate.
14: Ele tá bem consciente, mas a perna dele tá com bastante dor. Aqui lá tá mais
15: perto. Tá a menina e a sobrinha dele.
13: Ninguém vai saber quem vai sair vivo. Mas esse aqui tá. Esse aqui vai sair, graças a Deus.
15: Esse é aquele, tem outro ali também.
4: Esse aqui é aquele. Olha, meus amigos, o caminhoneiro que causou toda essa tragédia lá no hospital, ele aparentemente sofreu escoriações leves, ou leves, graças a Deus, nada muito grave, nada de ferimentos graves, e ele concedeu uma entrevista, a galera foi lá e logo procurou saber o motivo pelo qual ele causou toda essa tragédia, e ele falou.
16: Com relação à ultrapassagem em local inapropriado, você confirma isso, Cauã?
17: Você confirma a ultrapassagem?
18: Não ultrapassei ninguém,
16: Você invadiu a pista contrária?
18: Não, não invadi.
17: A informação que encontraram droga no seu documento, é verdade?
18: Não.
17: O que é que você tem a falar à família das vítimas?
16: Para a família da vítima.
18: Infelizmente foi uma tragédia.
16: Há quanto tempo você trabalha como caminhoneiro, irmão?
18: Muitos anos.
16: Muitos anos?
17: Você tem 25 anos, não é isso? E há muito tempo já trabalho como caminhoneiro.
16: Você estava indo para onde?
18: Vocês podem dar licença, eu preciso fazer uma cirurgia.
16: Você estava indo para onde, Cão?
18: Entregar o coco.
16: Entregar coco? O carro dele é da cidade de Orleans, Santa Catarina. Vamos ver.
18: Os familiares.
16: Vamos lá, ele vai subir aí, portanto.
4: Aí foi encontrado no interior do carro dele, ali nos documentos dele, droga. Olha, pegou mal, hein?
3: Já tá.
4: Agora com o Lemos, os detalhes sobre o acidente sofrido pela deputada estadual Ana do Gás.
3: Olha, a deputada Ana do Gás sofre acidente em Araguanã. Na madrugada da última quarta-feira, a deputada Ana do Gás e três membros de sua equipe que estavam no veículo sofreram um acidente próximo à cidade de Araguanã. O carro da deputada colidiu com uma carreta. Segundo a assessoria da deputada, todos os ocupantes foram atendidos e passam bem. Graças a Deus.
4: Muitas graças, senhor.
3: Graças a Deus. Olha, o acidente, ele só acontece por alguns fatores. Não acontece, graças a Deus. Olha, o acidente, ele só acontece por alguns

0: fatores para que o acidente realmente
1: e possa ocorrer. O principal deles é imprudência.
0: Imprudência. 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
1: Ok, olha, agora vamos... vamos chamar aqui a matéria do rapaz que saiu para pescar, rapaz. Saiu para pescar, ele desapareceu, tá? E a família entrou em desespero, as autoridades não conseguiram dar uma resposta convincente para a família. De certo é que ele acabou sendo encontrado e, mais uma vez, depois de encontrado, acabou sendo colocado no morgue lá do hospital. E, pasmem, os urubus começaram a rondar a área. Foi quando a Ramíria Santiago, blogueira, jornalista, radialista, nossa colega de trabalho, resolveu dar uma assistência. Ela deu uma oportunidade, ela foi a porta-voz da família para poder chamar a atenção das autoridades competentes. É com você, Ramíria.
2: Nós estamos aqui no Hospital HGM. Eu nem vou mostrar para vocês o estado do corpo. Olha, tá aqui, ó, a situação ali do corpo. Não vou mostrar porque o estado dele tá terrível.
3: Isso tá quase explodindo, né? Tá quase, tá derramando, já tá derramando coisa demais pra pessoa que tava ontem. Ontem, né, chegou, foi 7 horas com esse rapaz aqui, ó. Até agora, nada. Nada. O IML. A mãe já passou mal, aí quer enterrar o rapaz como indigente. Sendo que o rapaz tem família, aí tem que levar pra perícia. Olha a hora que vai levar pra perícia. Que hora que esse rapaz não vai chegar? Que hora?
4: Sou irmã dele. Sou irmã dele. Sou irmã dele.
3: Aqui é a filha dele. Minha mãe já veio, mas já foi embora, que ela passou, foi mal. Dona Agonia, ela implorou, pediu para eles dar o atestado de óbito, mesmo sem levar para o IML, mas eles não dão.
4: Não deram.
3: Não deram, de jeito nenhum, não tem. E olha como é que está a situação do meu irmão lá.
2: Eu queria saber por que que vão enterrar como indigente, se vocês são família.
3: Porque diz que aqui não tem um perito para dar o laudo.
2: Não tem perito para dar o laudo, então o hospital quer enterrar o irmão aqui delas e pai como indigente. Olha só a situação aqui na cidade de Codó. Querem enterrar o rapaz que está ali naquele estado no morro como indigente, sendo que eu estou aqui com a filha dele, está aqui chorando. A irmã dele está aqui. Tem mais parente aqui, cunhada dele, e querem enterrar como indigente. Como que tratam a família dessa maneira aqui na cidade de Codó?
3: Aí Patimó, para dar um laudo de óbito para ele, tem que levar Patimó.
2: Estão levando agora Patimó nesse estado.
3: Olha, 11h14. Esse corpo não vai chegar para nós enterrar, porque velório não pode ter.
5: Agora só fico me perguntando, aí leva para fazer uma perícia. Como é que vai fazer uma perícia num corpo desse jeito aí, decomposição? Como é? Ele vai olhar para ele lá, só olhar. Olhar e dar o laudo, sendo que foi afogamento. Afogamento. Para engraçado, que para acharem ele, ontem foi obrigado uma criança chegar e achar ele. Uma criança, Deus botou uma criança para achar ele. Aí agora leva lá, vai fazer o laudo. Só dizer que ele morreu dentro d'água. Isso aí todo mundo sabe, a família sabe que ele morreu dentro d'água.
2: E aí eles falam que vão levar ele agora e trazer que hora, como é que vai ficar?
5: Vai só levar pra fazer a perícia. Aí elas têm que arcar pra ir buscar.
2: Ainda tem isso.
5: Ainda tem
2: isso.
5: Não tem mais o que fazer.
3: Não tem condição. O que que eles vão fazer no corpo desse homem, meu Deus?
5: Só se ele chegasse lá.
3: Malvadeza, desde 7 da noite em cima dessa pedra, sem um caixão, sem nada. Olha do jeito que ele tá ali.

0: Então tá aí, meus amigos, tá vendo? Sua família revoltada com razão. Agora, meu amigo, vamos, venhamos e convenhamos. Eu quero perguntar para o prefeito de Codó, até quando a população de Codó vai ter que suportar esse estado deplorável de humilhação aqui na cidade de Codó? Tudo que acontece aqui em Codó tem que ir para Timon. Um dia desse, rapaz, um dia desse, a gente tinha ML, IML. Cadê o IML, prefeito, de Codó?
1: Sumiu, escafedeu.
0: Nós temos médico legista aqui em Codó, rapaz. O doutor Cláudio Paz é legista. Agora, brincadeira, o prefeito sai perseguindo todo mundo porque não gosta de fulano, não coloca. Vai prejudicar. A população não tem culpa nos seus problemas particulares, não, prefeito. O senhor é nosso empregado, o senhor não é nosso patrão. É preciso que o senhor entenda isso. O senhor é nosso empregado, você não é nosso patrão. Então você tem que deixar essa molecagem, essa briga que você tem aí com as pessoas, certo? E pensar com responsabilidade no povo de Codó. Ninguém tem culpa se você não gosta do legista, não. Nós queremos o legista aqui em Codó, para acabar com essa sacanagem de a pessoa morrer aqui, vai lá para Caixa Prego, passa uma vida para lá, a família fica sofrendo aqui, fica nesse vai e não vai, longe para cacete. Tudo isso por quê? Por perseguição política. Não, porque o prefeito não quer médico tal. Ele não quer médico tal. Ele, quer dizer, ele não está preocupado com ninguém aqui na cidade de Codó. Ele não está preocupado com a população. Ele está dando prioridade para os problemas que ele teve lá atrás. Políticos. Ele está dando prioridade para as perseguições políticas. Isso é real. Por que que ontem nós tínhamos aqui um médico legista? Por que que ontem as pessoas eram atendidas no IML de Codó? Por que que não tem mais? O que é que está acontecendo? Até quando nós vamos ser terra do já teve, Leandro?
1: Olha, esse menino, esse menino falecido aí, rapaz, eu conversava muito com ele ali na rua 7 de setembro, ali pertinho da Multipeças. Ele ficava por ali, era um flanelinha. E aí, eu faço a pergunta o seguinte, eu quero só ampliar um pouquinho, o nosso tempo aqui é muito pouco, mas falar mais um pouquinho sobre essa questão do ML em Codó. Eu não sei, mas eu vou checar a informação que o ML parece que acabou antes do atual prefeito assumir os destinos do município de Codó.
0: Pois é, mas
1: parece
0: ele...
1: que foi um pouco antes.
0: Sim, mas no Najib
1: agora,
0: tinha?
1: Hein?
0: No governo do Najib tinha?
1: Eu não tenho, nem parece que tinha.
0: Pois é.
1: Parece que tinha.
0: O que
1: eu vou checar a informação pra gente falar pra você, pra gente não ficar naquele negócio de culpar um e salvar o outro.
0: Rapaz, não tem negócio de culpar.
1: Não é assim.
0: Não tem negócio de culpar. Nós temos que cobrar aqui, é de quem tá no poder, meu irmão.
1: Também.
0: Entendeu?
1: Concordo com você.
0: Esqueça quem foi prefeito. Nós não temos que cobrar aqui do Najib, nem do Zito, nem de Zé Francisco, nem de Miné Figueiredo. Nós temos que cobrar é de quem está no poder. Esse negócio de estar cobrando ex-prefeito, isso aí é apelação, pô. Quem assumiu prometendo tudo isso foi o que está no poder. Então, por que que ele está gastando tudo isso? Nós já estamos sabendo. Codó tem um gasto enorme, entendeu? Levando o corpo para Timon, para ser periciado em Timon, sendo que nós temos legista em Codó, e é por pura perseguição, entendeu? Toda Codó sabe que o prefeito de Codó tem algo contra o doutor Cláudio Paz, que é legista. O problema é esse mesmo, é só esse.
1: Tá bom, eu não concordo com você 100%, mas concordo em parte, certo? Você diz que não é pra gente citar lá os do passado, só o do presente. É verdade que nós não somos museu, não. Mas nós temos que olhar lá para trás também.
0: Para resolver hoje?
1: Não, não é para resolver hoje, é que o outro também não fez.
0: Sim, mas o que aí, sim, aí ele não vai fazer o que o outro não fez.
1: Resolver sim. O problema
0: sim.
1: É da alçada...
0: De quem?
1: De quem está no poder.
0: Então nós vamos perder
1: mas
0: tempo.
1: Mas tem que olhar que o outro lá também não fez.
0: Ah, tá bom, então no tempo do Biné... Então no tempo do Biné não tinha, eu tenho que culpar o Biné, porque não tinha, né?
1: Sim, tem que culpar o Biné, culpar o Zé Francisco, o Najib, que não fizeram. E culpar também o atual, que não está fazendo.
0: Sim.
1: Ora, rapaz.
0: Sim.
1: Quer dizer que quem passou por lá, pintou, bordou, desviou, eles, aí ninguém nem fala mais no nome.
0: Aí eles vão poder fazer.
1: Não fala mais nem no nome.
0: Eles vão poder fazer.
1: A justiça pode.
0: Não, eu quero saber
1: pode se... Pode incriminar, pode não, prender, mas ninguém pode falar mais nada.
0: Eu quero saber se o Viné pode fazer aqui, o IML, pode?
1: Não, não é isso que eu estou falando também.
0: O Dajim pode fazer?
1: Não é isso que eu
0: quem
1: estou
0: é
1: falando.
0: Quem é que tem que fazer?
1: Não é isso que eu
0: quem
1: estou
0: é
1: falando.
0: Que, quem é que está com a caneta na mão?
1: Vamos parar, porque senão vai dar confusão nesse programa aqui. Vamos parar. Não vai dar confusão.
0: Quem é que está com a caneta na mão?
1: Irmão, eu já estou me zangando aqui, meu irmão.
0: Eu que vou te investigar a respeito de estar querendo livrar a cara do prefeito aí.
1: Nós vamos fazer uma reportagem lá no local onde era, onde estava lá o ML. Nós vamos fazer a filmagem.
0: Não, o local não importa,
1: vamos
0: não.
1: Não, nós vamos mostrar.
0: Tem que funcionar, nem vamos que seja lá na porta de casa.
1: Nós vamos mostrar para o povo que lá funcionava. E nós já estamos há um ano e quantos meses? Pronto. Um ano e cinco meses que o prefeito atual está no poder e não fez nada.
0: Se funcionava.
1: É assim que a gente faz jornalismo.
0: Se funcionava, porque dava para funcionar, não dava?
1: É, hein?
0: Se funcionava.
1: Claro, então. Claro, aí retiraram o médico, aí o povo ficou nessa luta aí.
0: E aí, então ainda vai atrás de quê?
1: Não, eu vou agora para o intervalo comercial. Rápido intervalo comercial.
0: Já descobriu qual é o problema. Vai atrás de quê?
1: Nós vamos para o intervalo comercial, a gente volta já já.
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1: Ok, você está aqui no Maranhão em Debate, pela Lemos TV, para todo mundo ver no YouTube. Você pode rever o nosso programa, que agora é ao vivo, tá bom? Olha, TJ Maranhão suspende lei que proíbe mulheres trans em banheiros femininos em São Luís. Quer dizer, a Câmara Municipal de São Luís construiu uma lei, votou, e agora o TJ disse, não, nós vamos derrubar essa lei aí. Olha, o órgão especial do Tribunal de Justiça do Maranhão decidiu na última quarta-feira, hoje,
0: quarta-feira. Qual é o órgão?
1: É o TJ Maranhão. Suspender os efeitos da Lei Municipal 7.792/2025, que proíbe o acesso de mulheres trans a banheiros femininos em órgãos públicos e instituições privadas de São Luís. A medida foi adotada em caráter liminar no âmbito de uma ação direta de inconstitucionalidade ajuizada pela Defensoria Pública do Estado do Maranhão. Agora, eu fico sempre me perguntando, poxa, São Luís me parece que são 21 cabeças lá na Câmara Municipal. Me parece que são 21. E aí, essas 21 cabeças, 21 vereadores, não descobriram que a lei é inconstitucional. E nesse período de lenga-lenga, de votação, de discussões, o TJ também não entra dizendo, olha, vocês estão fazendo uma coisa aí que é inconstitucional. Depois que a lei é votada, que a lei é promulgada, que a lei entra em ação, aí é que o TJ vai dizer, o Tribunal de Justiça do Maranhão vai ser inconstitucional.
0: Rapaz, mas é... Mas ele explica porque é inconstitucional?
1: Bom, se ele está dizendo é porque aí não entra no mérito aqui da questão.
0: Tem que dizer por quê.
1: A norma havia sido promulgada pela Câmara Municipal de São Luís em setembro de 2025. Nós estamos em 2026. Após a derrubada de veto do projeto de lei número 001/2023, de autoria do vereador Marquinhos do União Brasil, desde a sua entrada em vigor, a legislação gerou forte debate jurídico e político, motivando questionamentos por parte de entidades de defesa dos direitos humanos e do próprio governo do Maranhão. Aí eu lhe pergunto, a lei foi pro beleléu, não adiantou os vereadores construírem e votarem essa lei, eles malharam em ferro frio, enxugaram gelo
0: e lavaram o carvão.
1: Deu em nada e agora as mulheres trans vão continuar nos banheiros femininos. Nos banheiros femininos. Porque aí chega lá uma mulher trans, aquelas autona, grandona, que é negra, né? Aí tira um instrumento lá, o documento para fazer sua necessidade fisiológica lá. Aí tá uma mulher lá dentro, uma mulher casada ou uma jovem dentro do banheiro. A mulher trans descasca o seu órgão genital para fazer suas necessidades lá no meio das mulheres. Rapaz, o que você acha do negócio desse?
0: É, deixa para lá esse negócio. Né? Pelo menos nós estamos aqui e estamos livres, né? Desse constrangimento, né? Porque
1: é só a capital.
0: Eu não sei, de repente a esposa da gente entra no banheiro lá e por coincidência tá lá uma mulher trans urinando, não sei se sentada ou de cócora ou em pé. Eu sei que vai causar um certo constrangimento, isso é óbvio, né? Mas quem somos nós para ir de contra a lei? Dizem que o poder emana do povo, mas na verdade o povo tem que obedecer às leis. Essa é a grande verdade. Agora, os vereadores realmente, antes de querer criar qualquer lei, tem que ver se pode ou se não pode, né? Se é plausível, se não é, se é constitucional ou inconstitucional, porque realmente eles fizeram um trabalho bonito pensando na sociedade, na família conservadora, mas caiu por terra. O projeto deles foi igual a alegria de pobre, durou muito pouco, né, Lemos?
1: 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Meus amigos, olha, o nosso internauta Aécio de Jesus Carvalho Ferri está antenado, ligado aqui no programa Maranhão em Debate. Sabe onde? Sabe onde, Veri?
0: Diga lá, garoto.
1: Ele está lá no povoado Mutum.
0: Lá no Mutum.
1: No Mutum. Ele diz aqui, boa noite. Estou ligado no povoado Mutum.
0: Manda um comentário aí, rapaz. Comenta e se inscreve.
1: Ative
0: o sininho.
1: Agora descobre qual é a cidade, qual é o município.
0: Diga-me lá, conte-me tudo, não me esconda nada.
1: Anajatuba, no Maranhão. Alô, você de Anajatuba, conheço a sua cidade. A cidade, assim, perto de um pântano, né? Bem planinha, não sei como é que a água escorre lá, porque é bem planinha. Um abraço para todos os anajatubenses. Um abração para você, ligado aqui no Maranhão em Debate.
0: Você já está por dentro que o homem da pegada ele está fazendo contrato atrás de contrato e todos eles com aquela pegadona milionária. Você está ligado já nisso aí?
1: Muita grana.
0: É, muita grana. Você pode encontrar para mim aquela informação aí, Lembro, se eu quero passar aí para o internauta que está nos acompanhando nesse momento, porque, né, o que se ouvia falar antigamente era em números. Todos os dias a prefeitura recebia milhões, milhões, milhões, milhões, e essa aqui agora também deve estar recebendo, porque está gastando, né? Está gastando porque está faturando, né?
1: Se está comprando é porque tem grana para comprar.
0: Pois é,
1: rapaz. É óbvio, né? É óbvio.
0: E a manchete da matéria diz assim: mais um contrato milionário. Gemar Distribuidora ganha novo contrato e grupo empresarial ultrapassa mais de 25 milhões em contratos com a Prefeitura de Codó. Quero ver depois, meu amigo. A farra está grande, vamos ver depois, né? É, onde é que vai chegar essa pegada? A empresa Gemar Distribuidora Limitada, de propriedade do empresário Geraldo Lima de Araújo, ganhou mais um contrato junto à Prefeitura de Codó. Desta vez, a contratação foi publicada no Diário Oficial do município na edição desta terça-feira, 2 de junho, agora recente, antes de ontem, e prevê o fornecimento de alimentos perecíveis e não perecíveis para atender demandas de diversas secretarias de administração municipal. O contrato possui valor de R$1.657.985,38 e está vinculado à ata de registro de preços número 061/2026, originada no pregão eletrônico número 014/2026, referente ao processo administrativo número 12.035/2025. De acordo com a publicação oficial, o objeto da contratação consiste no registro de preços para futura e eventual aquisição de alimentos perecíveis e também não perecíveis, visando atender as necessidades da Secretaria Municipal de Desenvolvimento Social e Segurança Alimentar, além das demais secretarias participantes da contratação. Isso aí, uma parte desses alimentos aí é para fazer mídia, né? Fazer política. As famosas cestas básicas, né? A vigência do contrato teve início em 1º de junho de 2026 e seguirá até 1º de junho de 2027. Conforme o extrato publicado, a Comissão Permanente de Licitação atuou como órgão gerenciador da ata de registro de preços. Participam da contratação a Secretaria Municipal de Desenvolvimento Social e Segurança Alimentar, a Secretaria Municipal de Educação e a Secretaria Municipal de Saúde. A nova contratação amplia a presença da empresa entre os fornecedores da administração municipal. Em abril deste ano, a própria Gemar Distribuidora já havia garantido outro contrato no valor de R$ 3.128.000 para fornecimento de refeições prontas e serviços de buffet destinados a ações e eventos promovidos pela Prefeitura de Codó. Além dos contratos na área de alimentação, o empresário Geraldo Araújo também acumula contratos expressivos no setor da contratação civil por meio da construtora e engenharia Araújo. Aí os Araújos estão bem, né?
1: Os Araújos estão se dando bem na prefeitura. Que Deus os abençoe! Mas se tiver alguma coisa errada nos contratos, que o povo seja penalizado por alguma coisa, Jesus e São Francisco vai chamar nas catracas.
0: Eu não sou contra a distribuição de cestas básicas. Eu não sou contra
1: também não
0: a distribuição das cestas básicas. Para mim, toda semana era para distribuir, claro. Agora o processo licitatório é que tem que ser transparente, tem que ser fiscalizado, porque é aí que mora o perigo. É na quantidade, é no fornecimento que mora o perigo das licitações.
1: Lemos TV para todo mundo ver com o programa Maranhão em Debate. 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Meus amigos, olha, tem alguém lá em Bacabal falando que Laésio Bonfim poderá desistir. Não é desistir, mas ele fala lá com uma possibilidade que Laércio Bonfim possa desistir da sua caminhada rumo ao Palácio dos Leões e se aproximar de Braide, Braide se aproximar de Bonfim, Bonfim saindo como candidato ao Senado. E segundo lá a autoridade, ele fala que aí pronto, já era, matou a rifa, comeu a batata logo no primeiro turno. Vamos acompanhar o que diz esse bacabalense aqui no programa Maranhão em Debate. Acompanhe.
4: Olá, Bacabal, 3 de junho de 2026. Meus amigos, vou precisar gravar esse vídeo aqui para esclarecer alguns pontos. Quem assistiu domingo um vídeo meu foi eu que noticiei essa aproximação do Laércio Bonfim com o Braide. Expliquei que duas pessoas, uma caminhonete branca e outra preta, tal. Se você vai achar esse vídeo aí. E aquilo que eu relatei é verdadeiro. Existe a conversa, sim. Não existiu essa história de abandonou o Laércio. O Laércio não foi abandonado, não. O que eu quero, o que eu noticiei naquele dia, é de que está em negociação a união do Laércio para o Senado com o Braide para o governo do Estado. Isso é o que eu torço, foi o que eu me manifestei, que é interessante, porque se decide essa eleição logo no primeiro turno. E por que que aconteceu isso? O Laércio está sendo assediado pela esquerda, e aí ele ganhou o meu respeito. Queriam bancar a campanha dele para que ele continuasse, para que houvesse o segundo turno, para que no segundo turno o Lula caia aqui dentro e eles tomem a eleição. E ele rejeitou ser financiado pelo pessoal da esquerda e disse que se fosse esse gesto, porque são muitos parecidos apoiadores de Braide com apoiadores de Laércio. Ele abriria a mão do governo enquanto essa negociação não seja concluída, ele continua sendo pré-candidato ao governo do Estado. Repito, qual é a minha torcida? É que essa negociação dê certo e que ele venha ao Senado. E aí a eleição estará decidida no primeiro turno. Mas se ela não acontecer, eu continuo sendo Laércio ao governo do Estado. Agora, hoje, no momento, diante da situação, eu torço para que isso aconteça. Então não houve essa questão de debandada que eu deixei o Laércio. Não, eu continuo com o Laércio e espero que a negociação continue nesse sentido. Até porque ontem, aqui conversando com o Braide, o que eu pude extrair...
1: O que a gente está acompanhando aí, ex-candidato a prefeito de Codó, doutor Bento, advogado, é que ele falou com o Braide, né? Segundo ele aí, falou, ele está tentando fazer essa aproximação, fazendo a ponte entre Laércio Bonfim e o Braide.
0: Existe uma probabilidade de união.
1: Só parece que o Bonfim não abre mão da sua pré-candidatura.
0: Ainda não abriu, né?
1: A candidatura. Ele continua fazendo aí, porque acredita que esses eleitores que votaram nele há 4 anos atrás retornarão a votar, e isso soma quase 1 milhão de votos para ele, que é ex-prefeito de uma cidade com 5 mil habitantes,
5: foi uma campanha vitoriosa.
1: Vitoriosa. Vamos ver como é que fica.
5: O problema é que
1: vai andar aí essa carruagem.
0: O problema é que apareceu no caminho do nosso querido Laércio um cidadão chamado Eduardo Braide. E o Laércio é inteligente o suficiente para saber que a vez agora é do Braide. Entendeu? O Maranhão todo está falando, a vez agora é do Braide. Então ele não vai fazer aquela campanha cansativa que ele fez da vez passada, até porque ele está vendo que o nome dele não está como estava na eleição passada.
1: Se o Braide não entra, a eleição era de Bonfim.
0: Com certeza, estava na mão do Bonfim.
1: Estava na
0: mão do Bonfim. Mas cruzou do caminho dele Eduardo Braide. E ele, se for mais inteligente do que eu esteja pensando, vai costurar assim uma aliança, vai para o Senado com reais possibilidades de se eleger senador da República e vem forte futuramente para governar o estado do Maranhão.
1: Pode ser. Meus amigos, olha, o nosso tempo está acabando, mas vai dar para a gente rodar ainda um vídeo, porque o que está circulando nas redes sociais é a notícia que tomou conta do Brasil. Esse negócio do Trump dizer que agora o PCC e o CV não são mais organização criminosa, e sim organização terrorista. E você vai acompanhar esse vídeo para você tirar algumas conclusões, acompanhar, ver como é que é a situação, porque o Bukele, lá em El Salvador, acabou com as organizações criminosas. Será que o Brasil vai, o governante vai fazer isso? Vamos acompanhar.
6: As começaram em Los Angeles. Assim, Los Angeles, são pessoas de El Salvador. El Salvador teve uma guerra civil no meio da ditadura militar que eles viveram lá, e muita gente saiu para os Estados Unidos, fugiu. Chegou lá, não tinha com que trabalhar, não falava inglês, já eram uns moleques meio aloprados. Vamos entrar pro crime. Começaram a treinar com as gangues mexicanas. As gangues mexicanas não aceitaram os caras. Aí os caras abriram uma facção, Mara Salvatrucha 13, que era do bairro 13 que eles vinham, e Mara é de gangue em El Salvador. E a outra, bairro 18, que é uma dissidência dessa aí, duas facções. Quando terminou a guerra civil em El Salvador, os malucos voltaram. Só com a estrutura de fazer facção nos Estados Unidos, pô. E aí o ritual é, pô, você tem que tomar um pau de 18 segundos na bairro 18 dos moleques, tem que aguentar 18 segundos tomando chute, soco e tal. E na MS-13 é 13. E nas duas você tinha que fazer também um homicídio. Uma parece que eram 3 e a outra era 1. Pra completar, tatuagem. Que tatuagem? O nome da facção, a plaqueta. É nosso, porque estavam confiantes. O negócio era deles. 20% do PIB passava pelos caras. Então foram várias coisas, né? Foram várias coisas. Isso passou por N desafios lá, a ponto dele ter que, quando ele começou a apertar mais pra cima dos caras,

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1: 10 horas e 2 minutos.

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1: Alô você, boa noite, bom dia, boa tarde, obrigado demais. E ela sabe ainda, ela tá se lembrando, ela tá lembrando de tudo ainda. Você também está lembrando de tudo aí na sua casa, você em Moçambique na África, você em São Luís do Maranhão. Alô você de Teresina no Piauí, de Fortaleza no Ceará, de Belém do Pará, tá todo mundo antenado aí no Alagadiço Grande. Também você do Canto do Coxo, em Codó. Alô, você, tá todo mundo com coisas do povo aqui na Rádio Lemos FM. 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
1: Ok, agora é hora das manchetes, é hora dos destaques aqui do programa Coisas do Povo, a maior audiência do rádio. Vamos para a manchete de número 1. Pitadinha de religião. Quem pula de igreja em igreja não frutifica. Cassiane critica a falta de raiz entre fiéis evangélicos.
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1: A manchete número 2 e a number 2. Atletas de Codó denunciam falta de apoio da prefeitura para a competição nacional de ciclismo.
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1: A manchete de número 3 é a number 3, polícia policial. Duplo homicídio é registrado em Vargem Grande.
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1: A manchete de número 4 é a number 4. Vereador Leonel Filho espalha informação falsa e mente ao usar nome da justiça de forma indevida contra médico Pedro Neres. Está no blog do Leonardo Alves.
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1: E a manchete de número 5 é a number 5. Novo ginásio poliesportivo é entregue à comunidade do Nova Jerusalém, em Codó.
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1: Com estas e outras, está no ar o Coisas do Povo. Para você do Pará, para você de Campo Grande, a maior audiência aqui na Lemos FM.

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0: 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Vamos a Brasília com a agência Rádio Web. A informação chegando aqui no programa Coisas do Povo em tempo real. Urgente, Estados Unidos vão classificar PCC e Comando Vermelho como terroristas. A reportagem é de Alan Barbosa, acompanhe.
2: O senador e candidato à presidência da República, Flávio Bolsonaro, conseguiu o que o governo Lula articulou para não acontecer. Os Estados Unidos anunciaram nesta quinta-feira que vão classificar o Comando Vermelho e o PCC como organizações terroristas. A decisão abre caminho para uma invasão estadunidense no Brasil, ferindo frontalmente a soberania nacional. O anúncio acontece um dia após Flávio Bolsonaro se encontrar com o secretário de Estado Marco Rubio nos Estados Unidos. Para o advogado e analista político Melilo Diniz, a medida abre caminho para pressões externas na política brasileira.
3: E quando se amplia demais o conceito de terrorismo, exige sempre o risco de banalização jurídica e até de utilização política futura desse enquadramento que pode voltar, inclusive, contra a população brasileira. Democracias maduras precisam combater o crime organizado com firmeza, mas também com precisão conceitual, porque no mundo do direito, especialmente em temas de segurança, palavras têm consequências muito concretas. E jogar isso no colo dos Estados Unidos, um país que caminha francamente para reduzir cada vez mais a sua democracia, especialmente sob Donald Trump, não é somente um erro, é muito mais, é a tentativa de vender água barrenta como água profunda.
2: A defesa da soberania nacional tem sido defendida pelo presidente Lula desde as tentativas frustradas de Eduardo Bolsonaro de fazer o que o irmão presidenciável conseguiu agora. Em encontro na Casa Branca, Lula e Trump conversaram sobre o tema. O presidente brasileiro apontou que armas pesadas usadas pelo crime organizado no Brasil são de origem estadunidense. Diniz explica que a legislação brasileira trata os crimes de terrorismo e de organizações criminosas de formas distintas.
3: O terrorismo no direito internacional e na legislação comparada normalmente envolve motivação política, ideológica, religiosa ou de intimidação institucional do Estado e da sociedade. Já as organizações criminosas têm outra finalidade essencialmente econômica. O que é que é? Lucro, mercado ilegal e controle territorial para exploração financeira. Uma facção pode ser extremamente violenta, mas isso não a transforma automaticamente em grupo terrorista. Misturar os conceitos gera distorções jurídicas importantes e é um pouco a infância do debate político quando o desafio é exatamente a violência e a segurança pública.
2: A medida começa a valer a partir do dia 5 de junho. Em uma rede social, Rubio informou que o governo Trump continuará usando todas as ferramentas disponíveis para proteger os interesses de segurança nacional deles. Em comunicado, os Estados Unidos afirmaram que as facções brasileiras serão nomeadas como terroristas globais especialmente designados e organizações terroristas estrangeiras. Agência Rádio Web de Brasília, Alan Barbosa.

0: Olá você, todo mundo ligado aqui no programa Coisas do Povo, aqui na Lemos FM, a maior audiência do rádio. Olha, Paulo Marinho Júnior foi o único deputado do Maranhão a votar contra o fim da escala 6x1. Olha, isso tem dado um abacaxi, uma confusão em Brasília. E o deputado Paulo Marinho Júnior, que tem base política na cidade de Caxias, foi o único parlamentar do Maranhão a votar contra a proposta que prevê o fim da escala de trabalho 6x1 no Brasil. A votação ocorreu na Câmara dos Deputados nesta semana e terminou com a ampla maioria favorável ao texto. E ele votou contra. De acordo com o levantamento publicado pela a Carta Capital, apenas 22 deputados votaram contra a proposta em primeiro turno, enquanto 472 parlamentares se posicionaram a favor da medida. Entre todos os deputados federais maranhenses, Paulo Marinho Júnior foi o único a integrar o grupo contrário ao fim da jornada 6x1, modelo em que o trabalhador atua durante 6 dias... consecutivos para ter apenas um dia de descanso. A proposta busca reduzir a carga semanal de trabalho e garantir mais qualidade de vida aos trabalhadores brasileiros. O debate ganhou força nos últimos meses após mobilização nas redes sociais e pressão de movimentos trabalhistas em todo o país. O voto do deputado de Caxias chamou a atenção justamente por isolá-lo dentro da bancada maranhense na Câmara Federal, enquanto os demais parlamentares do estado votaram favoráveis à mudança. Paulo Marinho Júnior seguiu na contramão da maioria. Olha, muitas vezes você paga um preço caro. A maioria, a manada toda vai para um lado. Todos os bois que saem do curral vão para um lado. Aí tem um boi que vai para o outro lado. Não estou chamando aqui o Paulo Marinho Júnior, deputado, de boi. Não é isso. Não é isso. Eu não estou chamando ele de chifrudo. Mas o que eu quero dizer é que ele votou contrário à maioria. E muitas vezes quem vota contra a maioria está certo e a maioria está errada. Eu não estou dizendo aqui que a maioria errou. Não é isso. Mas o Paulo Marinho foi o único do Maranhão que não foi com a maioria. Tá aí. Exemplo, que esteja certo ou que esteja errado, mas ele foi macho, muito macho, para poder aguentar. Para poder aguentar a pressão. Todo mundo vai para um lado, ele vai para o outro, né? Mas, minha amiga, eu não tô caçando. Quem caçou problema foi lá o Paulo Marinho, que votou contra os outros lados. Foi eu, não. Pois é. 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
0: 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Olha a notícia boa, novo ginásio poliesportivo é entregue à comunidade do Nova Jerusalém. É um trabalho do governo Fé, Trabalho e Futuro, tá bom? A informação chegando aqui. A cidade de Codó deu mais um importante passo no fortalecimento da educação e do esporte na noite da última terça-feira, com a inauguração do novo ginásio poliesportivo do bairro Nova Jerusalém. Tomara que ele não seja depredado, porque o outro arrebentaram tudo, derrubaram tudo, estraçalharam o ginásio. A verdade é essa. Vamos botar vigias, mas eu acho que a própria comunidade deveria cuidar do ginásio, não é? Se deixasse o ginásio lá sem vigia, que a própria comunidade cuidasse, porque é um bem, é um patrimônio da comunidade. Mas tem que gastar com vigia 24 horas, porque senão acabam tudo logo, logo, logo. Não é? Olha, a solenidade aconteceu na própria comunidade e reuniu gestores escolares, professores, servidores, estudantes, pais responsáveis e diversas autoridades municipais. Está aí palmas para o governo Fé, Trabalho e Futuro, que fez uma obra bonita, tá tudo prontinho, os meninos jogaram, muita gente na arquibancada, festa no bairro Nova Jerusalém, mais uma praça esportiva. Olha, daqui um pouco tem polícia, prende homem suspeito de estupro de vulnerável. Eu não sei, isso aqui, aquele negócio de ladrão que rouba ladrão tem que perder a mão? Eu acho que o estuprador teria que perder o órgão genital. Eu sou radical. Eu sou radical. Teria que perder o órgão genital. Tu não sabe, infeliz, que tu não pode estuprar. Nem a mulher mesmo. Nem a mulher, porque a medida em que o homem coabita com uma mulher sem a permissão dela, caracteriza estupro. Imagine com criança, rapaz, com adolescente. Meu irmão, já no bloco das polícias você vai acompanhar as informações aqui no programa Coisas do Povo. Mas vamos chamar a agência Rádio Web, tá todo mundo ligado aqui no programa Coisas do Povo. Trabalho, a reportagem é de Norberto Notari, escala 6x1, o que prevê o texto aprovado na Câmara. Você vai acompanhar agora, foi exatamente esse embrólio aí que o vereador Paulo Marinho Júnior não votou, votou contra. Vamos lá, vamos acompanhar a matéria com Norberto Notari, acompanhe.
2: A PEC que ganhou muito destaque nas últimas semanas e foi aprovada na quarta-feira na Câmara, terá impacto direto na vida do trabalhador. A proposta de redução da jornada de trabalho que, de quebra, acaba com a chamada escala 6x1. A medida vai para o Senado e, se aprovada, altera a Constituição Federal no trecho sobre direitos e garantias fundamentais. A mudança prevê que a duração do trabalho não será superior a 8 horas diárias e 40 horas semanais. O artigo prevê exceções ao permitir compensações de horários e a redução da jornada conforme acordo ou convenção coletiva de trabalho. Mas quem dá mais detalhes é o professor de economia Adalmir Marchetti.
3: A principal mudança é a redução da jornada de trabalho semanal de 44 horas para 40 horas, com a garantia de 2 dias de descanso remunerado por semana, sem redução salarial. A regra geral passa a ser a jornada de trabalho 5x2. Aí pode haver outros formatos, desde que negociados coletivamente. O modelo de escala 6x1, as pessoas trabalhavam 6 dias e descansavam 1, deixa de ser aplicado. Vai ter um período de transição que ocorre em 2 etapas.
2: O tema sempre dividiu e divide economistas e representantes do setor produtivo. Estudos de confederações empresariais apontam risco de aumento de custos para as empresas, pressão sobre a inflação e até a queda no produto interno bruto, o nosso PIB. Já análises da Unicamp e do Instituto de Pesquisa Econômica Aplicada, o IPEA, indicam impactos mais limitados na economia e alguns estudos sugerem que setores seriam mais afetados, mas também apontam potencial de geração de vagas e crescimento do consumo. A socióloga e professora de Ciências Sociais e do Consumo da ESPM, Carla Globo, aponta benefícios para os dois lados.
4: Eu acredito que a médio prazo, inclusive para o sistema produtivo, será melhor, né? Porque esse trabalhador vai poder se dedicar ao descanso, ao lazer, voltar com as baterias recarregadas para a semana de trabalho. Então, acho que isso pode, inclusive, eu sei, né, que houve um forte lobby, sobretudo da bancada mais patronal, né, contrária ao projeto, mas eu acho que a médio prazo isso pode ser bastante interessante, inclusive para o sistema produtivo.
2: Já o professor de economia Alexandre Schaia entende que a medida deve ser vista com cautela.
5: Desde a indústria, que muito provavelmente vai absorver isso, porque já é um esquema de trabalho que tem folga de 2 vezes e que vai aceitar sem problema, e a redução talvez da carga de trabalho com a colocação de inteligência artificial, com a criação de mais robôs, talvez ela seja substituída essa hora, essas 2 horas, ou as 4 horas de diminuição, ela não vai impactar tanto porque é só uma questão de colocação de mais tecnologia. Agora, tem setores como varejo, comércio, shopping, que no Brasil fica aberto 7 dias por semana e o cara tem que trabalhar, que você vai acabar tendo impacto de ter que contratar mais gente.
6: No Brasil, algumas empresas já adotam a escala 5x2 e até quem optou por reduzir ainda mais e dar 3 dias de folga garante que está mais satisfeito, como é o caso da empresária Isabela Raposeiras.
7: Com a escala 4x3, a gente conseguiu reduzir o indicador de mão de obra. Por quê? Porque a galera aumentou a produtividade, a galera trabalha mais descansada, mais ágil, mais gentil também com o cliente e erra menos. Então, a gente vende mais. Nosso faturamento subiu 35% em 2025 e a gente implantou a escala em julho.
6: O economista César Bergo faz coro ao professor Alexandre Chaia quando diz que o setor vai ser o fiel da balança quando a gente fala de resultados.
8: Não temos dúvidas, né, que o impacto econômico vai se dar naquelas atividades que têm um uso mais intensivo de mão de obra. A gente podia citar a área da saúde, a área da segurança, as pequenas empresas, o comércio em geral. Isso vai ter que ter uma boa adaptação. Primeiro que os impostos não foram reduzidos, os encargos trabalhistas também. Hoje os encargos trabalhistas no Brasil são muito elevados, né? E essas mudanças todas, esses penduricalhos que foram aprovados na lei, vai implicar aumento de custo também. Então, obviamente, você vai ter repasse para os produtos.
6: Importante lembrar que há 100 anos, o fundador da Ford, Henry Ford, foi pioneiro na escala de trabalho 5x2, com 40 horas de jornada de trabalho em um projeto considerado bem-sucedido. Agência Rádio Web, produção e reportagem, Norberto Notari.
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esteve lá em São Luís do Maranhão. Vamos acompanhar, falando aqui de meio ambiente e você acompanhando tudo aqui no programa Coisas do Povo, a maior audiência do rádio. Tá todo mundo ligado na Lemos FM, programa que já conquistou os ouvintes de todo o Brasil, especialmente do Maranhão e de Codó. Olha a equipe da Seman de Codó, participa de oficina estadual da iniciativa Adapta Cidades, em São Luís do Maranhão. Está aí o secretário de Meio Ambiente, Ferdinando Rocha. Vamos lá, a Secretaria Municipal de Meio Ambiente, a Seman, segue consolidando sua atuação técnica e científica no cenário ambiental maranhense. O município foi oficialmente convocado pela Secretaria de Estado do Meio Ambiente e Recursos Naturais do Maranhão para participar da oficina estadual da iniciativa Adapta Cidades, importante programa voltado ao fortalecimento das políticas públicas e de adaptação às mudanças climáticas. Codó integra o seleto grupo dos 10 municípios prioritários do Maranhão, convidados para participar da iniciativa. Ao lado das cidades estratégicas como São Luís, Imperatriz e Bacabal, a convocação demonstra o reconhecimento estadual ao trabalho técnico desenvolvido pela equipe da Secretaria Municipal de Meio Ambiente de Codó, que vem ampliando sua capacidade de planejamento, produção de dados ambientais e transparências públicas e qualificação profissional. Então, parabéns, palmas aí para a Secretaria de Meio Ambiente de Codó. E o Ferdinando Rocha, não fique só nessa coisa. E quando o prefeito for desmatar, quando o prefeito for cortar, como empresário, como prefeito, a secretaria entra em ação. Diz, olha, você me indicou aqui para me ser o secretário de meio ambiente, eu tenho que fazer o meu papel aqui como secretário. Você está fazendo a coisa errada, cortando as árvores na Praça da Bandeira, na Avenida Duque Caxias e em outros lugares também. Então, é para o secretário se portar como um verdadeiro secretário de meio ambiente, defensor do meio ambiente. Não é só ir para lá e receber os 12 mil reais e fazer vista grossa e deixar o prefeito, deixar latifundiários, desmatar tudo aí, derrubar palmeiras, derrubar caatinga, derrubar aí a massa, as matas ciliares. Não pode. Mas mesmo assim eu parabenizo aí ao Ferdinando Rocha, secretário de Meio Ambiente do município de Codó. Bom, nós podemos chamar aí agora Projeto Codó Solidário, nós podemos chamar Pitadinha de Religião ou Bloco da Espoliça, ou Daniel Souza com a reportagem aí. Você que escolhe. Nós vamos Daniel Souza? Então vamos acompanhar Daniel Souza, o nosso repórter, falando mais do governo Fé, Trabalho e Futuro aqui no programa Coisas do Povo. Acompanhe.

0: vice-ministro Fufuca, rapidinho aqui, deputado federal, vice-ministro, presidente Lula, falando da alegria e satisfação de estar na cidade de Codó, na abertura da 35ª edição dos Jogos Escolares.
1: Sim, muita alegria poder estar em Codó, prestigiando a abertura, um dos maiores Jogos Escolares do estado do Maranhão, e acima de tudo podemos contribuir diretamente com o esporte, não apenas com a presença física, mas com a presença de obras. Arena Brasil, novo ginásio poliesportivo de Codó, maior da região, com a reforma do estádio, enfim, inúmeras ações que vão beneficiar a juventude, os desportistas e vão dar um norte e uma esperança muito grande para que a gente possa trazer grandes talentos no futuro para todo o Brasil.
0: O que o Codó pode ainda esperar, já que o senhor já fez muito, junto com o presidente Lula, o deputado Naginho, o prefeito Chiquinho, o que o povo pode esperar ainda muito mais para 2026?
1: Sem sombra de dúvida, essa parceria que cada vez mais aumenta, cada vez mais cresce, entre eu, o deputado Francisco Naginho, o deputado Chiquinho, a gente vai continuar sempre avançando, crescendo, trazendo ganhos em todas as áreas. Codó é cidade grande, merece o respeito e a consideração de qualquer político que vem aqui.
0: Secretário de Educação, satisfeito com a grande abertura, superou a expectativa.

0: Aí o pontapé inicial bem feito, bonito, confortável, que incentiva as crianças a competirem mais e cada vez melhor. Teremos aí, Danielzão, muita notícia pela frente, porque esses meninos vão brilhar muito. São mais de 4.600 competições pela frente. Tá preparado, Danielzinho?
1: Com certeza, e Codó só tem a ganhar, porque Codó não deixou a desejar. Ah, é. Saímos na frente, estamos na frente.
0: Bacana demais, eu quero agradecer aqui, aproveitar, agradecer a toda a imprensa esportiva, blogs, a todos os influenciadores e a vocês, repórteres, que estão aqui cobrindo, transmitindo a informação para que a gente possa levar tranquilidade para as famílias.
1: Prefeito, que você falando dessa grande festa dos Jogos Escolares?
2: Da juventude. Vejo o entusiasmo do esporte, que o esporte é vida, o esporte é tudo na vida. No ano passado foi um show, a minha primeiro ano de mandato. Esse segundo ano não vai ser diferente, certo? Estamos preparados, são mais de 4 mil jovens, certo? Que vai fazer parte desse grande momento, onde nós queremos aqui parabenizar a juventude de Codó. Dizer para a juventude de Codó o carinho e o amor que eu tenho por essa juventude. Essa juventude que acreditou e acredita no prefeito Chiquinho FC. E o Chiquinho FC, sem dúvida nenhuma, tem feito de tudo para cuidar bem das nossas criancinhas, para cuidar bem do futuro de nossa cidade, que são a juventude. Nós temos que preparar essa juventude para o tempo amanhã, muito concorrido. E a nossa responsabilidade, junto com a Secretaria de Educação, junto com todos os professores, que nós também temos um carinho muito grande, eu quero parabenizar todos vocês. Quero parabenizar a todos os papais, a todas as mamães que estão aqui com seus filhinhos, com certeza, com muito orgulho do seu filho fazer parte desse grande momento dessa festa. Portanto, minha gente, agradeço a Deus. O nosso trabalho tem que continuar, porque eu sempre digo que essa é a verdadeira nossa pegada.
1: Secretário de Esporte, Nilson da Gabriela, satisfeito com essa grande abertura, um momento memorável para a história de Codó.
3: É isso aí, Daniel. Agradecer a Deus em primeiro lugar e parabenizar a todos os codoenses por ter escolhido o prefeito Chiquinho FC como gestor de Codó, que está transformando a educação junto com o esporte e essa parceria. Quero aqui agradecer a todas as secretarias envolvidas, a Secretaria de Infraestrutura, a Secretaria de Cultura, ao gabinete, a toda a imprensa aqui presente fazendo parte dessa história dos segundos Jogos Escolares da gestão do prefeito Chiquinho. O prefeito do esporte, deputado Najib, presente através de chamada de vídeo, o ex-deputado Zito Rolim, a primeira-dama, dona Terezinha Buzá, Cíntia Rolim, vice-prefeita, e do nosso ministro do esporte, ex-ministro deputado federal, Fufuca. Quem ganha com isso é Codó, é o esporte, é a juventude de Codó sendo transformada através do esporte. Viva o esporte, esporte é vida, e Codó respira esporte.
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5: 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Atletas de Codó denunciam falta de apoio da prefeitura para a competição nacional de ciclismo. E aí, irmão, enquanto a gente tenta ajudar aqui, enquanto a gente está elogiando, batendo palmas, né, para a prefeitura, para o prefeito, aí lá vem outra coisa. Olha, três atletas de Codó foram convocados para representar o Maranhão na Copa das Federações de Ciclismo de 2026, competição nacional que será realizada no dia 21 de junho em Brasília. Apesar da conquista e da oportunidade de levar o nome da cidade de Codó para um evento de expressão nacional, os ciclistas afirmam enfrentar dificuldades para conseguir apoio do poder público municipal. Mas aí é para o prefeito ajudar. Não custa nada pagar uma passagem de ida e volta, aliás, duas passagens. São apenas três atletas. Os atletas convocados são Joshua Simon Soares, Holanda Araújo, de 26 anos, José Ribamar Rodrigues Luz, de 19 anos, e Luan Lucas Oliveira, de 27 anos. Segundo eles, empresas patrocinadoras da iniciativa privada têm contribuído constantemente com os projetos esportivos desenvolvidos pelo grupo, mas o mesmo não acontece em relação às autoridades municipais. Quer dizer, as empresas vão lá, metem a mão no bolso, ajuda os atletas, tudinho direitinho, os ciclistas, mas quando chega na prefeitura esbarra.
6: Rapaz, tu sai de
5: praia, aí o prefeito não ajuda. Rapaz, não é o que estou dizendo, não. É a matéria aqui. É, infeliz. É a matéria aqui. Pois é. Aí desse jeito não vai. Como é que o esporte vai desse jeito? Né? O que que custa um prefeito patrocinar três atletas para ir bem aí no Distrito Federal? Bem aí. É? Meu irmão. É, a gente quer ajudar aqui o governo, mas quanto mais a gente luta, mais acontece essas coisas, rapaz. Não, tem dessa não. Olha, 14ª sessão ordinária, equipamentos de última geração chega ao HGM de Codó. Enquanto estão dizendo que o HGM não tem nada, não tem raio-x, não tem cibalena, não tem AS infantil. Tá chegando aqui, meu irmão. Equipamento de última geração que chega ao HGM. Eu quero saber que equipamentos são esses. Se o raio-x está lá, vai estar lá agora. O que que vai ter? Olha, durante a 14ª sessão ordinária da Câmara Municipal de Codó, os vereadores fizeram uso da tribuna para destacar os feitos e ações do Executivo realizando durante o mês de maio, como as homenagens e celebração alusivas às mães e a abertura dos jogos escolares. Tá aí. O vereador, que é da base aliada do governo, rapaz, mas só fala bem do governo. Só fala bem do governo. Aí a outra ala, que é da oposição, desce o cacete no governo. Como meu irmão. É assim mesmo, rapaz. O parlamento é assim. E o parlamento é bom porque é assim mesmo. Tem os de oposição, os de situação e tem os do centro. Pois é. Meus amigos, vamos a Brasília. Vamos a Brasília com a agência Rádio Web. Nordeste ganha cada vez mais relevância no ramo da inovação. É empreendedorismo. A reportagem é de Virgínia Alves. Acompanhe.
7: Startups vão dividir espaço com investidores e grandes empresas no Neon 2026, evento de inovação que acontece em junho, em Maceió. A programação inclui rodadas de negócios, mentorias, visitas técnicas e conexão entre empresas, empreendedores e fundos de investimento. A analista de inovação do Sebrae, Fernanda Zambon, destaca que o crescimento do evento acompanha o fortalecimento dos ecossistemas de inovação nordestinos.
8: Essa expectativa de reunir 15 mil participantes no Neon 2026, em Maceió, Alagoas, mostra que a inovação no Nordeste hoje vive um momento de força, amadurecimento e cada vez mais visibilidade. A região vem formando mais e mais startups, fortalecendo seus ecossistemas de inovação, ampliando as conexões entre empreendedores, parceiros, investidores também, governo e instituições. Então, quando um evento como o Neon chega nesse porte, mostra que já existe uma demanda real por inovação e que o Nordeste está ocupando um espaço cada vez mais relevante no cenário nacional.
7: Uma das startups que estará no evento é a Arco, empresa alagoana criada para automatizar o cálculo de comissões e metas de equipes comerciais. O CEO e fundador Rafael Ferreira conta que a ideia surgiu depois de perceber dificuldades enfrentadas por empresas que ainda faziam esse processo manualmente.
9: Que às vezes uma empresa passava 3-4 dias para fechar a folha de pagamento de comissionamento da sua equipe comercial, por não ter mecanismos de calcular isso de forma automática, né? A maioria usa várias planilhas e a gente está falando aqui de empresas que têm 30, 40 vendedores e são 10, 15 metas por vendedor. Então é algo que é muito difícil de você fazer esse cálculo na mão. Então a gente vê como solução para automatizar totalmente esse processo.
7: Segundo Rafael, a startup passou recentemente por uma rodada de investimento e o contato com investidores começou justamente em eventos voltados ao ecossistema de inovação. O Neon 2026 acontece entre os dias 9 e 13 de junho em Maceió, com programação voltada à inovação, tecnologia, negócios e desenvolvimento regional. Grupo Rádio Web 25 anos, áudio que amplifica conexões. Produção e reportagem, Virgínia Alves.
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5: 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Olha, já já, bloco da Espoliça, daqui um pouco, mas eu não sei, quem manda aqui é a nossa operadora de áudio, viu? Ela que vai dizer se a gente vem de polícia, vem de momento, projeto Codó Solidário, ela que vai dizer aqui, ela que tá mandando, ela que tá dizendo e ela que faz, meu amigo. É desse... É... Tá bom demais o programa Coisas do Povo, tá todo mundo ligado, todo mundo antenado. Olha, o nosso zap, você já sabe, é o 99984-1654-65. Aí você pode enviar sua mensagem de texto de voz e interagir conosco aqui com o nosso programa Coisas do Povo, a maior audiência do rádio, tá bom? Tá ligado assim? Pois é, já já tem Batista Peixoto aqui no programa Coisas do Povo. Já já você vai acompanhar as informações da Baixada Maranhense, direto da Baixada para o Coisas do Povo, nosso repórter Batista Peixoto, tá bom? Nós podemos ir de polícia ou não? Já, eita, rapaz. Pô, vamos lá. Vamos de polícia policial aqui no Coisas do Povo, o submundo do crime.
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5: Olha no polícia policial. Polícia prende homem suspeito de estupro de vulnerável. A Polícia Civil do Maranhão prendeu na manhã desta última quinta-feira, um homem de 23 anos, investigado pelo crime de estupro de vulnerável, contra um adolescente de 13 anos no município de Cantanhede, a cerca de 163 quilômetros de São Luís. Segundo informações da Delegacia de Polícia Civil de Cantanhede, a mãe da vítima procurou a unidade policial, relatou que a filha estava grávida do investigado e que ele mantinha um relacionamento com a adolescente sem o consentimento da família. As investigações apontaram que a gravidez ocorreu por volta do mês de julho de 2024. Tá aí, agora se lascou, tá rodado. E agora ele vai se ver lá preso. Pois é. É, taca, a turma pega ele lá dentro da cela. Ah, meu amigo, ele vai se lascar, ele vai se rodar, vai. A turma vão fritar ele lá. Tô avisando, eu aviso. Pois é. Olha, trio é preso suspeito de aplicar golpe do achadinho perto de bancos no Maranhão. Rapaz, mas o que tem de ladrão? Um homem de 44 anos e duas mulheres de 45 e 55 foram presos em flagrante na manhã da última quarta-feira, suspeito de aplicar golpes perto de agências bancárias em Caxias, no leste do Maranhão. Segundo a Guarda Municipal, o trio já vinha sendo monitorado pelas câmeras de segurança do município. As equipes identificaram o carro dos suspeitos assim que eles entraram na cidade e intensificaram as rondas no centro até localizá-los por volta das 10 horas. Tá aí. Isso é que é polícia, que trabalha com investigação. O carro entra, as câmeras já registram e aí eles ficam só de butuca, a polícia atrás, a guarda municipal. Aí quando eles se dão conta, a polícia já chegou junto. É? Chegou junto. Olha, com o grupo foram apreendidos 20 cartões bancários em nome de outras pessoas. R$ 2.840 em dinheiro vivo e um carro modelo Hyundai HB20. Aí foram presos, agora se arrebentaram, se lascaram. Eu acho é bom, viu? Eu acho é bom. Se arrebentaram. Vamos para a Baixada Maranhense. Vamos chamar o nosso Batista Peixoto, o nosso correspondente da Baixada do Búfalo, falando o que está ocorrendo, a violência campeia também na Baixada do Maranhão. Acompanhe.
6: Dois casos violentos foram registrados aqui na Baixada Maranhense nas últimas horas. Em São João Batista, um homem de 34 anos morreu com quase 10 tiros e em Bequimão, um jovem natural de Olinda Nova foi encontrado morto. De acordo com informações da Polícia Militar do Maranhão, o homicídio aconteceu por volta das 22 horas na rua São Jorge, no centro de São João Batista. A vítima, identificada como Genilson Ferreira Martins, foi encontrada caída ao solo, já sem sinais vitais e com diversas perfurações provocadas por disparos de arma de fogo. Próximo ao corpo, policiais encontraram vários estojos de munição calibre 9mm. Segundo o relatório da ocorrência, a guarnição do 36º BPM recebeu inicialmente informações sobre uma tentativa de homicídio no povoado Lagoa dos Peixes. Após deixar a vítima dessa primeira ocorrência no Hospital Municipal, os policiais receberam uma ligação anônima relatando um possível homicídio no centro da cidade. Ao chegarem no endereço informado, os militares confirmaram a veracidade da denúncia e realizaram o isolamento da área até a chegada da Polícia Civil do Maranhão e da equipe de perícia. Populares relataram que ouviram diversos disparos de arma de fogo e, ao saírem de suas residências, encontraram Genilson já sem vida. Nenhuma testemunha soube informar a identidade dos autores do crime. Um corpo foi encontrado nas proximidades de uma estrada de pissarra no povoado Barroso, zona rural de Bequimão. A vítima foi identificada como Vinícius Santos, que havia completado 18 anos na última sexta-feira. O jovem era natural de Olinda Nova do Maranhão e morava no povoado Queluz. Segundo informações de moradores, o corpo foi localizado por populares que acionaram imediatamente a polícia. Equipes das forças de segurança estiveram no local realizando os primeiros levantamentos. A morte causou grande comoção nas redes sociais e em escolas da região, que divulgaram notas de pesar lamentando o falecimento do jovem. As circunstâncias da morte ainda não foram oficialmente esclarecidas e o caso segue sob investigação da Polícia Civil do Maranhão. De Pinheiro, na Baixada Maranhense, Batista Peixoto.
5: É o Bloco das Polícias, você acompanhando as informações do livro da Capa Preta, aquele livro lá da Delegacia de Polícia Civil, tá bom? Olha, moto é tomada de assalto na Trizidela e criminoso abandona veículo roubado em Codó. Uma motocicleta foi tomada de assalto na manhã da última quarta-feira na região da Trizidela de Codó. Segundo informações de testemunhas, a vítima estava saindo de casa quando foi surpreendida por dois criminosos que chegaram em outra motocicleta. De acordo com o relato, um dos assaltantes estava armado, desceu do veículo e anunciou o assalto. Em seguida, os criminosos fugiram, levando a motocicleta da vítima, uma Honda Fan preta, placa NXM9159. Um detalhe que chamou a atenção foi o fato de os suspeitos abandonarem no local a motocicleta em que estavam. Segundo a polícia, o veículo deixado pelos criminosos havia sido roubado na cidade de Peritoró e estava em péssimo estado de conservação. Vieram só trocar uma pela outra. Senão essa aqui tá ruim, fica com essa aí. E nós vamos levando essa aqui que tá boa, a tua que está boa. Após o crime, uma equipe da Polícia Militar realizou diligências pela região na tentativa de localizar os assaltantes e recuperar a motocicleta roubada. Mas até o momento, ninguém foi preso e a moto da vítima ainda não foi encontrada. Não foi localizada, não foi recuperada. O Bloco das Polícias fica por aqui e volta em uma outra edição aqui do programa Coisas do Povo.
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5: 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Agora nós vamos para o Pitadinha de Religião ou a gente vai para o momento Projeto Codó Solidário? Vamos, pitadinha? Então vamos de pitadinha de religião.
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5: É hora da gente falar de religião. Pitadinha de religião rapidão pra você, né? E aí você, como é que está? Está lendo a Bíblia? Está orando? Está rezando? Está com o rosário? Está indo... Rosário, acho que é rosário, não é rosário. É rosário. Está com o rosário? Está indo à missa? Como é que está você? Está recebendo a hóstia? Está levando a oferta? Está levando a família para a igreja, para o templo? Como é que está você? Como é que está a sua fé? Ou você não ora mais, só é bebendo cachaça, o negócio tá esbandalhado. Como é que é, né? Como é que é sua vida na igreja, no templo, né? Olha, passando aqui para dizer para você que, olha, é uma matéria interessante. Olha, quem pula de igreja em igreja, não é de igreja, é de igreja, viu? Acho engraçado, né? Alguns chamam igreja, né? Vamos para igreja, né? Então, quem pula de igreja não frutifica. Cassiane critica a falta de raiz entre fiéis. Agora, eu discordo aqui da cantora Cassiane. Por que que eu discordo? Porque todas as denominações, elas fazem parte de uma grande religião chamada cristã. Religião cristã. Então, se você é, por exemplo, um adventista, ou é católico, ou é assembleiano, ou é batista, ou é da congregação cristã, ou é testemunho de Jeová, Quer dizer que você não pode sair para uma outra denominação porque isso não frutifica. Então, se você está aqui digamos, na denominação A, aí você não se identificou com aquela denominação. Eu vi uma criança dizer, olha, eu não gostei daquela igreja porque ali gritam demais e eu não gostei. O Monteirinho também falou que não gosta de igrejas que gritam demais, ele fica meio aturdoado. Então, ele tem que ficar ali todo o tempo, mesmo não gostando daquela instituição religiosa. Aí ele foi para as Testemunhas de Jeová, e lá ele amou, gostou demais das Testemunhas de Jeová. Então, de repente, alguém está nas Testemunhas de Jeová, não gostou. Aí, não, eu vou agora para a Universal. Eu vou para a Universal. Então, se lá, todas elas não têm Cristo, ou não? Uma tem Cristo, a outra não tem. Uma tem Jeová, a outra não tem. Como é que é? Então é um negócio, a Cassiane, eu acho que ela pisou na bola aí. Em entrevista, vamos aqui rapidão. Vamos aqui. A cantora e pastora Cassiane provocou uma reflexão profunda no meio cristão ao comentar sobre a rotatividade de membros entre igrejas locais. Quer dizer, em entrevista ao Dunamis Hangul, a artista destacou que a maturidade espiritual e a frutificação cristã está diretamente ligada à presença e à permanência em uma única casa. Mas, meu irmão, está errada demais. Quer dizer, você está na Universal. Rapaz, aqui, meu amigo, o negócio aqui pegou. Aqui os pastores só querem dinheiro toda hora. Eu vou para a Mundial do Poder de Deus. Aí chega lá o Valdemir Santiago pedindo a mesma coisa. Não vou ficar aqui não. Vou sair, eu vou para lá, para outra igreja. Eu conheço uma senhora que ela era católica. De católica, ela foi para a Universal. Ela foi para a Mundial do Poder de Deus. Lá ela não gostou, foi para a Universal, não gostou, e ela hoje está na Assembleia de Deus Missão. Daqui um dia ela pode não gostar, aí ela vai para o quê? Volta para a Igreja Católica, ou vai para uma igreja evangélica. Então isso, ele não frutifica, e ele fica andando de uma religião para outra, de denominação para outra. Aí ele não serve mais a Cristo, Cristo não gosta mais dele, é assim mesmo. Cassiane pisou na bola, no meu ponto de vista, ela pisou na bola. Mas vamos escutar um pastor falando aí sobre o dízimo, né? Que é um calcanhar de Aquiles de quase todas as denominações. Tem denominação aí que está fazendo o seguinte, a Assembleia de Deus é uma delas e tem outras. Se você não doar o dízimo, se você não der o dízimo, você não pode pregar na igreja, você não pode cantar, você não pode fazer nada. Tem umas aí que agora determinaram o seguinte, o ano tem 12 meses, então se o membro doar até 8 meses, ficar 4 sem, ele pode participar da liturgia da igreja, das coisas, atividade da igreja. Se ele der só 7 meses, ele não pode. É a determinação da igreja, dos caras, dos líderes da igreja. Isso está certo? Estou só perguntando. Deus aprova isso, não é? Então vamos escutar o que, que o rapaz, o pastor, fala sobre o dízimo. Acompanhe.
11: Falar sobre 20 verdades sobre os dízimos que a grande maioria dos cristãos não sabe. E boa parte dos pastores sabe, mas não é interessante para eles ensinar. Por isso as pessoas são enganadas com o dízimo. E você pode aprofundar em cada uma dessas 20. E você vai estudar e vai ver que é verdade. 1. Abraão não era dizimista. Mentira. Ele devolveu o dízimo uma única vez e nem foi do que ele produziu. 2. O dízimo nunca foi dinheiro. O dinheiro sempre existiu. Mas as pessoas devolviam o fruto da terra ou o animal. Ok? 3. Quem dava dízimo é só quem trabalhava com agropecuária. Quem trabalhava com gado e com agricultura. Nenhuma outra profissão não devolvia o dízimo. Qualquer profissão que você pensar, as pessoas não devolviam o dízimo. 4. As funções.
13: Se pede o dízimo, tinha que fazer o que está escrito lá para o que eles deveriam ser utilizados. O dízimo era para cuidar da família dos levitas, dos órfãos, dos necessitados, das viúvas e dos estrangeiros que viviam na cidade e não tinha como sobreviver. O dízimo era a única função, era essa. Se pedem o dízimo, ele tem que ser usado para isso, ok? Em quinto lugar, o Novo Testamento não fala de dízimo. Mateus 23, 23 é um puxão de orelhas que Jesus dá nos escribas e fariseus. Ele fala de 8 ais contra os escribas e fariseus, e um deles é esse. E Hebreus 7, do verso 4 em diante, leia lá para você ver. Aqueles que recebem o sacerdócio têm mandamento de recolher dos seus irmãos. Não tem mais o sacerdócio e não tem descendente de Abraão, ok? Sexto lugar, os apóstolos não recebiam dízimo. Sabe por quê? Porque o judeu só entregava dízimo para levita e os apóstolos não eram levitas. E quem entregava o dízimo não entregava para quem não era levita também. Então a igreja não recebia o dízimo, ok? Sétimo lugar, não era para sustentar o templo. O que sustentava o templo era o imposto do templo. Lembra daquela conversa de Jesus, Pedro, vai lá e pesca, pega a moeda e paga por mim, para você? Dízimo não, nunca foi para sustentar o templo. Oitavo, o dízimo é a aliança de Deus com Israel, não com a igreja. Aquelas bênçãos eram para o povo de Israel e as maldições, por não ser dizimista, era para os sacerdotes, nem era para a população. Nono, não existe barganha com Deus. Para Deus te abençoar, você tem que dar alguma coisa para ele. Se você não der, Deus não te abençoa, muito menos dinheiro. 10. A prioridade de Deus sempre foi pessoas, não lugares ou instituições. Então, se você vir uma pessoa passar necessidade, você acha mesmo que Deus prefere que você ajuda uma instituição, uma igreja, quatro paredes, ou que você ajude uma pessoa? Pois é. Em 11º lugar, não era a prática da igreja. A igreja não pedia dízimo. Muito menos oferta. Paulo pediu oferta uma única vez para ajudar a igreja de Jerusalém. Não tinha esse negócio, vamos recolher oferta todo o culto, não. Era algo voluntário. As pessoas vendiam as propriedades e bens e levavam o dinheiro e depositavam aos pés dos apóstolos. Mas pedir oferta, falar que o cristão tem que ser ofertante, isso não era a prática da igreja. 12º, os líderes não enriqueciam com as doações e eles também ajudavam. Eles também colocavam suas propriedades e bens para não deixar nenhum necessitado na igreja. Hoje, quanto mais você dizima e oferta, mais rico o líder fica. E ele mesmo não tira um centavo do bolso dele para ajudar. Ok? Então, 13º, pode ser para ajudar instituições também. Eu tenho que levar só na igreja? Não. Eu posso ajudar pessoas e instituições. Eu não tenho. Se eu tenho vontade, e posso, porque ninguém é obrigado. Ok? 14º, como as igrejas vão sobreviver sem os dízimos? Quem inventou, né? Quem inventou que dízimo é para sustentar a igreja, que se vire para sustentar, porque nunca foi. Nunca foi, daqui a pouco você vai entender um pouco mais. Então preste atenção, a igreja do Senhor, você inventou isso? Então se vira para sustentar a igreja, ok? 15º, a motivação errada. Por que as pessoas levam? Não é por amor a Deus, eles levam porque se eu não levar eu estou roubando o Senhor, estou debaixo de maldição. Se eu levar, eu vou receber bênçãos sem medidas. Se eu levar, eu vou poder fazer prova com Deus. Ele vai derramar. Eu vou poder repreender os gafanhotos. Motivação errada. Não é nada por barganha, por troca, ok? 16º, Malaquias é palavra de Deus para Israel, não para a igreja. Leia Malaquias capítulo 1, verso 1. Está explicando o que é o livro de Malaquias. Sentença de Deus contra Israel. A igreja nem existia. E o capítulo 3, o famoso capítulo do dízimo, o verso 6 diz o seguinte: eu, o Senhor, não mudo. Por isso, vós, filhos de Jacó, não sois consumidos. Você é de Naftali, de Zebulon, de Judá, de qual? Dos filhos de Israel. Ok? 17º, as promessas não funcionam. A grande maioria das pessoas que é dizimista e ofertante não vê essas bênçãos sem medida chegando, não vê nada disso aí. 18º, em Israel não se devolve dízimo hoje em dia, ok? Porque, primeiro, não existe o sacerdote. 2, não existe o templo. E eles levavam no templo, na casa do tesouro. há 2 anos.
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5: Vamos a Brasília com a Agência Rádio Web. A informação chegando aqui no programa Coisas do Povo em tempo real. Urgente, Estados Unidos vão classificar PCC e Comando Vermelho como terroristas. A reportagem é de Alan Barbosa. Acompanhe.
16: O senador e candidato à presidência da República, Flávio Bolsonaro, conseguiu o que o governo Lula articulou para não acontecer. Os Estados Unidos anunciaram nesta quinta-feira que vão classificar o Comando Vermelho e o PCC como organizações terroristas. A decisão abre caminho para uma invasão estadunidense no Brasil, ferindo frontalmente a soberania nacional. O anúncio acontece um dia após Flávio Bolsonaro se encontrar com o secretário de Estado Marco Rubio nos Estados Unidos. Para o advogado e analista político Melilo Diniz, a medida abre caminho para pressões externas na política brasileira.
17: E quando se amplia demais o conceito de terrorismo, exige sempre o risco de banalização jurídica e até de utilização política futura desse enquadramento que pode voltar, inclusive, contra a população brasileira. Democracias maduras precisam combater o crime organizado com firmeza, mas também com precisão conceitual, porque no mundo do direito, especialmente em temas de segurança, palavras têm consequências muito concretas. E jogar isso no colo dos Estados Unidos, um país que caminha francamente para reduzir cada vez mais a sua democracia, especialmente sob Donald Trump, não é somente um erro, é muito mais, é a tentativa de vender água barrenta como água profunda.
16: A defesa da soberania nacional tem sido defendida pelo presidente Lula desde as tentativas frustradas de Eduardo Bolsonaro de fazer o que o irmão presidenciável conseguiu agora. Em encontro na Casa Branca, Lula e Trump conversaram sobre o tema. O presidente brasileiro apontou que armas pesadas usadas pelo crime organizado no Brasil são de origem estadunidense. Diniz explica que a legislação brasileira trata os crimes de terrorismo e de organizações criminosas de formas distintas.
17: O terrorismo no direito internacional e na legislação comparada normalmente envolve motivação política, ideológica, religiosa ou de intimidação institucional do Estado e da sociedade. Já as organizações criminosas têm outra finalidade essencialmente econômica. O que é? Lucro, mercado ilegal e controle territorial para exploração financeira. Uma facção pode ser extremamente violenta, mas isso não a transforma automaticamente em grupo terrorista. Misturar os conceitos gera distorções jurídicas importantes e é um pouco a infância do debate político quando o desafio é exatamente a violência e a segurança pública.
16: A medida começa a valer a partir do dia 5 de junho. Em uma rede social, Rubio informou que o governo Trump continuará usando todas as ferramentas disponíveis para proteger os interesses de segurança nacional deles. Em comunicado, os Estados Unidos afirmaram que as facções brasileiras serão nomeadas como terroristas globais especialmente designados e organizações terroristas estrangeiras. Agência Rádio Web de Brasília, Alan Barbosa.

0: Olá você, todo mundo ligado aqui no programa Coisas do Povo, aqui na Lemos FM, a maior audiência do rádio. Olha, Paulo Marinho Júnior foi o único deputado do Maranhão a votar contra o fim da escala 6x1. Olha, isso tem dado um abacaxi, uma confusão em Brasília. E o deputado Paulo Marinho Júnior, que tem base política na cidade de Caxias, foi o único parlamentar do Maranhão a votar contra a proposta que prevê o fim da escala de trabalho 6x1 no Brasil. A votação ocorreu na Câmara dos Deputados nesta semana e terminou com a ampla maioria favorável ao texto. E ele votou contra. De acordo com o levantamento político... De acordo com o levantamento publicado pela a Carta Capital, apenas 22 deputados votaram contra a proposta em primeiro turno, enquanto 472 parlamentares se posicionaram a favor da medida. Entre todos os deputados federais maranhenses, Paulo Marinho Júnior foi o único a integrar o grupo contrário ao fim da jornada 6x1, modelo em que o trabalhador atua durante 6 dias... consecutivos para ter apenas um dia de descanso. A proposta busca reduzir a carga semanal de trabalho e garantir mais qualidade de vida aos trabalhadores brasileiros. O debate ganhou força nos últimos meses após mobilização nas redes sociais e pressão de movimentos trabalhistas em todo o país. O voto do deputado de Caxias chamou a atenção justamente por isolá-lo dentro da bancada maranhense na Câmara Federal, enquanto os demais parlamentares do estado votaram favoráveis à mudança. Paulo Marinho Júnior seguiu na contramão da maioria. Olha, muitas vezes você paga um preço caro. A maioria, a manada toda vai para um lado. Todos os bois que saem do curral vão para um lado. Aí tem um boi que vai para o outro lado. Não estou chamando aqui o Paulo Marinho Júnior, deputado, de boi. Não é isso. Não é isso. Eu não estou chamando ele de chifrudo. Mas o que eu quero dizer é que ele votou contrário à maioria. E muitas vezes quem vota contra a maioria está certo e a maioria está errada. Eu não estou dizendo aqui que a maioria errou. Não é isso. Mas o Paulo Marinho foi o único do Maranhão que não foi com a maioria. Tá aí. Exemplo, que esteja certo ou que esteja errado, mas ele foi macho, muito macho, para poder aguentar. Para poder aguentar a pressão. Todo mundo vai para um lado e ele vai para o outro. Né? Mas, minha amiga, eu não tô caçando. Quem caçou problema foi lá o Paulo Marinho, que votou contra os outros lá. Não foi eu, não. Pois é. 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
0: 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Olha a notícia boa, novo ginásio poliesportivo é entregue à comunidade do Nova Jerusalém. É um trabalho do governo Fé Trabalho e Futuro, tá bom? A informação chegando aqui. A cidade de Codó deu mais um importante passo no fortalecimento da educação e do esporte na noite da última terça-feira, com a inauguração do novo ginásio poliesportivo do bairro Nova Jerusalém. Tomara que ele não seja depredado, porque o outro arrebentaram tudo, derrubaram tudo, estraçalharam o ginásio. A verdade é essa. Vamos botar vigias. Mas eu acho que a própria comunidade deveria cuidar do ginásio, não é? Se deixasse o ginásio lá sem vigia, que a própria comunidade cuidasse, porque é um bem, é um patrimônio da comunidade. Mas tem que gastar com vigia 24 horas, porque senão acabam tudo logo, logo, logo. Não é? Olha, a solenidade aconteceu na própria comunidade e reuniu gestores escolares, professores, servidores, estudantes, pais responsáveis e diversas autoridades municipais. Está aí palmas para o governo Fé Trabalho Futuro, que fez uma obra bonita, tá tudo prontinho, os meninos jogaram, muita gente na arquibancada, festa no bairro Nova Jerusalém. Mais uma praça esportiva. Olha, daqui um pouco tem polícia, prende homem suspeito de estupro de vulnerável. Eu não sei, isso aqui, aquele negócio de ladrão que rouba ladrão tem que perder a mão? Eu acho que o estuprador teria que perder o órgão genital. Eu sou radical. Teria que perder o órgão genital. Tu não sabe, infeliz, que tu não pode estuprar nem a mulher mesmo. É a mulher, porque a medida em que o homem coabita com uma mulher sem a permissão dela, caracteriza estupro. Imagine com criança, rapaz, com adolescente. Meu irmão, já no bloco das polícias você vai acompanhar as informações aqui no programa Coisas do Povo. Mas vamos chamar a agência Rádio Web, tá todo mundo ligado aqui no programa Coisas do Povo. Trabalho. A reportagem é de Norberto Notari, escala 6x1, o que prevê o texto aprovado na Câmara. Você vai acompanhar agora, foi exatamente esse embrólio aí que o vereador Paulo Marinho Júnior não votou, votou contra. Vamos lá, vamos acompanhar a matéria com Norberto Notari, acompanhe.
2: A PEC que ganhou muito destaque nas últimas semanas e foi aprovada na quarta-feira na Câmara, terá impacto direto na vida do trabalhador. A proposta de redução da jornada de trabalho que, de quebra, acaba com a chamada escala 6x1. A medida vai para o Senado e, se aprovada, altera a Constituição Federal no trecho sobre direitos e garantias fundamentais. A mudança prevê que a duração do trabalho não será superior a 8 horas diárias e 40 horas semanais. O artigo prevê exceções ao permitir compensações de horários e a redução da jornada conforme acordo ou convenção coletiva de trabalho. Mas quem dá mais detalhes é o professor de economia Adalmiro Marchetti.
3: A principal mudança é a redução da jornada de trabalho semanal de 44 horas para 40 horas, com a garantia de 2 dias de descanso remunerado por semana, sem redução salarial. A regra geral passa a ser a jornada de trabalho 5x2, aí pode haver outros formatos, desde que negociados coletivamente. O modelo de escala 6x1, as pessoas trabalhavam 6 dias e descansavam 1, deixa de ser aplicado. Vai ter um período de transição que ocorre em 2 etapas.
2: O tema sempre dividiu e divide economistas e representantes do setor produtivo. Estudos de confederações empresariais apontam o risco de aumento de custos para as empresas, pressão sobre a inflação e até a queda no produto interno bruto, o nosso PIB. Já análises da Unicamp e do Instituto de Pesquisa Econômica Aplicada, o IPEA, indicam impactos mais limitados na economia e alguns estudos sugerem que setores seriam mais afetados, mas também apontam potencial de geração de vagas e crescimento do consumo. A socióloga e professora de Ciências Sociais e do Consumo da ESPM, Carla Globo, aponta benefícios para os dois lados.
4: Eu acredito que a médio prazo, inclusive para o sistema produtivo, será melhor, né? Porque esse trabalhador vai poder se dedicar ao descanso, ao lazer, voltar com as baterias recarregadas para a semana de trabalho, né? Então, acho que isso pode, inclusive, eu sei, né, que houve um forte lobby, sobretudo da bancada mais patronal, né, contrária ao projeto, mas eu acho que a médio prazo isso pode ser bastante interessante, inclusive para o sistema produtivo.
2: Já o professor de economia Alexandre Chaia entende que a medida deve ser vista com cautela.
5: Desde a indústria, que muito provavelmente vai absorver isso, porque já é um esquema de trabalho que tem folga de 2 vezes e que vai aceitar sem problema, e a redução talvez da carga de trabalho com a colocação de inteligência artificial, com a criação de mais robôs, talvez ela seja substituída essa hora, essas 2 horas, ou as 4 horas de diminuição, ela não vai impactar tanto porque é só uma questão de colocação de mais tecnologia. Agora, tem setores como varejo, comércio, shopping, que no Brasil fica aberto 7 dias por semana e o cara tem que trabalhar, que você vai acabar tendo impacto de ter que contratar mais gente.
6: No Brasil, algumas empresas já adotam a escala 5x2 e até quem optou por reduzir ainda mais e dar 3 dias de folga garante que está mais satisfeito, como é o caso da empresária Isabela Raposeiras.
7: Com a escala 4x3, a gente conseguiu reduzir o indicador de mão de obra. Por quê? Porque a galera aumentou a produtividade, a galera trabalha mais descansada, mais ágil, mais gentil também com o cliente e erra menos. Então, a gente vende mais. Nosso faturamento subiu 35% em 2025 e a gente implantou a escala em julho.
6: O economista César Bergo faz coro ao professor Alexandre Chaia quando diz que o setor vai ser o fiel da balança quando a gente fala de resultados.
8: Não temos dúvidas, né, que o impacto econômico vai se dar naquelas atividades que têm um uso mais intensivo de mão de obra. A gente podia citar a área da saúde, a área da segurança, as pequenas empresas, o comércio em geral. Isso vai ter que ter uma boa adaptação. Primeiro que os impostos não foram reduzidos, os encargos trabalhistas também. Hoje os encargos trabalhistas no Brasil são muito elevados, né? E essas mudanças todas, esses penduricalhos que foram aprovados na lei, vai implicar aumento de custo também. Então, obviamente, você vai ter repasse para os produtos.
6: Importante lembrar que há 100 anos, o fundador da Ford, Henry Ford, foi pioneiro na escala de trabalho 5x2, com 40 horas de jornada de trabalho em um projeto considerado bem-sucedido. Agência Rádio Web, produção e reportagem, Norberto Notari.
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0: 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Meus amigos, olha a informação chegando aqui no Coisas do Povo, sem perda de tempo, tá todo mundo ligado, já já nós vamos ter o Pitadinha de Religião. Olha, a equipe da SEMA de Codó esteve lá em São Luís do Maranhão, vamos acompanhar, falando aqui de meio ambiente e você acompanhando tudo aqui no programa Coisas do Povo, a maior audiência do rádio. Tá todo mundo ligado na Lemos FM, programa que já conquistou os ouvintes de todo o Brasil, especialmente do Maranhão e de Codó. Olha, a equipe da SEMAN de Codó participa de oficina estadual da iniciativa Adapta Cidades em São Luís do Maranhão. Tá aí o secretário de Meio Ambiente, Ferdinando Rocha. Vamos lá, a Secretaria Municipal de Meio Ambiente, a SEMAN, segue consolidando sua atuação técnica e científica no cenário ambiental maranhense. O município foi oficialmente convocado pela Secretaria de Estado do Meio Ambiente e Recursos Naturais do Maranhão para participar da oficina estadual da iniciativa Adapta Cidades. Importante programa voltado ao fortalecimento das políticas públicas e de adaptação às mudanças climáticas. Codó integra o seleto grupo dos 10 municípios prioritários do Maranhão, convidados para participar da iniciativa. Ao lado das cidades estratégicas como São Luís, Imperatriz e Bacabal, a convocação demonstra o reconhecimento estadual ao trabalho técnico desenvolvido pela equipe da Secretaria Municipal de Meio Ambiente de Codó, que vem ampliando sua capacidade de planejamento, produção de dados ambientais e transparências públicas e qualificação profissional. Então, parabéns, palmas aí para a Secretaria de Meio Ambiente de Codó. que o Ferdinando Rocha não fique só nessa coisa. E quando o prefeito for desmatar, quando o prefeito for cortar, como empresário, como prefeito, a secretaria entra em ação. Diz, olha, você me indicou aqui para me ser o secretário de meio ambiente, eu tenho que fazer o meu papel aqui como secretário. Você está fazendo a coisa errada, cortando as árvores na Praça da Bandeira, na Avenida Duque Caxias e em outros lugares também. Então, é para o secretário se portar como um verdadeiro secretário de meio ambiente, defensor do meio ambiente. Não é só ir para lá e receber os 12 mil reais e fazer vista grossa e deixar o prefeito, deixar latifundiários, desmatar tudo aí, derrubar palmeiras, derrubar caatinga, derrubar aí a massa, as matas ciliares. Não pode. Mas mesmo assim eu parabenizo aí ao Ferdinando Rocha, secretário de meio ambiente do município de Codó. Bom, nós podemos chamar aí agora Projeto Codó Solidário, nós podemos chamar Pitadinha de Religião ou Bloco da Espoliça, né? Ou Daniel Souza com a reportagem aí. Você que escolhe. Nós vamos Daniel Souza? Pois não? Então vamos acompanhar Daniel Souza, o nosso repórter, falando mais do governo Fé, Trabalho e Futuro aqui no programa Coisas do Povo. Acompanhe.

0: ex-ministro Fufuca, rapidinho aqui, deputado federal, ex-ministro, presidente Lula, falando da alegria e satisfação de estar na cidade de Codó, na abertura da 35ª edição dos Jogos Escolares.
1: Sim, muita alegria poder estar em Codó, prestigiando a abertura dos maiores Jogos Escolares.
0: 35ª edição dos Jogos Escolares.
1: Sim, muita alegria poder estar em Codó, prestigiando a abertura.

0: que cada vez mais aumenta, cada vez mais cresce, entre eu, o deputado Francisco Najib, o deputado Chiquinho, a gente vai continuar sempre avançando, crescendo, trazendo ganhos em todas as áreas. Qualquer cidade grande merece o respeito e a consideração de qualquer político que vem aqui.
1: Secretário de Educação, satisfeito com a grande abertura, superou a expectativa.
2: Tá aí o pontapé inicial, bem feito, bonito, confortável, que incentiva as crianças a competirem mais e cada vez melhor. Teremos aí, Danielzão, muita notícia pela frente, porque esses meninos vão brilhar muito. São mais de 4.600 competições pela frente. Tá preparado, Danielzinho?
1: Com certeza, e Codó só tem a ganhar, porque Codó não deixou a desejar. Saímos na frente, estamos na frente.
2: Bacana demais, eu quero agradecer aqui, aproveitar, agradecer a toda a imprensa, esportiva, blogs, a todos os influenciadores e a vocês, repórteres, que estão aqui cobrindo, transmitindo a informação, para que a gente possa levar tranquilidade para as famílias.
1: Prefeito, que você falando dessa grande festa dos Jogos Escolares?
3: Da juventude. Vejo o entusiasmo do esporte, que o esporte é vida, esporte é tudo na vida. No ano passado foi um show, a minha primeiro ano de mandato. Esse segundo ano não vai ser diferente, certo? Estamos preparados, são mais de 4 mil jovens, certo? Que vai fazer parte desse grande momento, onde nós queremos aqui parabenizar a juventude de Codó. Dizer para a juventude de Codó o carinho e o amor que eu tenho por essa juventude. Essa juventude que acreditou e acredita no prefeito Chiquinho FC. E o Chiquinho FC, sem dúvida nenhuma, tem feito de tudo para cuidar bem das nossas criancinhas, para cuidar bem do futuro de nossa cidade, que são a juventude. Nós temos que preparar essa juventude para o tempo amanhã, muito concorrido. E a nossa responsabilidade, junto com a Secretaria de Educação, junto com todos os professores, que nós também temos um carinho muito grande, eu quero parabenizar todos vocês. Quero parabenizar a todos os papais, a todas as mamães que estão aqui com seus filhinhos, com certeza, com muito orgulho do seu filho fazer parte desse grande momento dessa festa. Portanto, minha gente, agradeço a Deus. O nosso trabalho tem que continuar, porque eu sempre digo que essa é a verdadeira nossa pegada.
1: Secretário de Esporte, Nilson da Gabriela, satisfeito com essa grande abertura, um momento memorável para o Jogo.
4: É isso aí, Daniel. Agradecer a Deus em primeiro lugar e parabenizar a todos os codoenses por ter escolhido o prefeito Chiquinho FC como gestor de Codó, que está transformando a educação junto com o esporte e essa parceria. Quero aqui agradecer a todas as secretarias envolvidas, a Secretaria de Infraestrutura, a Secretaria de Cultura, ao gabinete, a toda a imprensa aqui presente fazendo parte dessa história dos segundos Jogos Escolares da gestão do prefeito Chiquinho. O prefeito do esporte, deputado Najib, presente através de chamada de vídeo, o ex-deputado Zito Rolim, a primeira-dama, dona Terezinha Buzar, Cíntia Rolim, vice-prefeita, e do nosso ministro do esporte, ex-ministro deputado federal, Fufuca. Quem ganha com isso é Codó, é o esporte, é a juventude de Codó sendo transformada através do esporte. Viva o esporte, esporte é vida, e Codó respira esporte.
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6: 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Atletas de Codó denunciam falta de apoio da prefeitura para a competição nacional de ciclismo. E aí, irmão, enquanto a gente tenta ajudar aqui, enquanto a gente está elogiando, batendo palmas, né, para a prefeitura, para o prefeito, aí lá vem outra coisa. Olha, três atletas de Codó foram convocados para representar o Maranhão na Copa das Federações de Ciclismo de 2026, competição nacional que será realizada no dia 21 de junho em Brasília.

0: Apesar da conquista e da oportunidade de levar o nome da cidade de Codó para um evento de expressão nacional, os ciclistas afirmam enfrentar dificuldades para conseguir apoio do poder público municipal. Mas aí é para o prefeito ajudar. Não custa nada pagar uma passagem de ida e volta, aliás, duas passagens. São apenas 3 atletas. Os atletas convocados são Joshua Simon Soares, Holanda Araújo, de 26 anos, José Ribamar Rodrigues Luz, de 19 anos, e Luan Lucas Oliveira, de 27 anos. Segundo eles, empresas patrocinadoras da iniciativa privada têm contribuído constantemente com os projetos esportivos desenvolvidos pelo grupo, mas o mesmo não acontece em relação às autoridades municipais. Quer dizer, as empresas vão lá, metem a mão no bolso, ajuda os atletas, tudinho direitinho, os ciclistas, mas quando chega na prefeitura esbarra.
1: Rapaz, tu sai de
0: praia, aí o prefeito não ajuda. Rapaz, não é o que estou dizendo, não. É a matéria aqui. É, infeliz. É a matéria aqui. Pois é. Aí desse jeito não vai. Como é que o esporte vai desse jeito? Né? O que que custa um prefeito patrocinar 3 atletas para ir bem aí no Distrito Federal? Bem aí! É? Meu irmão! É, a gente quer ajudar aqui o governo, mas quanto mais a gente luta, mais acontece essas coisas, rapaz. Não, tem dessa não. Olha, 14ª sessão ordinária, equipamentos de última geração chega ao HGM de Codó. Enquanto estão dizendo que o HGM não tem nada, não tem raio-x, não tem cibalena, não tem AS infantil. Tá chegando aqui, meu irmão. Equipamento de última geração que chega ao HGM. Eu quero saber que equipamentos são esses. Se o raio-x está lá, vai estar lá agora. O que que vai ter? Olha, durante a 14ª sessão ordinária da Câmara Municipal de Codó, os vereadores fizeram uso da tribuna para destacar os feitos e ações do Executivo realizando durante o mês de maio, como as homenagens e celebração alusivas às mães e a abertura dos jogos escolares. Tá aí. O vereador, que é da base aliada do governo, rapaz, mas só fala bem do governo. Só fala bem do governo. Aí a outra ala, que é da oposição, desce o cacete no governo. Como meu irmão. É assim mesmo, rapaz. O parlamento é assim. E o parlamento é bom porque é assim mesmo. Tem os de oposição, os de situação e tem os do centro. Pois é. Meus amigos, vamos a Brasília. Vamos a Brasília com a agência Rádio Web. Nordeste ganha cada vez mais relevância no ramo da inovação. É empreendedorismo. A reportagem é de Virgínia Alves. Acompanhe.
2: Startups vão dividir espaço com investidores e grandes empresas no Neon 2026, evento de inovação que acontece em junho em Maceió. A programação inclui rodadas de negócios, mentorias, visitas técnicas e conexão entre empresas, empreendedores e fundos de investimento. A analista de inovação do Sebrae, Fernanda Zambon, destaca que o crescimento do evento acompanha o fortalecimento dos ecossistemas de inovação nordestinos.
3: Essa expectativa de reunir 15 mil participantes no Neon 2026, em Maceió, Alagoas, mostra que a inovação no Nordeste hoje vive um momento de força, amadurecimento e cada vez mais visibilidade. A região vem formando mais e mais startups, fortalecendo seus ecossistemas de inovação, ampliando as conexões entre empreendedores, parceiros, investidores também, governo e instituições. Então, quando um evento como o Neon chega nesse porte, mostra que já existe uma demanda real por inovação e que o Nordeste está ocupando um espaço cada vez mais relevante no cenário nacional.
2: Uma das startups que estará no evento é a Arco, empresa alagoana criada para automatizar o cálculo de comissões e metas de equipes comerciais. O CEO e fundador Rafael Ferreira conta que a ideia surgiu depois de perceber dificuldades enfrentadas por empresas que ainda faziam esse processo manualmente.
1: que às vezes uma empresa passava 3, 4 dias para fechar a folha de pagamento de comissionamento da sua equipe comercial, por não ter mecanismos de calcular isso de forma automática, né? A maioria usa várias planilhas e a gente está falando aqui de empresas que têm 30, 40 vendedores e são 10, 15 metas por vendedor. Então é algo que é muito difícil de você fazer esse cálculo na mão. Então a gente vê como solução para automatizar totalmente esse processo.
2: Segundo Rafael, a startup passou recentemente por uma rodada de investimento e o contato com investidores começou justamente em eventos voltados ao ecossistema de inovação. O Neon 2026 acontece entre os dias 9 e 13 de junho, em Maceió, com programação voltada à inovação, tecnologia, negócios e desenvolvimento regional. Grupo Rádio Web 25 anos, áudio que amplifica conexões. Produção e reportagem, Virgínia Alves.
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0: 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Olha, já, bloco da Espolícia. Daqui um pouco, mas eu não sei. Quem manda aqui é a nossa operadora de áudio, viu? Ela que vai dizer se a gente vem de polícia, vem de momento, projeto Codó Solidário. Ela que vai dizer aqui. Ela que tá mandando. Ela que tá dizendo e ela que faz, meu amigo. É desse égua. Tá bom demais o programa Coisas do Povo. Tá todo mundo ligado, todo mundo antenado. Olha, o nosso zap, você já sabe, é o 99 84 16 5465. Aí você pode enviar sua mensagem de texto ou de voz e interagir conosco aqui com o nosso programa Coisas do Povo, a maior audiência do rádio, tá bom? Tá ligado assim? Pois é, já tem Batista Peixoto aqui no programa Coisas do Povo. Já você vai acompanhar as informações da Baixada Maranhense, direto da Baixada para o Coisas do Povo, nosso repórter Batista Peixoto, tá bom? Nós podemos ir de polícia ou não? Eita, rapaz. Pô, vamos lá. Vamos de polícia policial aqui no Coisas do Povo, o submundo do crime.
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0: Olha no polícia policial. Polícia prende homem suspeito de estupro de vulnerável. A Polícia Civil do Maranhão prendeu na manhã desta última quinta-feira, um homem de 23 anos investigado pelo crime de estupro de vulnerável contra um adolescente de 13 anos no município de Cantanhede, a cerca de 163 quilômetros de São Luís. Segundo informações da Delegacia de Polícia Civil de Cantanhede, a mãe da vítima procurou a unidade policial, relatou que a filha estava grávida do investigado e que ele mantinha um relacionamento com a adolescente sem o consentimento da família. As investigações apontaram que a gravidez ocorreu por volta do mês de julho de 2024. Tá aí, agora se lascou, tá rodado. E agora ele vai se ver lá preso. Pois é. Taca, a turma pega ele lá dentro da cela. Ah, meu amigo, ele vai se lascar, vai se rodar, vai. A turma vão fritar ele lá. Tô avisando, eu aviso. Pois é. Olha, trio é preso suspeito de aplicar golpe do achadinho perto de bancos no Maranhão. Rapaz, mas o que tem de ladrão? Um homem de 44 anos e duas mulheres de 45 e 55 foram presos em flagrante na manhã da última quarta-feira, suspeito de aplicar golpes perto de agências bancárias em Caxias, no leste do Maranhão. Segundo a Guarda Municipal, o trio já vinha sendo monitorado pelas câmeras de segurança do município. As equipes identificaram o carro dos suspeitos assim que eles entraram na cidade e intensificaram as rondas no centro até localizá-los por volta das 10 horas. Tá aí. Isso é que é polícia, que trabalha com investigação. O carro entra, as câmeras já registram e aí eles ficam só de butuca, a polícia atrás, a guarda municipal. Aí quando eles se dão conta, a polícia já chegou junto. É? Chegou junto. Olha, com o grupo foram apreendidos 20 cartões bancários em nome de outras pessoas, R$ 2.840 em dinheiro vivo e um carro modelo Hyundai HB20. Aí foram presos, agora se arrebentaram, se lascaram. Eu acho é bom, viu? Eu acho é bom. Se arrebentaram. Vamos para a Baixada Maranhense. Vamos chamar o nosso Batista Peixoto, o nosso correspondente da Baixada do Búfalo, falando o que está ocorrendo, a violência campeia também na Baixada do Maranhão. Acompanhe.
5: Dois casos violentos foram registrados aqui na Baixada Maranhense nas últimas horas. Em São João Batista, um homem de 34 anos morreu com quase 10 tiros e em Bequimão, um jovem natural de Olinda Nova foi encontrado morto. De acordo com informações da Polícia Militar do Maranhão, o homicídio aconteceu por volta das 22 horas na rua São Jorge, no centro de São João Batista. A vítima, identificada como Genilson Ferreira Martins, foi encontrada caída ao solo, já sem sinais vitais e com diversas perfurações provocadas por disparos de arma de fogo. Próximo ao corpo, policiais encontraram vários estojos de munição calibre 9mm. Segundo o relatório da ocorrência, a guarnição do 36º BPM recebeu inicialmente informações sobre uma tentativa de homicídio no povoado Lagoa dos Peixes. Após deixar a vítima dessa primeira ocorrência no Hospital Municipal, os policiais receberam uma ligação anônima relatando um possível homicídio no centro da cidade. Ao chegarem no endereço informado, os militares confirmaram a veracidade da denúncia e realizaram o isolamento da área até a chegada da Polícia Civil do Maranhão e da equipe de perícia. Populares relataram que ouviram diversos disparos de arma de fogo e, ao saírem de suas residências, encontraram Genilson já sem vida. Nenhuma testemunha soube informar a identidade dos autores do crime. Um corpo foi encontrado nas proximidades de uma estrada de pissarra no povoado Barroso, zona rural de Bequimão. A vítima foi identificada como Vinícius Santos, que havia completado 18 anos na última sexta-feira. O jovem era natural de Olinda Nova do Maranhão e morava no povoado Queluz. Segundo informações de moradores, o corpo foi localizado por populares que acionaram imediatamente a polícia. Equipes das forças de segurança estiveram no local realizando os primeiros levantamentos. A morte causou grande comoção nas redes sociais e em escolas da região, que divulgaram notas de pesar lamentando o falecimento do jovem. As circunstâncias da morte ainda não foram oficialmente esclarecidas e o caso segue sob investigação da Polícia Civil do Maranhão. De Pinheiro, na Baixada Maranhense, Batista Peixoto.
0: É o Bloco das Polícias, você acompanhando as informações do livro da Capa Preta, aquele livro lá da Delegacia de Polícia Civil, tá bom? Olha, moto é tomada de assalto na Trizidela e criminoso abandona veículo roubado em Codó. Uma motocicleta foi tomada de assalto na manhã da última quarta-feira na região da Triste Delém de Codó. Segundo informações de testemunhas, a vítima estava saindo de casa quando foi surpreendida por dois criminosos que chegaram em outra motocicleta. De acordo com o relato, um dos assaltantes estava armado, desceu do veículo e anunciou o assalto. Em seguida, os criminosos fugiram, levando a motocicleta da vítima, uma Honda Fan preta, placa NXM9159. Um detalhe que chamou a atenção foi o fato de os suspeitos abandonarem no local a motocicleta em que estavam. Segundo a polícia, o veículo deixado pelos criminosos havia sido roubado na cidade de Peritoró e estava em péssimo estado de conservação. Vieram só trocar uma pela outra. Senão essa aqui tá ruim, fica com essa aí. E nós vamos levando essa aqui que tá boa, a tua que está boa. Após o crime, uma equipe da Polícia Militar realizou diligências pela região na tentativa de localizar os assaltantes e recuperar a motocicleta roubada. Mas até o momento, ninguém foi preso e a moto da vítima ainda não foi encontrada. Não foi localizada, não foi recuperada. O Bloco das Polícias fica por aqui e volta em uma outra edição aqui do programa Coisas do Povo.
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0: 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Agora nós vamos para o Pitadinha de Religião ou a gente vai para o momento Projeto Codó Solidário? Vamos, pitadinha? Então vamos de pitadinha de religião.
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0: É hora da gente falar de religião, pitadinha de religião, rapidão pra você, né? E aí você, como é que está? Está lendo a Bíblia? Está orando? Está rezando? Está com o rosário? Está indo... Rosário, acho que é rosário, não é rosário. É rosário. Está com o rosário? Está indo à missa? Como é que está você? Está recebendo a hóstia? Está levando a oferta? Está levando a família para a igreja, para o templo? Como é que está você? Como é que está a sua fé? Ou você não ora mais, só é bebendo cachaça, o negócio tá esbandalhado. Como é que é, né? Como é que é a sua vida na igreja, no templo, né? Olha, passando aqui para dizer para você que, olha, é uma matéria interessante. Olha, quem pula de igreja em igreja, Não é de igreja, é de igreja, viu? Acho engraçado, né? Algo chama igreja, né? Vamos para igreja, né? Então, quem pula de igreja não frutifica. Cassiane critica a falta de raiz entre fiéis. Agora, eu discordo aqui da cantora Cassiane. Por que que eu discordo? Porque todas as denominações, elas fazem parte de uma grande religião chamada cristã, religião cristã. Então, se você é, por exemplo, um adventista, ou é católico, ou é assembleiano, ou é batista, ou é da congregação cristã, ou é testemunha de Jeová, quer dizer que você não pode sair para uma outra denominação, porque isso não frutifica. Então, se você... se você está aqui na digamos, na denominação A, aí você não se identificou com aquela denominação. Eu vi uma criança dizer, olha, eu não gostei daquela igreja porque ali gritam demais, e eu não gostei. O Monteirinho também falou que não gosta de igrejas que gritam demais, ele fica meio aturdoado. Então, ele tem que ficar ali todo o tempo, mesmo não gostando daquela instituição religiosa. Aí ele foi para as testemunhas de Jeová e lá ele amou, gostou demais das testemunhas de Jeová. Então, de repente, alguém está nas testemunhas de Jeová, não gostou. Aí, não, eu vou agora é para a Universal. Eu vou para a Universal. Então, se lá todas elas não têm Cristo ou não. Uma tem Cristo, a outra não tem. Uma tem Jeová, a outra não tem. Como é que é? Então é um negócio, a Cassiane, eu acho que ela pisou na bola aí. Em entrevista, vamos aqui rapidão, vamos aqui. A cantora e pastora Cassiane provocou uma reflexão profunda no meio cristão ao comentar sobre a rotatividade de membros entre igrejas locais. Quer dizer, em entrevista ao Dunamis Hangul, deve ser, Dunamis Hangul, a artista destacou que a maturidade espiritual e a frutificação cristã está diretamente ligada à presença e à permanência em uma única casa. Mas, meu irmão, está errada demais. Quer dizer, você está na Universal. Rapaz, aqui, meu amigo, o negócio aqui pegou. Aqui os pastores só querem dinheiro toda hora. Eu vou para a Mundial do Poder de Deus. Aí chega lá... chega lá o Valdemir Santiago pedindo a mesma coisa. Não, não vou ficar aqui não. Vou sair, eu vou para lá, para outra igreja. Eu conheço uma senhora que ela era católica. De católica, ela foi para a Universal. Da Universal, não, perdão, ela foi para a Mundial do Poder de Deus. Lá ela não gostou, foi para a Universal, não gostou. E ela hoje está na Assembleia de Deus Missão. Daqui um dia ela pode não gostar. Aí ela vai para o quê? Volta para a igreja católica ou vai para uma igreja evangélica. Então isso, ele não frutifica. E ele fica andando de uma religião para outra, de denominação para outra. Aí ele não serve mais a Cristo, Cristo não gosta mais dele. É assim mesmo. Cassiane pisou na bola. No meu ponto de vista, ela pisou na bola. Mas vamos escutar um pastor falando aí sobre o dízimo, né? Que é um calcanhar de Aquiles de quase todas as denominações. Tem denominação aí que está fazendo o seguinte: a Assembleia de Deus é uma delas, e tem outras. Se você não doar o dízimo, se você não der o dízimo, você não pode pregar na igreja, você não pode cantar, você não pode fazer nada. Tem umas aí que agora determinaram o seguinte: o ano tem 12 meses. Então, se o membro doar até 8 meses, ficar 4 sem, ele pode participar da liturgia da igreja, das coisas, atividade da igreja. Se ele der só 7 meses, ele não pode. É a determinação da igreja, dos caras, dos líderes da igreja. Isso está certo? Estou só perguntando. Deus aprova isso, não é? Então, vamos escutar o que, que o rapaz, o pastor, fala sobre o dízimo. Acompanhe.
7: Sobre 20 verdades sobre os dízimos que a grande maioria dos cristãos não sabe. E boa parte dos pastores sabe, mas não é interessante para eles ensinar. Por isso as pessoas são enganadas com o dízimo. E você pode aprofundar em cada uma dessas 20. e você vai estudar e vai ver que é verdade. Um, Abraão não era dizimista. Mentira, ele devolveu o dízimo uma única vez e nem foi do que ele produziu. Dois, o dízimo nunca foi dinheiro. O dinheiro sempre existiu, mas as pessoas devolviam o fruto da terra ou o animal, ok? Três, quem dava dízimo é só quem trabalhava com agropecuária, quem trabalhava com gado e com agricultura. Nenhuma outra profissão não devolvia o dízimo. Qualquer profissão que você pensar, as pessoas não devolviam o dízimo. Quatro, as funções. Se pede o dízimo, tinha que fazer o que está escrito lá para o que eles deveriam ser utilizados. O dízimo era para cuidar da família dos levitas, dos órfãos, dos necessitados, das viúvas e dos estrangeiros que viviam na cidade e não tinha como sobreviver. O dízimo era a única função, era essa. Se pedem o dízimo, ele tem que ser usado para isso, ok? Em quinto lugar, o Novo Testamento não fala de dízimo. Mateus 23, 23 é um puxão de orelhas que Jesus dá nos escribas e fariseus. Ele fala de oito ais contra os escribas e fariseus. E um deles é esse. E Hebreus 7, do verso 4 em diante, leia lá para você ver. Aqueles que recebem o sacerdócio têm mandamento de recolher dos seus irmãos. Não tem mais o sacerdócio e não tem descendente de Abraão, ok?
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11: 11 horas e 59 minutos.
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0: Previsão do tempo para quinta-feira, 4 de junho de 2026. Áreas de instabilidade são observadas sobre a região norte e litoral leste do Nordeste, incluindo Sergipe e Bahia. O Instituto Nacional de Meteorologia, INMET, alerta para perigo potencial de acúmulo de chuva nestas regiões. De acordo com o Instituto, a chuva pode atingir intensidade de 20 a 30 milímetros por hora, o que significa pancadas fortes em alguns momentos, com um acumulado de até 50 milímetros durante o dia. Há previsão de ventos intensos na região norte, que podem chegar a 60 km por hora. O INMET recomenda ao cidadão evitar enfrentar o mau tempo, bem como usar aparelhos eletrônicos ligados à tomada. Em caso de rajadas de vento, não se abrigue debaixo de árvores, pois há leve risco de queda e descargas elétricas. Região Centro-Oeste. Em Cuiabá, Mato Grosso, predomina céu claro nesta quinta-feira. Os termômetros marcam mínima de 20 e máxima de 33 graus. A umidade relativa do ar gira em torno de 70 a 20%. Goiânia, em Goiás, amanhece com poucas nuvens no céu. À tarde, céu claro. Temperatura mínima de 14 e máxima de 30 graus. A umidade relativa do ar vai de 70 a 30%. Região Nordeste. Em Maceió, a quinta-feira amanhece nublada com possibilidade de chuva isolada. Temperatura mínima de 23 e a máxima de 29 graus. A umidade do ar, na capital alagoana, é de 95 a 60%. Cabaceiras, na Paraíba, comemora aniversário com muitas nuvens no céu, mas sem previsão de chuva. A temperatura mínima é de 20 e a máxima de 30 graus. Umidade do ar varia de 90 a 50%. Região Norte. Macapá, no Amapá, tem previsão de muitas nuvens com pancadas de chuvas isoladas. Temperatura mínima é de 24 e a máxima de 31 graus nas horas mais quentes do dia. A umidade do ar é de 98 a 64%. Rio Branco, no Acre, amanhece com céu repleto de nuvens. À tarde, elas se dissipam e deixam o céu claro. Temperatura mínima de 21 e a máxima de 33 graus. A umidade relativa do ar é de 96 a 50%. Região Sudeste. Rio de Janeiro amanhece com muitas nuvens no céu, com possibilidade de chuva isolada. À tarde, o tempo abre. Os termômetros registram mínima de 16 e máxima de 25 graus. Umidade relativa do ar na capital fluminense vai de 90 a 40%. Cristais, em Minas Gerais, canta parabéns com o céu com muitas nuvens pela manhã. À tarde, previsão de pancadas de chuva e trovoadas isoladas. A temperatura mínima é de 14 e a máxima de 27 graus. Umidade relativa do ar é de 90 a 40%. Região Sul. Em Florianópolis, Santa Catarina, previsão de céu repleto de nuvens. Os termômetros registram mínima de 15 e máxima de 23 graus. A umidade relativa do ar oscila entre 100 e 60%. Em Seberi, Rio Grande do Sul, friozinho e céu claro no aniversário da cidade. Os termômetros registram mínima de 11 e máxima de 22 graus. A umidade relativa do ar fica entre 90 e 50%. Você ouviu a previsão do tempo para quinta-feira, 4 de junho de 2026, com informações do IBGE Cidades e do Instituto Nacional de Meteorologia, INMET.
1: Em novo anúncio nesta terça-feira, o escritório do representante do comércio norte-americano decidiu que 60 economias, incluindo o Brasil, não possuem ou não aplicam proibições à importação de produtos feitos com trabalho forçado. A acusação não é que o Brasil utiliza trabalho escravo na própria produção, mas a investigação aponta falta de mecanismos para impedir a entrada no mercado brasileiro de mercadorias produzidas com trabalho forçado por outros países. A partir desse entendimento, o governo norte-americano propôs tarifas adicionais de 12,5% para 54 países. Além do Brasil, também estão na lista Argentina, Chile, China, Colômbia, Índia, Peru, Rússia, África do Sul, Inglaterra, Uruguai e Venezuela. Outro grupo menor de 6 economias, incluindo União Europeia, México e Canadá, teriam 10% de novas tarifas por já terem fiscalização, mas ser considerada insuficiente. As medidas entram em fase de consulta até o mês de julho. Depois disso, os Estados Unidos vão decidir se devem implementar de fato as novas tarifas e em qual formato. No caso do Brasil, essas tarifas se somam àquelas de 25% anunciadas na segunda-feira, sob acusação norte-americana que o Brasil adota práticas desleais no comércio e que podem entrar em vigor a partir do dia 15 de julho.
2: O presidente Lula voltou a defender o PIX nesta terça-feira após o anúncio do governo dos Estados Unidos de propor uma investigação comercial contra o Brasil que pode ter como resultado a aplicação de um novo tarifaço de 25% sobre os produtos brasileiros. Lula afirmou que a nova taxação foi articulada por Flávio Bolsonaro durante visita a Washington na semana passada, mas o senador nega a acusação. O presidente reforçou que o governo brasileiro não vai aceitar essa intervenção da Casa Branca.
3: Você veja um negócio, o tal do bolsonarista foi nos Estados Unidos, ele não estava focado e pediu para o Trump intervir no PIX brasileiro. Você acha que a gente vai deixar? Não vai deixar.
2: A declaração foi durante visita ao Hospital Municipal Universitário de Rio Verde, em Goiás. Em outra agenda, também nesta terça, na cidade goiana de Catalão, Lula disse que o PIX assusta o governo de Donald Trump e chegou a sugerir que o sistema fosse adotado nos Estados Unidos.
3: E ele, na verdade, a preocupação dos americanos é que o PIX pode abalar muito as chamadas empresas do cartão de crédito deles, que estão aqui no Brasil. Acho que o PIX vai acabar com isso. E o PIX vai acabar mesmo, porque o PIX é de graça e é público e ninguém paga nada. É só clicar o PIX e está resolvido o nosso problema.
2: Essas manifestações aconteceram um dia após o escritório do representante comercial dos Estados Unidos tornar público relatório sobre uma investigação iniciada há um ano contra supostas práticas desleais do Brasil no comércio com o país norte-americano. A acusação de favorecimento ao PIX de forma discriminatória em relação a outros meios de pagamento foi um dos motivos para o anúncio de uma nova tarifa de 25% sobre bens importados do Brasil. O governo brasileiro e empresas prejudicadas poderão se manifestar sobre o relatório final do escritório do representante comercial dos Estados Unidos até 15 de julho, quando o governo Trump poderá adotar medidas corretivas contra o Brasil. Em nota, a FEBRABAN, Federação Brasileira de Bancos, defendeu que o PIX é uma infraestrutura de pagamento e não um produto comercial, que favorece a competição e o bom funcionamento do sistema de pagamentos e, consequentemente, da atividade econômica. Para a FEBRABAN, o PIX é um modelo aberto e não discriminatório, com participação de bancos, fintechs, instituições financeiras nacionais e estrangeiras.
4: O Senado aprovou nesta terça-feira projeto da Câmara que suspende uma resolução do CONANDA, o Conselho Nacional dos Direitos da Criança e do Adolescente, que estabelecia um protocolo específico em caso de gravidez para atendimento de menores de 14 anos que foram vítimas de violência sexual. A decisão do Congresso Nacional fragiliza a proteção de crianças e adolescentes que sofreram estupro. A resolução, aprovada em 2024, determinava acesso rápido e seguro ao serviço de saúde para a realização de interrupção legal de gestação em caso de violência contra crianças e adolescentes. A norma definia que o atendimento deveria seguir o princípio da celeridade, a não revitimização e o respeito à autonomia e escuta dessas vítimas. A resolução ainda previa diretrizes para a prevenção à violência sexual na infância, incluindo o direito à educação sexual. O CONANDA é um conselho eleito pela sociedade civil com participação de representantes do poder público, com o objetivo de elaborar a Política Nacional de Atendimento ao Direito da Infância. A resolução do CONANDA foi aprovada em 2024 com votação contrária do governo federal. Os senadores aprovaram a proposta que susta a resolução do CONANDA no plenário sem qualquer discussão. Mais cedo, o projeto foi aprovado na Comissão de Direitos Humanos do Senado. A relatora da proposta, a senadora Damares Alves, do Republicanos, do DF, afirmou que a resolução extrapola o papel do Conselho.
5: O que está em debate é outra questão. Se um Conselho Administrativo possui competência para disciplinar, por resolução, temas de elevada densidade constitucional, familiar, médica e penal, criando diretrizes que ultrapassam os limites da regulamentação administrativa e ingressam em matérias reservadas à lei formal. Esse aspecto foi, inclusive, motivo de intenso debate dentro do próprio processo de aprovação da resolução.
4: Em nota, o CONANDA manifestou indignação e repúdio com a suspensão da resolução pelo Senado Federal. Para o Conselho, a decisão representa um grave retrocesso na proteção integral de crianças e adolescentes, especialmente daqueles que vivenciam situação de violência sexual. O CONAND afirma que a resolução segue suas competências e atribuições legais. Seu objetivo não foi criar novos direitos ou alterar legislações, mas estabelecer diretrizes nacionais para qualificar a atuação da rede de proteção e efetivação de direitos já reconhecidos pelo ordenamento jurídico brasileiro. O Conselho reforça que a decisão do Congresso afeta especialmente meninas vítimas de violência sexual, que historicamente enfrentam barreiras institucionais, discriminação e julgamentos morais para acessar serviços públicos de saúde, assistência social, educação, proteção e justiça. O Conanda destaca que nenhuma votação parlamentar é capaz de apagar décadas de conquistas construídas pela sociedade brasileira na proteção da infância e da adolescência.
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7: Estamos de volta com o Jornal Conexão Notícias. Agora tem as informações do esporte.
11: O Uruguai confirmou que o meia Jordián de Arrascaeta sofreu uma lesão muscular de grau médio na panturrilha durante um treinamento da seleção. Apesar da preocupação inicial e das especulações sobre um possível corte, a Federação Uruguaia informou que o problema não impede a participação do camisa 10 na Copa do Mundo de 2026, mantendo sua convocação para o torneio. Arrascaeta já estava em processo de recuperação de uma fratura na clavícula sofrida em abril, quando atuava pelo Flamengo, mas a nova lesão não tem relação com o antigo problema. O Uruguai não divulgou um prazo para o retorno aos treinos, porém seguirá acompanhando a evolução do jogador antes da estreia no Mundial, marcada para 15 de junho contra a Arábia Saudita. A Holanda foi derrotada pela Argélia por 1-0 em amistoso disputado em Roterdã, no último período de preparação para a Copa do Mundo de 2026. O único gol da partida saiu aos 40 minutos do segundo tempo, quando Had Moussa acertou um belo chute e garantiu a vitória dos argelinos. O jogo também marcou o retorno de Memphis Depay à seleção holandesa após se recuperar de uma lesão na coxa. O atacante começou no banco e entrou no segundo tempo, mas não conseguiu evitar a derrota. A Holanda ainda fará mais um amistoso antes da estreia na Copa do Mundo, enquanto a Argélia ganhou confiança ao vencer uma das seleções favoritas do torneio. O Palmeiras criticou duramente os critérios adotados pelo STJD após a suspensão de Paulinho por uma partida. O atacante havia sido absolvido inicialmente, mas a procuradoria recorreu da decisão e conseguiu a punição por causa da comemoração na vitória por 3-0 sobre o Flamengo, quando fez gestos considerados provocativos em direção à torcida adversária. Com a decisão definitiva, o jogador ficará fora do confronto contra o Coritiba pelo Campeonato Brasileiro. Nos bastidores, o clube demonstrou indignação e alegou tratamento diferente em comparação a outros casos recentes. O Palmeiras citou decisões mais brandas envolvendo Leonardo Jardim, Gabriel Brazão e Fernando Diniz, além de lembrar a punição de 7 jogos aplicada anteriormente a Abel Ferreira. O Verdão também reclamou que outros atletas já realizaram gestos semelhantes ao de Paulinho, sem sofrer denúncia, reforçando a insatisfação com os critérios adotados pelo tribunal.
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4: O presidente do Supremo Tribunal Federal, ministro Edson Fachin, manifestou preocupação com sanções externas unilaterais que podem afetar a independência judicial brasileira. O ministro reuniu-se nesta terça-feira com a relatora especial das Nações Unidas para a Independência de Magistrados e Advogados, Margaret Satterthwaite. Em nota divulgada pelo STF, Edson Fachin afirmou estar apreensivo com o atual cenário enfrentado pelas democracias em diferentes países. O ministro mostrou ainda preocupações com os ataques dirigidos ao Poder Judiciário e às Cortes Constitucionais. Para Fachin, iniciativas voltadas a constranger magistrados em razão de atos praticados no exercício de suas funções representam um motivo de atenção redobrada por parte das instituições. O presidente do STF afirmou que o tribunal desempenhou um papel decisivo na defesa da ordem democrática e da legalidade constitucional em face de uma tentativa de golpe de Estado no país em janeiro de 2023. Edson Fachin ainda reafirmou sua confiança na capacidade das instituições brasileiras de responder de forma firme e efetiva às ameaças à independência judicial e ao Estado de Direito. Nesta terça-feira, os Estados Unidos citaram decisões do STF entre as justificativas para ameaçar as exportações brasileiras com novas taxas. Na semana passada, a Justiça da Flórida determinou a intimação do ministro Alexandre de Moraes para apresentar defesa em um processo em que é acusado por uma rede social de determinar bloqueios de perfis de pessoas envolvidas em atos antidemocráticos.
12: O Atlas Mundial da Obesidade deste ano revelou que 16,5 milhões de brasileiros com idade entre 5 e 19 anos possuem sobrepeso ou obesidade. Desse total, quase 8 milhões enfrentam condições que vão da alta dos índices de triglicerídeos até o acúmulo de gordura no fígado. Essas informações acendem um alerta para os fatores que contribuem para o problema, como o uso excessivo de telas. Definida pela Organização Mundial da Saúde como doença crônica caracterizada pelo acúmulo anormal de gordura, a obesidade infantil pode envolver fatores genéticos, hormonais, comportamentais e ambientais, para além dos hábitos alimentares. No caso do excesso de telas, a nutricionista do Atendimento Multiassistencial de Saúde, AMAS Humani, Juliana Calia, explica que isso está diretamente ligado ao sedentarismo e à alimentação inadequada.
13: Contribui de que forma? Tirando a criança da sua rotina alimentar, tornando mais atrativo o consumo de ultraprocessados pela questão do prazer de estar naquela tela e enfim, estar consumindo alguma coisa mais doce ou mais salgada. Principalmente tornando a vida da criança mais inativa, né? Tornando a criança sedentária.
12: Além disso, mudanças no comportamento e no desenvolvimento cognitivo também podem ser atribuídas ao uso exagerado das telas, como explica a nutricionista.
13: O uso de telas tira a atenção da criança com relação ao momento da alimentação. Esse momento ele tem que ser de atenção plena, porque é exatamente nesse momento que vai acontecer a percepção de sabores, odores, que podem estar incentivando a criança a uma alimentação mais saudável. Se ela fica focada na questão da tela, ela perde a percepção dos sentidos, que poderiam estar promovendo uma escolha mais saudável nesse momento da refeição.
12: A rotina acelerada do cotidiano é outro fator de influência, pois pais e responsáveis encontram pouco tempo para preparar as refeições e optam pela opção mais fácil, que, em geral, são alimentos com maior teor de sal, açúcar e gordura. Juliana Calia indica que esse cenário pode mudar com hábitos simples e a adoção de algumas regras.
13: Regras onde se coloquem que momentos de refeição a gente não vai levar celular ou não vai comer em frente à TV, existir horários para usar as telas, onde possam se mesclar com atividades físicas, com outras atividades de lazer, como leitura de livro, cursos, né? E também construindo uma autonomia alimentar, mostrar e orientar o seu filho do que possa trazer mais saúde e mais disposição.
12: A nutricionista ressalta ainda a importância das campanhas de conscientização alimentar em espaços escolares para combater a incidência da obesidade infantil.
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7: Conexão Notícias fica por aqui. Voltaremos na próxima edição.
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19: 12:22.
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0: Previsão do tempo para quinta-feira, 4 de junho de 2026. Áreas de instabilidade são observadas sobre a região norte e litoral leste do Nordeste, incluindo Sergipe e Bahia. O Instituto Nacional de Meteorologia, INMET, alerta para perigo potencial de acúmulo de chuva nestas regiões. De acordo com o Instituto, a chuva pode atingir intensidade de 20 a 30 milímetros por hora, o que significa pancadas fortes em alguns momentos, com um acumulado de até 50 milímetros durante o dia. Há previsão de ventos intensos na região norte, que podem chegar a 60 km por hora. O INMET recomenda ao cidadão evitar enfrentar o mau tempo, bem como usar aparelhos eletrônicos ligados à tomada. Em caso de rajadas de vento, não se abrigue debaixo de árvores, pois há leve risco de queda e descargas elétricas. Região Centro-Oeste. Em Cuiabá, Mato Grosso, predomina céu claro nesta quinta-feira. Os termômetros marcam mínima de 20 e máxima de 33 graus. A umidade relativa do ar gira em torno de 70 a 20%. Goiânia, em Goiás, amanhece com poucas nuvens no céu. À tarde, céu claro. Temperatura mínima de 14 e máxima de 30 graus. A umidade relativa do ar vai de 70 a 30%. Região Nordeste. Em Maceió, a quinta-feira amanhece nublada com possibilidade de chuva isolada. Temperatura mínima de 23 e a máxima de 29 graus. A umidade do ar, na capital alagoana, é de 95 a 60%. Cabaceiras, na Paraíba, comemora aniversário com muitas nuvens no céu, mas sem previsão de chuva. A temperatura mínima é de 20 e a máxima de 30 graus. Umidade do ar varia de 90 a 50%. Região Norte. Macapá, no Amapá, tem previsão de muitas nuvens com pancadas de chuvas isoladas. Temperatura mínima é de 24 e a máxima de 31 graus nas horas mais quentes do dia. A umidade do ar é de 98 a 64%. Rio Branco, no Acre, amanhece com céu repleto de nuvens. À tarde, elas se dissipam e deixam o céu claro. Temperatura mínima de 21 e a máxima de 33 graus. A umidade relativa do ar é de 96 a 50%. Região Sudeste. Rio de Janeiro amanhece com muitas nuvens no céu, com possibilidade de chuva isolada. À tarde, o tempo abre. Os termômetros registram mínima de 16 e máxima de 25 graus. Umidade relativa do ar na capital fluminense vai de 90 a 40%. Cristais, em Minas Gerais, canta parabéns com o céu com muitas nuvens pela manhã. À tarde, previsão de pancadas de chuva e trovoadas isoladas. A temperatura mínima é de 14 e a máxima de 27 graus. Umidade relativa do ar é de 90 a 40%. Região Sul. Em Florianópolis, Santa Catarina, previsão de céu repleto de nuvens. Os termômetros registram mínima de 15 e máxima de 23 graus. A umidade relativa do ar oscila entre 100 e 60%. Em Seberi, Rio Grande do Sul, friozinho e céu claro no aniversário da cidade. Os termômetros registram mínima de 11 e máxima de 22 graus. A umidade relativa do ar fica entre 90 e 50%. Você ouviu a previsão do tempo para quinta-feira, 4 de junho de 2026, com informações do IBGE Cidades e do Instituto Nacional de Meteorologia, INMET.
1: Em novo anúncio nesta terça-feira, o escritório do representante do comércio norte-americano decidiu que 60 economias, incluindo o Brasil, não possuem ou não aplicam proibições à importação de produtos feitos com trabalho forçado. A acusação não é que o Brasil utiliza trabalho escravo na própria produção, mas a investigação aponta falta de mecanismos para impedir a entrada no mercado brasileiro de mercadorias produzidas com trabalho forçado por outros países. A partir desse entendimento, o governo norte-americano propôs tarifas adicionais de 12,5% para 54 países. Além do Brasil, também estão na lista Argentina, Chile, China, Colômbia, Índia, Peru, Rússia, África do Sul, Inglaterra, Uruguai e Venezuela. Outro grupo menor de 6 economias, incluindo União Europeia, México e Canadá, teriam 10% de novas tarifas por já terem fiscalização, mas ser considerada insuficiente. As medidas entram em fase de consulta até o mês de julho. Depois disso, os Estados Unidos vão decidir se devem implementar de fato as novas tarifas e em qual formato. No caso do Brasil, essas tarifas se somam àquelas de 25% anunciadas na segunda-feira, sob acusação norte-americana que o Brasil adota práticas de... No Brasil, essas tarifas se somam àquelas de 25% anunciadas na segunda-feira, sob acusação norte-americana.

0: Lula afirmou que a nova taxação foi articulada por Flávio Bolsonaro durante visita a Washington na semana passada.
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5: Meio-dia e 29 minutos.
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7: As notícias do esporte em destaque para você. Sejam bem-vindos.
10: Sejam bem-vindos. Olá para você. Sejam muito bem-vindos ao Central do Esporte. Aqui o esporte é do começo ao fim. Notícias do seu time do coração, contratações e muito mais a partir de agora. Vem comigo!
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11: O STJD suspendeu o Gabigol por uma partida após o atacante do Santos fazer um gesto obsceno em direção a um torcedor durante a vitória por 3-1 sobre o Vitória pelo Campeonato Brasileiro. O lance aconteceu logo após o jogador marcar um gol e foi revisado pelo VAR, que recomendou a expulsão direta. A punição foi definida em julgamento da terceira comissão disciplinar do tribunal. Além da suspensão do atacante, o Santos também recebeu uma multa de R$1.000 por atraso no reinício da partida. Durante o julgamento, a Procuradoria do STJD argumentou que a atitude de Gabigol foi incompatível com a conduta esperada de um atleta profissional. O jogador já havia pedido desculpas internamente pelo ocorrido após a partida, reconhecendo o erro cometido na comemoração.
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12: O Botafogo tentou repatriar o atacante Vitor Sá para a sequência da temporada, mas as negociações não avançaram por causa da alta pedida salarial do jogador. Atualmente, no Krasnodar, da Rússia, o atacante recebe cerca de R$1 milhão por mês, valor considerado fora da realidade financeira do clube carioca. Além do glorioso, Vitor Sá também desperta interesse de equipes da Arábia Saudita e possui uma proposta de renovação do clube russo.
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13: O italiano Matteo Arnaldi garantiu vaga inédita nas semifinais de Roland Garros após a desistência de seu compatriota Matteo Berrettini nas quartas de final. Arnaldi havia vencido o primeiro set por 7-5 e liderava o segundo por 5-2 quando Berrettini, que sentia fortes dores no quadril, decidiu abandonar a partida após receber atendimento médico. Com a classificação, Arnaldi alcança sua primeira semifinal de Grand Slam e enfrentará outro italiano, Flasio Coboli, garantindo a presença da Itália na decisão do torneio. Após o jogo, Arnaldi lamentou a forma como a partida terminou e desejou uma rápida recuperação ao compatriota, que vinha fazendo uma grande campanha em Paris após retornar ao top 50 do ranking mundial.
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12: O Corinthians está próximo de fechar um novo acordo de patrocínio voltado para modalidades além do futebol masculino, com valores considerados recordes para esse segmento dentro do clube. A negociação prevê investimentos para o futebol feminino, futsal e outras categorias, ampliando as receitas e fortalecendo projetos esportivos que tradicionalmente recebem menos recursos. Um dos diferenciais do possível contrato é a inclusão de ações sociais ligadas ao time feminino. Segundo a apuração, a marca não seria exibida no uniforme das Bravas, espaço que continuaria sendo utilizado para campanhas de conscientização, como combate à violência contra a mulher e outras iniciativas sociais. O acordo ainda está em fase final de negociação, mas há otimismo nos bastidores para que seja concretizado em breve.
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12: Um levantamento sobre as finanças do futebol brasileiro mostrou que 11 clubes já ultrapassam a marca de R$1 bilhão em dívidas. Os maiores devedores são Atlético Mineiro, Botafogo e Corinthians, que juntos representam cerca de 43% de todo o endividamento dos clubes da Série A. Mesmo com o crescimento das receitas e recordes de arrecadação, as dívidas também continuaram aumentando e chegaram a R$17,3 bilhões em 2025. De acordo com o ranking, Atlético Mineiro, Botafogo, Corinthians
13: Corinthians, Cruzeiro, Flamengo, Fluminense, Grêmio, Internacional, Palmeiras, Santos e São Paulo aparecem entre os clubes com passivos superiores a R$1 bilhão. O estudo aponta que o aumento das dívidas está ligado principalmente a gastos operacionais e contratações de atletas. Entre os

0: Poucos que conseguiram reduzir os débitos no último ano estão São Paulo e Vasco.
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0: O surfista brasileiro Ítalo Ferreira sofreu um acidente durante um treino para a etapa de El Salvador da WSL. O líder do ranking mundial foi atingido por outro surfista no mar e sofreu um corte profundo na região do joelho, precisando levar 8 pontos. Apesar da gravidade da imagem divulgada nas redes sociais, o campeão olímpico informou que recebeu atendimento médico imediato e está sem dores. Mesmo com o susto, a participação de Ítalo na etapa de El Salvador está mantida. Exames apontaram que músculos e articulações não foram afetados, o que aumenta as chances de recuperação a tempo da competição. Atual líder da temporada, após conquistar a etapa da Nova Zelândia, o brasileiro seguirá em repouso e sob acompanhamento médico, enquanto aguarda a cicatrização do ferimento.
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2: Fique ligado, voltamos já depois do intervalo.
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4: Estamos de volta com o Central do Esporte.
5: A Ferrari anunciou a renovação do contrato de Charles Leclerc por múltiplos anos, garantindo a permanência de um dos principais nomes da equipe para as próximas temporadas da Fórmula 1. O anúncio foi feito às vésperas do Grande Prêmio de Mônaco, corrida disputada em casa pelo piloto monegasco. Apesar de a escuderia não revelar a duração exata do novo acordo, a renovação reforça a confiança da Ferrari em Leclerc, que faz parte da academia de pilotos da equipe desde 2016 e se tornou titular da escuderia em 2019. Emocionado, Leclerc destacou que a Ferrari é como uma segunda família e reafirmou o sonho de conquistar um título mundial com a equipe italiana. Atualmente, em sua oitava temporada com a escuderia, o piloto já soma mais de 150 grandes prêmios, 8 vitórias e dezenas de pódios, consolidando-se como um dos grandes símbolos da Ferrari na era moderna. A renovação também encerra especulações sobre seu futuro e mostra que a equipe pretende construir seus próximos projetos, tendo o monegasco como peça central na busca pelo retorno ao topo da Fórmula 1.
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6: O Uruguai confirmou que o meia Jordián de Arrascaeta sofreu uma lesão muscular de grau médio na panturrilha durante um treinamento da seleção. Apesar da preocupação inicial e das especulações sobre um possível corte, a Federação Uruguaia informou que o problema não impede a participação do camisa 10 na Copa do Mundo de 2026, mantendo sua convocação para o torneio. Arrascaeta já estava em processo de recuperação de uma fratura na clavícula sofrida em abril quando atuava pelo Flamengo, mas a nova lesão não tem relação com o antigo problema. O Uruguai não divulgou um prazo para o retorno aos treinos, porém seguirá acompanhando a evolução do jogador antes da estreia no Mundial, marcada para 15 de junho contra a Arábia Saudita.
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6: A Holanda foi derrotada pela Argélia por 1-0 em amistoso disputado em Roterdã, no último período de preparação para a Copa do Mundo de 2026. O único gol da partida saiu aos 40 minutos do segundo tempo, quando Hadi Moussa acertou um belo chute e garantiu a vitória dos argelinos. O jogo também marcou o retorno de Memphis Depay à seleção holandesa após se recuperar de uma lesão na coxa. O atacante começou no banco e entrou no segundo tempo, mas não conseguiu evitar a derrota. A Holanda ainda fará mais um amistoso antes da estreia na Copa do Mundo, enquanto a Argélia ganhou confiança ao vencer uma das seleções favoritas do torneio.
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6: O Palmeiras criticou duramente os critérios adotados pelo STJD após a suspensão de Paulinho por uma partida. O atacante havia sido absolvido inicialmente, mas a procuradoria recorreu da decisão e conseguiu a punição por causa da comemoração na vitória por 3-0 sobre o Flamengo, quando fez gestos considerados provocativos em direção à torcida adversária. Com a decisão definitiva, o jogador ficará fora do confronto contra o Coritiba pelo Campeonato Brasileiro. Nos bastidores, o clube demonstrou indignação e alegou tratamento diferente em comparação a outros casos recentes. O Palmeiras citou decisões mais brandas envolvendo Leonardo Jardim, Gabriel Brazão e Fernando Diniz, além de lembrar a punição de 7 jogos aplicada anteriormente a Abel Ferreira. O Verdão também reclamou que outros atletas já realizaram gestos semelhantes ao de Paulinho, sem sofrer denúncia, reforçando a insatisfação com os critérios adotados pelo tribunal.
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7: E o Bragantino foi dominante do início ao fim e venceu o Internacional por 3-1 no Cícero de Souza Marques pela 18ª rodada do Brasileirão. Fernando, Juninho Capixaba e o goleiro Thiago Volpe, este de pênalti, fizeram os gols do time paulista. Aguirre descontou para o Colorado. O Bragantino se mantém no G5 com o resultado. A equipe vai para a pausa da Copa do Mundo com 29 pontos conquistados.
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7: E o Atlético Mineiro segue consolidando uma reação no Brasileirão 2026, após uma importante vitória fora de casa. O time mineiro segurou a pressão de jogar no estádio de São Januário, no Rio de Janeiro, e derrotou o Vasco por 1-0 pela 18ª rodada do torneio nacional. Foi o quarto triunfo do Galo nos últimos 5 jogos da temporada, mantendo um clima mais positivo para a pausa da Copa do Mundo. No fim da partida, houve protestos da torcida vascaína com a atual situação no Brasileirão, chamando a equipe de sem vergonha. O Vasco sofreu a terceira derrota seguida na competição nacional.
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7: E o Remo venceu o São Paulo por 1-0 no Mangueirão em jogo válido pela 18ª rodada do Campeonato Brasileiro. Marcelinho marcou o gol do Remo. O time está na 18ª posição na tabela com 18 pontos. Já o São Paulo está em 8º lugar com 25 pontos. Este foi o último jogo das equipes antes da parada para a Copa do Mundo. O Campeonato Brasileiro volta no dia 22 de julho. Com o resultado, o Remo ultrapassou o Mirassol e se aproximou do Vasco da Gama, que está fechando o Z4 com 20 pontos.
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4: Com essas, a gente encerra mais uma edição do Central do Esporte. Na próxima, tem mais.
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4: 12 horas e 44 minutos.

0: Estamos chegando com o Jornal é Notícia. A partir de agora, tem informação no seu rádio. Sejam bem-vindos.
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2: O governo brasileiro expressou sua profunda discordância com as conclusões do escritório do representante comercial dos Estados Unidos a respeito de supostas falhas na importação de mercadorias produzidas com trabalho forçado. Em nota oficial, o Palácio do Planalto indicou que o Brasil poderá recorrer à lei de reciprocidade para reagir a essas situações de injustiça contra o país. A questão foi abordada em um encontro entre o ministro das Relações Exteriores, Mauro Vieira, e o representante de comércio dos Estados Unidos, Jameson Greer, durante reunião da OCDE na França. Enquanto Greer sinalizou abertura ao diálogo, Vieira defendeu a intensificação das negociações diante das recomendações do STF.
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3: Uma pesquisa recente do Alafia Lab revelou que a política é o tema mais associado à circulação de fake news no Brasil, com 43% dos entrevistados fazendo essa conexão. O levantamento, obtido em primeira mão, mostra que, embora a maioria identifique notícias falsas com dúvidas, há diferenças na percepção e no comportamento entre eleitores de esquerda e direita. O estudo também aponta que 47% dos brasileiros admitem ignorar conteúdos suspeitos, enquanto apenas 10% denunciam as plataformas digitais. A coordenadora de pesquisa do Alafia Lab, Vivian Peron, destaca que a desinformação se tornou uma arma política e tem influenciado o tom das eleições.
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4: Professores e técnicos da Universidade do Estado do Rio de Janeiro, em greve há mais de 2 meses, apresentaram suas principais reivindicações ao secretário de Planejamento do Estado, Rafael Ventura. Entre as demandas estão a volta do pagamento dos auxílios saúde e educação com extensão aos aposentados e o envio de um novo plano de carreira para os técnicos à Alerj. A categoria argumenta que muitas das solicitações não dependem de aprovação de lei e poderiam ser autorizadas pelo governador em exercício. O secretário Ventura alegou restrição orçamentária e informou que o prazo para a aprovação de novos projetos de lei e rubricas termina em 30 de junho, devido às eleições de outubro.
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5: Um relatório do Escritório Comercial dos Estados Unidos propôs uma tarifa adicional de 25% sobre uma série de produtos brasileiros, especialmente do agronegócio, citando a falta de rigor no combate ao desmatamento ilegal. O documento menciona nominalmente o estado de Mato Grosso como exemplo de retrocesso nas políticas ambientais. Além do desmatamento, o relatório americano também criticou decisões do Supremo Tribunal Federal sobre Big Techs, o etanol e o PIX. A proposta está em consulta pública até julho e, se aprovada, pode ampliar significativamente as tarifas sobre itens como etanol, automóveis e madeira.
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5: A Suprema Corte dos Estados Unidos abriu caminho para que o Alabama utilize um mapa eleitoral pró-republicano, que fragmenta a população negra democrata em distritos historicamente republicanos. A decisão suspende o bloqueio de um tribunal inferior que impedia a implementação do mapa, que dilui a maioria negra em um dos distritos do estado. Essa medida é vista como um impulso para o presidente Donald Trump e seu partido, que buscam manter o controle do Congresso nas eleições de meio de mandato em novembro. Os 3 juízes liberais da corte divergiram da decisão, que foi tomada pela maioria conservadora de 6-3.
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6: O Senado Federal anulou uma norma que tratava do aborto legal em crianças vítimas de estupro. A decisão foi tomada em sessão deliberativa ordinária, gerando debates intensos sobre direitos humanos e a legislação vigente no país. Este movimento legislativo reflete a complexidade e a polarização em torno do tema no Brasil, com implicações significativas para a saúde pública e os direitos das mulheres e crianças. A pauta esteve em discussão no plenário do Senado.
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5: A Ucrânia realizou ataques com drones contra São Petersburgo, horas antes da realização de um fórum econômico importante na cidade russa. Imagens postadas nas redes sociais mostram colunas de fumaça subindo ao ar e explosões ecoando no horizonte, indicando a intensidade da ofensiva. Além de São Petersburgo, outro local atingido pelas forças ucranianas foi um terminal de petróleo. Este ataque ocorre em meio à continuidade do conflito e demonstra a capacidade da Ucrânia de atingir alvos estratégicos em território russo.
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7: Levantamento inédito sobre câncer mostra que a desinformação é um dos obstáculos na luta contra a doença. Um em cada quatro brasileiros não sabe que o câncer pode ser prevenido, conforme relatório Mais Dados, Mais Saúde, Percepções da População Brasileira sobre Fatores de Risco para o Câncer, realizado por Humane e Vital Strategy, com apoio do Instituto Deviver, em parceria com o Instituto Nacional de Câncer. De acordo com o INCA, um dos principais diferenciais do estudo é possibilitar uma análise mais aprofundada da percepção da população sobre os fatores de risco. A pesquisa ouviu mais de 6.500 pessoas com 18 anos ou mais em todo o país, entre setembro e outubro de 2025. Enquanto o fumo é amplamente conhecido como um fator de risco, o consumo de produtos ultraprocessados e embutidos, inatividade física, sobrepeso e obesidade são menos associados ao câncer pela população, destaca a diretora adjunta de doenças crônicas não transmissíveis da Vital Strategy, Luciana Sardinha.
8: Comunicação pública a partir de campanhas tem grande relevância para o conhecimento da população da mudança de comportamento, para ter uma vida mais saudável. Então, nós precisamos de políticas públicas que oportunizem essas melhores escolhas. Isso foi trabalhado no Brasil em relação ao tabaco e à exposição solar. Agora, a gente precisa chamar a atenção do álcool, dos ultraprocessados, do sedentarismo, do excesso de peso como fatores de risco também importantes.
7: A pesquisa revelou também percepções equivocadas entre os brasileiros. 61,3% acreditam que tomar suplementos de vitaminas e minerais reduz o risco de câncer. No entanto, de acordo com a especialista, a recomendação é consumir sempre uma alimentação saudável e variada.
8: O que a gente tem hoje, já descrito na literatura, é que uma alimentação saudável, ela fornece a quantidade adequada do que a gente precisa como nutrientes. Embora o uso de suplemento ele possa ser feito com prescrição médica para necessidades muito específicas, no dia a dia, o que é um fator grande de risco é uma alimentação não saudável. Isso se junta a vários outros fatores, como consumo de álcool, de tabaco, que também são fatores de risco tanto para jovens quanto para adultos na população.
7: Nesse contexto, 86,3% da população afirma consumir frutas, legumes e verduras. E entre os que não consomem, 8,3% têm intenção de adotar o hábito. Outro fator que merece destaque é o aleitamento materno. Apesar dos seus benefícios para o bebê e para quem amamenta, 4 em cada 10 entrevistados ainda não o reconhecem como fator de proteção para o câncer de mama. Em relação à carne vermelha, verificou-se maior proporção de indivíduos que relataram consumir sem ter tentado reduzir, cerca de 45%. Seguida por aqueles que consomem e tentam reduzir, aproximadamente 40%, sendo o não consumo menos frequente, em torno de 10%. Ainda de acordo com a pesquisa, jovens de até 24 anos são os que mais consomem esses produtos, sem a intenção de reduzir. 32,3% têm esse comportamento com relação aos ultraprocessados, 24,4% quando se trata de bebidas adoçadas, 29,5% quando perguntados sobre embutidos. E 49,1% têm esse comportamento em relação à carne vermelha. Dados do INCA mostram que o Brasil deve registrar 781 mil novos casos de câncer por ano até 2028.
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9: O ex-governador do Rio de Janeiro, Cláudio Castro, sofreu nova derrota no Tribunal Superior Eleitoral. Pelo placar de 5-2, o TSE negou o recurso apresentado por ele contra a decisão do próprio tribunal, que o tornou inelegível até 2030. Instância jurídica máxima da Justiça Eleitoral, a corte também manteve, na sessão da noite desta terça-feira, a a condenação do ex-presidente da Assembleia Legislativa Fluminense, Rodrigo Bacelar, acusado de manter relações com uma facção criminosa. Mesmo com a nova decisão do TSE, persiste o impasse sobre a realização de eleições diretas ou indiretas para o mandato tampão de governador interino até a posse dos eleitos em outubro. E a palavra final será do Supremo Tribunal Federal. Cláudio Castro foi condenado à inelegibilidade em março, após o TSE acatar pedido do Ministério Público Eleitoral com base em contratações irregulares feitas por ele durante a campanha eleitoral de 2022. Candidato à reeleição, Castro, segundo o MPE, obteve vantagem eleitoral na contratação de servidores temporários, sem amparo legal e na descentralização de projetos sociais para enviar recursos a entidades desvinculadas da administração pública do Estado. Um dia antes de se tornar inelegível, Cláudio Castro renunciou ao mandato para se candidatar ao Senado. Sem uma linha sucessória, o presidente do Tribunal de Justiça do Rio de Janeiro, Ricardo Couto de Castro, assumiu interinamente o governo do Estado.
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10: O prazo para se inscrever no Enem, o Exame Nacional do Ensino Médio 2026, está terminando. Os interessados têm somente até sexta-feira, 5 de junho, para realizar a inscrição na página do participante. O prazo também vale para solicitar atendimento especializado e tratamento por nome social. Uma das novidades deste ano prevê que os alunos que estão concluindo o ensino médio da rede pública terão inscrição automática no exame a partir de dados encaminhados pelas redes de ensino. Lembrando que mesmo quem tem inscrição automática deve acessar o site para confirmar as informações. Os demais participantes que tiveram a isenção da taxa de inscrição aprovada também deverão realizar a inscrição no exame. A taxa custa R$ 85,00 e pode ser paga até 10 de junho.
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0: a Elefanta Baby, atualmente no Parque Beto Carreiro World, será transferida para o Santuário de Elefantes Brasil, na Chapada dos Guimarães, Mato Grosso. A decisão judicial, proferida pelo juiz Douglas Braida de Moraes, atende a uma ação civil pública que buscava um ambiente mais adequado para o animal. O magistrado considerou que, apesar de não haver provas de maus tratos no parque, o santuário oferece melhores condições de adaptação, socialização e bem-estar para a Baby. A decisão reconhece a elefanta como um ser senciente, sujeito à tutela jurídica própria, e prioriza suas necessidades biológicas e comportamentais.
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2: O governo de Havana rebateu as recentes acusações dos Estados Unidos de que dirigentes da ilha utilizam empresas estatais para enriquecer. Em nota, Cuba afirmou que o modelo do Grupo de Administração de Empresas, GAESA, foi construído para enfrentar o bloqueio econômico imposto por Washington. Segundo Cuba, o objetivo da GAESA é gerar divisas e recursos necessários para manter e desenvolver as conquistas sociais, além de promover setores da vida nacional. Havana condenou as acusações, classificando-as como pretextos para derrubar o governo e afastar investidores estrangeiros.
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3: A cidade de São Paulo terá o rodízio de veículos suspenso nesta quinta-feira.

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1: 13 horas e 2 minutos.
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4: As manchetes de hoje são essas: Justiça desbloqueia andamento de empréstimo a Brandão.
3: O crime organizado também existe nos Estados Unidos. Você pensa que lá não tem?
4: Veículo de deputada estadual maranhense colide com carreta.
3: Conta de luz atrasada. Ponha um gay em casa e sua conta será quitada.
4: Homem vive feliz da vida ao lado de 5 mulheres.
3: Polícia policial investigado por matar advogado no sul do Maranhão é preso por violência doméstica em Bacabal.
4: Corpo de homem desaparecido é encontrado e abandonado no morgue do HGM.
3: TJ Maranhão suspende lei que proíbe mulheres trans em banheiros femininos em São Luís.
4: 16 pessoas da mesma família morrem em acidente de trânsito.
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4: Bem, meus amigos, produção, nosso querido Lemos Panchevsk, que você aí acompanhando sabe já que todos os dias a gente tem um comentário no início do programa. E o sugerido para hoje é o seguinte: amigo leva outro à perdição? Você acha que um amigo influencia você a fazer coisas erradas? Ele te induz a fazer aquilo que é prejudicial, não apenas a você, como também para toda a sua família? O que é que você acha disso? E você, Lemos, o que tem a dizer a respeito?
3: Olá, internautas. O Veridiano termina por muitas vezes me deixar aqui em uma saia justa. Nós vamos tentar se safar dessa situação, tá? Na realidade, nós somos o produto do meio. Não diga, não, eu não gosto de política, não gosto de religião, não gosto de polícia, não gosto de ladrão, não gosto de nada, e eu sou sozinho, ninguém me influencia. Eu perguntei para minha professora na faculdade se de repente eu quisesse fugir do meio social e fosse morar em uma caverna, eu seria influenciado lá de alguma forma? Porque eu saí do meio social, então seria influenciado? E a professora respondeu, e eu nunca me esqueci disso. Ela disse: você não seria influenciado pelo convívio social, mas você seria influenciado pela caverna. Então, nós temos que ter cuidado com os nossos relacionamentos, com as nossas amizades, porque muitas vezes essas amizades podem levar a gente para o paraíso, mas podem também levar a gente para o precipício. E aí o pai tem que ficar antenado com os seus pimpolhos, com os seus adolescentes, porque eles podem estar se relacionando com gente que não tem nada a ver com a cultura, com o que ele prega em casa, e de repente o filho pode enveredar por caminhos tortuosos. E isso pode agravar toda a vida, complicar toda a vida da família.
4: É verdade, Lemos.
3: Concorda comigo?
4: Plenamente, em número de gênero igual. Até porque até a palavra de Deus nos aconselha, nos orienta, né? Ao colocar lá em Provérbios, ensina teu filho nos caminhos que ele deve andar. Para quando ele crescer, ele não ser influenciado pelo mal e se desviar dele, né? Então, o que a gente vê hoje são jovens se perdendo através de outros jovens, né? E as mães, ao detectarem certas amizades, não procuram tomar logo as providências, né? Não consegue cortar o mal pela raiz, até porque o domínio hoje está muito pequeno, o domínio da família em relação aos jovens. Os jovens gritam com os pais, eles é que mandam, escolhem o que quer comer, e se não tiver aquela comida preferida, eles empurram o prato, jogam o prato, derramam o que tem ali, vira a panela, bate no pai, bate na mãe, e não tem nada com ele porque ele é menor. Ele acaba sendo até apadrinhado pelas próprias leis. Mas ainda há tempo, você que é família, você que está com os jovens dentro de casa, hoje os jovens são influenciados não apenas através de amigos, vizinhos, de bairro, não. Hoje a internet é um prato cheio para influenciar a nossa garotada. Mas de certo é que é bom você, claro, observar desde a escola quem são os amigos de seu filho? Porque amigo leva, assim, outro para perdição. Eu digo isso porque eu fui também influenciado. Eu não bebia, eu não fumava, mas eu tinha amigos que faziam isso. Eu não fazia, eu consegui me controlar até certo tempo. E de repente veio a curiosidade de experimentar. E depois que o cara entra, vira realmente um caminho sem volta. E a coisa complica, muita gente acaba se perdendo no meio do caminho, tendo até o seu CPF cancelado precocemente. O que eu quero dizer com isso é que é importante que o pai e que a mãe, Lemos, sejam vigilantes diuturnamente com os filhos, porque qualquer vacilo
3: pode ser fatal.
4: Pode ser fatal.
3: Me diga com quem tu andas que eu te direi quem tu és.
4: Quem anda com porco...
3: Quem anda com porco, farelos come. Então, meus amigos, você mesmo tem que se policiar. Bom, eu estou conversando com quem? Estou me relacionando com quem? Aí, muitas vezes, esse relacionamento, alguém assim de uma determinada religião, denominação, ele não vai na outra denominação, não se relaciona com outro irmão, porque outro irmão pode pregar para ele, ele pode sair de uma denominação e ir para outra. Tem esse detalhe aí também.
4: Influência.
3: Né? A influência. Então você deve influenciar e não ser influenciado. Mas aí você tem que ter esse cuidado, né? Esse cuidado para você não entrar por caminhos que lhe levam
4: à perdição. O que acontece é o seguinte, Leandro, para finalizar. Você mora na rua X, casa X. Ao teu lado mora um mau elemento, certo? Um amigo do alheio, o cara que é descuidista, ele vive aprontando na rua e tal. Mas ele começa a tratar teu filho de uma forma tão especial que acaba influenciando a criança. A criança passa a ter um certo carinho, um certo apego por essa pessoa e daqui a pouco está trilhando pelo mesmo caminho. É aí que entra a vigilância dos pais. Se não houver essa marcação colada 24 horas por dia, o teu filho vai virar presa fácil para o inimigo.
3: Eu tenho que citar aqui o apóstolo Paulo. Ele fala o seguinte, olha, ele diz que ele se fazia de fraco para ganhar os fracos, se fazia de forte para ganhar os fortes e por aí ia, né? Então, ele sabia o que ele queria, o que ele estava falando, o que ele estava pregando, o que ele estava fazendo. Então ele chegava, vamos imaginar, o apóstolo Paulo chegava e sentava em uma mesa de bar, cheio de cerveja, mas o objetivo dele não era beber a cerveja e nem se alcoolizar.
4: Ele não ia para levar ninguém para a perdição, pelo contrário, ele ia tirar as pessoas perdidas.
3: A intenção dele ali em uma mesa de bar...
4: Resgatar.
3: Era resgatar, então você pode. Nesse caso, você influencia a pessoa...
4: Para o bem.
3: Para o bem, não é influenciado. Olha, companhias tóxicas podem arruinar sua confiança e saúde mental no ambiente de trabalho ou na vida pessoal. Amizades dissimuladas ou colegas negativos costumam nivelar tudo por baixo, impulsionando maus hábitos, fofocas e até mesmo ricos legais como dimensões por justa causa. Então, aprenda. Nós estamos aqui aprendendo no Maranhão em Debate que o relacionamento pode ser bom, pode ser ruim, mas você tem que ter postura para saber o que está fazendo, influenciar e não ser influenciado. 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
3: Meus amigos, no Afeganistão a coisa é diferente aqui do Brasil.
4: Por quê? Como?
3: Enquanto uma pessoa que só pode se casar, pode viver maritalmente só depois dos 18 anos, que ele é adulto. Lá no Afeganistão, as leis, a legislação, a cultura, os costumes são totalmente diferentes. Lá um adulto pode casar com uma criança de 6.
4: Um homem pode casar com
3: uma criança, uma menina de... Um homem de 40 anos pode casar com uma menina de...
4: E uma mulher de 50.
3: De 8 anos. Pelo menos a matéria só fala de homens, né? Não fala que a mulher pode casar com meninos.
4: Correto.
3: O homem pode casar com menina, com criança.
4: Aliás, não é nem menina. Ele termina de criar, e já casa logo.
3: E aí, olha, o mundo está se mobilizando, está tomando partido, porque o Afeganistão, que é um país islâmico, está na contramão da legislação mundial. Então vamos acompanhar como é que é lá no Afeganistão, principalmente em Cabul, a capital do país.
6: Guys, what you are seeing here is a wedding ceremony for this little girl in Afghanistan. But take a closer look at the faces in the room. Everyone looks miserable. Everyone looks like they are at a funeral. Do you know why? Because this isn't a wedding. This is a tragedy. This is a brutal tradition known as bad. They call it bad dadan. In this tradition, a young girl is used as blood money. When one family kills a member of another, they don't pay with money. They pay with human life. This little girl is being sacrificed to settle a debt she didn't create. She is being handed over to a family of her enemies to pay for a crime she didn't commit. They call this justice. They call this tradition. But I call it exactly what it is, organized child abuse and a crime against humanity. And then they tell us we must respect each other's beliefs. But let's be clear, this is pure madness and it has to stop.
4: Sinceramente, Lemos, é importante essa matéria, é importante ser levado ao conhecimento dos internautas que não tiveram ainda acesso a elas. São várias matérias nesse sentido. Agora, esse vídeo em particular, eu não consegui entender, não deu para me ver aqui a tradução, mas o professor Lemos, em poucas palavras, em síntese, em resumo, vai traduzir para o nosso internauta.
3: Casma, quisma, asma, tosma, asma, guisma, zensma, que asma, esma, taça, fasma, zensma, asma, cinta. Bom, já traduzi. O vídeo já traduzi.
4: Agora é Portugal.
3: Você, é porque o nosso programa não é só para a língua portuguesa, não.
4: É mundial, cara.
3: É mundial. Tem gente lá nos Estados Unidos, tem a Dalvani que está acompanhando lá e Nelson no Canadá.
4: Messi Moukou na França.
3: Come here, my friend, vem para cá.
4: Sayonara e Japão.
3: Pois é. Mas, meus amigos, o que eu quero falar para você é o seguinte. O
4: negócio é sério.
3: É que tem vários vídeos circulando na internet sobre esse assunto. Tem um vídeo onde eu até procurei não veicular ele, porque A criancinha foi preparada, ela com...
4: Oito.
3: Roupa.
4: Oito anos.
3: Roupa de moça mesmo, né? De
4: roupa de mulher.
3: Né? De casamento. Roupa de casamento, véu, grinalda, dessa coisa toda de uma moça adulta. Pois é. E aí o marido, o esposo, ele tinha mais de 30 anos. E as informações que nós obtivemos através de outros vídeos é que algumas crianças são levadas para casa, porque ele casou, o homem casou com a criança, leva para casa, vai coabitar com a criança, e várias crianças tiveram hemorragia, foram estupradas, vamos dizer assim.
4: Claro.
3: Foram estupradas, né? Estupradas. Rasgadas. Eu vou colocar logo uma linguagem.
4: O
3: bem
4: que para o país lá é legal.
3: É. Lá, mas é legal.
4: Para nós aqui é estupro, de vulnerável.
3: Ainda tem outro detalhe lá no Afeganistão. Foi aquele país que os Estados Unidos passou lá um tempão, né? Que fez uma intervenção lá. Depois que os Estados Unidos saiu, pronto, voltou tudo de novo com o Talibã. E aí tem casos lá. Que o cara, por exemplo, ele assassinou uma pessoa lá. Assassinou. Então, o que? A família que teve o ente querido com a vida ceifada, o que, que vai acontecer? Essa família vai pegar uma criança da família do assassino e vai levar para casa. Então, é uma forma de pagar. Pagar a vida que foi ceifada. Você já pensou?
4: Negócio esquisito.
3: Negócio totalmente esquisito.
4: Nada a ver com as coisas de Deus.
3: Não tem nada a ver. E são religiosos, não é? Então fica aí a informação. Aí fica a informação para você.
4: Pois vamos para a Bahia, porque na Bahia...
3: O mundo... Você pensa que o mundo está globalizado e por estar globalizado, todo mundo é do mesmo jeito? As leis são do mesmo jeito? Não.
4: Bom, no Afeganistão você pode... Vamos lá. O homem casa com criança. E no Brasil... Tem um caboclo vivendo muito feliz com 5 mulheres, meu irmão. De boa.
3: Então não é mais no Brasil, já é na Arábia Saudita.
4: É, a gente vai mostrar agora aqui essa matéria. Olha que felicidade, meu irmão. Tem 2 grávidas.
7: Um homem vive com 5 mulheres e se diz feliz ao lado delas. O influencer Théo Matuto, de 58 anos, morador de Feira de Santana, na Bahia. Prepara-se para a chegada de 2 filhos. Casado com 5 mulheres, ele será pai novamente com 2 das esposas estão grávidas, Maria Eduarda Silva, de 26 anos, e Laís Campos Belli, de 19 anos. Segundo ele, a chegada simultânea traz alegria e preocupação. São 2 crianças extremamente vulneráveis, em que você precisa ser presente, afirmou ele. Maria Eduarda está com ele há mais de 10 anos. Já Laís está com ele há pouco mais de 1 ano. E engravidou logo depois. As 2 afirmam que cada uma será responsável pelo próprio filho. Enquanto as demais serão tratadas como tias, a família também planeja fazer um casamento simultâneo no ano que vem. As mulheres se dizem muito felizes ao lado do marido, e elas dividem os afazeres domésticos, enquanto uma prepara o jantar, a outra faz a limpeza da casa, e assim por diante. Elas dizem que encontraram um homem perfeito. Na hora de dormir, geralmente o Matuto dorme no meio, enquanto elas dormem ao lado. Você teria coragem de dividir seu homem com 5 mulheres?
4: E você sabia que em Camarões não tem limite, tem um cidadão camaronês que tem 50 mulheres. Ele convive com 50 mulheres. O cara tem dinheiro. Um país tão pobre, né? Mas tem um cara lá que tem bala na agulha. Agora, já imaginou? Faz tempo que ele tinha 50 mulheres. Agora veio os filhos, os netos, os bisnetos.
3: Os tataranetos e os
4: fechanetos. Lá é no mínimo de 5 a 10 fatos de arroz por dia.
3: Mas, meus amigos, na Arábia Saudita e outros países islâmicos, as leis do país, o homem, me parece que na Arábia Saudita pode até 4 ou 7, eu vou checar a informação para você. O homem pode ficar, ter esposas, 4 esposas, 7 esposas, mas ele tem que ter bala na agulha para poder bancar as esposas. Lá a lei não permite que o cara só bote as mulheres dentro de casa e as mulheres trabalhem para sustentar o homem, não. Ele não pode ser gigolô. Ele tem é que sustentar as mulheres. Se não tiver cascalho, não pode, não. O país não aceita. A legislação não aceita. 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
4: Eu tenho aqui duas matérias sobre acidentes de trânsito, certo? E eu quero dizer para você que está aí me acompanhando nesse momento, que nesse primeiro momento nós vamos mostrar aqui, 16 pessoas da mesma família morreram em acidente de trânsito, e depois nós vamos falar ainda do acidente que envolveu aí a deputada estadual Ana do Gás. A Ana do Gás também e assessores bateram de frente com uma carreta, e os detalhes vão chegando aqui pra gente e a gente vai repassando pra você. Vamos lá, produção!
8: Viva bem no trânsito!
9: Eu nunca vi na minha vida um negócio desse. Tanta gente morta desse jeito. Só Deus, meu Pai Eterno, só Deus. O pior acidente que eu vi na toda a minha vida.
10: Três faturas expostas aqui, ó.
11: Não tem como cortar daqui?
12: Esse acidente mato, foi agora, aqui agora. Tá,
10: aparentemente,
12: um avão. Dá nem pra pegar a van toda. Bateu com a carreira de carregada de coco.
11: Pode filmar, não. Tá
12: doido, só Jesus, viu? Acidente aqui agora. Chegou aqui o corpo de resgate.
13: Ele tá bem consciente, mas a perna dele tá com bastante dor. Aqui lá tá mais.
14: É uma menina e sobrinha dele.
12: Ninguém nem vai saber quem vai sair vivo. Mas esse aqui tá. Esse aqui vai sair, graças a Deus.
14: Esse é aquele, tem outro ali também.
4: Olha, meus amigos, o caminhoneiro que causou toda essa tragédia lá no hospital, ele aparentemente sofreu escoriações leves, ou leves, graças a Deus, nada muito grave, nada de ferimentos graves, e ele concedeu uma entrevista, a galera foi lá e logo procurou saber o motivo pelo qual ele causou toda essa tragédia, e ele falou.
15: Com relação à ultrapassagem em local inapropriado, você confirma isso, Cauã?
16: Você confirma a ultrapassagem?
17: Não ultrapassei ninguém.
15: Você invadiu a pista contrária?
17: Não invadi.
16: A informação que eles encontraram drogas no seu documento, é verdade?
17: Não.
16: O que é que você tem a falar à família das vítimas?
15: Para a família da vítima.
17: Infelizmente foi uma tragédia.
15: Há quanto tempo você trabalha como caminhoneiro, irmão?
17: Muitos anos?
16: Você tem 25 anos, não é isso? E há muito tempo já trabalho como caminhoneiro.
15: Você estava indo para onde?
17: Vocês podem dar licença, eu preciso fazer uma cirurgia.
15: Você estava indo para onde, Cão?
17: Entregar o coco.
15: Entregar coco? Ele é o carro dele é da cidade de Orleans, Santa Catarina. Vamos ver.
17: Os familiares.
15: Vamos lá, ele vai subir aí, portanto.
4: Aí foi encontrado no interior do carro dele, ali nos documentos dele, droga. Olha, pegou mal, hein?
3: Já tá.
4: Agora com o Lemos, os detalhes sobre o acidente sofrido pela deputada estadual Ana do Gás.
3: Olha, a deputada Ana do Gás sofre acidente em Araguanã. Na madrugada da última quarta-feira, a deputada Ana do Gás e três membros de sua equipe que estavam no veículo sofreram um acidente próximo à cidade de Araguanã. O carro da deputada colidiu com uma carreta. Segundo a assessoria da deputada, todos os ocupantes foram atendidos e passam bem. Graças a Deus.
4: Muitas graças, Senhor.
3: Graças a Deus. Olha, o acidente, ele só acontece por alguns fatores. Não acontece de qualquer jeito, não. Não, só porque é porque Deus quis. Tem gente que diz assim, é porque Deus quis. Aí aconteceu o acidente e morreu todo mundo. Não. tem causa, tem fatores para que possa ocorrer o acidente. Ou o carro não tinha manutenção, ou o cara estava usando drogas, ou vacilou em uma ultrapassagem. Então tem toda uma série de fatores para que o acidente realmente
4: possa ocorrer. E o principal né? deles é imprudência.
3: Imprudência. 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
4: Ok, olha, agora vamos... vamos chamar aqui a matéria do rapaz que saiu para pescar, rapaz. Saiu para pescar, ele desapareceu, tá? E a família entrou em desespero, as autoridades não conseguiram dar uma resposta convincente para a família. De certo é que ele acabou sendo encontrado e, mais uma vez, depois de encontrado, acabou sendo colocado no morgue lá do hospital. E, pasmem, os urubus começaram a rondar a área. Foi quando a Ramíria Santiago, blogueira... Os urubus começaram a rondar a área. Foi quando a Ramíria...

0: Vou mostrar para vocês o estado do corpo, olha. Tá aqui, ó, a situação ali do corpo. Não vou mostrar, porque o estado dele tá terrível.
1: Você tá quase explodindo, né, tá quase, tá derramando, já tá derramando coisa demais pra pessoa que tava ontem. Ontem, né, chegou, foi 7 horas com esse rapaz aqui, ó. Até agora, nada. Nada. O IML, a mãe já passou mal, aí quer enterrar o rapaz como indigente. Sendo que o rapaz tem família, aí tem que levar pra perícia. Olha a hora que vai levar pra perícia. Que hora que esse rapaz não vai chegar? Que hora?
2: Tu é parente? Sou irmã dele.
1: Aqui é a filha dele. Minha mãe já veio, mas já foi embora, que ela passou, foi mal. Dona Vinha. Ela implorou, pediu pra eles dar o atestado de óbito, mesmo sem levar pro IML, mas não dão.
2: Não deram.
1: Não deram, de jeito nenhum, não tem. E olha como é que tá a situação do meu irmão lá.
0: Eu queria saber por que que vão enterrar como indigente, se vocês são família.
1: Porque diz que aqui não tem um perito para dar o laudo.
0: Ah, não tem perito para dar o laudo. Então o hospital quer enterrar o irmão aqui delas e pai como indigente. Olha só a situação aqui na cidade de Codó. Quer enterrar o rapaz que está ali naquele estado no morro como indigente, sendo que eu tô aqui com a filha dele, tá aqui chorando. A irmã dele está aqui, tem mais parente aqui, cunhada dele, e quer enterrar como indigente. Como que tratam a família dessa maneira aqui na cidade de Codó?
1: Patimó, para dar um laudo de óbito para ele, tem que levar Patimó.
0: Estão levando agora Patimó nesse estado.
1: Olha a hora.
0: 11h14.
1: Esse corpo não vai chegar para nós enterrar. Porque velório não pode ter.
2: Agora só fico me perguntando, aí leva. Leva para fazer uma perícia. Como é que vai fazer uma aparência num corpo desse jeito aí, decomposição? Como é? Ele vai olhar pra ele lá, só olhar. Olhar e dar o lado, sendo que foi afogamento. Afogamento. Pra engraçado, que pra achar ele, ontem foi obrigado uma criança chegar e achar ele. Uma criança. Deus botou uma criança pra achar ele. Aí agora leva lá, vai fazer o laudo. Só dizer que ele morreu dentro d'água. Isso aí todo mundo sabe, a família sabe que ele morreu dentro d'água.
0: E aí eles falam que vão levar ele agora e trazer que hora, como é que vai ficar?
2: Vai só levar. Para fazer a perícia, aí elas têm que arcar para ir buscar.
0: Ainda tem isso?
2: Ainda tem
0: isso.
2: Não
0: tem mais o que fazer. Porque
1: não tem condição, o que eles vão fazer no corpo desse homem, meu Deus?
2: Se chegasse lá.
1: Malvadeza, desde 7 da noite em cima dessa pedra, sem um caixão, sem nada. Olha do jeito que ele tá ali.
3: Então tá aí, meus amigos. Tá vendo sua família revoltada com razão. Agora, meu amigo, vamos, venhamos e convenhamos. Eu quero perguntar para o prefeito de Codó, até quando a população de Codó vai ter que suportar esse estado deplorável de humilhação aqui na cidade de Codó. Tudo que acontece aqui em Codó tem que ir para Timon. Um dia desse, rapaz, um dia desse, a gente tinha IML, IML. Cadê o IML, prefeito, de Codó?
4: Sumiu, escafedeu.
3: Nós temos médico legista aqui em Codó, rapaz. O doutor Cláudio Paz é legista. Agora, brincadeira, o prefeito sai perseguindo todo mundo porque não gosta de fulano, não coloca. Vai prejudicar a população, não tem culpa nos seus problemas particulares não, prefeito. O senhor é nosso empregado, o senhor não é nosso patrão. É preciso que o senhor entenda isso. O senhor é nosso empregado, você não é nosso patrão. Então você tem que deixar essa molecagem, essa briga que você tem aí com as pessoas, certo? E pensar com responsabilidade no povo de Codó. Ninguém tem culpa se você não gosta do legista, não. Nós queremos o legista aqui em Codó, para acabar com essa sacanagem de a pessoa morrer aqui, vai lá para Caixa Prego, passa uma vida para lá, a família fica sofrendo aqui, fica nesse vai e não vai, longe para cacete. Tudo isso por quê? Por perseguição política. Não, porque o prefeito não quer médico tal. Ele não quer médico tal. Ele, quer dizer, ele não está preocupado com ninguém aqui na cidade de Codó. Ele não está preocupado com a população. Ele está dando prioridade para os problemas que ele teve lá atrás. Políticos. Ele está dando prioridade para as perseguições políticas. Isso é real. Por que que ontem nós tínhamos aqui um médico legista? Por que que ontem as pessoas eram atendidas no IML de Codó? Por que que não tem mais? O que é que está acontecendo? Até quando nós vamos ser terra do já teve, Lemos?
4: Olha, esse menino, esse menino falecido aí, rapaz, eu conversava muito com ele na rua 7 de setembro, ali, pertinho da Multipeças. Ele ficava por ali, era um flanelinha. E aí, eu faço a pergunta o seguinte, eu quero só ampliar um pouquinho, o nosso tempo aqui é muito pouco, mas falar mais um pouquinho sobre essa questão do MS.

0: em Codó. Eu não sei, mas eu vou checar a informação que o ML parece que acabou antes do atual prefeito assumir os destinos do município de Codó.
1: Pois é, mas...
0: Parece que foi um pouco antes.
1: Sim, mas no Najib agora, tinha?
0: Hein?
1: No governo do Najib tinha?
0: Eu não tenho, me parece que tinha.
1: Pois é.
0: Parece que
1: o,
0: tinha.
1: O que
0: eu vou checar a informação pra gente falar pra você, pra gente não ficar naquele negócio de culpar um e salvar
1: não,
0: o outro.
1: Rapaz, não tem negócio de não culpar. É assim. Não tem negócio de culpar. Nós temos que cobrar aqui, é de quem tá no poder, meu irmão.
0: Também.
1: Entendeu?
0: Concordo
1: Esqueça
0: com você.
1: Quem foi prefeito. Nós não temos que cobrar aqui do Najib, nem do Zito, nem de Zé Francisco, nem de Miné Figueiredo. Nós temos que cobrar é de quem está no poder. Esse negócio de estar cobrando ex-prefeito, isso aí é apelação, pô. Quem assumiu prometendo tudo isso foi o que está no poder. Então, por que que ele está gastando tudo isso? Nós já estamos sabendo. Codó tem um gasto enorme, entendeu? Levando o corpo para Timon, para ser periciado em Timon, sendo que nós temos legista em Codó. E é por pura perseguição, entendeu? Toda Codó sabe que o prefeito de Codó tem algo contra o doutor Cláudio Paz, que é legista. O problema é esse mesmo, é só esse.
0: Tá bom, eu não concordo com você 100%, mas concordo em parte, certo? Você diz que não é para a gente citar lá os do passado, só o do presente. É verdade que nós não somos museu, não. Mas nós temos que olhar lá para trás também.
1: Para resolver o hoje?
0: Não, não é para resolver o hoje, é que o outro também não fez.
1: Sim, mas o que aí, aí ele não vai fazer o que o outro não fez.
0: Resolver sim. o problema
1: sim.
0: É da alçada...
1: De quem?
0: De quem está no poder.
1: Então nós vamos perder
0: mas
1: tempo.
0: Mas tem que olhar que o outro lá também não fez.
1: Ah, tá bom, então no tempo do Miné... Então no tempo do Miné não tinha, eu tenho que culpar o Miné, porque não tinha, né?
0: Sim, tem que culpar o Biné, culpar o Zé Francisco, o Najib, que não fizeram. E culpar também o atual, que não está fazendo.
1: Sim.
0: Ora,
1: e aí?
0: Rapaz.
1: Sim.
0: Quer dizer que quem passou por lá, pintou, bordou, desviou, ninguém nem fala mais no nome.
1: Aí eles vão poder fazer.
0: Não fala mais nem no nome.
1: Eles vão poder fazer.
0: A justiça pode.
1: Não, eu quero saber
0: pode se... Pode prender, mas ninguém pode falar mais nada.
1: Eu quero saber se o Biné pode fazer aqui, o IML, pode?
0: Não é isso que eu estou falando também.
1: O Najib pode fazer?
0: Não é isso que eu
1: quem
0: estou
1: é
0: falando.
1: Quem é que tem que fazer?
0: Não é isso que eu
1: quem
0: estou
1: é
0: falando.
1: Que, quem é que está com a caneta na mão?
0: Vamos parar, porque senão vai dar confusão nesse programa aqui. Vamos parar.
1: Quem é que
0: não
1: tá
0: vai dar confusão.
1: Quem é que tá com a caneta na mão?
0: Meu irmão, eu já tô me zangando aqui, meu irmão.
1: Ah, eu que vou te investigar a respeito de estar querendo livrar a cara do prefeito aí.
0: Nós vamos fazer uma reportagem lá no local onde era, onde estava lá
1: sim.
0: O ML. Nós vamos fazer a
1: não,
0: filmagem.
1: Não, o local não importa,
0: vamos mostrar. Não, nós vamos mostrar.
1: Tem que funcionar, nem que seja lá na porta de casa.
0: Nós vamos mostrar para o povo que lá funcionava. E nós já estamos há um ano e quantos meses? Um ano e cinco meses que o prefeito atual está no poder e não fez nada.
1: Se funcionava.
0: É assim que a gente faz jornalismo.
1: Se funcionava, é porque dava para funcionar, não dava?
0: É, hein?
1: Se funcionava.
0: Claro. Então. Claro, aí retiraram o médico, aí o povo ficou nessa luta aí.
1: E aí, então ainda vai atrás de quê?
0: Não, eu vou agora é para o intervalo comercial. Rápido intervalo comercial.
1: Já descobriu qual é o problema. Vai atrás de quê?
0: Nós vamos para o intervalo comercial, a gente volta já já.
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0: 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Você pode rever o nosso programa, que agora é ao vivo, tá bom? Olha, TJ Maranhão suspende lei que proíbe mulheres trans em banheiros femininos em São Luís. Quer dizer, a Câmara Municipal de São Luís construiu uma lei, votou, e agora o TJ disse, não, nós vamos derrubar essa lei aí. Olha, o órgão especial do Tribunal de Justiça do Maranhão decidiu na última quarta-feira, hoje,
1: quarta-feira. Qual é o órgão?
0: É o TJ Maranhão. Suspender os efeitos da Lei Municipal 7.792/2025, que proíbe o acesso de mulheres trans a banheiros femininos em órgãos públicos e instituições privadas de São Luís. A medida foi adotada em caráter liminar no âmbito de uma ação direta de inconstitucionalidade ajuizada pela Defensoria Pública do Estado do Maranhão. Agora, eu fico sempre me perguntando, poxa, São Luís me parece que são 21 cabeças lá na Câmara Municipal. Me parece que são 21. E aí, essas 21 cabeças, 21 vereadores, não descobriram que a lei é inconstitucional. E nesse período de lenga-lenga, de votação, de discussões, o TJ também não entra dizendo, olha, vocês estão fazendo uma coisa aí que é inconstitucional. Depois que a lei é votada, que a lei é promulgada, que a lei entra em ação, aí é que o TJ vai dizer, o Tribunal de Justiça do Maranhão vai ser inconstitucional.
1: Rapaz, mas mas ele explica porque é inconstitucional?
0: Irmão. Bom, se ele está dizendo é porque aí não entra no mérito aqui da questão.
1: Tem que dizer porque...
0: A norma havia sido promulgada pela Câmara Municipal de São Luís em setembro de 2025. Nós estamos em 2026. Após a derrubada de veto do projeto de lei número 001/2023, de autoria do vereador Marquinhos do União Brasil, desde a sua entrada em vigor, a legislação gerou forte debate jurídico e político, motivando questionamentos por parte de entidades de defesa dos direitos humanos e do próprio governo do Maranhão. Aí eu lhe pergunto, a lei foi pro beleléu, não adiantou os vereadores construírem e votarem essa lei, eles malharam em ferro frio, enxugaram gelo
1: e lavaram o carvão.
0: Deu em nada, e agora as mulheres trans vão continuar nos banheiros femininos. Nos banheiros femininos. Porque aí chega lá uma mulher trans, aquelas altona, grandona, que é negra, né? Aí tira um instrumento lá, o documento para fazer sua necessidade fisiológica lá. Aí tá uma mulher lá dentro, uma mulher casada ou uma jovem dentro do banheiro. A mulher trans descasca o seu órgão genital para fazer suas necessidades lá no meio das mulheres. Rapaz, o que você acha de um negócio desse?
1: Deixa para lá esse negócio. Né? Pelo menos nós estamos aqui e estamos livres, né? Desse constrangimento, né? Porque
0: Só a capital.
1: Eu não sei, de repente a esposa da gente entrar num banheiro lá e por coincidência tá lá uma mulher trans urinando, não sei se sentada ou de cócora ou em pé. Eu sei que vai causar um certo constrangimento, isso é óbvio, né? Mas quem somos nós para ir de contra a lei? Dizem que o poder emana do povo, mas na verdade o povo tem que obedecer às leis. Essa é a grande verdade. Agora, os vereadores realmente, antes de querer criar qualquer lei, tem que ver se pode ou se não pode, né? Se é plausível, se não é, se é constitucional ou inconstitucional, porque realmente eles fizeram um trabalho bonito, pensando na sociedade, na família conservadora, mas caiu por terra. O projeto deles foi igual a alegria de pobre, durou muito pouco, né, Lemos?
0: 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Meus amigos, olha, o nosso internauta Aécio de Jesus Carvalho Ferri está antenado, ligado aqui no programa Maranhão em Debate. Sabe onde? Sabe onde, Veri?
1: Diga lá, garoto.
0: Ele está lá no povoado Mutum.
1: Lá no Mutum.
0: É, no Mutum. Ele diz aqui, boa noite. Estou ligado no povoado Mutum.
1: Manda um comentário aí, rapaz. Comenta e se inscreve.
0: Se inscreva no canal.
1: Ative o sininho.
0: Agora descobre qual é a cidade, qual é o município.
1: Diga-me lá, conte-me tudo, não me esconda nada.
0: Anajatuba, no Maranhão. Alô, você de Anajatuba. Conheço a sua cidade. A cidade, assim, perto de um pântano, né? Bem planinha, não sei como é que a água escorre lá, porque é bem planinha. Um abraço para todos os anajatubenses. Um abração para você, ligado aqui no Maranhão em Debate.
1: Você já está por dentro que o homem da pegada, ele está fazendo contrato atrás de contrato e todos eles com aquela pegadona milionária. Você tá ligado já nisso aí?
0: Muita grana.
1: É, muita grana. Você pode encontrar para mim aquela informação aí, Lemos, que eu quero passar aí para o internauta que está nos acompanhando nesse momento, porque, né, o que se ouvia falar antigamente era em números. Todos os dias a prefeitura recebia milhões, milhões, milhões, milhões, e essa aqui agora também deve estar recebendo, porque tá gastando, né? Você tá gastando porque tá faturando, né?
0: Se está comprando é porque tem grana para comprar.
1: Pois é,
0: rapaz. É óbvio, né? É óbvio.
1: E a manchete da matéria diz assim: mais um contrato milionário. Gemar Distribuidora ganha novo contrato e grupo empresarial ultrapassa mais de 25 milhões em contratos com a Prefeitura de Codó. Quero ver depois, meu amigo. A farra está grande, vamos ver depois, né? Onde é que vai chegar essa pegada? A empresa Gemar Distribuidora Limitada, de propriedade do empresário Geraldo Lima de Araújo, ganhou mais um contrato junto à Prefeitura de Codó. Desta vez, a contratação foi publicada no Diário Oficial do município na edição desta terça-feira, 2 de junho, agora recente, antes de ontem, e prevê o fornecimento de alimentos perecíveis e não perecíveis para atender demandas de diversas secretarias de administração municipal. O contrato possui valor de R$1.657.985,38 e está vinculado à ata de registro de preços número 061/2026, originada no pregão eletrônico número 014/2026, referente ao processo administrativo número 12.035/2025. De acordo com a publicação oficial, o objeto da contratação consiste no registro de preços para futura e eventual aquisição de alimentos perecíveis e também não perecíveis, visando atender as necessidades da Secretaria Municipal de Desenvolvimento Social e Segurança Alimentar, além das demais secretarias participantes da contratação. Isso aí, uma parte desses alimentos aí é para fazer mídia, né? Fazer política. As famosas cestas básicas, né? A vigência do contrato teve início em 1º de junho de 2026 e seguirá até 1º de junho de 2027. Conforme o extrato publicado, a Comissão Permanente de Licitação atuou como órgão gerenciador da ata de registro de preços participam da contratação a Secretaria Municipal de Desenvolvimento Social e Segurança Alimentar, a Secretaria Municipal de Educação e a Secretaria Municipal de Saúde. A nova contratação amplia a presença da empresa entre os fornecedores da administração municipal. Em abril deste ano, a própria Gemar Distribuidora já havia garantido outro contrato no valor de R$ 3.128.000 para fornecimento de refeições prontas e serviços de buffet destinados a ações e eventos promovidos pela Prefeitura de Codó. Além dos contratos na área de alimentação, o empresário Geraldo Araújo também acumula contratos expressivos no setor da contratação civil por meio da construtora e engenharia Araújo. Aí os Araújos estão bem, né?
0: Os Araújos estão se dando bem na prefeitura. Que Deus os abençoe. Mas se tiver alguma coisa errada nos contratos, que o povo seja penalizado por alguma coisa, Jesus e São Francisco vai chamar nas catracas.
1: Eu não sou contra a distribuição de cestas básicas. Eu não sou contra
0: também não
1: a distribuição das cestas básicas. Para mim, toda semana era para distribuir, claro. Agora o processo licitatório é que tem que ser transparente, tem que ser fiscalizado, porque é aí que mora o perigo. É na quantidade, é no fornecimento que mora o perigo das licitações.
0: 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Meus amigos, olha, tem alguém lá em Bacabal falando que Laésio Bonfim poderá desistir. Não é desistir, mas ele fala lá com uma possibilidade que Laésio Bonfim possa desistir da sua caminhada rumo ao Palácio dos Leões e se aproximar de Braide se aproximar de Bonfim, Bonfim saindo como candidato ao Senado. E segundo lá a autoridade, ele fala que aí pronto, já era, matou a rifa, comeu a batata logo no primeiro turno. Vamos acompanhar o que diz esse bacabalense aqui no programa Maranhão em Debate. Acompanhe.
4: Olá, Bacabal, 3 de junho de 2026. Meus amigos, vou precisar gravar esse vídeo aqui para esclarecer alguns pontos. Quem assistiu domingo um vídeo meu foi eu que noticiei essa aproximação do Laésio Bonfim com o Bright. Expliquei que duas pessoas, uma caminhonete branca e outra preta, tal. Se você vai achar esse vídeo aí. E aquilo que eu relatei é verdadeiro. Existe a conversa assim. Não existiu essa história de abandonou o Laésio. O Laésio não foi abandonado, não. O que eu quero, o que eu noticiei naquele dia, é de que está em negociação a união do Laésio para o Senado com o Braide para o governo do Estado. Isso é o que eu torço, foi o que eu me manifestei, que é interessante, porque se decide essa eleição logo no primeiro turno. E por que que aconteceu isso? O Laésio está sendo assediado pela esquerda, e aí ele ganhou o meu respeito. Queriam bancar a campanha dele para que ele continuasse, para que houvesse o segundo turno, para que no segundo turno o Lula caia aqui dentro e eles tomem a eleição. E ele rejeitou ser financiado pelo pessoal da esquerda e disse que se fosse esse gesto, porque são muitos parecidos apoiadores de Braide com apoiadores de Laésio, ele abriria a mão do governo enquanto essa negociação não seja concluída, ele continua sendo pré-candidato ao governo do Estado. Repito, qual é a minha torcida? é que essa negociação dê certo e que ele venha ao Senado. E aí a eleição estará decidida no primeiro turno. Mas se ela não acontecer, eu continuo sendo Laércio ao governo do Estado. Agora, hoje, no momento, diante da situação, eu torço para que isso aconteça. Então não houve essa questão de debandada que eu deixei o Laércio. Não, eu continuo com o Laércio e espero que a negociação continue nesse sentido. Até porque ontem, aqui conversando com o Braide, o que eu pude extrair...
0: O que a gente está acompanhando aí, ex-candidato a prefeito de Codó, doutor Bento, advogado, é que ele falou com o Braide, né? Segundo ele aí, falou, ele está tentando fazer essa aproximação, fazendo a ponte entre Laércio Bonfim e o Braide.
1: Existe uma probabilidade de união. Probabilidade.
0: Só parece que o Bonfim não abre mão da sua pré-candidatura.
1: Ainda não abriu, né?
0: A candidatura. Ele continua fazendo aí, porque acredita que esses eleitores que votaram nele há 4 anos atrás retornarão a votar, e isso soma quase 1 milhão de votos para ele, que é ex-prefeito de uma cidade com 5 mil habitantes,
1: uma cidade minúscula. Foi uma campanha vitoriosa.
0: Vitoriosa. Vamos ver como é que fica.
1: O problema
0: como é que vai andar aí essa carruagem.
1: O problema é que apareceu no caminho do nosso querido Laércio um cidadão chamado Eduardo Braide. E o Laércio é inteligente o suficiente para saber que a vez agora é do Braide. Não entendeu? O Maranhão todo está falando, a vez agora é do Braide. Então ele não vai fazer aquela campanha cansativa que ele fez da vez passada, até porque ele está vendo que o nome dele não está como estava na eleição passada.
0: Se o Braide não entra, a eleição era de Bonfim.
1: Com certeza, estava na mão do Bonfim.
0: Estava na mão
1: do Bonfim. Mas cruzou do caminho dele Eduardo Braide. E ele, se for mais inteligente do que eu esteja pensando, vai costurar assim uma aliança, vai para o Senado com reais possibilidades de se eleger senador da República e vem forte futuramente para governar o estado do Maranhão.
0: Pode ser. Meus amigos, olha, o nosso tempo está acabando, mas vai dar para a gente rodar ainda um vídeo, porque o que está circulando nas redes sociais é a notícia que tomou conta do Brasil. Esse negócio do Trump dizer que agora o PCC e o CV não são mais organização criminosa, e sim organização terrorista. E você vai acompanhar esse vídeo para você tirar algumas conclusões, acompanhar, ver como é que é a situação, porque o Bukele, lá em El Salvador, acabou com as organizações criminosas. Será que o Brasil vai, o governante vai fazer isso? Vamos acompanhar.
5: Elas começaram em Los Angeles. Como assim Los Angeles? São pessoas de El Salvador. El Salvador teve uma guerra civil no meio da ditadura militar que eles viveram lá. E muita gente saiu para os Estados Unidos, fugiu. Chegou lá, não tinha com que trabalhar, não falava inglês. Já eram uns moleques meio aloprados. Vamos entrar pro crime. Começaram a treinar com as gangues mexicanas. As gangues mexicanas não aceitaram os caras. Aí os caras abriram uma facção. Mara Salvatrucha 13, que era do bairro 13 que eles vinham. E Mara é de gangue em El Salvador. E a outra, bairro 18, que é uma dissidência dessa aí. Duas facções. Quando terminou a guerra civil em El Salvador, os malucos voltaram. Só com a estrutura de fazer facção nos Estados Unidos, pô. E aí o ritual é, pô, você tem que tomar um pau de 18 segundos na bairro 18 dos moleques, tem que aguentar 18 segundos tomando chute, soco e tal. E na MS-13 é 13. E nas duas você tinha que fazer também um homicídio. Uma parece que eram 3 e a outra era 1. Pra completar, tatuagem. Que tatuagem? O nome da facção, a plaqueta. É nosso, porque eles estavam confiantes. O negócio era deles. 20% do PIB passava pelos caras. Então foram várias coisas, né? Foram várias coisas. Isso passou por N desafios lá, a ponto dele ter que, quando ele começou a apertar mais pra cima dos caras,

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1: 14 horas e 2 minutos.

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1: Alô você, boa noite, bom dia, boa tarde, obrigado demais. E ela sabe ainda, ela tá se lembrando, ela tá lembrando de tudo ainda. Você também está lembrando de tudo aí na sua casa, você em Moçambique na África, você em São Luís do Maranhão. Alô você de Teresina no Piauí, de Fortaleza no Ceará, de Belém do Pará, tá todo mundo antenado aí no Alagadiço Grande. Também você do Canto do Coxo, em Codó. Alô, você, tá todo mundo com coisas do povo aqui na Rádio Lemos FM. A Rádio Show do Maranhão que apresenta pra você e diz que começou Coisas do Povo, a maior audiência do rádio. Começou!
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1: Ok, agora é hora das manchetes, é hora dos destaques aqui do programa Coisas do Povo, a maior audiência do rádio. Vamos para a manchete de número 1. Pitadinha de religião. Quem pula de igreja em igreja não frutifica. Cassiane critica a falta de raiz entre fiéis evangélicos.
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1: A manchete número 2 e a number 2. Atletas de Codó denunciam falta de apoio da prefeitura para a competição nacional de ciclismo.
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1: A manchete de número 3 é a number 3, polícia policial, duplo homicídio, é registrado em Vargem Grande.
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1: A manchete de número 4 é a number 4, vereador Leonel Filho espalha informação falsa e mente ao usar nome da justiça de forma indevida contra médico Pedro Neres. Está no blog do Leonardo Alves.
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1: E a manchete de número 5 é a number 5. Novo ginásio poliesportivo é entregue à comunidade do Nova Jerusalém em Codó.
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1: Com estas e outras, está no ar o Coisas do Povo. Para você do Pará, para você de Campo Grande, a maior audiência aqui na Lemos FM.

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0: 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Vamos a Brasília com a agência Rádio Web. A informação chegando aqui no programa Coisas do Povo em tempo real. Urgente, Estados Unidos vão classificar PCC e Comando Vermelho como terroristas. A reportagem é de Alan Barbosa. Acompanhe.
2: O senador e candidato à presidência da República, Flávio Bolsonaro, conseguiu o que o governo Lula articulou para não acontecer. Os Estados Unidos anunciaram nesta quinta-feira que vão classificar o Comando Vermelho e o PCC como organizações terroristas. A decisão abre caminho para uma invasão estadunidense no Brasil, ferindo frontalmente a soberania nacional. O anúncio acontece um dia após Flávio Bolsonaro se encontrar com o secretário de Estado Marco Rubio nos Estados Unidos. Para o advogado e analista político Melilo Diniz, a medida abre caminho para pressões externas na política brasileira.
3: E quando se amplia demais o conceito de terrorismo, exige sempre o risco de banalização jurídica e até de utilização política futura desse enquadramento que pode voltar, inclusive, contra a população brasileira. Democracias maduras precisam combater o crime organizado com firmeza, mas também com precisão conceitual, porque no mundo do direito, especialmente em temas de segurança, palavras têm consequências muito concretas. E jogar isso no colo dos Estados Unidos, um país que caminha, francamente, para reduzir cada vez mais a sua democracia, especialmente sob Donald Trump, não é somente um erro, é muito mais, é a tentativa de vender água barrenta como água profunda.
2: A defesa da soberania nacional tem sido defendida pelo presidente Lula desde as tentativas frustradas de Eduardo Bolsonaro de fazer o que o irmão presidenciável conseguiu agora. Em encontro na Casa Branca, Lula e Trump conversaram sobre o tema. O presidente brasileiro apontou que armas pesadas usadas pelo crime organizado no Brasil são de origem estadunidense. Diniz explica que a legislação brasileira trata os crimes de terrorismo e de organizações criminosas de formas distintas.
3: O terrorismo no direito internacional e na legislação comparada normalmente envolve motivação política, ideológica, religiosa ou de intimidação institucional do Estado e da sociedade. Já as organizações criminosas têm outra finalidade essencialmente econômica. O que é que é? Lucro, mercado ilegal e controle territorial para exploração financeira. Uma facção pode ser extremamente violenta, mas isso não a transforma automaticamente em grupo terrorista. Misturar os conceitos gera distorções jurídicas importantes e é um pouco a infância do debate político quando o desafio é exatamente a violência e a segurança pública.
2: A medida começa a valer a partir do dia 5 de junho. Em uma rede social, Rubio informou que o governo Trump continuará usando todas as ferramentas disponíveis para proteger os interesses de segurança nacional deles. Em comunicado, os Estados Unidos afirmaram que as facções brasileiras serão nomeadas como terroristas globais especialmente designados e organizações terroristas estrangeiras. Agência Rádio Web de Brasília, Alan Barbosa.

0: Olá você, todo mundo ligado aqui no programa Coisas do Povo, aqui na Lemos FM, a maior audiência do rádio. Olha, Paulo Marinho Júnior foi o único deputado do Maranhão a votar contra o fim da escala 6x1. Olha, isso tem dado um abacaxi, uma confusão em Brasília. E o deputado Paulo Marinho Júnior, que tem base política na cidade de Caxias, foi o único parlamentar do Maranhão a votar contra a proposta que prevê o fim da escala de trabalho 6x1 no Brasil. A votação ocorreu na Câmara dos Deputados nesta semana e terminou com a ampla maioria favorável ao texto. E ele votou contra. De acordo com o levantamento publicado pela a Carta Capital, apenas 22 deputados votaram contra a proposta em primeiro turno, enquanto 472 parlamentares se posicionaram a favor da medida. Entre todos os deputados federais maranhenses, Paulo Marinho Júnior foi o único a integrar o grupo contrário ao fim da jornada 6x1, modelo em que o trabalhador atua durante 6 dias consecutivos para ter apenas 1 dia de descanso. A proposta busca reduzir a carga semanal de trabalho e garantir mais qualidade de vida aos trabalhadores brasileiros. O debate ganhou força nos últimos meses após mobilização nas redes sociais e pressão de movimentos trabalhistas em todo o país. O voto do deputado de Caxias chamou a atenção justamente por isolá-lo dentro da bancada maranhense na Câmara Federal, enquanto os demais parlamentares do estado votaram favoráveis à mudança. Paulo Marinho Júnior seguiu na contramão da maioria. Olha, muitas vezes você paga um preço caro. A maioria, a manada toda vai para um lado. Todos os bois que saem do curral vão para um lado. Aí tem um boi que vai para o outro lado. Não estou chamando aqui o Paulo Marinho Júnior, deputado, de boi. Não é isso. Não é isso. Eu não estou chamando ele de chifrudo. Mas o que eu quero dizer é que ele votou contrário à maioria. E muitas vezes quem vota contra a maioria está certo e a maioria está errada. Eu não estou dizendo aqui que a maioria errou. Não é isso. Mas o Paulo Marinho foi o único do Maranhão que não foi com a maioria. Tá aí. Exemplo, que esteja certo ou que esteja errado, mas ele foi macho, muito macho, para poder aguentar. Para poder aguentar a pressão. Todo mundo vai para um lado e ele vai para o outro. Né? Mas, minha amiga, eu não tô caçando. Quem caçou problema foi lá o Paulo Marinho, que votou contra os outros lá. Não foi eu, não. Pois é. 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
0: 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Olha a notícia boa, novo ginásio poliesportivo é entregue à comunidade do Nova Jerusalém. É um trabalho do governo Fé, Trabalho e Futuro, tá bom? A informação chegando aqui. A cidade de Codó deu mais um importante passo no fortalecimento da educação e do esporte na noite da última terça-feira, com a inauguração do novo ginásio poliesportivo do bairro Nova Jerusalém. Tomara que ele não seja depredado, porque o outro arrebentaram tudo, derrubaram tudo, estraçalharam o ginásio. A verdade é essa. Vamos botar vigias. Mas eu acho que a própria comunidade deveria cuidar do ginásio, não é? Se deixasse o ginásio lá sem vigia, que a própria comunidade cuidasse, porque é um bem, é um patrimônio da comunidade. Mas tem que gastar com vigia 24 horas, porque senão acabam tudo logo, logo, logo. Não é? Olha, a solenidade aconteceu na própria comunidade e reuniu gestores escolares, professores, servidores, estudantes, pais responsáveis e diversas autoridades municipais. Está aí palmas para o governo Fé, Trabalho e Futuro, E fez uma obra bonita, tá tudo prontinho. Os meninos jogaram, muita gente na arquibancada. Festa no bairro Nova Jerusalém. Mais uma praça esportiva. Olha, daqui um pouco tem polícia, prende homem suspeito de estupro de vulnerável. Eu não sei, isso aqui... aquele negócio de ladrão que rouba ladrão tem que perder a mão... Eu acho que o estuprador teria que perder o órgão genital. Eu sou radical. Eu sou radical. Teria que perder o órgão genital. Tu não sabe, infeliz, que tu não pode estuprar. Nem a mulher mesmo. Nem a mulher, porque a medida em que o homem coabita com uma mulher sem a permissão dela, caracteriza estupro. Imagine... com criança, rapaz, com adolescente. Meu irmão, já no bloco das polícias você vai acompanhar as informações aqui no programa Coisas do Povo. Mas vamos chamar a agência Rádio Web, tá todo mundo ligado aqui no programa Coisas do Povo. Trabalho, a reportagem é de Norberto Notari, escala 6x1, o que prevê o texto aprovado na Câmara. Você vai acompanhar agora, foi exatamente esse embrólio aí que o vereador Paulo Marinho Júnior não votou, votou contra. Vamos lá, vamos acompanhar a matéria com Norberto Notari, acompanhe.
2: A PEC que ganhou muito destaque nas últimas semanas e foi aprovada na quarta-feira na Câmara terá impacto direto na vida do trabalhador. A proposta de redução da jornada de trabalho que, de quebra, acaba com a chamada escala 6x1. A medida vai para o Senado e, se aprovada, altera a Constituição Federal no trecho sobre direitos e garantias fundamentais. A mudança prevê que a duração do trabalho não será superior a 8 horas diárias e 40 horas semanais. O artigo prevê exceções ao permitir compensações de horários e a redução da jornada conforme acordo ou convenção coletiva de trabalho. Mas quem dá mais detalhes é o professor de economia Adalmir Marchetti.
3: A principal mudança é a redução da jornada de trabalho semanal de 44 horas para 40 horas, com a garantia de 2 dias de descanso remunerado por semana, sem redução salarial. A regra geral passa a ser a jornada de trabalho 5x2, né? E pode haver outros formatos, desde que negociados coletivamente. O modelo de escala 6x1, as pessoas trabalhavam 6 dias e descansavam 1, deixa de ser aplicado. Vai ter um período de transição que ocorre em 2 etapas.
2: O tema sempre dividiu e divide economistas e representantes do setor produtivo. Estudos de confederações empresariais apontam risco de aumento de custos para as empresas, pressão sobre a inflação e até a queda no produto interno bruto, o nosso PIB. Já análises da Unicamp e do Instituto de Pesquisa Econômica Aplicada, o IPEA, indicam impactos mais limitados na economia e alguns estudos sugerem que setores seriam mais afetados, mas também apontam potencial de geração de vagas e crescimento do consumo. A socióloga e professora de Ciências Sociais e do Consumo da ESPM, Carla Globo, aponta benefícios para os dois lados.
4: Eu acredito que a médio prazo, inclusive para o sistema produtivo, será melhor, né? Porque esse trabalhador vai poder se dedicar ao descanso, ao lazer, voltar com as baterias recarregadas para a semana de trabalho. Então, acho que isso pode, inclusive, eu sei, né, que houve um forte lobby, sobretudo da bancada mais patronal, né, contrária ao projeto, mas eu acho que a médio prazo isso pode ser bastante interessante, inclusive para o sistema produtivo.
2: Já o professor de economia Alexandre Chaia entende que a medida deve ser vista com cautela.
5: Desde a indústria, que muito provavelmente vai absorver isso, porque já é um esquema de trabalho que tem folga de 2 vezes e que vai aceitar sem problema, e a redução talvez da carga de trabalho com a colocação de inteligência artificial, com a criação de mais robôs, talvez ela seja substituída essas 2 horas, ou as 4 horas de diminuição, ela não vai impactar tanto, porque é só uma questão de colocação de mais tecnologia. Agora, tem setores como varejo, comércio, shopping, que no Brasil fica aberto 7 dias por semana e o cara tem que trabalhar, que você vai acabar tendo impacto de ter que contratar mais gente.
6: No Brasil, algumas empresas já adotam a escala 5x2 e até quem optou por reduzir ainda mais e dar 3 dias de folga garante que está mais satisfeito, como é o caso da empresária Isabela Raposeiras.
7: Com a escala 4x3, a gente conseguiu reduzir o indicador de mão de obra. Por quê? Porque a galera aumentou a produtividade, a galera trabalha mais descansada, mais ágil, mais gentil também com o cliente e erra menos. Então, a gente vende mais. Nosso faturamento subiu 35% em 2025 e a gente implantou a escala em julho.
6: O economista César Bergo faz coro ao professor Alexandre Chaia quando diz que o setor vai ser o fiel da balança quando a gente fala de resultados.
8: Não temos dúvidas, né, que o impacto econômico vai se dar naquelas atividades que têm um uso mais intensivo de mão de obra. A gente podia citar a área da saúde, a área da segurança, as pequenas empresas, o comércio em geral. Isso vai ter que ter uma boa adaptação. Primeiro que os impostos não foram reduzidos, os encargos trabalhistas também. Hoje os encargos trabalhistas no Brasil são muito elevados, né? E essas mudanças todas, esses penduricalhos que foram aprovados na lei, vai implicar aumento de custo também. Então, obviamente, você vai ter repasse para os produtos.
6: Importante lembrar que há 100 anos, o fundador da Ford, Henry Ford, foi pioneiro na escala de trabalho 5x2, com 40 horas de jornada de trabalho em um projeto considerado bem-sucedido. Agência Rádio Web, produção e reportagem, Norberto Notari.
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0: 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Meus amigos, olha a informação chegando aqui no Coisas do Povo, sem perda de tempo, tá todo mundo ligado, já já nós vamos ter o Pitadinha de Religião. Olha, a equipe da SEMA de Codó esteve lá em São Luís do Maranhão, vamos acompanhar, falando aqui de meio ambiente e você acompanhando tudo aqui no programa Coisas do Povo, a maior audiência do rádio. Tá todo mundo ligado na Lemos FM, programa que já conquistou os ouvintes de todo o Brasil, especialmente do Maranhão e de Codó. Olha, a equipe da SEMAN de Codó participa de oficina estadual da iniciativa Adapta Cidades em São Luís do Maranhão. Tá aí o secretário de Meio Ambiente, Ferdinando Rocha. Vamos lá, a Secretaria Municipal de Meio Ambiente, a SEMAN, segue consolidando sua atuação técnica e científica no cenário ambiental maranhense. O município foi oficialmente convocado pela Secretaria de Estado do Meio Ambiente e Recursos Naturais do Maranhão para participar da oficina estadual da iniciativa Adapta Cidades. Importante programa voltado ao fortalecimento das políticas públicas e de adaptação às mudanças climáticas. Codó integra o seleto grupo dos 10 municípios prioritários do Maranhão, convidados para participar da iniciativa. Ao lado das cidades estratégicas como São Luís, Imperatriz e Bacabal, a convocação demonstra o reconhecimento estadual ao trabalho técnico desenvolvido pela equipe da Secretaria Municipal de Meio Ambiente de Codó, que vem ampliando sua capacidade de planejamento, produção de dados ambientais e transparências públicas e qualificação profissional. Então, parabéns, palmas aí para a Secretaria de Meio Ambiente de Codó, que o Ferdinando Rocha não fique só nessa coisa e contaria de meio ambiente de Codó. Que o Ferdinando Rocha não fique só nessa

o verdadeiro secretário de meio ambiente, defensor do meio ambiente. Não é só ir para lá e receber os 12 mil reais e fazer vista grossa e deixar o prefeito, deixar latifundiários, desmatar tudo aí, derrubar palmeiras, derrubar caatinga, derrubar aí a massa, as matas ciliares. Não pode. Mas mesmo assim eu parabenizo aí ao Ferdinando Rocha, secretário de meio ambiente do município de Codó. Bom, nós podemos chamar aí agora Projeto Codó Solidário, nós podemos chamar Pitadinha de Religião ou Bloco da Espoliça, né? Ou Daniel Souza com a reportagem aí. Você que escolhe. Nós vamos pro Daniel Souza? Então vamos acompanhar Daniel Souza, o nosso repórter, falando mais do governo Fé, Trabalho e Futuro aqui no programa Coisas do Povo. Acompanhe.

0: ex-ministro Fufuca, rapidinho aqui, deputado federal, ex-ministro, presidente Lula, falando da alegria e satisfação de estar na cidade de Codó, na abertura da 35ª edição de Jogos Escolares.
1: Sim, muita alegria poder estar em Codó, prestigiando a abertura de um dos maiores Jogos Escolares do estado do Maranhão. E, acima de tudo, podemos contribuir diretamente com o esporte, não apenas com a presença física, mas com a presença de obras. Arena Brasil, novo ginásio poliesportivo de Codó, maior da região, ou a reforma do estádio, enfim, inúmeras ações que vão beneficiar a juventude, os desportistas e vão dar um norte e uma esperança muito grande para que a gente possa trazer grandes talentos no futuro para todo o Brasil.
0: O que é que o Codó pode ainda esperar, já que o senhor já fez muito, junto com o presidente Lula, o deputado Naginho, o prefeito Chiquinho, o que é que o povo pode esperar ainda muito mais para 2026?
1: Sem sombra de dúvida, essa parceria que cada vez mais aumenta, cada vez mais cresce, entre eu, o deputado Francisco Naginho, o deputado Chiquinho, a gente vai continuar sempre avançando, crescendo, trazendo ganhos em todas as áreas. Codó é cidade grande, merece o respeito e a consideração de qualquer político que vem aqui.
0: Secretário de Educação, satisfeito com a grande abertura, superou a expectativa.
2: Tá aí o pontapé inicial, bem feito, bonito, confortável, que incentiva as crianças a competirem mais e cada vez melhor. Teremos aí, Danielzão, muita notícia pela frente, porque esses meninos vão brilhar muito. São mais de 4.600 competições pela frente. Tá preparado, Danielzinho?
0: Com certeza, e Codó só tem a ganhar, porque Codó não deixou a desejar. Saímos na frente, estamos na
2: Bacana
0: frente.
2: Bacana demais, eu quero agradecer aqui, aproveitar, agradecer a toda a imprensa esportiva, blogs, a todos os influenciadores e a vocês, repórteres, que estão aqui cobrindo, transmitindo a informação para que a gente possa levar tranquilidade para as famílias.
0: Prefeito Chiquinho, você falando dessa grande festa dos Jogos Escolares.
3: Da juventude. Vejo o entusiasmo do esporte, que o esporte é vida, esporte é tudo na vida. No ano passado foi um show, a minha primeiro ano de mandato. Esse segundo ano não vai ser diferente. Certo? Estamos preparados, são mais de 4 mil jovens, certo? Que vai fazer parte desse grande momento, onde nós queremos aqui parabenizar a juventude de Codó. Dizer para a juventude de Codó o carinho e o amor que eu tenho por essa juventude. Essa juventude que acreditou e acredita no prefeito Chiquinho FC. E o Chiquinho FC, sem dúvida nenhuma, tem feito de tudo para cuidar bem das nossas criancinhas, para cuidar bem do futuro de nossa cidade, que são a juventude. Nós temos que preparar essa juventude para o tempo amanhã, muito concorrido. E a nossa responsabilidade, junto com a Secretaria de Educação, junto com todos os professores, que nós também temos um carinho muito grande, eu quero parabenizar todos vocês. Quero parabenizar a todos os papais, a todas as mamães que estão aqui com seus filhinhos, com certeza, com muito orgulho do seu filho fazer parte desse grande momento dessa festa. Portanto, minha gente, agradeço a Deus. O nosso trabalho tem que continuar, porque eu sempre digo que essa é a verdadeira nossa pegada.
0: Secretário de Esporte, Nilson da Gabriela, satisfeito com essa grande abertura, um momento memorável para a história de Codó.
4: É isso aí, Daniel. Agradecer a Deus em primeiro lugar e parabenizar a

0: Codoense por ter escolhido o prefeito Chiquinho UFC como gestor de Codó, que está transformando a educação junto com o esporte e essa parceria. Quero aqui agradecer a todas as secretarias envolvidas, a Secretaria de Infraestrutura, a Secretaria de Cultura, ao gabinete, a toda a imprensa aqui presente fazendo parte dessa história dos segundos jogos escolares da gestão do prefeito Chiquinho, o prefeito do esporte, deputado Najib, presente através de chamada de vídeo, o ex-deputado Zito Rolim, a primeira-dama, dona Terezinha Buzar, Cíntia Rolim, vice-prefeita, e do nosso ministro do esporte, ex-ministro deputado federal, Fufuca. Quem ganha com isso é Codó, é o esporte, é a juventude de Codó sendo transformada através do esporte. Viva o esporte, esporte é vida, e Codó respira esporte.
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2: 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Atletas de Codó denunciam falta de apoio da prefeitura para a competição nacional de ciclismo. E aí, irmão, enquanto a gente tenta ajudar aqui, enquanto a gente está elogiando, batendo palmas, né, para a prefeitura, para o prefeito, aí lá vem outra coisa. Olha, três atletas de Codó foram convocados para representar o Maranhão na Copa das Federações de Ciclismo de 2026, competição nacional que será realizada no dia 21 de junho em Brasília. Apesar da conquista e da oportunidade de levar o nome da cidade de Codó para um evento de expressão nacional, os ciclistas afirmam enfrentar dificuldades para conseguir apoio do poder público municipal. Mas aí é para o prefeito ajudar. Não custa nada pagar uma passagem de ida e volta, aliás, duas passagens. São apenas três atletas. Os atletas convocados são Joshua Simon Soares, Holanda Araújo, de 26 anos, José Ribamar Rodrigues Luz, de 19 anos, e Luan Lucas Oliveira, de 27 anos. Segundo eles, empresas patrocinadoras da iniciativa privada têm contribuído constantemente com os projetos esportivos desenvolvidos pelo grupo, mas o mesmo não acontece em relação às autoridades municipais. Quer dizer, as empresas vão lá, metem a mão no bolso, ajuda os atletas, tudinho direitinho, os ciclistas, mas quando chega na prefeitura esbarra. Aí o prefeito não ajuda. Rapaz, não é o que estou dizendo, não. É a matéria aqui. É, infeliz. É a matéria aqui. Pois é. Aí desse jeito não vai. Como é que o esporte vai desse jeito? Né? O que que custa um prefeito patrocinar três atletas para ir bem aí no Distrito Federal? Bem aí. Né? Meu irmão. É, a gente quer ajudar aqui o governo, mas quanto mais a gente luta, mais acontece essas coisas, rapaz. Não, tem dessa não. Olha, 14ª sessão ordinária, equipamentos de última geração chega ao HGM de Codó. Enquanto estão dizendo que o HGM não tem nada, não tem raio-x, não tem cibalena, não tem AS infantil. Tá chegando aqui, meu irmão. Equipamento de última geração que chega ao HGM. Eu quero saber que equipamentos são esses. Se o raio-x está lá, vai estar lá agora. O que que vai ter? Olha, durante a 14ª sessão ordinária da Câmara Municipal de Codó, os vereadores fizeram uso da tribuna para destacar os feitos e ações do Executivo realizando durante o mês de maio, como as homenagens e celebração alusivas às mães e a abertura dos jogos escolares. Tá aí. O vereador, que é da base aliada do governo, rapaz, mas só fala bem do governo. Só fala bem do governo. Aí a outra ala, que é da oposição, desce o cacete no governo. Meu irmão. É assim mesmo, rapaz. O parlamento é assim. E o parlamento é bom porque é assim mesmo. Tem os de oposição, os de situação e tem os do centro. Pois é. Meus amigos, vamos a Brasília. Vamos a Brasília com a agência Rádio Web. Nordeste ganha cada vez mais relevância no ramo da inovação. É empreendedorismo. A reportagem é de Virgínia Alves. Acompanhe.
3: Startups vão dividir espaço com investidores e grandes empresas no Neon 2026, evento de inovação que acontece em junho em Maceió. A programação inclui rodadas de negócios, mentorias, visitas técnicas e conexão entre empresas, empreendedores e fundos de investimento. A analista de inovação do Sebrae, Fernanda Zambon, destaca que o crescimento do evento acompanha o fortalecimento dos ecossistemas de inovação nordestinos.
4: Essa expectativa de reunir 15 mil participantes no Neon 2026, em Maceió, Alagoas, mostra que a inovação no Nordeste hoje vive um momento de força, amadurecimento e cada vez mais visibilidade. A região vem formando mais e mais startups, fortalecendo seus ecossistemas de inovação, ampliando as conexões entre empreendedores, parceiros, investidores também, governo e instituições. Então, quando um evento como o Neon chega nesse porte, mostra que já existe uma demanda real por inovação e que o Nordeste está ocupando um espaço cada vez mais relevante no cenário nacional.
3: Uma das startups que estará no evento é a Arco, empresa alagoana criada para automatizar o cálculo de comissões e metas de equipes comerciais. O CEO e fundador Rafael Ferreira conta que a ideia surgiu depois de perceber dificuldades enfrentadas por empresas que ainda faziam esse processo manualmente.
5: Que às vezes uma empresa passava 3-4 dias para fechar a folha de pagamento de comissionamento da sua equipe comercial, por não ter mecanismos de calcular isso de forma automática, né? A maioria usa várias planilhas e a gente está falando aqui de empresas que têm 30, 40 vendedores e são 10, 15 metas por vendedor. Então é algo que é muito difícil de você fazer esse cálculo na mão. Então a gente vê como solução para automatizar totalmente esse processo.
3: Segundo Rafael, a startup passou recentemente por uma rodada de investimento e o contato com investidores começou justamente em eventos voltados ao ecossistema de inovação. O Neon 2026 acontece entre os dias 9 e 13 de junho, em Maceió, com programação voltada à inovação, tecnologia, negócios e desenvolvimento regional. Grupo Rádio Web 25 anos, áudio que amplifica conexões. Produção e reportagem, Virgínia Alves.
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2: 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Olha, já, bloco da Espoliça, daqui um pouco, mas eu não sei, quem manda aqui é a nossa operadora de áudio, viu? Ela que vai dizer se a gente vem de polícia, vem de momento, projeto Codó Solidário, ela que vai dizer aqui, ela que tá mandando, ela que tá dizendo e ela que faz, meu amigo. É desse égua. Tá bom demais o programa Coisas do Povo, tá todo mundo ligado, todo mundo antenado. Olha, o nosso zap, você já sabe, é o 99984165465. Aí você pode enviar sua mensagem de texto de voz e interagir conosco aqui com o nosso programa Coisas do Povo, a maior audiência do rádio, tá bom? Tá ligado assim? Pois é, já tem Batista Peixoto aqui no programa Coisas do Povo. Já você vai acompanhar as informações da Baixada Maranhense, direto da Baixada para o Coisas do Povo, nosso repórter Batista Peixoto, tá bom? Nós podemos ir de polícia ou não? Eita, rapaz. Pô, vamos lá. Vamos de polícia policial aqui no Coisas do Povo, o submundo do crime.
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2: Olha no polícia policial. É, polícia prende homem suspeito de estupro de vulnerável. A Polícia Civil do Maranhão prendeu na manhã desta última quinta-feira, um homem de 23 anos, investigado pelo crime de estupro de vulnerável, contra um adolescente de 13 anos no município de Cantanhede, a cerca de 163 quilômetros de São Luís. Segundo informações da Delegacia de Polícia Civil de Cantanhede, a mãe da vítima procurou a unidade policial, relatou que a filha estava grávida do investigado e que ele mantinha um relacionamento com a adolescente sem o consentimento da família. As investigações apontaram que a gravidez ocorreu por volta do mês de julho de 2024. Tá aí, agora se lascou, tá rodado. E agora ele vai se ver lá preso. Pois é. É. É, taca, a turma pega ele lá dentro da cela. Ah, meu amigo, ele vai se lascar, vai se rodar, vai. A turma vão fritar ele lá. Tô avisando, eu aviso. Pois é. Olha, trio é preso suspeito de aplicar golpe do achadinho perto de bancos no Maranhão. Rapaz, mas o que tem de ladrão? Um homem de 44 anos e duas mulheres de 45 e 55 foram presos em flagrante na manhã da última quarta-feira, suspeito de aplicar golpes perto de agências bancárias em Caxias, no leste do Maranhão. Segundo a Guarda Municipal, o trio já vinha sendo monitorado pelas câmeras de segurança do município. As equipes identificaram o carro dos suspeitos assim que eles entraram na cidade e intensificaram as rondas no centro até localizá-los por volta das 10 horas. Tá aí. Isso é que é polícia, que trabalha com investigação. O carro entra, as câmeras já registram e aí eles ficam só de butuca, a polícia atrás, a guarda municipal. Aí quando eles se dão conta, a polícia já chegou junto. É? Chegou junto. Olha, com o grupo foram apreendidos 20 cartões bancários em nome de outras pessoas, R$ 2.840 em dinheiro vivo e um carro modelo Hyundai HB20. Aí foram presos, agora se arrebentaram, se lascaram. Eu acho é bom, viu? Eu acho é bom. Se arrebentaram. Vamos para a Baixada Maranhense. Vamos chamar o nosso Batista Peixoto, o nosso correspondente da Baixada do Búfalo, falando o que está ocorrendo, a violência campeia também na Baixada do Maranhão. Acompanhe.
6: Dois casos violentos foram registrados aqui na Baixada Maranhense nas últimas horas. Em São João Batista, um homem de 34 anos morreu com quase 10 tiros e em Bequimão, um jovem natural de Olinda Nova foi encontrado morto. De acordo com informações da Polícia Militar do Maranhão, o homicídio aconteceu por volta das 22 horas na rua São Jorge, no centro de São João Batista. A vítima, identificada como Genilson Ferreira Martins, foi encontrada caída ao solo, já sem sinais vitais e com diversas perfurações provocadas por disparos de arma de fogo. Próximo ao corpo, policiais encontraram vários estojos de munição calibre 9mm. Segundo o relatório da ocorrência, a guarnição do 36º BPM recebeu inicialmente informações sobre uma tentativa de homicídio no povoado Lagoa dos Peixes. Após deixar a vítima dessa primeira ocorrência no Hospital Municipal, os policiais receberam uma ligação anônima relatando um possível homicídio no centro da cidade. Ao chegarem no endereço informado, os militares confirmaram a veracidade da denúncia e realizaram o isolamento da área até a chegada da Polícia Civil do Maranhão e da equipe de perícia. Populares relataram que ouviram diversos disparos de arma de fogo e, ao saírem de suas residências, encontraram Genilson já sem vida. Nenhuma testemunha soube informar a identidade dos autores do crime. Um corpo foi encontrado nas proximidades de uma estrada de pissarra no povoado Barroso, zona rural de Bequimão. A vítima foi identificada como Vinícius Santos, que havia completado 18 anos na última sexta-feira. O jovem era natural de Olinda Nova do Maranhão e morava no povoado Queluz. Segundo informações de moradores, o corpo foi localizado por populares que acionaram imediatamente a polícia. Equipes das forças de segurança estiveram no local realizando os primeiros levantamentos. A morte causou grande comoção nas redes sociais e em escolas da região, que divulgaram notas de pesar lamentando o falecimento do jovem. As circunstâncias da morte ainda não foram oficialmente esclarecidas e o caso segue sob investigação da Polícia Civil do Maranhão. De Pinheiro, na Baixada Maranhense, Batista Peixoto.
2: É o Bloco das Polícias, você acompanhando as informações do livro da Capa Preta, aquele livro lá da Delegacia de Polícia Civil, tá bom? Olha, moto é tomada de assalto na Trizidela e criminoso abandona veículo roubado em Codó. Uma motocicleta foi tomada de assalto na manhã da última quarta-feira na região da Trizidela de Codó. Segundo informações de testemunhas, a vítima estava saindo de casa quando foi surpreendida por dois criminosos que chegaram em outra motocicleta. De acordo com o relato, um dos assaltantes estava armado, desceu do veículo e anunciou o assalto. Em seguida, os criminosos fugiram, levando a motocicleta da vítima, uma Honda Fan preta, placa NXM9159. Um detalhe que chamou a atenção foi o fato de os suspeitos abandonarem no local a motocicleta em que estavam. Segundo a polícia, o veículo deixado pelos criminosos havia sido roubado na cidade de Peritoró e estava em péssimo estado de conservação. Vieram só trocar uma pela outra. Senão essa aqui tá ruim, fica com essa aí. E nós vamos levando essa aqui que tá boa, a tua que está boa. Após o crime, uma equipe da Polícia Militar realizou diligências pela região na tentativa de localizar os assaltantes e recuperar a motocicleta roubada. Mas até o momento, ninguém foi preso e a moto da vítima ainda não foi encontrada, não foi localizada, não foi recuperada. O Bloco das Polícias fica por aqui e volta em uma outra edição aqui do programa Coisas do Povo.
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2: 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Agora nós vamos para o Pitadinha de Religião ou a gente vai para o momento Projeto Codó Solidário? Vamos, pitadinha? Então vamos de pitadinha de religião.
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2: É hora da gente falar de religião, pitadinha de religião, rapidão pra você, né? E aí você, como é que está? Está lendo a Bíblia? Está orando? Está rezando? Está com o rosário? Está indo... Rosário, acho que é rosário, não é rosário, é rosário. Está com o rosário, está indo à missa. Como é que está você? Está recebendo a hóstia? Está levando a oferta? Está levando a família para a igreja, para o templo? Como é que está você? Como é que está a sua fé? Ou você não ora mais? Só é bebendo cachaça? O negócio está esbandalhado? Como é que é? Hein? Como é que é a sua vida na igreja, no templo? Né? Olha, passando aqui para dizer para você que, olha, é uma matéria interessante. Olha, quem pula de igreja em igreja, não é de igreja, é de igreja, viu? Acho engraçado, né? Alguns chamam igreja, né? Vamos para igreja, né? Então, quem pula de igreja não frutifica. Cassiane critica a falta de raiz entre fiéis. Agora, eu discordo aqui da cantora Cassiane. Por que eu discordo? Porque todas as denominações, elas fazem parte de uma grande religião chamada cristã, religião cristã. Então, se você é, por exemplo, um adventista, ou é católico, ou é assembleiano, ou é batista, ou é da congregação cristã, ou é testemunho de Jeová, quer dizer que você não pode sair para uma outra denominação, porque isso não frutifica. Então, se você está aqui digamos, na denominação A, aí você não se identificou com aquela denominação. Eu vi uma criança dizer, olha, eu não gostei daquela igreja porque ali gritam demais, e eu não gostei. O Monteirinho também falou que não gosta de igrejas que gritam demais, ele fica meio aturdoado. Então, ele tem que ficar ali todo o tempo, mesmo não gostando daquela instituição religiosa. Aí ele foi para as Testemunhas de Jeová, e lá ele amou, gostou demais das Testemunhas de Jeová. Então, de repente, alguém está nas Testemunhas de Jeová, não gostou. Aí, não, eu vou agora é para a Universal. Eu vou para a Universal. Então, se lá todas elas não têm Cristo, ou não? Uma tem Cristo, a outra não tem. Uma tem Jeová, a outra não tem. Como é que é? Então é um negócio aí, a Cassiane, eu acho que ela pisou na bola aí. Em entrevista, vamos aqui rapidão. Vamos aqui. A cantora e pastora Cassiane provocou uma reflexão profunda no meio cristão ao comentar sobre a rotatividade de membros entre igrejas locais. Quer dizer, em entrevista ao Dunamis Hangul, a artista destacou que a maturidade espiritual e a frutificação cristã está diretamente ligada à presença e à permanência em uma única casa. Mas, meu irmão, está errada demais. Quer dizer, você está na Universal. Rapaz, aqui, meu amigo, negócio aqui pegou. Aqui os pastores só querem dinheiro toda hora. Eu vou para a Mundial do Poder de Deus. Aí chega lá o Valdemir Santiago pedindo a mesma coisa. Não, não vou ficar aqui não. Vou sair, eu vou para lá, para outra igreja. Eu conheço uma senhora que ela era católica. De católica, ela foi para a Universal. Ela foi para a Mundial do Poder de Deus. Lá ela não gostou, foi para a Universal, não gostou, e ela hoje está na Assembleia de Deus Missão. Daqui um dia ela pode não gostar, aí ela vai para o quê? volta para a igreja católica ou vai para uma igreja evangélica. Então isso, ele não frutifica e ele fica andando de uma religião para outra, de denominação para outra, aí ele não serve mais a Cristo, Cristo não gosta mais dele, é assim mesmo. Cassiane pisou na bola, no meu ponto de vista, ela pisou na bola. Mas vamos escutar um pastor falando aí sobre o dízimo, né? Que é um calcanhar de Aquiles de quase todas as denominações. Tem denominação aí que está fazendo o seguinte, a Assembleia de Deus é uma delas e tem outras. Se você não doar o dízimo, se você não der o dízimo, você não pode pregar na igreja, você não pode cantar, você não pode fazer nada. Tem umas aí que agora determinaram o seguinte, o ano tem 12 meses, então se o membro doar até 8 meses, ficar 4 sem, ele pode participar da liturgia da igreja, das coisas, atividade da igreja. Se ele der só 7 meses, ele não pode. É a determinação da igreja, dos caras, dos líderes da igreja. Isso está certo? Estou só perguntando. Deus aprova isso, não é? Então vamos escutar o que, que o rapaz, o pastor, fala sobre o dízimo. Acompanhe.
10: Falar sobre 20 verdades sobre os dízimos que a grande maioria dos cristãos não sabe. E boa parte dos pastores sabe, mas não é interessante para eles ensinar. Por isso as pessoas são enganadas com o dízimo. E você pode aprofundar em cada uma dessas 20. E você vai estudar e vai ver que é verdade. Abraão não era dizimista, mentira, ele devolveu o dízimo uma única vez e nem foi do que ele produziu. 2, o dízimo nunca foi dinheiro, o dinheiro sempre existiu, mas as pessoas devolviam o fruto da terra ou animal, ok? 3, quem dava dízimo é só quem trabalhava com agropecuária, quem trabalhava com gado e com agricultura. Nenhuma outra profissão não devolvia o dízimo, qualquer profissão que você pensar. As pessoas não devolviam o dízimo. 4, as funções. Se pede o dízimo, tinha que fazer o que está escrito lá para o que eles deveriam ser utilizados. O dízimo era para cuidar da família dos levitas, dos órfãos, dos necessitados, das viúvas e dos estrangeiros que viviam na cidade e não tinha como sobreviver. O dízimo era a única função, era essa. Se pedem o dízimo, ele tem que ser usado para isso. Ok? Em quinto lugar, o Novo Testamento não fala de dízimo. Mateus 23, 23 é um puxão de orelhas que Jesus dá nos escribas e fariseus. Ele fala de 8 ais contra os escribas e fariseus. E um deles é esse. E Hebreus 7, do verso 4 em diante, leia lá para você ver. Aqueles que recebem o sacerdócio têm mandamento de recolher dos seus irmãos. Não tem mais o sacerdócio e não tem descendente de Abraão. Ok? Sexto lugar, os apóstolos não recebiam dízimo. Sabe por quê? Porque o judeu só entregava dízimo para levita e os apóstolos não eram levitas. E quem entregava o dízimo não entregava para quem não era levita também. Então a igreja não recebia o dízimo, ok? Sétimo lugar, não era para sustentar o templo. O que sustentava o templo era o imposto do templo. Lembra daquela conversa de Jesus, Pedro, vai lá e pesca, pega a moeda e paga por mim, para você? Dízimo não, nunca foi para sustentar templo. Oitavo, o dízimo é a aliança de Deus com Israel, não com a igreja. Aquelas bênçãos eram para o povo de Israel e as maldições, por não ser dizimista, era para os sacerdotes, nem era para a população. Nono, não existe barganha com Deus. Para Deus te abençoar, você tem que dar alguma coisa para ele. Se você não der, Deus não te abençoa. Muito menos dinheiro. 10. A prioridade de Deus sempre foi pessoas, não lugares ou instituições. Então, se você vir uma pessoa passar necessidade, você acha mesmo que Deus prefere que você ajude uma instituição, uma igreja, quatro paredes, ou que você ajude uma pessoa? Pois é. Em 11º lugar, não era a prática da igreja. A igreja não pedia dízimo. Muito menos oferta. Paulo pediu oferta uma única vez para ajudar a igreja de Jerusalém. Não tinha esse negócio, vamos recolher oferta todo o culto, não. Era algo voluntário, as pessoas vendiam as propriedades e bens e levavam o dinheiro e depositavam aos pés dos apóstolos. Mas pedir oferta, falar que o cristão tem que ser ofertante, isso não era a prática da igreja. 12º, os líderes não enriqueciam com as doações. E eles também ajudavam, eles também colocavam suas propriedades e bens para não deixar nenhum necessitado na igreja. Hoje, quanto mais você dizima e oferta, mais rico o líder fica. E ele mesmo não tira um centavo do bolso dele para ajudar. Ok? Então, 13º, pode ser para ajudar instituições também. Eu tenho que levar só na igreja? Não. Eu posso ajudar pessoas e instituições. Eu não tenho. Se eu tenho vontade, e posso, porque ninguém é obrigado. Ok? 14º lugar, como as igrejas vão sobreviver sem os dízimos? Quem inventou, né? Quem inventou que dízimo é para sustentar a igreja, que se vire para sustentar, porque nunca foi, nunca foi. Daqui a pouco você vai entender um pouco mais. Então preste atenção. Ah, a igreja do Senhor, você inventou isso? Então se vira para sustentar a igreja, ok? 15º lugar, a motivação errada. Por que que as pessoas levam? Não é por amor a Deus. Eles levam porque se eu não levar, eu estou roubando o Senhor, estou debaixo de maldição. Se eu levar, eu vou receber bênçãos sem medidas. Se eu levar, eu vou poder fazer prova com Deus. Eu vai derramar. Eu vou poder repreender os gafanhotos. Motivação errada. Não é nada por barganha, por troca, ok? 16º lugar. Malaquias é palavra de Deus para Israel, não para a igreja. Leia Malaquias capítulo 1, verso 1. Está explicando o que é o livro de Malaquias. Sentença de Deus contra Israel. A igreja nem existia. E o capítulo 3, o famoso capítulo do dízimo, o verso 6 diz o seguinte: eu, o Senhor, não mudo. Por isso, vós, filhos de Jacó, não sois consumidos. Você é de Naftali, de Zebulon, de Judá, de qual? Dos filhos de Israel. Ok? 17º. As promessas não funcionam. A grande maioria das pessoas que é dizimista e ofertante não vê essas bênçãos sem medida chegando, não vê nada disso aí. 18º. Em Israel não se devolve dízimo hoje em dia, ok? Porque, primeiro, não existe o sacerdote. 2, não existe o templo. E eles levavam no templo, na casa do tesouro. 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
2: Vamos a Brasília com a Agência Rádio Web. A informação chegando aqui no programa Coisas do Povo em tempo real. Urgente, Estados Unidos vão classificar PCC e Comando Vermelho como terroristas. A reportagem é de Alan Barbosa. Acompanhe.
12: O senador e candidato à presidência da República, Flávio Bolsonaro, conseguiu o que o governo Lula articulou para não acontecer. Os Estados Unidos anunciaram nesta quinta-feira que vão classificar o Comando Vermelho e o PCC como organizações terroristas. A decisão abre caminho para uma invasão estadunidense no Brasil, ferindo frontalmente a soberania nacional. O anúncio acontece um dia após Flávio Bolsonaro se encontrar com o secretário de Estado Marco Rubio nos Estados Unidos. Para o advogado e analista político Melilo Diniz, a medida abre caminho para pressões externas na política brasileira.
13: E quando se amplia demais o conceito de terrorismo, exige sempre o risco de banalização jurídica e até de utilização política futura desse enquadramento que pode voltar, inclusive, contra a população brasileira. Democracias maduras precisam combater o crime organizado com firmeza, mas também com precisão conceitual, porque no mundo do direito, especialmente em temas de segurança, palavras têm consequências muito concretas. E jogar isso no colo dos Estados Unidos, um país que caminha francamente para reduzir cada vez mais a sua democracia, especialmente sob Donald Trump, não é somente um erro, é muito mais, é a tentativa de vender água barrenta como água profunda.
12: A defesa da soberania nacional tem sido defendida pelo presidente Lula desde as tentativas frustradas de Eduardo Bolsonaro de fazer o que o irmão presidenciável conseguiu agora. Em encontro na Casa Branca, Lula e Trump conversaram sobre o tema. O presidente brasileiro apontou que armas pesadas usadas pelo crime organizado no Brasil são de origem estadunidense. Diniz explica que a legislação brasileira trata os crimes de terrorismo e de organizações criminosas de formas distintas.
13: O terrorismo no direito internacional e na legislação comparada realizada normalmente envolve motivação política, ideológica, religiosa ou de intimidação institucional do Estado e da sociedade. Já as organizações criminosas têm outra finalidade essencialmente econômica. O que é que é? Lucro, mercado ilegal e controle territorial para exploração financeira. Uma facção pode ser extremamente violenta, mas isso não a transforma automaticamente em grupo terrorista. Misturar os conceitos gera distorções jurídicas importantes e é um pouco a infância do debate político quando o desafio é exatamente a violência e a segurança pública.
12: A medida começa a valer a partir do dia 5 de junho. Em uma rede social, Rubio informou que o governo Trump continuará usando todas as ferramentas disponíveis para proteger os interesses de segurança nacional deles. Em comunicado, os Estados Unidos afirmaram que as facções brasileiras serão nomeadas como terroristas globais especialmente designados e organizações terroristas estrangeiras. Agência Rádio Web de Brasília, Alan Barbosa.

0: Olá você, todo mundo ligado aqui no programa Coisas do Povo, aqui na Lemos FM, a maior audiência do rádio. Olha, Paulo Marinho Júnior foi o único deputado do Maranhão a votar contra o fim da escala 6x1. Olha, isso tem dado um abacaxi, uma confusão em Brasília. E o deputado Paulo Marinho Júnior, que tem base política na cidade de Caxias, foi o único parlamentar do Maranhão a votar contra a proposta que prevê o fim da escala de trabalho 6x1 no Brasil. A votação ocorreu na Câmara dos Deputados nesta semana e terminou com a ampla maioria favorável ao texto. E ele votou contra. De acordo com o levantamento publicado pela a Carta Capital, apenas 22 deputados votaram contra a proposta em primeiro turno, enquanto 472 parlamentares se posicionaram a favor da medida. Entre todos os deputados federais maranhenses, Paulo Marinho Júnior foi o único a integrar o grupo contrário ao fim da jornada 6x1, modelo em que o trabalhador atua durante 6 dias consecutivos para ter apenas um dia de descanso. A proposta busca reduzir a carga semanal de trabalho e garantir mais qualidade de vida aos trabalhadores brasileiros. O debate ganhou força nos últimos meses após mobilização nas redes sociais e pressão de movimentos trabalhistas em todo o país. O voto do deputado de Caxias chamou a atenção justamente por isolá-lo dentro da bancada maranhense na Câmara Federal, enquanto os demais parlamentares do estado votaram favoráveis à mudança. Paulo Marinho Júnior seguiu na contramão da maioria. Olha, muitas vezes você paga um preço caro. A maioria, a manada toda vai para um lado. Todos os bois que saem do curral vão para um lado. Aí tem um boi que vai para o outro lado. Não estou chamando aqui o Paulo Marinho Júnior, deputado, de boi. Não é isso. Não é isso. Eu não estou chamando ele de chifrudo. Mas o que eu quero dizer é que ele votou contrário à maioria. E muitas vezes quem vota contra a maioria está certo e a maioria está errada. Eu não estou dizendo aqui que a maioria errou. Não é isso. Mas o Paulo Marinho foi o único do Maranhão que não foi com a maioria. Tá aí. Exemplo, que esteja certo ou que esteja errado, mas ele foi macho, muito macho, para poder aguentar. Para poder aguentar a pressão. Todo mundo vai para um lado, ele vai para o outro. Né? Mas, minha amiga, eu não tô caçando. Quem caçou o problema foi lá o Paulo Marinho, que votou contra os outros lados. Foi eu, não. Pois é. 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
0: 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Olha a notícia boa, novo ginásio poliesportivo é entregue à comunidade do Nova Jerusalém. É um trabalho do governo Fé, Trabalho e Futuro, tá bom? A informação chegando aqui. A cidade de Codó deu mais um importante passo no fortalecimento da educação e do esporte na noite da última terça-feira, com a inauguração do novo ginásio poliesportivo do bairro Nova Jerusalém. Tomara que ele não seja depredado, porque o outro arrebentaram tudo, derrubaram tudo, estraçalharam o ginásio. A verdade é essa. Vamos botar vigias. Mas eu acho que a própria comunidade deveria cuidar do ginásio, né? Se deixasse o ginásio lá sem vigia, que a própria comunidade cuidasse, porque é um bem, é um patrimônio da comunidade. Mas tem que gastar com vigia 24 horas, porque senão acabam tudo logo, logo, logo. Né? Olha, a solenidade aconteceu na própria comunidade e reuniu gestores escolares, professores, servidores, estudantes, pais responsáveis e diversas autoridades municipais. Está aí palmas para o governo Fé, Trabalho e Futuro, E fez uma obra bonita, tá tudo prontinho. Os meninos jogaram, muita gente na arquibancada. Festa no bairro Nova Jerusalém. Mais uma praça esportiva. Olha, daqui um pouco tem polícia, prende homem suspeito de estupro de vulnerável. Eu não sei, isso aqui... aquele negócio de ladrão que rouba ladrão tem que perder a mão... Eu acho que o estuprador teria que perder o órgão genital. Eu sou radical. Teria que perder o órgão genital. Tu não sabe, infeliz, que tu não pode estuprar. Nem a mulher mesmo. Nem a mulher, porque a medida em que o homem coabita com uma mulher sem a permissão dela, caracteriza estupro. Imagine... com criança, rapaz, com adolescente. Meu irmão, já no bloco das polícias você vai acompanhar as informações aqui no programa Coisas do Povo. Mas vamos chamar a agência Rádio Web, tá todo mundo ligado aqui no programa Coisas do Povo. Trabalho, a reportagem é de Norberto Notari, escala 6x1, o que prevê o texto aprovado na Câmara. Você vai acompanhar agora, foi exatamente esse embrólio aí que o vereador Paulo Marinho Júnior não votou, votou contra. Vamos lá, vamos acompanhar a matéria com Norberto Notari, acompanhe.
2: A PEC que ganhou muito destaque nas últimas semanas e foi aprovada na quarta-feira na Câmara terá impacto direto na vida do trabalhador. A proposta de redução da jornada de trabalho que, de quebra, acaba com a chamada escala 6x1. A medida vai para o Senado e, se aprovada, altera a Constituição Federal no trecho sobre direitos e garantias fundamentais. A mudança prevê que a duração do trabalho não será superior a 8 horas diárias e 40 horas semanais. O artigo prevê exceções ao permitir compensações de horários e a redução da jornada conforme acordo ou convenção coletiva de trabalho. Mas quem dá mais detalhes é o professor de economia Adalmir Marchetti.
3: A principal mudança é a redução da jornada de trabalho semanal de 44 horas para 40 horas, com a garantia de 2 dias de descanso remunerado por semana, sem redução salarial. A regra geral passa a ser a jornada de trabalho 5x2, né? E pode haver outros formatos, desde que negociados coletivamente. O modelo de escala 6x1, as pessoas trabalhavam 6 dias e descansavam 1, deixa de ser aplicado. Vai ter um período de transição que ocorre em 2 etapas.
2: O tema sempre dividiu e divide economistas e representantes do setor produtivo. Estudos de confederações empresariais apontam risco de aumento de custos para as empresas, pressão sobre a inflação e até a queda no produto interno bruto, o nosso PIB. Já análises da Unicamp e do Instituto de Pesquisa Econômica Aplicada, o IPEA, indicam impactos mais limitados na economia e alguns estudos sugerem que setores seriam mais afetados, mas também apontam potencial de geração de vagas e crescimento do consumo. A socióloga e professora de Ciências Sociais e do Consumo da ESPM, Carla Globo, aponta benefícios para os dois lados.
4: Eu acredito que a médio prazo, inclusive para o sistema produtivo, será melhor, né? Porque esse trabalhador vai poder se dedicar ao descanso, ao lazer, voltar com as baterias recarregadas para a semana de trabalho. Então, acho que isso pode, inclusive, eu sei, né, que houve um forte lobby, sobretudo da bancada mais patronal, né, contrária ao projeto, mas eu acho que a médio prazo isso pode ser bastante interessante, inclusive para o sistema produtivo.
2: Já o professor de economia Alexandre Chaia entende que a medida deve ser vista com cautela.
5: Desde a indústria, que muito provavelmente vai absorver isso, porque já é um esquema de trabalho que tem folga de 2 vezes e que vai aceitar sem problema, e a redução talvez da carga de trabalho com a colocação de inteligência artificial, com a criação de mais robôs, talvez ela seja substituída essa hora, essas 2 horas, as 4 horas de diminuição, ela não vai impactar tanto porque é só uma questão de colocação de mais tecnologia. Agora, tem setores como varejo, comércio, shopping, que no Brasil fica aberto 7 dias por semana e o cara tem que trabalhar, que você vai acabar tendo impacto de ter que contratar mais gente.
6: No Brasil, algumas empresas já adotam a escala 5x2 e até quem optou por reduzir ainda mais e dar 3 dias de folga garante que está mais satisfeito, como é o caso da empresária Isabela Raposeiras.
7: Com a escala 4x3, a gente conseguiu reduzir o indicador de mão de obra. Por quê? Porque a galera aumentou a produtividade, a galera trabalha mais descansada, mais ágil, mais gentil também com o cliente e erra menos. Então, a gente vende mais. Nosso faturamento subiu 35% em 2025 e a gente implantou a escala em julho.
6: O economista César Bergo faz coro ao professor Alexandre Chaia quando diz que o setor vai ser o fiel da balança quando a gente fala de resultados.
8: Não temos dúvidas, né, que o impacto econômico vai se dar naquelas atividades que têm um uso mais intensivo de mão de obra. A gente podia citar a área da saúde, a área da segurança, as pequenas empresas, o comércio em geral. Isso vai ter que ter uma boa adaptação. Primeiro que os impostos não foram reduzidos, os encargos trabalhistas também. Hoje os encargos trabalhistas no Brasil são muito elevados, né? E essas mudanças todas, esses penduricalhos que foram aprovados na lei, vai implicar aumento de custo também. Então, obviamente, você vai ter repasse para os produtos.
6: Importante lembrar que há 100 anos, o fundador da Ford, Henry Ford, foi pioneiro na escala de trabalho 5x2, com 40 horas de jornada de trabalho em um projeto considerado bem-sucedido. Agência Rádio Web, produção e reportagem, Norberto Notari.
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0: 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Meus amigos, olha a informação chegando aqui no Coisas do Povo, sem perda de tempo, tá todo mundo ligado, já já nós vamos ter o Pitadinha de Religião. Olha, a equipe da SEMA de Codó esteve lá em São Luís do Maranhão, vamos acompanhar, falando aqui de meio ambiente e você acompanhando tudo aqui no programa Coisas do Povo, a maior audiência do rádio. Tá todo mundo ligado na Lemos FM, programa que já conquistou os ouvintes de todo o Brasil, especialmente do Maranhão e de Codó. Olha, a equipe da SEMAN de Codó participa de oficina estadual da iniciativa Adapta Cidades em São Luís do Maranhão. Tá aí o secretário de Meio Ambiente, Ferdinando Rocha. Vamos lá, a Secretaria Municipal de Meio Ambiente, a SEMAN, segue consolidando sua atuação técnica e científica no cenário ambiental maranhense. O município foi oficialmente convocado pela Secretaria de Estado do Meio Ambiente e Recursos Naturais do Maranhão para participar da oficina estadual da iniciativa Adapta Cidades. Importante programa voltado ao fortalecimento das políticas públicas e de adaptação às mudanças climáticas. Codó integra o seleto grupo dos 10 municípios prioritários do Maranhão, convidados para participar da iniciativa. Ao lado das cidades estratégicas como São Luís, Imperatriz e Bacabal, a convocação demonstra o reconhecimento estadual ao trabalho técnico desenvolvido pela equipe da Secretaria Municipal de Meio Ambiente de Codó, que vem ampliando sua capacidade de planejamento, produção de dados ambientais e transparências públicas e qualificação profissional. Então, parabéns, palmas aí para a Secretaria de Meio Ambiente de Codó. que o Ferdinando Rocha não fique só nessa coisa. E quando o prefeito for desmatar, quando o prefeito for cortar, como empresário, como prefeito, a secretaria entra em ação. Diz, olha, você me indicou aqui para me ser o secretário de meio ambiente, eu tenho que fazer o meu papel aqui como secretário. Você está fazendo a coisa errada, cortando as árvores na Praça da Bandeira, na Avenida Duque de Caxias e em outros lugares também. Então, é para o secretário se portar como um verdadeiro secretário de meio ambiente, defensor do meio ambiente. Não é só ir para lá e receber os 12 mil reais e fazer vista grossa e deixar o prefeito, deixar latifundiários, desmatar tudo aí, derrubar palmeiras, derrubar caatinga, derrubar aí a massa, as matas ciliares. Não, não pode, não pode. Mas mesmo assim eu parabenizo aí ao Ferdinando Rocha, secretário de meio ambiente do município de Codó. Bom, nós podemos chamar aí agora Projeto Codó Solidário, nós podemos chamar Pitadinha de Religião ou Bloco da Espoliça, né? Ou Daniel Souza com a reportagem aí. Você que escolhe. Nós vamos Daniel Souza? Pois não? Então vamos acompanhar Daniel Souza, o nosso repórter, falando mais do governo Fé, Trabalho e Futuro aqui no programa Coisas do Povo. Acompanhe.

0: ex-ministro Fufuca, rapidinho aqui, deputado federal, ex-ministro, presidente Lula, falando da alegria e satisfação de estar na cidade de Codó, na abertura da 35ª edição de Jogos Escolares.
1: Sim, muita alegria poder estar em Codó, prestigiando a abertura de um dos maiores Jogos Escolares do Estado do Maranhão. E, acima de tudo, podemos contribuir diretamente com o esporte, não apenas com a presença física, mas com a presença de obras. Arena Brasil, novo ginásio poliesportivo de Codó, maior da região, ou a reforma do estádio, enfim, inúmeras ações que vão beneficiar a juventude, os desportistas e vão dar um norte e uma esperança muito grande para que a gente possa trazer grandes talentos no futuro para todo o Brasil.
0: O que é que Codó pode ainda esperar, já que o senhor já fez muito, junto com o presidente Lula, o deputado Nagy, o prefeito Chico, o que é que o povo pode esperar ainda muito mais para 2026?
1: Sem sombra de dúvida, essa parceria que cada vez mais aumenta, cada vez mais cresce, entre eu, o deputado Francisco Nagy, o deputado Chiquinho, a gente vai continuar sempre avançando, crescendo, trazendo ganhos em todas as áreas. Codó é cidade grande, merece o respeito e a consideração de qualquer político que vem aqui.
0: Secretário de Educação, satisfeito com a grande abertura, superou a expectativa.
2: Tá aí o pontapé inicial, bem feito, bonito, confortável, que incentiva as crianças a competirem mais e cada vez melhor. Teremos aí, Danielzão, muita notícia pela frente, porque esses meninos vão brilhar muito. São mais de 4.600 competições pela frente. Tá preparado, Danielzinho?
0: Com certeza, e Codó só tem a ganhar, porque Codó não deixou a desejar. Saímos na frente, estamos na
2: Bacana
0: frente.
2: Bacana demais, eu quero agradecer aqui, aproveitar, agradecer a toda a imprensa esportiva, blogs, a todos os influenciadores e a vocês, repórteres, que estão aqui cobrindo, transmitindo a informação para que a gente possa levar tranquilidade para as famílias.
0: Prefeito, o que você falando dessa grande festa dos Jogos Escolares?
3: Da juventude. Vejo o entusiasmo do esporte, que o esporte é vida, o esporte é tudo na vida. No ano passado foi um show, a minha primeiro ano de mandato. Esse segundo ano não vai ser diferente, certo? Estamos preparados, são mais de 4 mil jovens, certo? Que vai fazer parte desse grande momento, onde nós queremos aqui parabenizar a juventude de Codó. Dizer para a juventude de Codó o carinho e o amor que eu tenho por essa juventude. Essa juventude que acreditou e acredita no prefeito Chiquinho FC. E o Chiquinho FC, sem dúvida nenhuma, tem feito de tudo para cuidar bem das nossas criancinhas. Para cuidar bem do futuro. Sem dúvida nenhuma, tem feito de tudo para cuidar bem das nossas criancinhas.

0: grande momento dessa festa. Portanto, minha gente, agradeço a Deus. O nosso trabalho tem que continuar, porque eu sempre digo que essa é a verdadeira nossa pegada.
1: Secretário de Esporte, Nilson da Gabriela, satisfeito com essa grande abertura, um momento memorável para a história do Codó.
2: É isso aí, Daniel. Agradecer a Deus em primeiro lugar e parabenizar a todos os codoenses por ter escolhido o prefeito Chiquinho FC como gestor de Codó, que está transformando a educação junto com o esporte e essa parceria. Quero aqui agradecer a todas as secretarias envolvidas, a Secretaria de Infraestrutura, a Secretaria de Cultura, ao gabinete, a toda a imprensa aqui presente fazendo parte dessa história dos segundos jogos escolares da gestão do prefeito Chiquinho. O prefeito do esporte, deputado Najib, presente através de chamada de vídeo, o ex-deputado Zito Rolim, a primeira-dama, dona Terezinha Buzar, Cíntia Rolim, vice-prefeita, e do nosso ministro do esporte, ex-ministro deputado federal, Fufuca. Quem ganha com isso é Codó, é o esporte, é a juventude de Codó sendo transformada através do esporte. Viva o esporte, esporte é vida, e Codó respira esporte.
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4: 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Atletas de Codó denunciam falta de apoio da prefeitura para a competição nacional de ciclismo. E aí, irmão, enquanto a gente tenta ajudar aqui, enquanto a gente está elogiando, batendo palmas, né, para a prefeitura, para o prefeito, aí lá vem outra coisa. Olha, três atletas de Codó foram convocados para representar o Maranhão na Copa das Federações de Ciclismo de 2026, competição nacional que será realizada no dia 21 de junho em Brasília. Apesar da conquista e da oportunidade de levar o nome da cidade de Codó para um evento de expressão nacional, os ciclistas afirmam enfrentar dificuldades para conseguir apoio do poder público municipal. Mas aí é para o prefeito ajudar. Não custa nada pagar uma passagem de ida e volta, aliás, duas passagens. São apenas três atletas. Os atletas convocados são Joshua Simon Soares Holanda Araújo, de 26 anos, José Ribamar Rodrigues Luz, de 19 anos, e Luan Lucas Oliveira, de 27 anos. Segundo eles, empresas patrocinadoras da iniciativa privada têm contribuído constantemente com os projetos esportivos desenvolvidos pelo grupo, mas o mesmo não acontece em relação às autoridades municipais. Quer dizer, as empresas vão lá, metem a mão no bolso, ajuda os atletas, tudinho direitinho, os ciclistas, mas quando chega na prefeitura esbarra.
5: Rapaz, tu sai de
4: praia, aí o prefeito não ajuda. Rapaz, não é o que eu tô dizendo, não. É a matéria aqui. É, infeliz. É a matéria aqui. Pois é. Aí desse jeito não vai. Como é que o esporte vai desse jeito? Né? O que que custa um prefeito patrocinar três atletas pra ir bem aí no Distrito Federal? Bem aí! É? Meu irmão... É a gente quer ajudar aqui o governo, mas quanto mais a gente luta, mais acontece essas coisas, rapaz. Não, tem dessa não. Olha, 14ª sessão ordinária, equipamentos de última geração chega ao HGM de Codó. Enquanto estão dizendo que o HGM não tem nada, não tem raio-x, não tem cibalena, não tem AS infantil. Tá chegando aqui, meu irmão. Equipamento de última geração que chega ao HGM. Eu quero saber que equipamentos são esses. Se o raio-x está lá, vai estar lá agora. O que que vai ter? Olha, durante a 14ª sessão ordinária da Câmara Municipal de Codó, os vereadores fizeram uso da tribuna para destacar os feitos e ações do Executivo.

0: realizando durante o mês de maio, como as homenagens e celebração alusivas às mães e a abertura dos jogos escolares. Tá aí. O vereador, que é da base aliada do governo, rapaz, mas só fala bem do governo. Só fala bem do governo. Aí a outra ala, que é da oposição, desce o cacete no governo. Como meu irmão. É assim mesmo, rapaz. O parlamento é assim. E o parlamento é bom porque é assim mesmo. Tem os de oposição, os de situação e tem os do centro. Pois é. Meus amigos, vamos a Brasília. Vamos a Brasília com a agência Rádio Web. Nordeste ganha cada vez mais relevância no ramo da inovação e empreendedorismo. A reportagem é de Virgínia Alves. Acompanhe.
1: Startups vão dividir espaço com investidores e grandes empresas no Neon 2026, evento de inovação que acontece em junho em Maceió. A programação inclui rodadas de negócios, mentorias, visitas técnicas e conexão entre empresas, empreendedores e fundos de investimento. A analista de inovação do Sebrae, Fernanda Zambon, destaca que o crescimento do evento acompanha o fortalecimento dos ecossistemas de inovação nordestinos.
2: Essa expectativa de reunir 15 mil participantes no Neon 2026, em Maceió, Alagoas, mostra que a inovação no Nordeste hoje vive um momento de força, amadurecimento e cada vez mais visibilidade. A região vem formando mais e mais startups, fortalecendo seus ecossistemas de inovação, ampliando as conexões entre empreendedores, parceiros, investidores também, governo e instituições. Então, quando um evento como o Neon chega nesse porte, mostra que já existe uma demanda real por inovação e que o Nordeste está ocupando um espaço cada vez mais relevante no cenário nacional.
1: Uma das startups que estará no evento é a Arco, empresa alagoana criada para automatizar o cálculo de comissões e metas de equipes comerciais. O CEO e fundador Rafael Ferreira conta que a ideia surgiu depois de perceber dificuldades enfrentadas por empresas que ainda faziam esse processo manualmente.
3: Que às vezes uma empresa passava 3-4 dias para fechar a folha de pagamento de comissionamento da sua equipe comercial, por não ter mecanismos de calcular isso de forma automática, né? A maioria usa várias planilhas e a gente está falando aqui de empresas que têm 30, 40 vendedores e são 10, 15 metas por vendedor. Então é algo que é muito difícil de você fazer esse cálculo na mão. Então a gente vê como solução para automatizar totalmente esse processo.
1: Segundo Rafael, a startup passou recentemente por uma rodada de investimento e o contato com investidores começou justamente em eventos voltados ao ecossistema de inovação. O Neon 2026 acontece entre os dias 9 e 13 de junho em Maceió, com programação voltada à inovação, tecnologia, negócios e desenvolvimento regional. Grupo Rádio Web 25 anos, áudio que amplifica conexões. Produção e reportagem, Virgínia Alves.
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0: 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Olha, já, bloco das polícias, daqui um pouco, mas eu não sei, quem manda aqui é a nossa operadora de áudio, viu? Ela que vai dizer se a gente vem de polícia, vem de momento, projeto Codó Solidário, ela que vai dizer aqui, ela que tá mandando, ela que tá dizendo e ela que faz, meu amigo. Tá bom demais o programa Coisas do Povo, tá todo mundo ligado, todo mundo antenado. Olha, o nosso zap, você já sabe, é o 99984165465. Aí você pode enviar sua mensagem de texto ou de voz e interagir conosco aqui com o nosso programa Coisas do Povo, a maior audiência do rádio, tá bom? Tá ligado assim? Pois é, já tem Batista Peixoto aqui no programa Coisas do Povo. Já, você vai acompanhar as informações da Baixada Maranhense, direto da Baixada para o Coisas do Povo, nosso repórter Batista Peixoto, tá bom? Nós podemos ir de polícia ou não? Eita, rapaz. Pô, vamos lá. Vamos de polícia policial aqui no Coisas do Povo, o submundo do crime.
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0: Olha no polícia policial. Polícia prende homem suspeito de estupro de vulnerável. A Polícia Civil do Maranhão prendeu na manhã desta última quinta-feira, um homem de 23 anos, investigado pelo crime de estupro de vulnerável contra um adolescente de 13 anos no município de Cantanhede, a cerca de 163 quilômetros de São Luís. Segundo informações da Delegacia de Polícia Civil de Cantanhede, a mãe da vítima procurou a unidade policial, relatou que a filha estava grávida do investigado e que ele mantinha um relacionamento com a adolescente sem o consentimento da família. As investigações apontaram que a gravidez ocorreu por volta do mês de julho de 2024. Tá aí, agora se lascou, tá rodado. E agora ele vai se ver lá preso. Pois é. É, taca, a turma pega ele lá dentro da cela. Ah, meu amigo, ele vai se lascar, ele vai se rodar, vai. A turma vão fritar ele lá. Tô avisando, eu aviso. Pois é. Olha, trio é preso suspeito de aplicar golpe do achadinho perto de bancos no Maranhão. Rapaz, mas o que tem de ladrão? Um homem de 44 anos e duas mulheres de 45 e 55 foram presos em flagrante na manhã da última quarta-feira, suspeito de aplicar golpes perto de agências bancárias em Caxias, no leste do Maranhão. Segundo a Guarda Municipal, o trio já vinha sendo monitorado pelas câmeras de segurança do município. As equipes identificaram o carro dos suspeitos assim que eles entraram na cidade e intensificaram as rondas no centro até localizá-los por volta das 10 horas. Tá aí. Isso é que é polícia, que trabalha com investigação. O carro entra, as câmeras já registram e aí eles ficam só de butuca, a polícia atrás, a guarda municipal. Aí quando eles se dão conta, a polícia já chegou junto. É? Chegou junto. Olha, com o grupo foram apreendidos 20 cartões bancários em nome de outras pessoas, R$ 2.840 em dinheiro vivo e um carro modelo Hyundai HB20. Aí foram presos, agora se arrebentaram, se lascaram. Eu acho é bom, viu? Se arrebentaram. Vamos para a Baixada Maranhense. Vamos chamar o nosso Batista Peixoto, o nosso correspondente da Baixada do Búfalo, falando o que está ocorrendo, a violência campeia também na Baixada do Maranhão. Acompanhe.
5: Dois casos violentos foram registrados aqui na Baixada Maranhense nas últimas horas. Em São João Batista, um homem de 34 anos morreu com quase 10 tiros e em Bequimão, um jovem natural de Olinda Nova foi encontrado morto. De acordo com informações da Polícia Militar do Maranhão, o homicídio aconteceu por volta das 22 horas na rua São Jorge, no centro de São João Batista. A vítima, identificada como Genilson Ferreira Martins, foi encontrada caída ao solo, já sem sinais vitais e com diversas perfurações provocadas por disparos de arma de fogo. Próximo ao corpo, policiais encontraram vários estojos de munição calibre 9mm. Segundo o relatório da ocorrência, a guarnição do 36º BPM recebeu inicialmente informações sobre uma tentativa de homicídio no povoado Lagoa dos Peixes. Após deixar a vítima dessa primeira ocorrência no Hospital Municipal, os policiais receberam uma ligação anônima relatando um possível homicídio no centro da cidade. Ao chegarem no endereço informado, os militares confirmaram a veracidade da denúncia e realizaram o isolamento da área até a chegada da Polícia Civil do Maranhão e da equipe de perícia. Populares relataram que ouviram diversos disparos de arma de fogo e, ao saírem de suas residências, encontraram Genilson já sem vida. Nenhuma testemunha soube informar a identidade dos autores do crime. Um corpo foi encontrado nas proximidades de uma estrada de pissarra no povoado Barroso, zona rural de Bequimão. A vítima foi identificada como Vinícius Santos, que havia completado 18 anos na última sexta-feira. O jovem era natural de Olinda Nova do Maranhão e morava no povoado Queluz. Segundo informações de moradores, o corpo foi localizado por populares que acionaram imediatamente a polícia. Equipes das forças de segurança estiveram no local realizando os primeiros levantamentos. A morte causou grande comoção nas redes sociais e em escolas da região, que divulgaram notas de pesar lamentando o falecimento do jovem. As circunstâncias da morte ainda não foram oficialmente esclarecidas e o caso segue sob investigação da Polícia Civil do Maranhão. De Pinheiro, na Baixada Maranhense, Batista Peixoto.
0: É o Bloco das Polícias, você acompanhando as informações do livro da Capa Preta, aquele livro lá da Delegacia de Polícia Civil, tá bom? Olha, moto é tomada de assalto na Trizidela e criminoso abandona veículo roubado em Codó. Uma motocicleta foi tomada de assalto na manhã da última quarta-feira na região da Trizidela de Codó. Segundo informações de testemunhas, a vítima estava saindo de casa quando foi surpreendida por dois criminosos que chegaram em outra motocicleta. De acordo com o relato, um dos assaltantes estava armado, desceu do veículo e anunciou o assalto. Em seguida, os criminosos fugiram, levando a motocicleta da vítima, uma Honda Fan preta, placa NXM-9159. Um detalhe que chamou a atenção foi o fato de os suspeitos abandonarem no local a motocicleta em que estavam. Segundo a polícia, o veículo deixado pelos criminosos havia sido roubado na cidade de Peritoró e estava em péssimo estado de conservação. Vieram só trocar uma pela outra. Senão essa aqui tá ruim, fica com essa aí. E nós vamos levando essa aqui que tá boa, a tua que está boa. Após o crime, uma equipe da Polícia Militar realizou diligências pela região na tentativa de localizar os assaltantes e recuperar a motocicleta roubada. Mas até o momento, ninguém foi preso e a moto da vítima ainda não foi encontrada. Não foi localizada, não foi recuperada. O Bloco das Polícias fica por aqui e volta em uma outra edição aqui do programa Coisas do Povo.
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0: 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Agora nós vamos para o Pitadinha de Religião ou a gente vai para o momento Projeto Codó Solidário? Vamos, Pitadinha? Então vamos de Pitadinha de Religião.
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0: É hora da gente falar de religião, pitadinha de religião, rapidão pra você, né? E aí você, como é que está? Está lendo a Bíblia? Está orando? Está rezando? Está com o rosário? Está indo... Rosário, acho que é rosário, não é rosário, é rosário. Está com o rosário, está indo à missa. Como é que está você? Está recebendo a hóstia? Está levando a oferta, levando a família para a igreja, para o templo? Como é que está você? Como é que está a sua fé? Ou você não ora mais, só é bebendo cachaça, o negócio está esbandalhado? Como é que é? Né? Como é que é a sua vida na igreja, no templo? Né? Olha, passando aqui para dizer para você que, olha, é uma matéria interessante. Olha, quem pula de igreja em igreja, de... Não é de igreja, é de igreja, viu? Acho engraçado, né? Alguns chamam igreja, né? Vamos para igreja, né? Então, quem pula de igreja não frutifica. Cassiane critica a falta de raiz entre fiéis. Agora, eu discordo aqui da cantora Cassiane. Por que que eu discordo? Porque todas as denominações, elas fazem parte de uma grande religião chamada cristã, religião cristã. Então, se você é, por exemplo, um adventista, ou é católico, ou é assembleiano, ou é batista, ou é da congregação cristã, ou é testemunho de Jeová, quer dizer que você não pode sair para uma outra denominação, porque isso não frutifica. Então, se você está aqui na denominação A, aí você não se identificou com aquela denominação. Eu vi uma criança dizer, olha, eu não gostei daquela igreja porque ali gritam demais e eu não gostei. O Monteirinho também falou que não gosta de igrejas que gritam demais, ele fica meio atordoado. Então, ele tem que ficar ali todo o tempo, mesmo não gostando daquela instituição religiosa. Aí ele foi para as Testemunhas de Jeová, e lá ele amou, gostou demais das Testemunhas de Jeová. Então, de repente, alguém está nas Testemunhas de Jeová, não gostou. Aí, não, eu vou agora é para a Universal. Eu vou para a Universal. Então, se lá, todas elas não têm Cristo, ou não? Uma tem Cristo, a outra não tem. Uma tem Jeová, a outra não tem. Como é que é? Então é um negócio aí, a Cassiane, eu acho que ela pisou na bola aí. Em entrevista, vamos aqui rapidão. Vamos aqui. A cantora e pastora Cassiane provocou uma reflexão profunda no meio cristão ao comentar sobre a rotatividade de membros entre igrejas locais. Quer dizer, em entrevista ao Dunamis Hangul, deve ser, Dunamis Hangul, a artista destacou que a maturidade espiritual e a frutificação cristã está diretamente ligada à presença e à permanência em uma única casa. Mas, meu irmão, está errada demais. Quer dizer, você está na Universal. Rapaz, aqui, meu amigo, o negócio aqui pegou. Aqui os pastores só querem dinheiro toda hora. Eu vou para a Mundial do Poder de Deus. Aí chega lá o Valdemir Santiago pedindo a mesma coisa. Não, não vou ficar aqui não. Vou sair, eu vou para lá, para outra igreja. Eu conheço uma senhora que ela era católica. De católica, ela foi para a Universal. Da Universal, não, perdão, ela foi para a Mundial do Poder de Deus. Lá ela não gostou, foi para a Universal, não gostou, e ela hoje está na Assembleia de Deus Missão. Daqui um dia ela pode não gostar, aí ela vai para o quê? Volta para a Igreja Católica, ou vai para uma igreja evangélica. Então isso, ele não frutifica, e ele fica andando de uma religião para outra, de denominação para outra, aí ele não serve mais a Cristo, Cristo não gosta mais dele, é assim mesmo. Cassiane pisou na bola, no meu ponto de vista, ela pisou na bola. Mas vamos escutar um pastor falando aí sobre o dízimo, né? Que é um calcanhar de Aquiles de quase todas as denominações. Tem denominação aí que está fazendo o seguinte, a Assembleia de Deus é uma delas e tem outras. Se você não doar o dízimo, se você não der o dízimo, você não pode pregar na igreja, você não pode cantar, você não pode fazer nada. Tem umas aí que agora determinaram o seguinte, o ano tem 12 meses, então se o membro doar até 8 meses, ficar 4 sem, ele pode participar da liturgia da igreja, das coisas, atividade da igreja. Se ele der só 7 meses, ele não pode. É a determinação da igreja, dos caras, dos líderes da igreja. Isso está certo? Estou só perguntando. Deus aprova isso, não é? Então vamos escutar o que, que o rapaz, o pastor, fala sobre o dízimo. Acompanhe.
10: Falar sobre 20 verdades sobre os dízimos que a grande maioria dos cristãos não sabe. E boa parte dos pastores sabe, mas não é interessante para eles ensinar. Por isso as pessoas são enganadas com o dízimo. E você pode aprofundar em cada uma dessas 20. E você vai estudar e vai ver que é verdade. 1. Abraão não era dizimista. Mentira. Ele devolveu o dízimo uma única vez e nem foi do que ele produziu. 2. O dízimo nunca foi dinheiro. O dinheiro sempre existiu. Mas as pessoas devolviam fruto da terra ou animal. Ok? 3. Quem dava dízimo é só quem trabalhava com agropecuária. Quem trabalhava com gado e com agricultura. Nenhuma outra profissão não devolvia o dízimo. Qualquer profissão que você pensar, as pessoas não devolviam o dízimo. 4. As funções. Se pede o dízimo, tinha que fazer o que está escrito lá para o que eles deveriam ser utilizados. O dízimo era para cuidar da família dos levitas, dos órfãos, dos necessitados, das viúvas e dos estrangeiros que viviam na cidade e não tinha como sobreviver. O dízimo era a única função, era essa. Se pedem o dízimo, ele tem que ser usado para isso, ok? Em quinto lugar, o Novo Testamento não fala de dízimo. Mateus 23, 23 é um puxão de orelhas que Jesus dá nos escribas e fariseus. Ele fala de 8 ais contra os escribas e fariseus. E um deles é esse. E Hebreus 7, do verso 4 em diante, leia lá para você ver. Aqueles que recebem o sacerdócio têm mandamento de...
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14: 15 horas e 59 minutos.
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18: Começando agora mais um Forró Mania. Por aqui você vai curtir o melhor desse ritmo bacana, esse ritmo alegre e dançante. Vem comigo? Sou a locutora Patrícia Vieira. Nesta quinta, Forró Mania está no ar.
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0: Forró Mania, trazendo pra você os melhores sons desse ritmo dançante. Daqui a pouco eu volto com mais. Continue sintonizado.
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1: 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Forró Mania está de volta, que bom é te fazer companhia ao som deste ritmo muito alegre, dançante, contagiante, que é o forró. Sou a locutora Patrícia Vieira e agora tem mais um bloco pra gente curtir.
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0: tocando pra você sempre o melhor do forró. Este é o programa Forró Mania, que em instantes volta, trazendo mais músicas pra você. Continue por aí.
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0: Esse foi mais um programa Forró Mania. Que bom foi levar pra você esta sequência musical. Amanhã eu volto com mais. Um beijo e até lá.
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4: 16 horas e 53 minutos.
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0: Começando agora mais um Forró Mania. Por aqui você vai curtir o melhor desse ritmo bacana, esse ritmo alegre e dançante. Vem comigo? Sou a locutora Patrícia Vieira. Nesta quinta, Forró Mania está no ar.
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1: 17 horas e 2 minutos.
2: Opa, minhas compadres, minhas comadres, minha filha, aqui é o Chico Lorco, a homem de 89 anos, que nunca morreu, nem tem verde que morre. Tô chegando debaixo do pé do Cogiro pela Rádio Lema FM, de Cordão Baranhão, partiu do Brasil. É isso aí, minhas compadres, minhas comadres. É, meu filho, é o rei que nunca morreu, não tem verde que morre. É, cachaça, jeremito. É cachaça, jeremito, meu filho, feito no pó do capucho, tomado comigo no chão, arrumado com todo mundo. É cachaça feita na cana torta. É o mesmo com meu dinheiro, rapariga puta do cabaré da Chica que se importa. É, meu filho. Ave Maria, o canalo, viu? É, meu filho, diz que cachaça mata um corno desse, mas mata, não, meu filho. Se a gente beber, morre. Se não beber, morre também. É, tem que morrer de goelas lubrificadas. É, meu filho, já tirou as bicharadas, meu filho. Tira o cachorro, tira o pato, tira tudo aí, meu filho. De dentro do jacaré, que estão tudo sufocado. Qual que eu posso trazer o primeiro forró dessa tarde maravilhosa? Aumenta o volume do seu radinho. Meu compadre, minha comadre, meu filho. Aumenta, descarcar o bicho aí, meu filho. O volume do rádio, meu filho. É o volume do rádio. Pode descarcar que você tá ligado no maior forró do Chiclorps. É isso aí, compadre. Aumenta, descarcar, meu filho, o volume. E vamos dançar.

Pensa num cabra velho desmantelado da chibata grande que eu tô entrando aqui pra falar com todos vocês que estão escutando, cabra mais caceteiro na rádio, mais bonita, mais linda, que mais cresce em todo o Maranhão. Lemos FM, pensa, alô, meu povo de todo meu Maranhão, arrepita, cabra velho.

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2: Opa, meus compadres, meu filho, Chico Lopes tá de volta. Pela Rádio Lemos FM de Codó, Maranhão. Pra toda essa rapaziada, bom de mundo, meu Deus, um abraço. Especial do Reinho aqui, meu filho, Chico Lopes. Por aqui, compadre, vai mandando a lupa toda essa rapaziada e botando seu sucesso, botando esqueleto pra remexer. É isso aí, meu compadre, vai. Vamos remexer. Bota, meu filho, bota mais um forró pra esse pessoal. Bota, meu filho, com gosto de gás.
3: Pois é, rapaz. Tava falando outro dia. Eita, rapaz, não tem coisa melhor não do que você dar cagada depois da chuva, rapaz. Eita, meu povo, alô, meus caseteiros. Eu tô aqui de novo, olha, em breve eu tô aí na Rádio Lemos, na Lemos FM, botando todinho. Aí você vai ligar, aí você vai dizer assim, rapaz, bota um forró pra mim. Aí eu vou lhe perguntar, eu boto toda. Aí você diz, bote, ah, por bote. Aí eu boto todinho. Eita, alô, meus caceteiros, surtendo a Rádio Lema FM. A rádio mais caceteira do Maranhão, rapaz. Eita, abração pro meu compadre Lino. Pensa num cabra desmantelado.

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2: Opa, minhas companhias, minhas companhias, minha filha, aqui é o Chico Lopes de volta, de mais do pé de cajueiro pra comandar o melhor do farol pra toda essa rapaziada boa. Já quero agradecer meu pai criador Por essa passagem desse dia maravilhoso, dessa tarde maravilhosa. Eu já vou tirando pra fora, mas volto amanhã, se Deus permitir. Oh, meu filho, já vou tirando pra fora, meu filho, já vou tirando pra fora. Se Deus permitir, a gente tá de volta. Se não permitir, eu fico muito grato. Tchau, gente boa, tchau, gente boa.
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0: Quem gostou faz barulho aí.
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1: 18 horas e 2 minutos.
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4: As manchetes de hoje são essas: Justiça desbloqueia andamento de empréstimo a Brandão.
3: O crime organizado também existe nos Estados Unidos. Você pensa que lá não tem?
4: Veículo de deputada estadual maranhense colide com carreta.
3: Conta de luz atrasada. Ponha um gay em casa e sua conta será quitada.
4: Homem vive feliz da vida ao lado de 5 mulheres.
3: Polícia policial investigado por matar advogado no sul do Maranhão é preso por violência doméstica em Bacabal.
4: Corpo de homem desaparecido é encontrado e abandonado no morgue do HGM.
3: TJ Maranhão suspende lei que proíbe mulheres trans em banheiros femininos em São Luís.
4: 16 pessoas da mesma família morrem em acidente de trânsito.
3: Com essas e outras, está no ar o seu programa Maranhão em Debate, a coqueluche do momento na Lemos TV, para todo mundo ver.
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4: Bem, meus amigos, produção, nosso querido Lemos Pancheves, que você aí acompanhando sabe já que todos os dias a gente tem um comentário no início do programa. E o sugerido para hoje é o seguinte: amigo leva outro à perdição? Você acha que um amigo influencia você a fazer coisas erradas? Ele te induz a fazer aquilo que é prejudicial, não apenas a você, como também para toda a sua família? O que é que você acha disso? E você, Lemos, o que tem a dizer a respeito?
3: Olá, internautas. O Veridiano termina por muitas vezes me deixar aqui em uma saia justa. Nós vamos tentar se safar dessa situação, né? Na realidade, nós somos o produto do meio. Não diga, não, eu não gosto de política, não gosto de religião, não gosto de polícia, não gosto de ladrão, não gosto de nada, e eu sou sozinho, ninguém me influencia. Eu perguntei para minha professora na faculdade se de repente eu quisesse fugir do meio social e fosse morar em uma caverna, eu seria influenciado lá de alguma forma? Porque eu saí do meio social, então seria influenciado? E a professora respondeu, e eu nunca me esqueci disso. Ela disse: você não seria influenciado pelo convívio social, mas você seria influenciado pela caverna. Então, nós temos que ter cuidado com os nossos relacionamentos, com as nossas amizades, porque muitas vezes essas amizades podem levar a gente para o paraíso, mas podem também levar a gente para o precipício. E aí o pai tem que ficar antenado com os seus pimpolhos, com os seus adolescentes, porque eles podem estar se relacionando com gente que não tem nada a ver com a cultura, com o que ele prega em casa, e de repente o filho pode enveredar por caminhos tortuosos. E isso pode agravar toda a vida, complicar toda a vida da família.
4: É verdade, Lemos.
3: Concorda comigo?
4: Plenamente, em número, gênero e grau. Até porque até a palavra de Deus nos aconselha, nos orienta, né? Ao colocar lá em Provérbios, ensina teu filho nos caminhos que ele deve andar. Para quando ele crescer, ele não ser influenciado pelo mal e se desviar dele, né? Então, o que a gente vê hoje são jovens se perdendo através de outros jovens, né? E as mães, ao detectarem certas amizades, não procuram tomar logo as providências, né? Não consegue cortar o mal pela raiz, até porque o domínio hoje está muito pequeno, o domínio da família em relação aos jovens. Os jovens gritam com os pais, eles é que mandam, escolhem o que quer comer, e se não tiver aquela comida preferida, eles empurram o prato, jogam o prato, derramam o que tem ali, vira a panela, bate no pai, bate na mãe, e não tem nada com ele porque ele é menor. Ele acaba sendo até apadrinhado pelas próprias leis. Mas ainda há tempo, você que é família, você que está com os jovens dentro de casa. Hoje os jovens são influenciados não apenas através de amigos, vizinhos, de bairro, não. Hoje a internet é um prato cheio para influenciar a nossa garotada. Mas de certo é que é bom você, claro, observar desde a escola quem são os amigos de seu filho? Porque amigo leva, assim, outro para perdição. Eu digo isso porque eu fui também influenciado. Eu não bebia, eu não fumava, mas eu tinha amigos que faziam isso. Eu não fazia, eu consegui me controlar até certo tempo. E de repente veio a curiosidade de experimentar. E depois que o cara entra, vira realmente um caminho sem volta. E a coisa complica, muita gente acaba se perdendo no meio do caminho, tendo até o seu CPF cancelado precocemente. O que eu quero dizer com isso é que é importante que o pai e que a mãe, Lemos, sejam vigilantes diuturnamente com os filhos, porque qualquer vacilo
3: pode ser fatal.
4: Pode ser fatal.
3: Me diga com quem tu andas que eu te direi quem tu és.
4: Quem anda com porco,
3: quem anda com porco, farelos come. Então, meus amigos, você mesmo tem que se policiar. Bom, eu estou conversando com quem? Estou me relacionando com quem? Aí, muitas vezes, esse relacionamento, alguém assim de uma determinada religião, denominação, ele não vai na outra denominação, não se relaciona com outro irmão, porque outro irmão pode pregar para ele, ele pode sair de uma denominação e ir para outra. Tem esse detalhe aí também.
4: Influência.
3: Né? A influência. Então você deve influenciar e não ser influenciado. Mas aí você tem que ter esse cuidado, né? Esse cuidado para você não entrar por caminhos que lhe levam
4: à perdição.
3: A perdição.
4: O que acontece é o seguinte, Leandro, para finalizar. Você mora na rua X, casa X. Ao teu lado mora um mau elemento, certo? Um amigo do alheio, um cara que é descuidista, ele vive aprontando na rua e tal. Mas ele começa a tratar teu filho de uma forma tão especial que acaba influenciando a criança. A criança passa a ter um certo carinho, um certo apego por essa pessoa e daqui a pouco está trilhando pelo mesmo caminho. É aí que entra a vigilância dos pais. Se não houver essa marcação colada 24 horas por dia, o teu filho vai virar presa fácil para o inimigo.
3: Eu tenho que citar aqui o apóstolo Paulo. Ele fala o seguinte, olha, ele diz que ele se fazia de fraco para ganhar os fracos, se fazia de forte para ganhar os fortes e por aí ia, não é? Então, ele sabia o que ele queria, o que ele estava falando, o que ele estava pregando, o que ele estava fazendo. Então ele chegava, vamos imaginar, o apóstolo Paulo chegava e sentava em uma mesa de bar, cheio de cerveja, mas o objetivo dele não era beber a cerveja e nem se alcoolizar.
4: Ele não ia para levar ninguém para a perdição, pelo contrário, ele ia tirar as pessoas perdidas.
3: A intenção dele ali em uma mesa de bar...
4: Resgatar.
3: Era resgatar, então você pode. Nesse caso, você influencia a pessoa e
4: para
3: não
4: o bem.
3: Para o bem não é influenciado. Olha, companhias tóxicas podem arruinar sua confiança e saúde mental no ambiente de trabalho ou na vida pessoal. Amizades dissimuladas ou colegas negativos costumam nivelar tudo por baixo, impulsionando maus hábitos, fofocas e até mesmo ricos legais como dimensões por justa causa. Então, aprenda. Nós estamos aqui aprendendo no Maranhão em Debate que o relacionamento pode ser bom, pode ser ruim, mas você tem que ter postura para saber o que está fazendo, influenciar e não ser influenciado. 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
3: Meus amigos, no Afeganistão a coisa é diferente aqui do Brasil.
4: Por quê? Como?
3: Enquanto uma pessoa que só pode se casar, pode viver maritalmente, só depois dos 18 anos, que ele é adulto. Lá no Afeganistão, as leis, a legislação, a cultura, os costumes são totalmente diferentes. Lá um adulto pode casar com uma criança de 6.
4: Um homem pode casar com
3: uma criança, uma menina. Um homem de 40 anos pode casar com uma menina de...
4: E uma mulher de 50.
3: De 8 anos. Pelo menos a matéria só fala de homens, né? Não fala que a mulher pode casar com meninos.
4: Correto.
3: O homem pode casar com menina, com criança.
4: Aliás, não é nem menina. Ele termina de criar e já casa logo.
3: E aí, olha, o mundo está se mobilizando, está tomando partido, porque o Afeganistão, que é um país islâmico, está na contramão da legislação mundial. Então vamos acompanhar como é que é lá no Afeganistão, principalmente em Cabul, a capital do país.
7: Guys, what you are seeing here is a wedding ceremony for this little girl in Afghanistan. But take a closer look at the faces in the room. Everyone looks miserable. Everyone looks like they are at a funeral. Do you know why? Because this isn't a wedding. This is a tragedy. This is a brutal tradition known as bad. They call it bad dadan. In this tradition, a young girl is used as blood money. When one family kills a member of another, they don't pay with money. They pay with human life. This little girl is being sacrificed to settle a debt she didn't create. She is being handed over to a family of her enemies to pay for a crime she didn't commit. They call this justice. They call this tradition. But I call it exactly what it is, organized child abuse and a crime against humanity. And then they tell us we must respect each other's beliefs. But let's be clear, this is pure madness and it has to stop.
4: Sinceramente, Lemos, é importante essa matéria, é importante ser levada ao conhecimento dos internautas que não tiveram ainda acesso a ela. São várias matérias nesse sentido. Agora, esse vídeo em particular, eu não consegui entender, não deu para me ver aqui a tradução, mas o professor Lemos, em poucas palavras, em síntese, em resumo, vai traduzir para o nosso internauta.
3: Casma, quisma, asma, tosma, asma, gisma, zensma, que asma, esma, taça, fasma, zensma, asma, zensma. Bom, já traduzi. O vídeo já traduzido.
4: Agora pode ficar.
3: Você, é porque o nosso programa não é só para a língua portuguesa, não.
4: É mundial, cara.
3: É mundial. Tem gente lá nos Estados Unidos, tem a Dalvani que está acompanhando lá e Nelson no Canadá.
4: Messi Mugu na França.
3: E Camille, my friend, vem para cá.
4: Sayonara e Japão.
3: Pois é. Mas, meus amigos, o que eu quero falar para você é o seguinte. O
4: negócio é sério.
3: É que tem vários vídeos circulando na internet sobre esse assunto. Tem um vídeo onde eu até procurei não veicular ele, porque A criancinha foi preparada, ela com roupa.
4: 8 anos.
3: 8 anos. Roupa de moça mesmo, né?
4: Roupa de mulher.
3: Roupa de mulher, né? De casamento. Roupa de casamento, véu, grinalda, essa coisa toda de uma moça adulta. Pois é. E aí o marido, o esposo, ele tinha mais de 30 anos. E as informações que nós obtivemos através de outros vídeos é que algumas crianças são levadas para casa, porque ele casou, o homem casou com a criança, leva para casa, vai coabitar com a criança, e várias crianças tiveram hemorragia, foram estupradas, vamos dizer assim.
4: Claro.
3: Foram estupradas, né? Estupradas. Rasgadas. Eu vou colocar lá alguma linguagem.
4: O que para o país lá é legal.
3: É. Lá é legal.
4: Para nós aqui é estupro, de vulnerável.
3: Ainda tem outro detalhe lá no Afeganistão. Foi aquele país que os Estados Unidos passou lá um tempão, né? Que fez uma intervenção lá. Depois que os Estados Unidos saiu, pronto, voltou tudo de novo com o Talibã. E aí tem casos lá. Que o cara, por exemplo, ele assassinou uma pessoa lá assassinou. Então, que a família que teve um ente querido com a vida ceifada, o que, é que vai acontecer? Essa família vai pegar uma criança da família do assassino e vai levar para casa. Então, é uma forma de pagar. Pagar a vida que foi ceifada. Você já pensou?
4: Negócio esquisito.
3: Negócio esquisito, negócio totalmente esquisito.
4: Nada a ver com as coisas de Deus.
3: Não tem nada a ver, e são religiosos, não é? Então fica aí a informação. Aí fica a informação para você.
4: Pois vamos para a Bahia, porque na Bahia...
3: O mundo, você pensa que o mundo está globalizado e por estar globalizado, todo mundo é do mesmo jeito, as leis são do mesmo jeito, não é não.
4: Bom, no Afeganistão você pode... Vamos lá. O homem casa com criança, e no Brasil... Tem um caboclo vivendo muito feliz com 5 mulheres, meu irmão.
3: É?
4: De boa.
3: Então não é mais no Brasil, já é na Arábia Saudita.
4: É, a gente vai mostrar agora aqui essa matéria. Olha que felicidade, meu irmão. Tem 2 grávidas.
8: Um homem vive com 5 mulheres e se diz feliz ao lado delas. O influencer Théo Matuto, de 58 anos, morador de Feira de Santana, na Bahia, prepara-se para a chegada de 2 filhos. Casado com 5 mulheres, ele será pai novamente com 2 das esposas estão grávidas, Maria Eduarda Silva, de 26 anos, e Laís Campos Belli, de 19 anos. Segundo ele, a chegada simultânea traz alegria e preocupação. São 2 crianças extremamente vulneráveis, em que você precisa ser presente, afirmou ele. Maria Eduarda está com ele há mais de 10 anos. Já Laís está com ele há pouco mais de 1 ano e engravidou logo depois. As 2 afirmam que cada uma será responsável pelo próprio filho. Enquanto as demais serão tratadas como tias, a família também planeja fazer um casamento simultâneo no ano que vem. As mulheres se dizem muito felizes ao lado do marido, e elas dividem os afazeres domésticos, enquanto uma prepara o jantar, a outra faz a limpeza da casa, e assim por diante. Elas dizem que encontraram um homem perfeito. Na hora de dormir, geralmente o Matuto dorme no meio, enquanto elas dormem ao lado. Você teria coragem de dividir seu homem com 5 mulheres?
4: E você sabia que lá em Camarões... Não tem limite, tem um cidadão camaronês que tem 50 mulheres. Ele convive com 50 mulheres, o cara tem dinheiro. Um país tão pobre, né? Mas tem um cabalá que tem bala na agulha. Agora, tu já imaginou? Faz tempo que ele tinha 50 mulheres. Agora veio os filhos, os netos, os bisnetos.
3: Os tataranetos e os
4: fechanetos. Lá é no mínimo de 5 a 10 fatos de arroz por dia.
3: Mas, meus amigos, na Arábia Saudita e outros países islâmicos, as leis do país, o homem, me parece que na Arábia Saudita pode até 4 ou 7, eu vou checar a informação para você. O homem pode ficar, ter esposas, 4 esposas, 7 esposas, mas ele tem que ter bala na agulha para poder bancar as esposas. Lá a lei não permite que o cara só bote as mulheres dentro de casa e as mulheres trabalhem para sustentar o homem, não. Ele não pode ser gigolô. Ele tem é que sustentar as mulheres. Se não tiver cascalho, não pode não. O país não aceita. A legislação não aceita. 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
4: Eu tenho aqui duas matérias sobre acidentes de trânsito, certo? E eu quero dizer para você que está aí me acompanhando nesse momento, que nesse primeiro momento nós vamos mostrar aqui, 16 pessoas da mesma família morreram em acidente de trânsito, e depois nós vamos falar ainda do acidente que envolveu aí a deputada estadual Ana do Gás. A Ana do Gás também e assessores bateram de frente com uma carreta, e os detalhes vão chegando aqui pra gente e a gente vai repassando pra você. Vamos lá, produção!
9: Viva bem no trânsito!
10: Eu nunca vi na minha vida um negócio desse. Tanta gente morta desse jeito. Só Deus, meu Pai Eterno, só Deus. O pior acidente que eu vi na toda a minha vida.
11: Três faturas expostas aqui, ó.
12: Acidente. Não tem como cortar daqui?
13: Esse acidente matou. Foi agora, aqui agora. Então,
11: aparentemente,
13: um avão. Dá nem pra pegar a van toda. Bateu com a carreira de carregada de coco.
12: Pode filmar.
13: Só Jesus, viu? Acidente aqui agora. Chegou aqui o corpo de resgate.
14: Ele tá bem consciente, mas a perna dele tá sentindo bastante dor. Aqui lá tá mais.
15: Tá a menina e a sobrinha dele.
13: Ninguém vai saber quem vai sair vivo. Mas esse aqui tá. Esse aqui vai sair, graças a Deus. Né?
15: Esse é aquele, tem outro ali também.
4: Olha, meus amigos, o caminhoneiro que causou toda essa tragédia lá no hospital, ele aparentemente sofreu escoriações leves, ou leves, graças a Deus, nada muito grave, nada de ferimentos graves, e ele concedeu uma entrevista, a galera foi lá e logo procurou saber o motivo pelo qual ele causou toda essa tragédia, e ele falou.
16: Ultrapassou. Com relação à ultrapassagem em local inapropriado, você confirma isso, Cauã?
17: Você confirma a ultrapassagem?
18: Não ultrapassei ninguém,
16: Você invadiu a pista contrária?
18: Não, não invadi.
17: A informação que encontraram droga no seu documento, é verdade?
18: Não.
17: O que é que você tem a falar à família das vítimas?
16: Para a família da vítima.
18: Infelizmente foi uma tragédia.
16: Há quanto tempo você trabalha como caminhoneiro, irmão?
18: Muitos anos.
16: Muitos anos?
17: Você tem 25 anos, não é isso? E há muito tempo já trabalho como caminhoneiro.
16: Você estava indo para onde?
18: Vocês podem dar licença, eu preciso fazer uma cirurgia.
16: Você estava indo para onde, Cão?
18: Entregar o coco.
16: Entregar coco? Ele é o carro dele é da cidade de Orleans, Santa Catarina. Vamos ver.
18: Os familiares.
16: Vamos lá, ele vai subir aí, portanto.
4: Aí foi encontrado no interior do carro dele, ali nos documentos dele, droga. Olha, pegou mal, hein?
3: Já tá.
4: Agora com o Lemos, os detalhes sobre o acidente sofrido pela deputada estadual Ana do Gás.
3: Olha, a deputada Ana do Gás sofre acidente em Araguanã. Na madrugada da última quarta-feira, a deputada Ana do Gás e três membros de sua equipe que estavam no veículo sofreram um acidente próximo à cidade de Araguanã. O carro da deputada colidiu com uma carreta. Segundo a assessoria da deputada, todos os ocupantes foram atendidos e passam bem. Graças a Deus.
4: Muitas graças, senhor.
3: Graças a Deus. Olha, o acidente, ele só acontece por alguns fatores. Não acontece de qualquer jeito, não. Não, só porque é porque Deus quis. Tem gente que diz assim, é porque Deus quis. Aí aconteceu o acidente e morreu todo mundo. Não. tem causa, tem fatores para que possa ocorrer o acidente. Ou o carro não tinha manutenção, ou o cara estava usando drogas, ou vacilou em uma ultrapassagem. Então tem toda uma série de fatores para que o acidente realmente
4: possa ocorrer. E o principal deles é imprudência.
3: Imprudência. 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
4: Ok, olha, agora vamos... vamos chamar aqui a matéria do rapaz que saiu para pescar, rapaz. Saiu para pescar, ele desapareceu, tá? E a família entrou em desespero, as autoridades não conseguiram dar uma resposta convincente para a família. De certo é que ele acabou sendo encontrado e, mais uma vez, depois de encontrado, acabou sendo colocado no morgue lá do hospital. E, pasmem, os urubus começaram a rondar a área. Foi quando a Ramíria Santiago, blogueira, jornalista, radialista, nossa colega de trabalho, resolveu dar uma assistência. Ela deu uma oportunidade, ela foi a porta-voz da família para poder chamar a atenção das autoridades competentes. É com você, Ramíria.
19: Nós estamos aqui no Hospital HGM. Eu nem vou mostrar para vocês o estado do corpo. Olha, tá aqui, ó, a situação ali do corpo. Não vou mostrar porque o estado dele tá terrível.
20: Isso tá quase explodindo, né, irmão? Tá quase, tá derramando, já tá derramando coisa demais pra pessoa que tava ontem. Ontem, né, chegou, foi 7 horas com esse rapaz aqui, ó. Até agora, nada. Nada. O IML. A mãe já passou mal, aí quer enterrar o rapaz como indigente. Sendo que o rapaz tem família, aí tem que levar pra perícia. Olha a hora que vai levar pra perícia. Que hora que esse rapaz não vai chegar? Que hora?
21: Tu é parente? Sou irmã dele.
20: Sou irmã dele. Aqui é a filha dele. Minha mãe já veio, mas já foi embora, que ela passou, foi mal. Dona Agonia. Ela implorou, pediu pra eles dar o atestado de óbito, mesmo sem levar pro IML, mas eles não dão.
21: Não deram.
20: Não deram, de jeito nenhum, não tem. E olha como é que tá a situação do meu irmão lá.
19: Eu queria saber por que vão enterrar como indigente, se vocês são família.
20: Porque diz que aqui não tem um perito pra dar o laudo.
19: Não tem perito pra dar o laudo, então o hospital quer enterrar o irmão aqui delas e pai como indigente. Olha só a situação aqui na cidade de Codó. Querem enterrar o rapaz que está ali naquele estado no morro como indigente, sendo que eu tô aqui com a filha dele, tá aqui chorando. A irmã dele tá aqui. Tem mais parente aqui, cunhada dele, e querem enterrar como indigente. Como que tratam a família dessa maneira aqui na cidade de Codó?
20: Aí Patimó, para dar um laudo de óbito para ele, tem que levar Patimó.
19: Estão levando agora Patimó nesse estado.
20: Olha, 11h14. Esse corpo não vai chegar para nós enterrar, porque velório não pode ter.
19: Agora só fico me perguntando, aí leva para fazer uma perícia. Como é que vai fazer uma perícia num corpo desse jeito aí, decomposição? Como é? Ele vai olhar pra ele lá, só olhar. Olhar e dar o laudo, sendo que foi afogamento. Afogamento. Pra engraçado, que pra acharem ele ontem foi obrigado uma criança chegar e achar ele. Uma criança. Deus botou uma criança pra achar ele. Aí agora leva lá, vai fazer o laudo. Só dizer que ele morreu dentro d'água. Isso aí todo mundo sabe, a família sabe que ele morreu dentro d'água.
21: E aí eles falam que vão levar ele agora e trazer que hora, como é que vai ficar?
20: Vai só levar, pra fazer a perícia. Aí elas têm que arcar pra ir buscar.
21: Ainda tem isso? Ainda tem isso.
20: Não tem mais o que fazer. Você
21: não tem condição, o que, que eles vão fazer no corpo desse homem, meu Deus?
20: Nossa, se chegasse lá.
21: Malvadeza, desde 7 da noite, em cima dessa pedra, sem um caixão, sem nada. Olha do jeito que ele tá ali.
4: Então tá aí, meus amigos, tá vendo sua família revoltada com razão. Agora, meu amigo, vamos, venhamos e convenhamos. Eu quero perguntar para o prefeito de Codó, até quando a população de Codó vai... Vamos, venhamos e convenhamos. Eu quero perguntar para o prefeito de Codó, até quando...

0: Fulano não coloca, vai prejudicar. A população não tem culpa nos seus problemas particulares, não, prefeito. O senhor é nosso empregado, o senhor não é nosso patrão. É preciso que o senhor entenda isso. O senhor é nosso empregado, você não é nosso patrão. Então você tem que deixar essa molecagem, dessa briga que você tem aí com as pessoas, certo? E pensar com responsabilidade no povo de Codó. Ninguém tem culpa se você não gosta do legista, não. Nós queremos o legista aqui em Codó, para acabar com essa sacanagem de a pessoa morrer aqui, vai lá para Caixa Prego, passa uma vida para lá, a família fica sofrendo aqui, fica nesse vai e não vai, longe para cacete. Tudo isso por quê? Por perseguição política. Não, porque o prefeito não quer médico tal. Ele não quer médico tal. Ele, quer dizer, ele não está preocupado com ninguém aqui na cidade de Codó. Ele não está preocupado com a população. Ele está dando prioridade para os problemas que ele teve lá atrás. Políticos. Ele está dando prioridade para as perseguições políticas. Isso é real. Por que que ontem nós tínhamos aqui um médico legista? Por que que ontem as pessoas eram atendidas no IML de Codó? Por que que não tem mais? O que é que está acontecendo? Até quando nós vamos ser terra do já teve, lembra?
1: Olha, esse menino, esse menino falecido aí, rapaz, eu conversava muito com ele ali na rua 7 de setembro, ali pertinho da Multipeças. Ele ficava por ali, era um flanelinha. E aí, eu faço a pergunta o seguinte, eu quero só ampliar um pouquinho, o nosso tempo aqui é muito pouco, mas falar mais um pouquinho sobre essa questão do ML em Codó. Eu não sei, mas eu vou checar a informação que o ML parece que acabou antes do atual prefeito assumir os destinos do município de Codó.
0: Pois é, mas
1: parece
0: ele
1: que foi um pouco antes.
0: Sim, mas no Najib
1: agora
0: tinha?
1: Hein?
0: No governo do Najib tinha?
1: Eu não tenho, nem parece que tinha.
0: Pois é.
1: Parece que tinha. Vou checar a informação pra gente falar pra você, pra gente não ficar naquele negócio de culpar um e salvar
0: o
1: outro.
0: Rapaz, não tem negócio de culpar. Não tem negócio de culpar. Nós temos que cobrar aqui, é de quem tá no poder, meu irmão.
1: Também.
0: Entendeu?
1: Concordo com
0: você. Esqueça quem foi prefeito. Nós não temos que cobrar aqui do Najib, nem do Zito, nem de Zé Francisco, nem de Miné Figueiredo. Nós temos que cobrar é de quem está no poder. Esse negócio de estar cobrando ex-prefeito, isso aí é apelação, pô. Quem assumiu prometendo tudo isso foi o que está no poder. Então, por que que ele está gastando tudo isso? Nós já estamos sabendo. Codó tem um gasto enorme, entendeu? Levando o corpo para Timon, para ser periciado em Timon, sendo que nós temos legista em Codó, e é por pura perseguição, entendeu? Toda Codó sabe que o prefeito de Codó tem algo contra o doutor Cláudio Paz, que é legista. O problema é esse, mesmo, é só esse.
1: Tá bom, eu não concordo com você 100%, mas concordo em parte, certo? Você diz que não é pra gente citar lá os do passado, só o do presente. É verdade que nós não somos museu, não. Mas nós temos que olhar lá para trás também.
0: Para resolver o hoje?
1: Não, não é para resolver o hoje, é que o outro também não fez.
0: Sim, mas o que aí, sim, aí ele não vai fazer o que o outro não fez.
1: Resolver sim. O problema sim. É da alçada
0: de quem?
1: De quem está no poder.
0: Então nós vamos perder
1: mas
0: tempo.
1: Mas tem que olhar que o outro lá também não fez.
0: Ah, tá bom, então no tempo do Miné. Então no tempo do Miné não tinha, eu tenho que culpar o Miné, porque não tinha, né?
1: Sim, tem que culpar o Biné, culpar o Zé Francisco, o Najib, que não fizeram. E culpar também o atual, que não está fazendo.
0: Sim.
1: Olha,
0: e aí?
1: Rapaz.
0: Sim.
1: Quer dizer que quem passou por lá, pintou, bordou, desviou, ninguém nem fala mais no nome.
0: Aí eles vão poder fazer.
1: Não fala mais nem no nome.
0: Eles vão poder fazer.
1: A justiça pode.
0: Não, eu quero saber
1: pode
0: se...
1: Pode prender, mas ninguém pode falar mais
0: eu
1: nada.
0: Eu quero saber se o Biné pode fazer aqui, o IML, pode?
1: Não, não é isso que eu estou falando também.
0: O Najib pode fazer?
1: Não é isso que eu estou falando.
0: Quem é que tem que fazer?
1: Não é isso que eu estou falando.
0: Quem é que está com a caneta na mão?
1: Vamos parar, porque senão vai dar confusão nesse programa aqui. Quem é que está com a caneta na mão? Meu irmão, eu já estou me zangando aqui, meu irmão.
0: Eu vou te investigar a respeito de estar querendo livrar a cara do prefeito aí.
1: Nós vamos fazer uma reportagem lá no local onde era, onde estava lá o ML. Nós vamos fazer a filmagem.
0: Não, o local não importa.
1: Nós vamos mostrar.
0: Tem que funcionar, nem que seja lá na porta de casa.
1: Nós vamos mostrar para o povo que lá funcionava e nós já estamos há um ano

0: quantos meses? Um ano e cinco meses que o prefeito atual está no poder e não fez nada.
1: Se funcionava.
0: É assim que a gente faz jornalismo.
1: Se funcionava, é porque dava para funcionar, não dava?
0: É, hein?
1: Se funcionava.
0: Claro. Então. Claro, aí retiraram o médico, aí o povo ficou nessa luta aí.
1: E aí, então ainda vai atrás de quê?
0: Não, eu vou agora para o intervalo comercial. Rápido intervalo comercial.
1: Já descobriu qual é o problema. Vai atrás de quê?
0: Nós vamos para o intervalo comercial, a gente volta já já.
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0: 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Você pode rever o nosso programa, que agora é ao vivo, tá bom? Olha, TJ Maranhão suspende lei que proíbe mulheres trans em banheiros femininos em São Luís. Quer dizer, a Câmara Municipal de São Luís construiu uma lei, votou e agora o TJ disse, não, nós vamos derrubar essa lei aí. Olha, o órgão especial do Tribunal de Justiça do Maranhão decidiu na última quarta-feira, hoje, né? Hoje,
1: quarta-feira. Qual é o órgão?
0: É o TJ Maranhão. Suspender os efeitos da Lei Municipal 7.792/2025, que proíbe o acesso de mulheres trans a banheiros femininos em órgãos públicos e instituições privadas de São Luís. A medida foi adotada em caráter liminar no âmbito de uma ação direta de inconstitucionalidade ajuizada pela Defensoria Pública do Estado do Maranhão. Agora, eu fico sempre me perguntando, poxa, São Luís me parece que são 21 cabeças lá na Câmara Municipal. Me parece que são 21. E aí, essas 21 cabeças, 21 vereadores, não descobriram que a lei é inconstitucional. E nesse período de lenga-lenga, de votação, de discussões, o TJ também não entra dizendo, olha, vocês estão fazendo uma coisa aí que é inconstitucional. Depois que a lei é votada, que a lei é promulgada, que a lei entra em ação, aí é que o TJ vai dizer, o Tribunal de Justiça do Maranhão vai dizer inconstitucional. Rapaz,
1: Mas ele explica porque é inconstitucional?
0: Irmão. Bom, se ele está dizendo é porque aí não entra no mérito aqui da questão.
1: Tem que dizer porque...
0: A norma havia sido promulgada pela Câmara Municipal de São Luís em setembro de 2025. Nós estamos em 2026. Após a derrubada de veto do projeto de lei número 001/2023, de autoria do vereador Marquinhos do União Brasil, desde a sua entrada em vigor, a legislação gerou forte debate jurídico e político, motivando questionamentos por parte de entidades de defesa dos direitos humanos e do próprio governo do Maranhão. Aí eu lhe pergunto, a lei foi pro beleléu, Não adiantou os vereadores construírem e votarem essa lei. Eles malharam em ferro frio, enxugaram gelo.
1: E lavaram o carvão.
0: Deu em nada. E agora as mulheres trans vão continuar nos banheiros femininos. Nos banheiros femininos. Porque aí chega lá uma mulher trans, aquelas autona, grandona, que é negra, né? Aí tira um instrumento lá, o documento para fazer sua necessidade fisiológica lá. Aí tá uma mulher lá dentro, uma mulher casada ou uma jovem dentro do banheiro, a mulher trans descasca o seu órgão genital para fazer suas necessidades lá no meio das mulheres. Rapaz, o que você acha de um negócio desse?
1: É, deixa para lá esse negócio, né? Pelo menos nós estamos aqui, estamos livres, né? Desse constrangimento, né? Porque
0: só a capital.
1: Eu não sei, de repente a esposa da gente entra no banheiro lá e por coincidência tá lá uma mulher trans urinando, não sei se sentada ou de cócora ou em pé. Eu sei que vai causar um certo constrangimento, isso é óbvio, né? Mas quem somos nós para ir de contra a lei? Dizem que o poder emana do povo, mas na verdade o povo tem que obedecer às leis. Essa é a grande verdade. Agora, os vereadores realmente, antes de querer criar qualquer lei, tem que ver se pode ou se não pode, né? Se é plausível, se não é, se é constitucional ou inconstitucional, porque realmente eles fizeram um trabalho bonito pensando na sociedade, na família conservadora, mas caiu por terra. O projeto deles foi igual alegria de pobre, durou muito pouco, né, Lemos?
0: 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Meus amigos, olha, o nosso internauta Aécio de Jesus Carvalho Ferri está antenado, ligado aqui no programa Maranhão em Debate. Sabe onde? Sabe onde, Veri?
1: Diga lá, garoto.
0: Ele está lá no povoado Mutum.
1: Lá no Mutum.
0: No Mutum. Ele diz aqui, boa noite. Estou ligado no povoado Mutum.
1: Manda um comentário aí, rapaz. Comenta e se inscreve.
0: Ative
1: o sininho.
0: Agora descobre qual é a cidade, qual é o município.
1: Diga-me lá, conte-me tudo, não me esconda nada.
0: Anajatuba, no Maranhão. Alô, você de Anajatuba, conheço a sua cidade. A cidade, assim, perto de um pântano, né? Bem planinha, não sei como é que a água escorre lá, porque é bem planinha. Um abraço para todos os anajatubenses. Um abração para você, ligado aqui no Maranhão em Debate.
1: Você já está por dentro que o homem da pegada, ele está fazendo contrato atrás de contrato e todos eles com aquela pegadona milionária. Você tá ligado já nisso aí?
0: Muita grana.
1: É, muita grana. Você pode encontrar para mim aquela informação aí, Lemos, que eu quero passar aí para o internauta que está nos acompanhando nesse momento, porque, né, o que se ouvia falar antigamente era em números. Todos os dias a prefeitura recebia milhões, milhões, milhões, milhões, e essa aqui agora também deve estar recebendo, porque tá gastando, né? Você tá gastando porque tá faturando, né?
0: Se está comprando é porque tem grana para comprar.
1: Pois é,
0: rapaz. É óbvio, né? É óbvio.
1: E a manchete da matéria diz assim: mais um contrato milionário. Gemar Distribuidora ganha novo contrato e grupo empresarial ultrapassa mais de 25 milhões em contratos com a Prefeitura de Codó. Quero ver depois, meu amigo. A farra tá grande, vamos ver depois, né? onde é que vai chegar essa pegada. A empresa Gemar Distribuidora Limitada, de propriedade do empresário Geraldo Lima de Araújo, ganhou mais um contrato junto à Prefeitura de Codó. Desta vez, a contratação foi publicada no Diário Oficial do município na edição desta terça-feira, 2 de junho, agora recente, antes de ontem, e prevê o fornecimento de alimentos perecíveis e não perecíveis para atender demandas de diversas secretarias de administração municipal. O contrato possui valor de R$ 1.657.985,38 e está vinculado à ata de registro de preços número 061/2026, originada no pregão eletrônico número 014/2026, referente ao processo administrativo número 12.035/2025. De acordo com a publicação oficial, o objeto da contratação consiste no registro de preços para futura e eventual aquisição de alimentos perecíveis e também não perecíveis, visando atender as necessidades da Secretaria Municipal de Desenvolvimento Social e Segurança Alimentar, além das demais secretarias participantes da contratação. Isso aí, uma parte desses alimentos aí é para fazer mídia, né? Fazer política. As famosas cestas básicas, né? A vigência do contrato teve início em 1º de junho de 2026 e seguirá até 1º de junho de 2027. Conforme o extrato publicado, a Comissão Permanente de Licitação atuou como órgão gerenciador da ata de registro de preços. Participam da contratação a Secretaria Municipal de Desenvolvimento Social e Segurança Alimentar, a Secretaria Municipal de Educação e a Secretaria Municipal de Saúde. A nova contratação amplia a presença da empresa entre os fornecedores da administração municipal. Em abril deste ano, a própria Gemar Distribuidora já havia garantido outro contrato no valor de R$ 3.128.000 para fornecimento de refeições prontas e serviços de buffet destinados a ações e eventos promovidos pela Prefeitura de Codó. Além dos contratos na área de alimentação, o empresário Geraldo Araújo também acumula contratos expressivos no setor da contratação civil por meio da construtora e engenharia Araújo. Aí os Araújos estão bem, né?
0: Os Araújos estão se dando bem na prefeitura. Que Deus os abençoe! Mas se tiver alguma coisa errada nos contratos, que o povo seja penalizado por alguma coisa, Jesus e São Francisco vai chamar nas catracas.
1: Eu não sou contra a distribuição de cestas básicas. Eu não sou contra
0: também não
1: a distribuição das cestas básicas. Para mim, toda semana era para distribuir, claro. Agora o processo licitatório é que tem que ser transparente, tem que ser fiscalizado, porque é aí que mora o perigo. É na quantidade, é no fornecimento que mora o perigo das licitações.
0: 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Meus amigos, olha, tem alguém lá em Bacabal falando que Laésio Bonfim poderá desistir. Não é desistir, mas ele fala lá com uma possibilidade que Laésio Bonfim possa desistir da sua caminhada rumo ao Palácio dos Leões e se aproximar de Braide se aproximar de Bonfim, Bonfim saindo como candidato ao Senado. E segundo lá a autoridade, ele fala que aí pronto, já era, matou a rifa, comeu a batata logo no primeiro turno. Vamos acompanhar o que diz esse bacabalense aqui no programa Maranhão em Debate. Acompanhe.
4: Olá, Bacabal, 3 de junho de 2026. Meus amigos, vou precisar gravar esse vídeo aqui para esclarecer alguns pontos. Quem assistiu domingo um vídeo meu foi eu que noticiei essa aproximação do Laércio Bonfim com o Braz. Expliquei que duas pessoas, uma caminhonete branca e outra preta, tal. Se você vai achar esse vídeo aí. E aquilo que eu relatei é verdadeiro. Existe a conversa, sim. Não existiu essa história de abandonou o Laércio. O Laércio não foi abandonado, não. O que eu quero, o que eu noticiei naquele dia, é de que está em negociação a união do Laércio para o Senado com o Braz para o governo do Estado. Isso é o que eu torço, foi o que eu me manifestei, que é interessante, porque se decide essa eleição logo no primeiro turno. E por que que aconteceu isso? O Laércio está sendo assediado pela esquerda, e aí ele ganhou o meu respeito. Queriam bancar a campanha dele para que ele continuasse, para que houvesse o segundo turno, para que no segundo turno o Lula caia aqui dentro e eles tomam a eleição. E ele rejeitou ser financiado pelo pessoal da esquerda e disse que se fosse esse gesto, porque são muitos parecidos apoiadores de Braz com apoiadores de Laércio, ele abriria a mão do governo enquanto essa negociação não seja concluída, ele continua sendo pré-candidato ao governo do Estado. Repito, qual é a minha torcida? É que essa negociação dê certo e que ele venha ao Senado. E aí a eleição estará decidida no primeiro turno. Mas se ela não acontecer, eu continuo sendo Laércio ao governo do Estado. Agora, hoje, no momento, diante da situação, eu torço para que isso aconteça. Então não houve essa questão de debandada que eu deixei o Laércio. Não, eu continuo com o Laércio e espero que a negociação continue nesse sentido. Até porque ontem, aqui conversando com o Braz, o que eu pude extrair...
0: O que a gente está acompanhando aí, ex-candidato a prefeito de Codó, doutor Bento, advogado, é que ele falou com o Braz, né? Segundo ele aí, falou, ele está tentando fazer essa aproximação, fazendo a ponte entre Laércio Bonfim e o Braz.
1: Existe uma probabilidade de união. Probabilidade.
0: Só parece que o Bonfim não abre mão da sua pré-candidatura.
1: Ainda não abriu, né?
0: A candidatura. Ele continua fazendo aí, porque acredita que esses eleitores que votaram nele há 4 anos atrás retornarão a votar, e isso soma quase 1 milhão de votos para ele, que é ex-prefeito de uma cidade com 5 mil habitantes,
1: foi uma campanha vitoriosa.
0: Vitoriosa. Vamos ver como é que fica.
1: O problema
0: é que vai andar aí essa carruagem.
1: O problema é que apareceu no caminho do nosso querido Laércio um cidadão chamado Eduardo Braz. E o Laércio é inteligente o suficiente para saber que a vez agora é do Braz. Entendeu? O Maranhão todo está falando, a vez agora é do Braz. Então ele não vai fazer aquela campanha cansativa que ele fez da vez passada, até porque ele está vendo que o nome dele não está como estava na eleição passada.
0: Se o Braz não entra, a eleição era de Bonfim.
1: Com certeza, estava na mão do Bonfim.
0: Tava na mão do Bonfim.
1: Mas cruzou no caminho dele Eduardo Braz. E ele, se for mais inteligente do que eu esteja pensando, vai costurar assim uma aliança, vai para o Senado, com reais possibilidades de se eleger senador da República, e vem forte futuramente para governar o estado do Maranhão.
0: Pode ser. Meus amigos, olha, o nosso tempo está acabando, mas vai dar para a gente rodar ainda um vídeo, porque o que está circulando nas redes sociais é a notícia que tomou conta do Brasil. Esse negócio do Trump dizer que agora o PCC e o CV não são mais organização criminosa, e sim organização terrorista. E você vai acompanhar esse vídeo para você tirar algumas conclusões, acompanhar, ver como é que é a situação, porque o Bukele, lá em El Salvador, acabou com as organizações criminosas. Será que o Brasil vai, o governante vai fazer isso? Vamos acompanhar.
5: As começaram em Los Angeles. Como assim, Los Angeles? São pessoas de El Salvador. El Salvador teve uma guerra civil no meio da ditadura militar que eles viveram lá. E muita gente saiu para os Estados Unidos, fugiu. Chegou lá, não tinha com que trabalhar, não falava inglês. Já eram uns moleques meio aloprados. Vamos entrar pro crime. Começaram a treinar com as gangues mexicanas. As gangues mexicanas não aceitaram os caras. Aí os caras abriram uma facção. Mara Salvatrucha 13, que era do bairro 13 que eles vinham. E Mara é de gangue em El Salvador. E a outra, bairro 18, que é uma dissidência dessa aí. Duas facções. Quando terminou a guerra civil em El Salvador, os malucos voltaram. Só com a estrutura de fazer facção nos Estados Unidos, pô. E aí o ritual é, pô, você tem que tomar um pau de 18 segundos na bairro 18 dos moleques, tem que aguentar 18 segundos tomando chute, soco e tal. E na MS3 é 13. E nas duas você tinha que fazer também um homicídio. Uma parece que eram 3 e a outra era 1. Pra completar, tatuagem. Que tatuagem? O nome da facção, a plaqueta. Tu é nosso, porque eles estavam confiantes. O negócio era deles. 20% do PIB passava pelos caras. Então foram várias coisas, né? Foram várias.
6: A Voz do Brasil. Boa noite.

0: Brasília, pontualmente, 8 horas.
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0: Excelente noite para você, ouvinte da Rádio Senado. Obrigada pela sintonia. Eu sou Regina Pinheiro e ficamos com programação musical de Carlos Andrade, abrindo o bloco Dominguinhos.

0: 18:59.
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2: Uma ótima quinta-feira para você. Esta é a Rádio Senado e por aqui seguimos com programação musical de Josimar Fernandes. Vamos ouvir Paralamas do Sucesso.

0: Acabamos de ouvir Léo Jaime, Gatinha Manhosa, Adriana Calcanhoto, Grafites, Paralamas do Sucesso, Tendo a Lua. Campanhas de conscientização sobre os riscos à saúde gerados pelo uso do cigarro tradicional e dos dispositivos eletrônicos para fumar poderão ser realizadas todos os anos, na semana de 31 de maio, durante a Semana Nacional de Conscientização sobre o Tabagismo. A medida está prevista em projeto do senador Marcelo Castro, do MDB do Piauí. A escolha da data para a criação da semana faz referência ao Dia Mundial Sem Tabaco. Ao justificar a iniciativa, Castro afirmou que o tabagismo é uma das principais ameaças à saúde pública mundial.
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0: Agora são 7h11 em Brasília.
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0: 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Fique agora com Karnak.

0: Encerramos o bloco com Cidade Negra e Anthony B., Perto de Deus, Célia Sampaio, Azul Beleza, Karnak, Alma Não Tem Cor.
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0: Agora em Brasília, são 7h24.
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0: Abrindo o bloco, Raul Seixas.

0: Seixas, cowboy fora da lei. O senador Eduardo Girão, do Novo do Ceará, criticou a ação apresentada ao Tribunal Superior Eleitoral pelo grupo de advogados Prerrogativas e pelo deputado federal Rogério Correia, do PT Mineiro, pedindo a suspensão da exibição da cinebiografia Dark Horse sobre o ex-presidente Jair Bolsonaro até o término das eleições de 2026. Na ação, os autores solicitam investigação sobre o financiamento do filme e alegam que a produção configura propaganda eleitoral antecipada. Segundo Girão, a iniciativa representa censura prévia. Agora em Brasília, 7h35.
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0: Abrindo mais um bloco musical, Elza Soares.

0: encerrando mais um bloco musical de Djavan e Família, Iluminado, Wilson Simonal, Mamãe Passou Açúcar em Mim, Elza Soares, O Meu Guri. Em Brasília, 7h47.
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0: Na Rádio Senado, você ouve Mamundi.

0: Na Rádio Senado, ouvimos Roberta Campos, Mundo Inteiro, Nati Roots e Amani Kush, Tudo Vai Dar Certo, Mamundi, Cariocas.
1: Agora em Brasília, pontualmente, 8 horas.
2: 9 minutos.

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1: 20 horas e 2 minutos.
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